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3: Muito bem, são 9:02 na sua noturna de quarta-feira, 2 de setembro 2026. Por aqui o programa vai seguindo junto com você até às 11. Vamos abraçando a você que está chegando agora, sintonizando, conectando a Manhuaçu, ouvindo o nosso programa em toda a região. Um abraço, Giovanni Amorim. Obrigado pelo carinho, pela audiência. Bom, 9:03, deixa eu atender a participação do Geraldo de Caratinga, ligado com a gente. E aí, Geraldo, boa noite.
4: Boa noite, Giovanni Amorim. Faça uma música pra mim aí, Nunca Mais, César e Paulinho. Vou oferecer pra todos que estão na escuta.
3: Tá joia, meu querido. Um abraço pra você. Valeu, Geraldo, em Caratinga, ouvindo o nosso programa. César e Paulinho.

Muito bem, César e Paulinho no programa Nunca Mais 98. Deixa eu abraçar o nosso amigo José Prudente, Jordão, córrego do Jordão, Martins Soares, ligadinho com a gente, né? Bacana demais. Boa noite, Giovanni Murim. A Silvânia Cruz falou tudo, hein? A melhor rádio do Brasil, né? Rádio Manhuaçu FM. Que bacana, meu querido. Tá parabenizando aqui a todos os comunicadores, todos os programas da rádio, né? Que são bacanas, né? São muito bons, Giovanni. Que bacana. Valeu, José Prudente Jordão. Um abraço pra você, meu querido. Uma ótima noite. Obrigado aí pelas palavras carinhosas pra gente, tá bom? A gente agradece mesmo. José Prudente Jordão, ele que não perde o nosso programa de jeito nenhum. Tá bom. Vitor e Léo com Milionários é Rico cantam pra gente. Deixa eu mandar um abraço pro meu amigo Paulo, atleticano. Tá no bairro Nossa Senhora Aparecida nos ouvindo. Tá lá feliz da vida, né? Com a vitória do Galão, que jogou ontem, jogou muito, né? Pra cima do Cruzeiro e venceu de virada. 2-1. Foram os dois gols que o Bernard errou no primeiro tempo, né, Paulo? Porque se tivesse feito, a história teria sido outra, né? Enfim, mas o Galo ontem passou e passou com mérito, né? Jogou muito, o Galo tá crescendo bastante com barba, né? Tá jogando futebol bonito pra frente, né? Com muita raça e tá bacana de ver o Galo jogar, né? Parabéns ao Galo pela classificação às semifinais da Copa do Brasil. 9-9 agora.

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1: Agora são 9h15 na sua noturna aqui pelas ondas amigas da Manhã Iguaçu FM. Vamos em frente até às 11 com o melhor da música no seu rádio. Após o nosso programa tem a Rede Aparecida de Rádio, programa com a Mãe Aparecida, a evangelização através do rádio. Deixa eu atender a participação do nosso amigo ouvinte André, de Monte Alverne, ligado com a gente. Oi André, boa noite meu amigo.
2: Boa noite Giovanni Amorim, beleza, tudo bem? O André aqui do Monte Alverne, no sul. Queria como você tocar uma música aí do Tunique de novo aí, lembrar as antigas, fazendo favor, pode ser qualquer uma aí. E fica com Deus aí, tá? Que Deus abençoe seu caminho e uma boa noite pra você, tá?
1: Amém, meu querido, amém. Que Deus abençoe a todos nós, meu querido. Que as bênçãos de Deus estejam aí sobre todos nós. Tá bom, meu irmão? Um abraço, Giovanni. Obrigado pelo carinho, pela audiência, pela participação. Uma ótima noite pra você em Monte Alverne, ligado com a gente. Então, vamos recordar os saudosos Tonico e Tinoco. Eita! Baile na roça, ô modão!

0: Eita, que modão, hein, Tonico Tinoco? Baile na roça, meu amigo. É isso daí mesmo, né? Pois é, que modão, né? É isso daí mesmo que eu quis dizer, né, minha gente? Que é um modão que fez muito sucesso no passado. Os saudosos Tonico e Tinoco. Quantas saudades, hein, minha gente? Quantas recordações um tipo de música assim nos trazem, não é? Muito bom. Valeu mesmo. Foi atendendo o nosso amigo André de Monte Alverne. Isabel Luiza, boa noite, minha querida. Fala com a gente.
1: Boa noite, Giovana. Isabel Luiz, do Bairro Santa Terezinha. Gostaria de ouvir a música com o Amado Batista, Nossa Senhora Aparecida. Oferecer para meus filhos, para minhas netas, para meus colegas, para todos os ouvintes. Muito obrigada, tchau, fica com Deus.
0: Tá bom, Isabel. Fica com Deus também, minha querida. Abraço a toda a família. Obrigado pelo carinho.

0: Aí o Amado cantando pra gente no programa Nossa Senhora Aparecida, 9h24. Tem mais participações do programa. Maria Isabel da Divino, boa noite, Maria.
1: Boa noite, Giovanni. Tudo bem com você, meu amigo?
0: Tudo ótimo.
1: Aqui, roda pra nós aí com o Mato Grosso e Matias, na hora do adeus. Ofereço pra todos que estão na escuta do programa, você também. E desejo para você uma boa noite, bom descanso e bom trabalho amanhã de novo, tá bom? Fica com Deus, tenha uma boa noite. Que Nossa Senhora Aparecida te proteja.
0: Amém, minha querida, amém. A todos nós. Tá bom, Maria? Maria Isabel aí de Divino. Obrigado, minha querida, pelo carinho. Fica com Deus, uma noite abençoada pra gente, tá bom? Mato Grosso e Matias. Abraço pra Conceição também no bairro Santa Luzia, ela que adora essa música. Um abraço, Conceição. Boa noite, minha amiga. De Lourdes também no Santa Luzia. Um abraço, de Lourdes. Boa noite. Também no Santa Luzia, Lena. Quantas ouvintes, hein? Que bacana. Um abraço, Lena. Deus abençoe. Obrigado, minha querida. Música.

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1: Agora são 9h31 aqui pela 106,9, programa Ritmos da Noite. Vai seguindo no seu rádio, no seu aplicativo, nas mídias digitais, até às 11 com o melhor da música. Após o nosso programa tem a Rede Aparecida de rádio, programa com a Mãe Aparecida, a evangelização através do rádio. Minha gente, 9h31, mais participações. Quem fala com a gente é o Luciano, lá de Cândido Salles. Boa noite, Luciano.
2: Boa noite, Giovana. Aqui é Alicate, de Cândido Salles. Roda qualquer música aí, apaixonada. Mandar pros camelô aí. E para todos os taxistas, no bairro Santa Terezinha. E fique com Deus. Até amanhã. Deus quer, Deus quer. Logo, logo estarei aí. Fique com Deus, hein?
1: Tá bom, Luciano. Um abraço para você aí na Bahia, né? Cândido Salles. O Weber tá ligado com a gente também. Oi, Weber. Boa noite.
3: Oi, Giovana de Amorim. Boa noite aí. Deus abençoe o seu trabalho. Aqui, roda uma música aí pra nós aí, do Amado Batista, se você puder aí pra nós aí, ó.
1: Ô Weber, um abraço, meu amigo, boa noite pra você, obrigado pela sintonia, pela participação. Tocamos o Amado Batista agora em pouco, meu querido, tá bom? Aí a gente não tem como tocar agora novamente, tá bom? Mas em uma outra oportunidade, um outro dia, a gente rola pra você, será um prazer, tá bom, Weber? Um abraço, meu amigo, Deus abençoe, obrigado pelo carinho, pela audiência aqui na Manhã Sul, ouvindo Ritmos da Noite. Quem tá com a gente também...

0: Vamos lá, é a nossa amiga Tereza, né, em Reduto. Ô, Tereza, boa noite, minha querida.
1: Boa noite, Giovanni. Só pra te dar uma boa noite, tá? A música eu já ouvi, tá? Amado Batista, tá? Um abraço, fique com Deus. Até amanhã.
0: Tá, joia, Tereza. Com Deus também, minha querida. Pois é, né? Tocamos o Amado Batista agora há pouco. Tereza é fã do Amado Batista também. Adora as músicas do Amado, né, Tereza? Tá bom, minha querida. Deus abençoe, Tereza. Um bom descanso. Obrigado pelo carinho, pela audiência em Reduto, onde o nosso programa é audiência total. Deixa eu mandar um abraço para Reduto, né? Além da Tereza, tem muita gente nos ouvindo, né? Meu amigo Birubiru, que não perde o nosso programa, né? O João Batista, o Birubiru, a esposa dele, né? Elisângela. Também o João Batista, do Mercadinho, não perde o nosso programa de jeito nenhum. Abraço, João. Boa noite. Meu amigo, né? Que tá ligado com a gente sempre ouvindo o nosso programa, o Manuel da Onça, né? O Carlos. Tá sempre ligado aqui na Manhuaçu também ouvindo o programa. Tá bom, Manuel? Um abraço para você, meu querido. Deus abençoe. A dona Maria do Bid, né, também tá ligadinha com a gente, perde programa não em Reduto. Dona Maria, um abraço pra senhora, Deus abençoe, obrigado aí pelo carinho da audiência. Chitãozinho e Chororó cantam no programa.

Aí no programa Chitãozinho e Chororó, a minha vida. Pessoal, 9h37. Deixa eu abraçar a Luísa, de São João do Manhuma, sua ligadinha com a gente. Pediu para ouvir uma música do Gustavo Lima. Tá joia, Luísa. Ótima noite. Obrigado por ouvir o nosso programa, por ouvir a Manhuma Sul. Tá bom, Luísa? Aí de São João do Manhuma Sul. Gustavo Lima, canta pra gente. À noite.

0: Aí o Gustavo Lima no programa, à noite, 9h41, pessoal, é a hora certa por aqui. Vamos lá, né? A gente segue atendendo mais participações, o Glaucinei, de São João do Manhuaçu. Oi, Glaucinei, boa noite.
1: Boa noite, Giovano Mourinho, aqui é o Glaucinei, fã da Flor, de São João do Manhuaçu. Gostaria de ouvir uma música com Guilherme Silva, expor do programa. Feliz por você na rádio, para minha esposa Renata, pro meu filho Ícaro, pro Cláudio Mais a Maria, lá do Jatobá. Todos os ouvintes.
0: Tá, beleza, Glaucinei. Um abraço aí no Córrego das Flores, São João do Manhuaçu. O Guilherme Silva canta pra gente.

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1: É isso aí, minha gente, 9h47. Por aqui até às 10, a primeira parte do nosso programa. E a partir

0: 10h, o nosso encontro com a saudade, o melhor do passado, de volta no seu rádio. Deixa eu atender a participação do Alcimar Pereira, São João do Manhuaçu, também ligado com a gente. Oi, Alcimar, boa noite.
1: Boa noite, Giovana Murim, que é o Alcimar Pereira, São João do Manhuaçu. Queria ver um almoço com Alain Aladim, a 2 graus, eu ofereci a todos que estão na sintonia da FM 106.9, a maior e melhor. Abraço a todos vocês, fico com Deus.
0: Tá ótimo, Alcimar, com Deus, meu querido, um abraço, boa noite. Também quem tá ligado com a gente é a Conceição, né? Mandei um abraço para ela, um alô, e ela mandou aqui a mensagem agradecendo. Oi, Conceição.
2: Oi, Giovana Murim. Boa noite para você e para todos os ouvintes. Aqui é a Conceição do Santa Luzia. Estou ligadinho no seu programa. Eu já ia até ligar e pedir essa música. Você vai e manda essa música, Giovana. Obrigado. Fica com Deus. Uma boa noite. Tchau. Tudo de
0: bom. Tá joia, Conceição. Boa noite, minha querida. Fica com Deus também. Obrigado pelo carinho e, né, pela audiência. Aí no Santa Luzia, deixa eu mandar um abraço, pessoal do barzinho do Itamar, da Célia, né? Eles estão ligados sempre com a gente, ouvindo o programa, tá bom, pessoal? Um abraço aí pra vocês. Uma ótima noite. Obrigado pelo carinho da audiência. Vamos lá, então. Levamos de Alain Aladim no programa. A 2 graus.

Agora 9h52, hora certa aqui na noite da Manhuaçu. Um abraço pro bairro São Jorge. O Walter Abreu tá ligado com a gente, curtindo o nosso programa. Valeu, Walter, aí no bairro São Jorge, ligadinho no programa. Música.

As Mineirinhas, no programa Ritmos à Noite, Dono do Mundo. Minha gente, 9h56, pela Copa do Brasil, estão jogando Vitória e Vasco da Gama. Por enquanto, 24 minutos de bola rolando no primeiro tempo, Vitória 0, Vasco também 0. Semana passada, no Rio de Janeiro, em São Januário, foi 1-0 para o Vasco da Gama. Também estão jogando Santos e Palmeiras na Vila Belmiro. Semana passada, no campo do Palmeiras, no Nubank, foi 3-0. Por enquanto, estão empatando em 0-0, 21 minutos de bola rolando. Agora tem Bruno e Marrone fechando a primeira parte do programa, Coração de Pedra.

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9: Muito bem, são 10h02, a sua noturna de quarta-feira, aqui pela 106,9, 2 de setembro de 2026. Programa Ritmos à Noite vai seguindo a partir de agora a nossa viagem no tempo, começando o melhor da música romântica nacional e internacional. E a gente começa recordando Biafra, Sonho de Ícaro.

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2: Muito bem, são 10 e 17 aqui na noite da manhã, a sua FM, programa Ritmos da Noite vai seguindo. Com você até às 11. Vamos lá, né? Seguimos de música, tem Alceu Valença, Solidão.

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1: Agora 10h46, minutos finais do nosso programa, e a gente recorda Bryan Adams.

0: Celine Dion, fechando o nosso programa de hoje, My Heart Will Go On. Pessoal, 10h58, vamos ficando por aqui, agradecendo a você pelo carinho, pela audiência e, claro, agradecendo a Deus por mais essa oportunidade, por mais esse dia, mais esse programa Ritmos da Noite. Deus permitindo, amanhã estaremos de volta por aqui a partir das 8 da noite para mais um encontro, mais um programa Ritmos da Noite. Sequência da programação, Rede Aparecida de Rádio, programa com a Mãe Aparecida. Forte abraço, ótima noite. Fiquem com Deus. Acabou o programa. Até amanhã. Tchau, gente.
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2: Santa Maria, Mãe de Deus, rogai por nós, pecadores, agora e na hora de nossa morte. Amém.
3: Ave Maria, cheia de graça, o Senhor é convosco. Bendita sois vós entre as mulheres, bendito é o fruto do vosso ventre, Jesus.
2: Santa Maria, Mãe de Deus, rogai por nós, pecadores, agora e na hora de nossa morte. Amém.
3: Ave Maria, cheia de graça, o Senhor é convosco. Bendita sois vós entre as mulheres, bendito é o fruto do vosso ventre, Jesus.
2: Santa Maria, Mãe de Deus, rogai por nós, pecadores, agora e na hora de nossa morte. Amém.
3: Glória ao Pai, ao Filho e ao Espírito Santo.
2: Assim como era no princípio, agora e sempre. Amém.
3: Nossa Senhora Aparecida, Rainha e Padroeira do Brasil,
2: rogai por nós.
3: Família que reza unida,
2: permanece unida.
3: São José,
2: rogai por nós.
3: Espírito Santo,
2: rogai por nós.
3: Seu Carlos, foi um prazer rezar com o Senhor. Que a Mãe Aparecida possa cobrir com seu manto sagrado todas as suas intenções e levar até seu Filho Jesus.
2: Amém, que assim seja. Um fraternal abraço a todos e que Deus, na sua infinita bondade, abençoe a todos vocês.
3: Foi um prazer rezar com o Senhor, uma boa noite, até a próxima oportunidade, se Deus quiser.
2: Boa noite, um fraternal abraço.
3: Infinitas graças vos damos, soberana Rainha, pelos benefícios que todos os dias recebemos de vossas mãos liberais. Dignais agora e para sempre tomar debaixo de vosso poderoso amparo, e para mais alegrarmos, saudamos com uma salve, Rainha.
4: Salve, Rainha, Mãe de Misericórdia, a vida, doçura e esperança nossa, salve. A vós bradamos, degredados filhos de Eva, a vós suspirando, gemendo e chorando neste vale de lágrimas, e a pois advogada nossa, esses vossos olhos misericordiosos a nós ouvei, e depois desse desterro, mostrai-nos Jesus, bendito é o fruto do vosso ventre, ó clemente, ó piedosa, ó doce sempre Virgem Maria.
3: Rogai por nós, Santa Mãe de Deus,
4: para que sejamos dignos das promessas de Cristo. Amém.
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3: Ó Maria Santíssima, pelos méritos de nosso Senhor Jesus Cristo, em vossa querida imagem de Aparecida, espalhais inúmeros benefícios sobre todo o Brasil. Eu, embora indigno de pertencer ao número de vossos filhos e filhas, mas cheio do desejo de participar dos benefícios de vossa misericórdia, prostrado a vossos pés, consagro meu entendimento para que sempre pense no amor que mereceis. Consagro minha língua para que sempre vos louve e propague a vossa devoção. Consagro meu coração para que depois de Deus vos ame sobre todas as coisas. Recebei-me, ó Rainha incomparável, vós que o Cristo crucificado deu-nos por mãe, no ditoso número de vossos filhos e filhas, acolhei debaixo de vossa proteção. Socorrei em todas as minhas necessidades espirituais e temporais, sobretudo na hora de minha morte.

morte. Abençoai, minha mãe, ó celestial cooperadora, e com vossa poderosa intercessão, fortalecei-me em minha fraqueza, a fim de que, servindo-vos fielmente,

0: Meus queridos, obrigado, viu, pela participação de vocês aqui hoje.
1: Obrigado, Evandro, a gente que agradece essa oportunidade de a gente estar rezando com todo o Brasil, né? Que o Terço dos Homens continue nessa força, com as graças de Deus e as bênçãos de Maria.
2: Amém.
3: De nada, foi um prazer rezar aqui na Rádio Aparecida.
2: Amém, viu? Deus abençoe.
4: Sempre é uma alegria muito grande a gente poder estar aqui na Rádio Aparecida, levando esse momento de evangelização a cada pessoa, a cada um daqueles que nos ouve, Evandro. Então, nosso Deus te pague, até a próxima oportunidade, se assim Deus nos permitir.
0: Amém, que assim seja. Obrigado, meus queridos, mais uma vez também, viu?
5: Eu agradeço também, segunda vez que eu venho aqui, e fico o convite, né? Quem puder participar também, toda segunda-feira com a gente, na Matriz Santana em Roseira, tá feito o convite.
0: Maravilha.
5: Tá jóia?
0: Tá
5: das 20 horas às 21 horas. Tá jóia? Obrigado.
0: Que assim seja. Obrigado, meu querido, também. Deus abençoe, viu, irmão?
6: Muito obrigado, Evandro. A gente que agradece, viu? Que Deus abençoe você também.
0: Amém. Para você que esteve conosco, louvado seja nosso Senhor Jesus Cristo. Para sempre seja louvado. Com as imagens de Amanda Castro. Fiquem com Deus e com as bênçãos da Mãe Aparecida.

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6: 11:07, horário de Brasília.
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1: Alguém pode perguntar, mas todo esse sofrimento é vontade de Deus? Respondo já. Sabemos que nossas escolhas, nosso livre-arbítrio, trazem consequências positivas ou negativas para nós e para a sociedade. Por isso, nem tudo é vontade de Deus simplesmente. Afinal, Ele nos dá liberdade para escolher. Se usamos mal nossa liberdade, teremos consequências desastrosas. E mesmo assim, se nos arrependermos e buscarmos o Senhor, Ele pode fazer de um mal aparente um bem eterno. E a fé verdadeira é aquela que, mesmo provada, permanece firme, na certeza de que para Deus nada é impossível. Entretanto, podemos usar muito bem de nossa liberdade e atrairmos consequências positivas para nós e para todos ao nosso redor. Também a fé, que é dom, se completa com o uso correto de nossa liberdade. E Deus está conosco.

0: Deus abençoe você.
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2: Bendito seja Deus pela sua presença e pela sua participação aqui conosco. Eu sou Evandro Brum, continuamos juntos até a meia-noite por aqui. Muito obrigado pela sua presença e também o carinho do seu acolhimento. Deixa eu abraçar quem continua conosco aqui, ó, no programa Com a Mãe Aparecida, é a Maria Aparecida Francisco de Campinas. Boa noite, Maria Aparecida, bem-vinda, querida, Deus abençoe sempre, viu? Que alegria ter você conosco, que Nossa Senhora continue conduzindo você, sua vida e o seu coração. Obrigado, viu? Obrigado pelo carinho. A Iracema Pisani de Guaratinguetá também continua com a gente. Obrigado, Iracema. Uma noite abençoada para você. Louvado seja Deus pela sua presença aqui conosco e pela sua participação, tá bom? Deus te abençoe sempre. Deixa eu continuar abraçando e acolhendo os devotos que estão conosco. Nossa Senhora Aparecida continue abençoando o Fábio lá de Porto União. Reza com a gente também. Obrigado, Fábio. Uma noite abençoada para você e para toda a família. E ainda o Marcelo Monteiro, de Pindamonhangaba. Boa noite, Marcelo. Bem-vindo, amigo. Tá acompanhando o programa e tá indo trabalhar. Viu? Fico tendo trabalhar acompanhando a nossa programação. Deus seja louvado. Deus abençoe você. Tamo junto, tamo rezando, tamo celebrando. Que alegria tê-los conosco aqui na programação Com a Mãe Aparecida, viu? Deus continue abençoando sempre. 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

0: 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Agora faltando, quer dizer, agora são 23 horas e 13 minutos, horário é o de Brasília. A todos os irmãos que estão nos acompanhando, uma boa noite, Deus abençoe. Deixa eu mandar um abraço aqui para o Adriano Batista. Eu tive a oportunidade de vê-lo hoje na Santa Missa, lá em Lorena, das 9h30, lá na Catedral, só que não consegui cumprimentá-lo, né? Tive que sair rapidinho. Mas um abraço, Adriano, um abraço também para sua esposa, a Elisângela, e por todos da tua família, viu? Seus filhos, que Nossa Senhora os cubra com o seu manto sagrado, que a Mãe de Deus abençoe essa família. Continuamos juntos, continuamos em oração. Agora são 11h14, confirmando horário de Brasília. Boa noite, bem-vindo, bem-vinda à nossa programação. Vamos fazer o seguinte, um rápido intervalo, daqui a pouquinho eu volto, trazendo para você Igreja em Comunhão. Fica aí na nossa programação, viu? Deus abençoe você, sua vida e a sua família. 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
19: 11:20, horário de Brasília. 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
20: Olá, uma excelente noite para você. É sempre bom estarmos juntos aqui no programa Com a Mãe Aparecida, no quadro Igreja em Comunhão. Acontece neste final de semana, no Centro de Eventos Padre Vitor Coelho de Almeida, no Santuário Nacional de Aparecida, a 5ª edição do Congresso Vocacional do Brasil, que reflete o tema Comunidades Vocacionais, Encontro, Testemunho e Missão. O evento é promovido pela Comissão Episcopal para os Ministérios Ordenados e a Vida Consagrada da CNBB. O congresso é uma oportunidade para refletir e dialogar sobre a realidade vocacional nas paróquias e comunidades, como destaca a irmã Maristela Ganassini, assessora da Comissão para os Ministérios Ordenados e a Vida Consagrada. Irmã, seja muito bem-vinda, uma boa noite para a senhora. O que foi preparado para este 5º congresso vocacional e quantos participantes são esperados?
21: Olá, Rafaela. Olá a todos os que nos acompanham através desta tão querida e especial Rádio Aparecida, que para nós é sempre um privilégio poder conversar com pessoas que fazem parte da devoção e da história de Nossa Senhora Aparecida. Rafaela, estamos com quase 1000 pessoas inscritas para o nosso 5º Congresso Vocacional do Brasil, vindos de todos os regionais do CNBB, dos 19 regionais, representando todas as vocações. Nós temos presbíteros, bispos, diáconos, diáconos transitórios e permanentes, cristãos leigos e leigas, a família sendo representada, a vida consagrada, a ordem das virgens, os institutos seculares e a vida religiosa consagrada, formando seminaristas jovens. Então, estamos aí com uma multicolores, como a gente pode assim dizer, da nossa vocação aqui expressa, os participantes do congresso.
20: Irmã, quais os principais desafios dentro da igreja no Brasil quando falamos sobre essa realidade vocacional que devem ser abordados também dentro deste congresso?
21: Então, nós vivemos momentos especiais, porque quando a gente consegue refletir a vocação, em todos os âmbitos, saindo um pouco, e esse talvez seja um dos nossos principais desafios, de sairmos da vocação específica do padre e da consagrada, que por muito tempo, quando se reza, quando se fala em vocação, é meio que remete a este cenário. Então nós estamos trabalhando justamente para trazer que a comunidade é importante e que todas as vocações são importantes no caminho da nossa fé, da nossa profissão de fé, para que depois a gente possa vir a fazer as nossas escolhas. Então, dentro do nosso congresso, os desafios são podermos falar da importância da animação vocacional que parte desde o início da iniciação à vida cristã, o diálogo vocacional com as juventudes, o diálogo vocacional ligado e profundamente conectado com a questão missionária, o nosso empenho missionário. Uma outra questão que talvez para nós seja uma novidade também nesse serviço de animação vocacional é como a liturgia tem incidência num processo de discernimento vocacional e como a liturgia pode estar ajudando neste caminho. Então são cenários que a gente vem percebendo hoje e que nós necessitamos para que a gente estabeleça uma cultura vocacional. É importante e necessário que se fale de todas as vocações, da importância de cada uma, de cada dom, de cada carisma pessoal nessa composição do todo da nossa igreja.
20: Irmã, a Igreja do Brasil também recebe, dentro dessa perspectiva sinodal, as novas diretrizes para a ação evangelizadora da Igreja, aprovadas na última Assembleia Geral da CNBB, que tem uma dedicação especial também em um dos seus trechos para as vocações. As novas diretrizes serão apresentadas também dentro desse congresso?
21: No olhar, as diretrizes precisam perpassar o todo do congresso. Então, sim, não temos uma temática específica, falaremos das diretrizes, mas todos os nossos painelistas, que serão 9 ao todo, que estarão trazendo as temáticas diversas, certamente farão também esse link da atualidade, que para nós, documento atual hoje, são as diretrizes, e também na nossa formação, especialmente no olhar de uma igreja sinodal missionária, o quarto caminho, a quarta proposta das questões relevantes do sínodo, que ela é da formação, também será tratado dentro das temáticas do nosso congresso.
20: Irmã, o congresso também vai trazer a perspectiva de como as instituições e congregações religiosas atuam dentro de cada realidade local, em especial dentro de cada comunidade, de cada paróquia?
21: Sim, nós temos um momento bem específico que é dar um retorno, que o texto base do nosso congresso, ele foi bem participativo. Ao final de cada um dos temas que nós tínhamos, dos capítulos do nosso texto base, foram enviadas questões. E essas questões, elas foram refletidas não só pelas congregações, mas pelos regionais, pelas dioceses, pelas paróquias. E vai ser nesse momento do congresso, no segundo dia, que nós vamos trazer um pouco desses dados que também apontam pistas de como está o nosso cenário hoje vocacional no Brasil, tendo em vista essa importância de trabalharmos a vocação desde a criança, de dizer a ela da importância de fazer uma boa escolha, da importância de fazer um processo de acompanhamento, que participar de encontros vocacionais não é apenas para ser padre ou irmã, mas é para ser um bom cristão, para tomar uma boa decisão na sua vida. Então, no momento em que a gente apresenta esses dados, no final do dia, do segundo dia, do sábado, é justamente para termos esse olhar do que a igreja vem pensando no seu todo nessas questões, dentro da perspectiva aí que foi trazida do encontro, do testemunho, da missão, com o olhar da realidade de cada parte do nosso país.
20: Irmã, mais uma vez, muito obrigada por conversar conosco. Um grande abraço para a senhora.
21: Rafaela, eu que agradeço e que Nossa Senhora Aparecida esteja conosco nesse momento tão significativo da Igreja do Brasil no pensar e no caminhar vocacional.
20: Nós conversamos com a irmã Maristela Ganassini, ela que é assessora da Comissão para os Ministérios Ordenados e a Vida Consagrada da CNBB. Rafaela Oliveira, para a Rede Aparecida de Rádio e Signis Brasil.
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9: 11:30, horário de Brasília.
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1: A paz esteja com você. Continuamos no nosso encontro com Maria, lembrando, mais do que em seus privilégios, Maria conta com a nossa sincera humildade. Ela é nossa mãe, nossa medianeira, nossa educadora. Portanto, vamos nos lembrar sempre que nós devemos estar junto com Maria, aprender com ela a viver um autêntico relacionamento com Deus. Lembremos que quando o anjo saúda Maria, ave plena de graça, cheia de graça, cheia de Deus, pura, imaculada, é o ser humano mais perfeito e Deus a escolhe exatamente para que possa dar um novo sim à sua vontade e assim acontecer o grande mistério da salvação. Ao mesmo tempo, essa manifestação do anjo a Maria é uma oração. Maria conversa com Deus através do anjo, se coloca à sua disposição para fazer a sua vontade. Aqui está o fundamento da oração. Antes de tudo, é um diálogo, ouvir o que Deus tem a nos dizer e também estar sempre dispostos a fazer o que Ele nos indica. Por isso, é fundamental que a nossa oração tenha essa dimensão contemplativa, ou seja, eu vou prestar atenção. Não vou só eu falar, deixa Deus falar, através da sua palavra, do silêncio, dos acontecimentos, da nossa consciência, de tantos modos. E assim a gente possa depois se colocar à disposição, como Maria fez, para servir a Deus, cumprindo a sua vontade. Que a gente aprenda com Maria também a arte de amar e de orar.
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1: O batismo nos faz pedras do edifício de Jesus Cristo. A boa afirmação nos faz arquitetos. Ser um bom arquiteto, que brilhe em alguma obra-prima, que condense todo o teu ideal.
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3: Ótima noite para você que continua conosco aqui na Rádio Aparecida e Rede Aparecida de Rádio. Bem-vindo, bem-vinda. Muito obrigado pela presença, muito obrigado pelo carinho, muito obrigado pelo seu acolhimento, viu? O WhatsApp está disponível e você pode participar. 12 DDD, número 3104-1043. Fique à vontade. Às 4 horas da manhã tem mais uma edição do Santo Terço, viu? Com Eduardo José aqui na programação da Rádio Aparecida. Muito obrigado a todos, obrigado pela presença e também pela sintonia, viu? É bom demais ter você conosco. Nossa Senhora da Conceição Aparecida continue abençoando você e a sua vida também. Deixa eu mandar um abraço aqui pro povo que está participando conosco aqui no programa Com a Mãe Aparecida. Muito, mas muito obrigado mesmo pela presença e pelo carinho de todos, viu? Deixa eu mandar um abraço aqui, ó. Deixa eu ver quem está participando conosco aqui, mandou sua mensagem. O Paulo Roberto, da cidade de... Paulo Roberto Gomes, da cidade de Valença, do estado do Rio. Bem-vindo, Paulo Roberto. Obrigado, viu, amigo? Obrigado pela participação e pela presença. O Renato Medeiros, de Divinópolis, Minas Gerais, também mandou sua mensagem aqui pra gente. Obrigado, Renato. Ótima noite. Bem-vindo à Rádio Aparecida. Deus abençoe você e sua vida. Também rezo pelas intenções da Marina, de São Paulo, capital. Tá com a gente também. Obrigado, Marina. Louvado seja Deus pela sua presença. E bendito seja Deus também pela participação do Paulo Brito, lá de São Sebastião do Passé, na Bahia. Alô, Paulo Brito, muito boa noite. Seja bem-vindo. Que Deus abençoe, viu? Deus abençoe você, sua vida, seu coração e sua história. 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
13: Rede Aparecida de Rádio e a hora certa.
14: 11:48, horário de Brasília.
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2: Emissão cumprida. Pois é, ponto final na primeira parte do programa Com a Mãe Aparecida. Eu, Evandro Brum, tô ficando por aqui, mas você fica na companhia dele, Eduardo José. Boa noite, Eduardo.
3: Boa noite, Bruno. Boa noite a você, aos nossos ouvintes do Com a Mãe Aparecida, chegando para mais uma madrugada. Madrugada de quinta-feira, quinta-feira eucarística. E você rezando conosco. Vamos juntos até às 5 da manhã. Às 4, nós temos o Santo Terço Mariano e você rezando com a gente. Rezando por você, pela sua família e por todos os nossos irmãos e irmãs.
2: Amém. Que assim seja. Aquele abraço, bom trabalho e até amanhã.
3: Obrigado, meu querido. Boa viagem para você, bom descanso. Até amanhã, se Deus quiser.
2: Amém. Você que fica na companhia dele, Eduardo José, fiquem com Deus e com as bênçãos da Mãe Aparecida.

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8: Meia-noite, bom dia.
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8: Com a Mãe Aparecida, Rede Aparecida de Rádio, uma ótima e abençoada madrugada, madrugada de um novo dia. A você, meu irmão, a você, minha irmã, que a partir de agora nos fazem companhia nessa caminhada de fé, de amor, paz e esperança, louvando e agradecendo ao nosso bom Deus por tudo que temos, por tudo que somos, agradecendo ao nosso Pai misericordioso por mais este dia que Ele nos concede, louvando e agradecendo sempre. Como é bom poder estar junto de você aqui na casa da mãe, para seguirmos juntos nessa madrugada abençoada de um novo dia. Louvando e agradecendo a você que está rezando conosco pelo nosso aplicativo Aparecida, pelo a12.com/rádio Aparecida. E a você, meu irmão, minha irmã, que rezam conosco também, a vocês todos que estão em oração, rezando com a gente, pedindo as bênçãos da Mãe Aparecida, por uma das nossas emissoras que integram a Rede Aparecida de Rádio. A você que reza conosco também pelo nosso WhatsApp, o 3104-1043, onde você envia a sua mensagem de fé, de amor, paz e esperança. E também, claro, as suas intenções para rezarmos juntos o Santo Terço, logo mais às 4 da manhã, louvando e agradecendo. Como é bom poder estar juntinho de você, aí na sua casa, no seu cantinho de oração, rezando. Você, meu irmão, que já está cumprindo a sua missão, também rezando conosco, pedindo as bênçãos da Mãe Aparecida por você, pela sua família. e aos irmãos

que estão pelas estradas Brasil afora rezando conosco. Também mais uma madrugada. Todos nós com muita paz, muita alegria, muita fé e esperança. E quem está chegando é o Marcos Tiago com a produção do Com a Mãe Aparecida, a Paula Castro com a coordenação e o Padre Vanderlei Souza na direção geral.

0: Igreja celebra São Gregório Magno, Papa e doutor da Igreja, a quem nós pedimos a intercessão. Padre Vanderlei Souza, chegando, trazendo para nós esse momento de evangelização, esse momento de reflexão, com os ponteiros apontam para o infinito.
1: O anjo do Senhor anunciou a Maria, e ela concebeu do Espírito Santo. Ave Maria, cheia de graça, o Senhor é convosco. Bendita sois vós entre as mulheres, e bendito é o fruto do vosso ventre, Jesus. Santa Maria, Mãe de Deus, rogai por nós, pecadores, agora e na hora da nossa morte. Amém. Rogai por nós, Santa Mãe de Deus, para que sejamos dignos das promessas de Cristo. Oremos e infundi, Senhor, vos rogamos a vossa graça em nossos corações, para que nós que conhecemos pela anunciação do anjo a encarnação de Jesus Cristo, vosso Filho, cheguemos por sua paixão e morte de cruz à glória da ressurreição. Pelo mesmo Cristo, nosso Senhor. Amém.
2: Olá, meu querido e minha querida, nós estamos terceiro dia do mês de setembro. Esses dias nós estamos fazendo uma reflexão sobre o mês da Bíblia, esse mês que nós estamos começando, e esse ano a Igreja nos oferece um belíssimo texto da Sagrada Escritura para nossa leitura, meditação e consequente experiência do encontro com a Palavra de Deus. Lembremos-nos que este método que nos é oferecido para a leitura da Sagrada Escritura durante o mês de setembro, ele tem uma importância muito grande, porque ele, além de nos ajudar a entender a mensagem daquele livro, esse método visa também nos instrumentalizar para nós fazermos uma leitura coerente dos textos bíblicos. Você vai perceber, basta você pegar os textos anteriores, você vai percebendo, há como que um conjunto de ações espirituais que nos ajudam a ler a Sagrada Escritura na realidade que estamos, nos desafios que vivemos, com a riqueza que o texto tem a nos oferecer. Esse ano nós estamos meditando o livro do profeta Daniel, e ontem nós tivemos a oportunidade de refletir a riqueza que o livro nos traz, a riqueza profética que esta leitura nos traz. Como então nós constituímos, ou nós entendemos esta leitura dos textos bíblicos? No contexto em que estamos vivendo, de meditação, reflexão, de estudo aprofundado do livro de Daniel. A primeira parte, ela nos traz aí a narrativas históricas, ela traz uma riqueza muito grande, nos ajuda a entender que nos fatos da vida concretos, Daniel vai viver um problema, um momento muito difícil, a escravização na Babilônia, ou seja, é um momento de grande tensão, de grande tristeza, dor, desolação, que a escravização na Babilônia, ela foi extremamente maléfica. A escravização, qualquer que seja ela, ela é maléfica, mas a gente percebe que alguns modos, alguns modelos, eles trazem uma profundidade de dor, de desarticulação, de apagamento, em que o que é vitimado pela escravização, o escravizado, ele carrega na sua história estas marcas negativas, né? Haja vista a situação afrodescendente no Brasil, né? Esse sistema que existe no país ainda, de desconsiderar a dignidade da pessoa humana por causa da tonalidade de sua pele. Então, o livro de Daniel traz esta oportunidade de fazermos uma leitura crítica deste modelo ou desta forma. A primeira parte, então, ela vai trazer isso colocando dentro da história essa compreensão, o debate, o desafio que existe entre a consciência do bem e da graça de Deus e o momento concreto que se vive de grande desolação, de grande tristeza. E a segunda parte, ele traz essa compreensão profética.

apocalíptica. É uma leitura mais, ela traz uma característica mais apocalíptica, né? Segundo o texto bíblico, que é esse um olhar para o futuro, um perceber que o caminho que fazemos hoje, a história que vivemos hoje, ela está sendo tramada, está acontecendo também, e ela vai trazer as suas consequências. Então, esse olhar profético e apocalíptico. No capítulo 7, que aí a primeira parte então vai do capítulo 1 a 6, que é a riqueza histórica, né? Perceber na história a relação com Deus e a presença de Deus. A segunda parte no século, do capítulo 7 ao 12, que traz esta compreensão da riqueza de olhar a realidade e perceber. E o capítulo 7 de Daniel traz uma figura importante ali, representada pelos quatro reinos. É interessante essa visão que aparece no sonho da estátua de Nabucodonosor, né? A visão dos quatro reinos ou das quatro feras, né? Daniel vai ter esta leitura a partir de uma compreensão de que Deus está mostrando ali, através de figuras que na tradição bíblica representam forças, representam dinâmicas de existência. Deus está falando através destas figuras representativas por onde está passando a sua palavra, né? Então, esses quatro animais que aparecem no livro de Daniel, no capítulo 7, que já começa essa leitura mais apocalíptica, profética. Primeiro nós vamos ter a figura de um leão com asas de águia, né? Representando aí essa força do Império Babilônico, indicando a força, realiza a velocidade, né, com que a dominação com que o Império Babilônico está acontecendo ali, com uma velocidade, uma voracidade muito grande. O urso, que de um lado é sustentado, né? Ele representa a figura do Império Persa, que vai ser o quê? Mostrando que se tornaram fortes, mais fortes, cada vez mais fortes, mas são também frutos de uma história já acontecida. Os impérios conquistadores, eles também incorporam em si as características dos impérios conquistados. Isso mostra para nós o quê? A simplicidade com que devemos encarar a realidade, porque ninguém está num lugar simplesmente por si só, pela sua força só, pelo seu empenho só, individual. É sempre um conjunto, a gente chega levando, carregando outros que vieram antes de nós. O leopardo, ele traz aí a representação do Império Grego, que sob o grande Alexandre, é um império que trabalha nas conquistas, nas guerras, nas disputas, com uma rapidez, mas ao mesmo tempo, o que, que vai acontecer? Embora o império ele possa ser forte, possa se manter na figura de um homem, o homem passa. Então, por mais forte, por mais altivo, audaz que um império se estabeleça, ele traz em si mesmo a força de destruição, de divisão. Então, esse olhar também para a realidade nossa, né? Não nos firmarmos nos lugares, nos poderes, porque, primeiro, nós não chegamos sozinhos. Segundo, nós chegamos carregando outros com a gente, né? A gente pode até ir rápido, como o leão com asas, mas a gente sabe, entendamos que nós temos em nós os outros que vão. E além disso, nós carregamos também, dentro de toda a realidade, a possibilidade daquilo não ser sustentado eternamente, porque tudo passa, né? Então, essa divisão do grande império, o que a gente vai perceber na história é exatamente isso, né? O grande império grego vai ser dominado pelo império romano, que depois vai ser dominado pelas culturas diferentes, que vai ser dividido, ou seja, nada permanece. E o último animal, ele vai representar aí

o Império Romano, com esta capacidade de levar força, poder, vigor, a violência, a destruição passava também como um rolo compressor, mas vai ser dividido. Vai também ter um momento em que toda essa força vai chegar ao seu limite. O que era o Império Romano na época de então, hoje é o continente europeu. Quantas línguas, quantas características, tradições são vivenciadas e defendidas e demarcadas até fisicamente pelo território. Então, o que que acontece? Esses quatro modelos ou impérios que o texto de Daniel vai nos trazer, eles vão nos mostrar como a história humana acontece. É uma linguagem apocalíptica, profética e apocalíptica, para nos mostrar e nos ensinar também. É um tempo da gente aprender. O texto bíblico nos ajuda a fazer uma leitura do nosso momento para podermos tomar a decisão a partir de Deus. Qual é a proposta de Deus? Qual é o querer de Deus? O querer de Deus é a comum união. É o ser humano viver com o outro como consciente, né, da imagem de Deus, a semelhança de Deus. E não se deixar conduzir por essas instâncias ou impérios que procuram dividir. É claro que nós percebemos o seguinte: é preciso ainda trabalhar bastante para que esta consciência do igual, do fraterno, permaneça e se sustente na sociedade. Nós ainda vivemos uma sociedade individualista, dividida. O mundo ainda é dividido individualisticamente. Só que o texto de Daniel já vai nos mostrar, olha, não confiar nestes que prometem a unicidade, a superioridade de um sobre o outro, porque estes impérios caem. O único império que não cai é o império de Cristo. É o império de Deus do coração humano. E na medida que nós vamos permitindo que esta palavra de Jesus, que essa palavra de Deus, que essa palavra dos profetas, que essa sabedoria bíblica vá tomando conta da nossa realidade, da nossa sociedade, aí sim nós estabelecemos um reino que não tem fim. Mas enquanto ficarmos fixados, polarizados nos reinos, das disputas de narrativas que separam, que dividem, que colocam uns como mais destinatários ou mais merecedores das coisas e outros merecedores apenas da produção e do sofrimento e da dor, nós estamos construindo impérios que vão cair.

chegar. Adri Fábio de Melo cantando pra gente, Missão de Profeta. Meia-noite, 20 minutos com a Mãe Aparecida, Rede Aparecida de Rádio Música, Fé e Missão. Logo mais às 4 da manhã, nós rezamos o nosso Santo Terço e você, meu irmão, minha irmã, irmãos em Cristo que rezam conosco em mais uma madrugada, rezando com a gente. Envie para nós as suas intenções pelo 3104-1043, é o nosso WhatsApp, e também a sua mensagem de fé, de amor, paz e esperança. Nesta quinta-feira eucarística, louvando e agradecendo ao nosso bom Deus por tudo que temos, por tudo que somos. Meia-noite, quase 21 minutos, o nosso momento de oração. Senhor Jesus, hoje contemplamos vosso chamado aos primeiros discípulos. Diante das dificuldades e do cansaço, ensinai-nos a confiar em vossa palavra e a lançar novamente as redes, mesmo quando pensamos que nossos esforços foram em vão. Pela intercessão de São Gregório Magno, dai-nos sabedoria para vos servir e coragem para anunciar o Evangelho, que deixando para trás tudo o que nos impede de seguir-vos, possamos responder com generosidade ao vosso chamado. Amém.

0: Adriana Arides, a vitória é certa. 12:28.
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3: 12:30. 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
3: Onde quer que você esteja rezando conosco em mais uma madrugada com a Mãe Aparecida. Abraçando os irmãos, o Benedito em Caçapava rezando conosco. O Benedito, seja bem-vindo, viu, meu irmão? Rezando conosco, estou me preparando para a caminhada de fé, pois vou para Aparecida a pé, com muita fé. Amém, meu irmão. Que você tenha uma caminhada de renovação, de esperança, de fé, viu? Junto a você, a todos que vão vir com você também de Caçapava, ou se você virá sozinho, venha com muita força, com muita fé, com muita esperança, fazendo essa renovação de vida, essa renovação interior que a gente tanto precisa, às vezes, em nossa vida, né? Eu digo às vezes, mas é quase todo dia nós precisamos dessa reflexão. Parabéns, viu, Benedito? Que Deus abençoe, que a Mãe Aparecida lhe proteja e lhe guarde nesta caminhada de Caçapava até aqui a casa da mãezinha. O Luiz Fernando em Taubaté rezando conosco por ele e pela família. Quem reza conosco também é o Isaac de Santos Dumont, Minas Gerais, louvando e agradecendo a Deus por tudo na caminhada que ele está trilhando. Caminhada de renovação, de vida nova, né, meu irmão? Que Deus lhe abençoe, que a Mãe Aparecida lhe cubra com o seu manto sagrado.
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3: E essa vai para você aí, viu, Isaac? Rezando conosco em Santos Dumont, essa vai para você.

0: Adriele Lopes e Dalvi Margalo cantando pra nós. Resgate. Meia-noite, 36 minutos, com a Mãe Aparecida, Rede Aparecida de Rádio, Música, Fé e Missão. Bom dia a você, meu irmão, minha irmã, que está rezando, cantando conosco em mais uma madrugada.
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2: Salmo 23. Ao Senhor pertence a terra e o que ela encerra.
3: Ao Senhor pertence a terra e o que ela encerra.
2: Ao Senhor pertence a terra e o que ela encerra. O mundo inteiro com os seres que o povoam. Porque ele a tornou firme sobre os mares e sobre as águas a mantém inabalável.
3: Ao Senhor pertence a terra e o que ela encerra.
2: Quem subirá até o monte do Senhor, quem ficará em sua santa habitação? Quem tem mãos puras e inocente coração, quem não dirige sua mente para o crime.
3: Ao Senhor pertence a terra e o que ela encerra.
2: Sobre este desce a bênção do Senhor e a recompensa de seu Deus e Salvador. É assim a geração dos que o procuram e do Deus de Israel buscam a face. Ao Senhor pertence a terra e o que ela encerra.
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0: anjos de resgate, chamando Deus de Pai. Agora 12:42.
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2: Jesus ressuscitado vem para nos doar sua paz e nos abençoar. E o faz na medida em que eu e você, cada um de nós, se converte de nossas maldades. Rezemos demonstrando o sincero desejo de conversão. De maneira especial, lembro nesta oração os aniversariantes de hoje: Claudinei de Piracicaba, Andréa de Campinas e a Dona Sueli, também de Campinas. Iniciemos esta oração invocando a Santíssima Trindade. Em nome do Pai, do Filho e do Espírito Santo. Amém. Senhor nosso Deus, nosso Pai, nós cremos em vós, nós esperamos em vós, nós vos amamos, nós vos agradecemos este dia e vos damos graças porque estamos com vida. Oferecemos este dia ao Senhor com todas as nossas alegrias e sofrimentos, com todos os nossos trabalhos e divertimentos. Guardai-nos do pecado e fazei de nós instrumentos de vossa paz e do vosso amor. Ajudai-nos a observar vossos santos mandamentos. Amém. Quinta-feira, dia 3 de setembro, o trecho do Evangelho de hoje é escrito por Lucas, capítulo 5, versículos de 1 a 11. Anúncio do Evangelho de Jesus Cristo segundo Lucas. Naquele tempo, Jesus estava na margem do lago de Genezaré, e a multidão apertava-se ao seu redor para ouvir a palavra de Deus. Jesus viu duas barcas paradas na margem do lago.

Os pescadores haviam desembarcado e lavavam as redes. Subindo numa das barcas, que era de Simão, pediu que se afastasse um pouco da margem. Depois sentou-se e da barca ensinava as multidões. Quando acabou de falar, disse a Simão: avança para águas mais profundas e lançai vossas redes para a pesca. Simão respondeu: mestre, nós trabalhamos a noite inteira e nada pescamos, mas em atenção à tua palavra, vou lançar as redes. Assim fizeram e apanharam tamanha quantidade de peixes que as redes se rompiam. Então fizeram um sinal aos companheiros da outra barca para que viessem ajudá-los. Eles vieram e encheram as duas barcas a ponto de quase afundarem. Ao ver aquilo, Simão Pedro atirou-se aos pés de Jesus, dizendo: Senhor, afasta-te de mim, porque sou um pecador. É que o espanto se apoderara de Simão e de todos os seus companheiros por causa da pesca que acabavam de fazer. Tiago e João, filhos de Zebedeu, que eram sócios de Simão, também ficaram espantados. Jesus, porém, disse a Simão: não tenhas medo, de hoje em diante tu serás pescador de homens. Então levaram as barcas para a margem, deixaram tudo e seguiram a Jesus. Palavra da Salvação. No contexto da pesca milagrosa, se dá o primeiro chamado a seguir Jesus, segundo o evangelista Lucas. Os apóstolos, portanto, sabem onde estão se metendo, diríamos numa expressão popular de hoje. A decisão de seguir Jesus acontece após escutarem o seu ensinamento e testemunharem o seu poder, curando os doentes e agora realizando o milagre da pesca abundante. Acontece após os chamados tomarem consciência de suas próprias fraquezas e limitações. Ao mesmo tempo que reconhecem a força de Jesus em transformar não apenas suas vidas, mas a própria humanidade e o mundo. Cheios de fé e esperança, deixam tudo e aceitam o desafio de serem pescadores de gente. Peçamos juntos a vinda do Espírito Santo sobre você e sobre suas necessidades. Vinde, Espírito Santo, enchei os corações dos vossos fiéis e acendei neles o fogo do vosso amor. Enviai o vosso Espírito e tudo será criado, e renovareis a face da terra. Oremos. Ó Deus, que instruístes os corações dos vossos fiéis com a luz do Espírito Santo, fazei que apreciemos retamente todas as coisas segundo o mesmo Espírito e gozemos da sua consolação. Por Cristo nosso Senhor. Amém. Jesus Cristo passou a vida inteira fazendo o bem e curando cada pessoa de suas enfermidades, tanto as físicas quanto as psíquicas. Por isso vamos, nesta quinta-feira, abençoar, pedir a bênção para a água, por intercessão da Mãe do Perpétuo Socorro. Nesse momento, convido você a pegar um copo com água, colocar aí pertinho de você, do seu lado, e com fé acompanhar e rezar junto esta oração. Senhor, Pai Santo, voltai vosso olhar sobre nós, remidos pelo vosso corpo e pelo vosso sangue, e renascidos pelo Espírito Santo nas águas do batismo. Abençoai esta água que vossos filhos e filhas vos apresentam neste momento. Concedei aos que usarem desta água renovar-se no corpo e no espírito, e vos servirem de todo o coração. Em nome do Pai, e do Filho, e do Espírito Santo. Amém. Deus, que anunciou aos pastores pelo anjo a grande alegria do nascimento do Salvador, derrame no seu coração agora a sua alegria e torne você mensageiro também do seu evangelho. A nossa proteção está no nome do Senhor, que fez o céu e a terra. Pela intercessão de São João Batista, desça sobre você, sobre a sua família, sobre o seu trabalho, a bênção do Deus Todo-Poderoso. Pai, Filho e Espírito.

0: Espírito Santo. Amém. O abraço de hoje vai para o pessoal de Campinas, a Ana Normanha, a Ana Maria, a Babi, a Dona Benedita e a Luzia. E um abraço também para a Eliane, o Horácio e a Augusta, lá de São Paulo. Sou o padre Edmilson Moraes, salesiano de Dom Bosco, e moro atualmente em Campinas, no estado de São Paulo, no Colégio Liceu Salesiano Nossa Senhora Auxiliadora. Que Deus continue abençoando seus projetos e suas decisões. Abraço e até mais.
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4: Minha saudação de paz e de bênçãos a todos vocês sintonizando aqui a Rede Aparecida de Rádio e o nosso encontro de catequese, sacramentos da iniciação cristã, conversando agora um pouquinho mais para viver, entender e celebrar a Santa Eucaristia, a Santa Missa. E nós estamos refletindo devagarzinho sobre os santos padres e a Eucaristia, aqueles sacerdotes e teólogos que estavam bem próximos ainda aos apóstolos. E como que era celebrada a Eucaristia? O que significava a Eucaristia, a Santa Missa, para eles? Para que a gente hoje também, em sintonia com eles, celebremos com dignidade a Santa Missa. Na catequese preliminar, no início da preparação de todos para receber o batismo, a crisma e também a Eucaristia, São Cirilo de Jerusalém nos faz ver a importância conferida a esta ação catequética de preparar para receber o batismo, crisma e a Eucaristia. Aprende o que ouves, diz São Cirilo de Jerusalém. Aprende aos catecúmenos, né? Aos que estão fazendo catequese, aos adultos. Aprende o que ouves e guarda-o para sempre. Não creias serem estas homilias habituais, essas instruções. Também elas são boas e dignas de fé. Não creias serem estas homilias habituais, coisas corriqueiras, sem importância. Não, elas são boas e dignas de fé. É bom a gente ouvir isso para ver como que também eu estou prestando atenção nas homilias da Santa Missa, nas formações que nós temos nas nossas comunidades nos dias de hoje, as nossas catequeses, os nossos grupos de jovens, de adolescentes, a nossa formação, o aprofundamento da palavra de Deus. Com que intenção, com que carinho, com que zelo eu presto atenção nessas orientações. Pelo batismo, o cristão participa da vida mesma de Cristo. Se torna um com Jesus. Cristo assumiu toda a realidade humana, menos no pecado, para que pudéssemos participar da salvação. Cristo deu a vida por nós, se sacrificando por nós, nos restaurou e nos tornou filhos de Deus. E assim nós pudéssemos participar com Ele da salvação. Batizados em Cristo e dele revestido, vos tornastes, diz São Cirilo, vos tornastes conformes ao Filho de Deus. Essa semelhança ao Filho é significada especificamente, principalmente, no sacramento da Crisma, quando, ungidos com óleo, fostes feitos participantes e compartilhando e companheiros de Cristo, nos diz a reflexão quando se é crismado. Olha que bonito, né?

conforme diz aí a igreja, né? É estar semelhante a Jesus, conforme diz a catequese da igreja. Quando ungidos com o óleo do crisma, do sacramento do crisma, essa unção fez com que todos os crismados fossem feitos participantes e companheiros de Cristo. Esse processo de assemelhamento, de assemelhação ao Filho de Deus, se realiza no próprio Filho, pelo próprio Filho, que é Jesus, que se torna alimento espiritual na Eucaristia. Em forma de pão, te é dado o corpo, e em forma de vinho, te é dado o sangue de Cristo, para que te tornes o crismando, aquele que vai receber a Eucaristia, para que te tornes tomando do corpo do Senhor e do sangue de Cristo, corpóreo, isso é, um com o corpo de Jesus, e consanguíneo, um com o sangue de Cristo. Assim, estão unidos forte, firmemente por essa dimensão da comunhão em Jesus. A catequese de São Cirilo de Jerusalém, tratando da presença real de Cristo, do Cristo na Eucaristia, nos diz o seguinte. Primeiro, este ensinamento do bem-aventurado São Paulo sobre a comunhão no corpo e no sangue do Senhor, lá na primeira Coríntios que nós já vimos, esse ensinamento de São Paulo foi estabelecido como suficiente para vos assegurar acerca dos divinos mistérios, dos quais, tendo sido julgados dignos, vos tornastes concorpóreo e consanguíneos com Cristo. O próprio Paulo proclama precisamente na noite em que foi entregue, Nosso Senhor Jesus Cristo, tomando o pão e depois de ter dado graças, partiu-o e o deu a seus discípulos, dizendo, tomai, comei, isso é meu corpo. E tomando o cálice com vinho e tendo dado graças a Deus, Jesus disse, tomai e bebei, isso é o meu sangue. Se ele, Jesus, em pessoa, declarou e disse do pão, isso é o meu corpo, quem se atreveria a duvidar doravante? E Santo Cirilo de Jerusalém continuou dizendo, e quando Jesus afirma categoricamente, dizendo, isso é o meu sangue, quem duvidaria, dizendo, não ser seu sangue? Aprofundamente essa verdade. É o que estamos fazendo na nossa catequese sobre a Eucaristia, para a gente se envolver com esse mistério do amor. Jesus quer que nós o comungamos. Jesus quer que nós nos unimos a Ele, não só na intenção, mas realmente comungando o corpo e o sangue do Senhor. No próximo encontro, nós vamos ver o número 2 da catequese de São Cirilo de Jerusalém. Esse número 2 é a reflexão de Cirilo de Jerusalém sobre a Eucaristia e também as bodas de Caná. É o que veremos. E continuamos agora aprofundando. Somos corpóreos, unidos no corpo de Jesus, e somos consagrados.

0: sanguíneos, tomamos o sangue de Jesus, e o sangue de Jesus se torna o nosso sangue. Isso tudo continuaremos vendo no próximo encontro. Fiquem na paz do Senhor, nós voltaremos a encontrar, falando, refletindo sobre a Santa Missa.
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9: 1:02, horário de Brasília.
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9: Abraçando a você que está rezando conosco pelo aplicativo Aparecida, pelo a12.com/Rádio Aparecida e por uma das nossas rádios parceiras, rádios que integram a Rede Aparecida de rádio. Mandando um abraço muito especial lá para Boa Vista, em Roraima, Rádio Monte Roraima FM a 107.9, em Guatemi, no Mato Grosso do Sul, a Rádio Boa Nova FM a 106.9. Louvando e agradecendo a Deus por tudo, tudo, tudo na vida de cada um de vocês que estejam em

sintonia conosco, rezando, louvando e agradecendo. E enviando também as suas intenções para o Santo Terço, logo mais às 4 da manhã, rezando, pedindo a proteção e as bênçãos da Mãe Aparecida, louvando e agradecendo a Deus por tudo que temos, por tudo que somos. Mandando um abraço para a tia Nenê rezando conosco, louvando e agradecendo.

0: dela, pela família, por todos os nossos irmãos e irmãs em Cristo, rezando e agradecendo. A Lúcia Roriz, lá em Muriaé, também está rezando conosco, louvando e agradecendo a Deus por tudo, pedindo as bênçãos da Mãe Aparecida, louvando e agradecendo a Deus por tudo que temos, por tudo que somos. 1:05. 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

0: Roberto Malvezzi, Senhora do Sertão. 1:10 com a Mãe Aparecida, Rede Aparecida de Rádio, Música, Fé e Missão. 4 da manhã, o Santo Terço Mariano e você, meu irmão, minha irmã, rezando conosco, viu? Louvando e agradecendo a Deus por mais um dia na sua vida, na vida dos seus familiares. Louvando e agradecendo ao bom Deus por tudo que temos, por tudo que somos. E a intercessão da mãezinha querida, a Senhora Aparecida, que nos livra de todo mal, que intercede por cada um de nós junto a Jesus. 1:11.
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0: Gabi Pedroso chegando com a crônica de hoje.
1: O exercício constante da caridade. É um erro, infelizmente, muito comum ainda, confundir o cristianismo com uma espécie de sentimento religioso natural, ou com uma ética social conservadora e burguesa. O cristianismo não é uma doutrina nem uma teoria religiosa. Não é também um discurso sobre Deus, teologia. É o exercício consciente da caridade, é ação à luz da revelação. Por isso, quem se converte deve modificar sua maneira de agir, assumir nova praxis diante dos semelhantes, da história e de Deus. Frei Beto, Fé e Afeto, Editora Vozes.
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0: Tua presença, Senhor. 1:16, madrugada de quinta-feira, quinta-feira eucarística, louvando e agradecendo a Jesus no Santíssimo Sacramento do altar.
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0: Chegando para participar conosco nesta quinta.
2: Coragem. Se hoje parece um dia complicado, não desanime. A vitória que vence o mundo é a nossa fé. Se nestes tempos seus problemas têm te sufocado, calma. Deus é fiel e vai te sustentar. Se você acredita no Senhor Jesus, aquele que tudo pode, então tire essa cara de desânimo do rosto e coloque aquele semblante confiante da pessoa que está em Deus. Sei que não é tão fácil, tão simples, mas já nos dizia São Paulo: tudo posso naquele que me fortalece. Em Deus, somos mais que vencedores. Não deixe que ninguém tire essa verdade bíblica do seu coração. No momento oportuno, tudo se fará. Basta que tenhamos a coragem de segurar confiantemente nas mãos de Deus. Quer lugar mais

0: dom aos pés de tua cruz. 1:25.
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0: Banda Tipi Vox, 1:28, de lado interior, com a mãe Aparecida, música fé, emissão.
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4: 1:31. 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
4: Com a Mãe Aparecida, Rede Aparecida de Rádio, juntinho de você, na sua casa, no seu trabalho, onde quer que estejas neste dia de hoje, viu, meu irmão? Como é bom poder estar junto de você nesta madrugada de quinta-feira, 3 de setembro, louvando e agradecendo a Deus por tudo, vivenciando as nossas reflexões deste mês da Bíblia, setembro, mês dedicado à Sagrada Escritura, à Bíblia. E você tem feito a sua Lectio Divina todos os dias, é? Então, parabéns. Se você ainda não faz, faça, viu? Leia a Bíblia, vá lá nos Salmos, você com toda certeza vai encontrar a alegria de poder estar vivenciando a palavra de Deus todos os dias na sua vida. E tudo isso é muito lindo.
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0: Como és lindo, banda Vida Reluz, com a Mãe Aparecida, música Fé e Missão, 1:38.
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0: Elô Silvério chegando, trazendo pra gente esse momento muito especial.
2: Refletindo o tema, o poder e a beleza do nome Maria, vamos juntos começar o Momento com Maria de hoje. O nome Maria carrega uma beleza que toca o coração e um poder que aponta para Deus. É o nome da mãe escolhida para gerar em seu ventre o Salvador. Aquela que com humildade e fé disse sim ao plano do Senhor. Pronunciar Maria é recordar sua ternura, sua coragem e sua presença materna junto aos filhos de Deus. Seu nome é doce para os que buscam consolo, forte para os que enfrentam as batalhas da vida e cheio de esperança para os que confiam na providência divina. Maria nos ensina a guardar a palavra no coração e a permanecer firmes aos pés da cruz. Que seu santo nome nos conduza sempre a Jesus e nos ensine a viver com fé, amor e entrega. Maria, Mãe de Jesus e Nossa Mãe, rogai por nós e conduzi-nos ao coração de vosso Filho.

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0: Com Padre Zezinho.
2: Irmão, irmã, passamos catequese. Aquele que nos criou não só nos colocou neste mundo, mas importa-se conosco. E quando precisamos, dá forças para vivermos o seu projeto. Deus não nos criou para nos abandonar.

Ele continua importando-se conosco, até quando não pedimos. E se pedirmos, ele nos atenderá, à sua maneira. Não tem que ser do nosso jeito. Jesus disse com muita clareza que era para insistirmos. Buscai, primeiro de tudo, o reino de Deus e a justiça dele. E todas estas coisas vos serão dadas por acréscimo. Mateus 6,33. Pedi e vos será dado. Buscai e encontrareis. Batei e vos será aberto. Mateus 7,7. Cantemos.

0: Padre Ricardo
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0: Presença real. Camila Max canta pra gente 1:52. Diante de ti.

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5: 1:59.
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2: Com a Mãe Aparecida, Rede Aparecida de Rádio, juntinho de você, meu irmão, minha irmã, na sua casa, no seu trabalho, na estrada, onde quer que você esteja, viu? Nesta madrugada de quinta-feira, louvando e agradecendo a Deus por tudo isso, por tudo na sua vida, na vida da sua família. Como é bom poder estar junto de você, rezando, louvando e agradecendo ao nosso bom Pai por mais um dia em nossa vida. Às 4 da manhã, nós rezamos o Santo Terço Mariano e você rezando conosco, com a gente, com a Mari, a cuidadora, lá em Araucária, no Paraná, rezando pelo filho dela, o Leonardo, por todos os irmãos queridos que rezam conosco. Os nossos irmãos Félix, lá em São José do Rio Preto, o Ayrton e o Miguel, rezando com a gente. A nossa irmã também, a Geselaine, rezando com a gente, pedindo por ela, pela família. Louvando e agradecendo a Deus também o Paulo Roberto, lá em Santa Rita de Jacutinga, rezando por ele e pela família.
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0: com a Mãe Aparecida, Rede Aparecida de Rádio. Quem está chegando é o Padre Vanderlei, trazendo conosco, na verdade, Dom Mário Antônio, nosso arcebispo metropolitano, participando conosco, louvando e agradecendo neste mês da Bíblia.
1: Querido irmão, querida irmã, entramos no mês de setembro, prenúncio da primavera, renovação da vida. Mês especial, tempo de alegria e gratidão a Deus pelos 75 anos da Rádio Aparecida. Especial momento oracional, hoje participa conosco nosso querido arcebispo de Aparecida, Dom Mário Antônio. Oremos.
2: Senhora Aparecida, Mãe de Jesus e Nossa Mãe, nós vos louvamos pelo vosso sim generoso, que abriu ao mundo o caminho da salvação. Hoje elevamos a Deus esta oração em ação de graças pelos 75 anos da Rádio Aparecida, que sob a vossa proteção leva diariamente o Evangelho, a esperança e o consolo a milhares de lares. Mãe Aparecida, continuai abençoando todos aqueles que fazem parte desta obra evangelizadora, os missionários redentoristas, os comunicadores, colaboradores, voluntários, a família dos devotos, as rádios parceiras e, de modo especial, todos os ouvintes. Que cada programa, cada oração, cada música e mensagem transmitida sejam instrumentos de encontro com Cristo e de fortalecimento da fé do vosso povo. Ensinai-nos, ó Mãe, a acolher o projeto de Deus com a mesma confiança e humildade que marcaram a vossa vida. E que, inspirados pelo vosso testemunho, sejamos também portadores da boa nova, comunicando sempre o Evangelho da verdade, amor e alegria. Por vossa intercessão, fazei de nós discípulos missionários, sempre prontos a servir e a testemunhar o amor de Deus.

0: Padre João Carlos, coração do infinito. 2:12. Obrigado a você que reza conosco na sua casa, aí no seu cantinho de oração. Os irmãos que estão pelas estradas Brasil afora rezando conosco também. Obrigado pelo carinho, por essa carona gostosa que vocês, homens e mulheres da estrada, nos dão todos os dias. Ô, caroninha boa, viu? Que a Mãe Aparecida abençoe a todos vocês.
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0: Padre José Allen chegando com a sua mensagem de hoje.
2: A paz esteja com você. Muita alegria estarmos aqui mais uma vez nesse encontro com Maria. E vamos aprofundar um pouco mais o sentido da oração. Rezar como Maria é expressar o Magnificat, aquele hino de louvor e gratidão a Deus que ela fez na casa de Isabel, quando Isabel a recebeu, a saudou como bendita entre as mulheres e bendito o fruto do seu ventre. E Maria reconheceu a grandeza do amor de Deus e se colocou como sua serva. Essa oração de Maria deve ser uma inspiração para a nossa vida. Ao mesmo tempo que a gente reconhece que Deus é o grande Senhor da nossa vida, Ele que faz as maravilhas, nós também devemos nos colocar à disposição dEle, que Ele faça em nós a sua vontade. E que a gente saiba reconhecer que todo bem que existe no mundo vem de Deus. Para isso é preciso que a gente caminhe com Deus, na fidelidade, que estejamos sempre longe do desânimo, do fracasso, do abandono. Maria é o exemplo de um modo de viver e de orar na fidelidade a Deus. E é nesta fidelidade que nós devemos sempre aprofundar a nossa experiência de oração. Maria é uma pessoa orante. Se a gente entender bem o que é a oração, nós vamos entender que toda a vida de Maria é uma oração. É um relacionamento com Deus. Eu oro não só com palavras, oro com atitudes, com gestos, com comportamentos. Aprendamos com Maria através dos evangelhos, onde se reflete a sua vida, a sua missão, a orar, fazendo realmente da oração um dom, um tesouro da nossa vida a Deus.
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2: Cristologia. Poder divino do homem Deus. João 2:13, Mateus 21:12 e Lucas 19:45. Entendo por vida de Jesus não uma biografia, mas uma forma de expor os evangelhos. Assim, admito com Clamer que foi no ano 28 que Jesus subiu a Jerusalém e expulsou os vendilhões do templo, e que 2 anos mais tarde, no ano 30, ele novamente foi lá e encontrou o mesmo abuso dos vendilhões que no recinto sagrado compravam, vendiam e profanavam. Ele repetiu a cena e pronunciou as mesmas palavras de censura. A casa de meu pai é casa de oração, e vós fizestes dela um covil de ladrões. Para mim, o fato aconteceu 2 vezes, em 28 e em 30, mas podem ter razão os que pensam ter sido uma vez só. Numa dessas eventuais 2 vezes, coloca-se o seguinte diálogo entre os judeus e Jesus: dê-nos uma prova que o Senhor tem autoridade para proceder assim. A prova já fora dada de sobra, mas Jesus respondeu: derrubem este templo e eu o reconstruirei em 3 dias. Os judeus retrucaram: como poderás reconstruir um templo que levou 40 anos para ser erguido? É claro que Jesus poderia edificar um templo de pedra

0: três dias. Explica o Evangelho que ele se referia ao templo de seu corpo e não ao templo de pedra. Eles haviam de destruir o templo do corpo de Jesus na cruz, mas o Senhor havia de restaurá-lo no terceiro dia, ressuscitando dos mortos. Só mais tarde, depois da ressurreição do Senhor, é que os discípulos o entenderam. Mas vamos continuar a leitura. João capítulo 2, versículo 23. Enquanto Jesus celebrava em Jerusalém a festa da Páscoa, muitas pessoas, ao presenciarem os grandes milagres que ele fazia, acreditavam nele. O povo abalou-se por causa dos milagres. Muitos começaram a respeitá-lo como um homem enviado por Deus. Mas Jesus não confiava neles, pois conhecia a todos. Jesus era homem, verdadeiramente, mas dispunha de um saber sobre-humano. Ele conhecia o íntimo de todos. Jó 2:25. Aqui está mais uma prova de que o Filho de Deus, embora se tenha feito semelhante a nós em tudo, menos no pecado, contudo possuía uma outra linha que não é semelhante à nossa, mas é divina. Quem de nós sabe tudo o que há nos outros sem ser informado? Quem de nós pode reedificar o templo do seu corpo ao terceiro dia?
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0: 2:26, cantou pra gente Padre Reginaldo Manzotti, restaura a família. Às 4, Santo Terço, reze conosco, 3104-1043.
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6: 2:32. 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
6: Com a Mãe Aparecida, Rede Aparecida de Rádio, abraçando os nossos amigos, irmãos queridos que rezam conosco. A Elaine em São Paulo, capital, rezando com a gente lá no bairro Jardim Nordeste, rezando por ela e pela família. Os nossos irmãos queridos, o Paulo Roberto, lá em Linhares, o Paulo Roberto Linhares, em Juiz de Fora, rezando conosco, pedindo as bênçãos e a intercessão da Mãe Aparecida na vida dele e na vida da família, né, Paulo? Obrigado, meu irmão, pela Rádio Catedral FM, rezando conosco. O Luiz, que está em Matão, rezando com a gente, pedindo por ele e pela família, louvando e agradecendo ao bom Deus. Hoje nós estamos com um probleminha mesmo, viu, Luiz? Peço aí a sua compreensão, a sua, a da Lúcia Roriz também, rezando conosco, mas já está sendo resolvido, viu? A Maria Isabel Kirchmeier, rezando conosco em Juiz de Fora, por ela, pela família, pelo José Maria, nosso irmão redentorista, rezando conosco, o tio dela, e pela saúde do Padre Lelis também.
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0: doce presença. 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Com a Mãe Aparecida, Rede Aparecida de Rádio, rezando com você e por você, meu irmão, minha irmã, louvando e agradecendo a Deus por tudo. Já já às 4 da manhã, o nosso Santo Terço Mariano.
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0: Chegando José Antônio.
2: Porque o Filho do Homem há de vir na glória do Pai, com os anjos, e então dará a cada um conforme as suas obras. Mateus 16:27. Logo após a profissão de fé messiânica de Pedro, Jesus complementa esse reconhecimento. O Messias irá sofrer, será preso, torturado e morto. Essas consequências do Evangelho, falar de paz em um mundo violento, oferecer o perdão e a misericórdia em uma realidade corrupta e competitiva, não são atrativas. Os discípulos não querem aceitar. Como nós, eles hesitam, porque ainda tentam dar um jeitinho.

0: Pedro chama Jesus de lado e começa a repreendê-lo. Repreender a Jesus de pedra da igreja, tornando-se pedra de tropeço, porque se coloca no caminho de Jesus, querendo afastá-lo de suas motivações, amenizar ou contornar as consequências, abrindo mão do anúncio. Jesus precisa deixar bem claro que o seu caminho pressupõe assumir as consequências, que não se pode negar ou ignorar a cruz. Em uma realidade injusta, violenta e maldosa, não se pode viver um mar de rosas e ser fiel à fé. Quem anuncia o evangelho enfrenta consequências. Se alguém quer vir após mim, negue-se a si mesmo, tome sua cruz e me siga. É preciso superar a própria arrogância de ter a resposta medíocre, que consegue dar um jeitinho, e Jesus continua a fim de inspirar e incentivar. Pois aquele que quiser salvar a sua vida, a perderá. Mas o que perder a sua vida por causa de mim, a encontrará. Não se trata de pagamento ou de troca com Deus e com o evangelho. Trata-se da consequência natural da entrega verdadeira e livre. Quem o seguir estará com ele. Ele mesmo será a sua recompensa, porque o Filho do Homem há de vir na glória do Pai, com os anjos, e então dará a cada um conforme as suas obras. São nossas obras que dão testemunho da fidelidade a Cristo, fazendo as escolhas que ele fez e permanecendo firmes, mesmo com as consequências. Mostra-nos teu rosto, Senhor, de compaixão e ternura. Ensina que a cruz não é soberana e que a vida vence a morte sempre. Amém.
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Maria do Rosário, desperta. 2:45, Rádio Aparecida, Rede Aparecida de Rádio, Música, Fé e Missão.

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1: A paz de nosso Senhor Jesus Cristo esteja com você, meu irmão e minha irmã. Hoje, dia 3 de setembro, queremos pedir a intercessão de São Gregório Magno, Papa e Doutor da Igreja. São Gregório Magno nasceu em Roma no ano de 540. Ele é considerado um dos mais célebres papas da história da Igreja e seu pontificado durou 14 anos, de 3 de setembro de 590 a 12 de março do ano 604. Foi o primeiro a usar o nome de Servo dos Servos de Deus. Era um homem sábio, justo, manso, tolerante, considerado modelo perfeito para governar a Igreja. Suas obras e homilias ao povo dão farto testemunho de suas atividades, deixando sua marca em toda parte. Lembramos, por exemplo, no campo litúrgico, a promoção do canto gregoriano, o direito canônico na vida dos monges, na pastoral e no apostolado leigo. Sua familiaridade com a Sagrada Escritura aparece nas homilias sobre Ezequiel e sobre o Evangelho. Era admirador de São Bento, fundou 7 mosteiros, 6 na Sicília e 1 em Roma. Foi verdadeiro bom pastor no governo da Igreja, no cuidado dos pobres, na propagação e consolidação da fé. Gregório praticava tudo aquilo que pregava. Se fez exemplo vivo dos mistérios que ensinava. Sua fé inabalável colocou entre os maiores papas missionários a iluminar a caminhada da Igreja. Ouçamos um pequeno trecho de uma de suas homilias. Arrastai os outros convosco, que eles sejam os vossos companheiros na estrada que leva a Deus. Quando, indo à praça, encontrardes alguém desocupado, convidai-o a acompanhar-vos, porque as vossas ações cotidianas servem elas próprias para vos unir aos outros. Ides a Deus? Tentai não chegardes lá sozinhos. Que aquele que no seu coração já escutou o apelo do amor divino tenha para com o seu próximo uma palavra de encorajamento. São Gregório Magno, rogai por nós.
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0: Padre Antônio Maria cantando pra gente, Esperando na Janela, 2:52.
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5: 3 horas, bom dia.
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1: Olá, meu irmão, minha irmã. Graça e paz para você e toda a sua família. No evangelho hoje, Jesus encontra Pedro e os outros discípulos cansados e desiludidos, porque passaram a noite toda tentando pescar e nada conseguiram. Conduzidos e iluminados pelo poder da palavra de Jesus, lançaram a rede e são surpreendidos com uma pesca milagrosa e abundante. Invoquemos a luz do Espírito Santo para que abra as nossas mentes e corações ao acolhimento da palavra do Senhor.

Ó Espírito Santo, tu que habitas, tu que falas, rezas e ages em mim, abra-me à palavra, que a minha mente e o meu coração sejam o terreno bom onde a semente da palavra possa germinar, crescer e frutificar, para que a minha vida seja transformada. Amém. Hoje, 3 de setembro, a liturgia nos oferece o Evangelho de Lucas, capítulo 5, versículos 1 a 11. Jesus, tendo subido em um dos barcos, a de Simão, pediu-lhe para afastá-lo um pouco da terra. Depois se sentou e do barco ensinava as multidões. Quando acabou de falar, disse a Simão: dirige-te para as águas profundas e lançai vossas redes para pescar. Simão respondeu: Senhor, estivemos esforçando-nos toda a noite sem nada apanhar, mas porque tu dizes, lançarei as redes. Tendo feito isso, capturaram tamanha quantidade de peixes que suas redes rasgavam-se. A vocação dos primeiros discípulos, que ganha uma narrativa cheia de detalhes, própria de Lucas, marca o início do ministério de Jesus. No lago de Genezaré, ele procura um lugar adequado para ensinar a multidão que está sedenta para ouvi-lo. Para melhor visibilidade e audição, sobe na barca de Simão. Após o ensinamento, Jesus profere uma palavra de ordem ao apóstolo. Ele deve avançar mais profundamente no mar, enfrentar suas tormentas, seus medos e lançar as redes. O pescador, mesmo apresentando o fracasso de sua pesca de toda a noite, tempo de escuridão e símbolo da provação, obedece à palavra do Mestre. A glória de Deus se manifesta com a enorme quantidade de peixes e causa espanto. Simão é tomado de temor e reconhece ser um pecador.

pecador. Assim como ocorre a maioria das vocações da Bíblia, a expressão "não tenhas medo" confirma o vocacionado e o faz confiar naquele que o chamou. Diante de tamanha experiência, Pedro e seus companheiros farão uma pesca ainda maior. Deverão deixar tudo para seguir o Mestre e ganhar muito mais. Senhor, estivemos esforçando-nos toda a noite sem nada apanhar, mas porque tu dizes, lançarei as redes. O Senhor nos convida a sermos praticantes da palavra. Neste momento, vamos dispor o nosso coração para a vivência de sua palavra.

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1: Às vezes, Deus nos fala, mas a gente, sem perceber, sem atenção, a gente acaba passando despercebido tudo aquilo que Deus tem a nos dizer. Devemos prestar atenção nos sinais, pois eles estão lá, diante de nós, mas a gente demora a entender. Hoje, na Escola de Maria, vamos até a África. Vamos conhecer um dos chamados mais fortes e urgentes de Nossa Senhora. Nossa Senhora do Quiberro, uma mensagem que veio para despertar. A história das aparições de Nossa Senhora de Quiberro aconteceram em 1981, na pequena cidade de Quiberro, em Ruanda. Maria apareceu a três jovens estudantes, pedindo oração, conversão e um retorno sincero a Deus. Ela se apresentou como Mãe do Verbo. Durante as aparições foram transmitidas mensagens profundas sobre arrependimento, amor ao próximo e a necessidade de uma fé verdadeira, não apenas de aparência. Um dos momentos mais marcantes foi quando as videntes tiveram visões muito fortes, mostrando o sofrimento, violência e dor. Anos depois, em 1994, o mundo assistiu um genocídio de Ruanda, uma guerra civil brutal, na qual se estima que 500 a 800 mil pessoas tenham sido mortas. Uma tragédia que parecia ecoar as alertas dados pela aparição. Em 2001, a igreja reconheceu oficialmente as aparições de Quiberro, tornando-se a única aparição mariana aprovada em todo o continente africano. Hoje, o local das aparições se tornou um importante centro de peregrinação, o Santuário de Nossa Senhora de Quiberro. No Brasil, a devoção ainda pouco conhecida, mas cresce entre grupos de oração e fiéis que buscam uma espiritualidade mais profunda e comprometida. Diferente de muitas aparições em Quiberro, Maria falou muito sobre dor, para lembrar que o coração fechado ao amor pode destruir tudo ao redor. O que Maria nos ensina? Nossa Senhora de Quiberro nos chama à verdade, a olhar para dentro, a reconhecer nossos erros e a escolher o caminho do amor. Enquanto ainda há tempo, ela nos ensina que a fé não pode ser superficial. É preciso viver verdadeiramente aquilo que se acredita. Foram justamente a oração e a fé que sustentaram aqueles que conseguiram recomeçar. Pessoas que perderam tudo, mas mantiveram a esperança. Houve relatos de reconciliação entre famílias inimigas, de perdão onde parecia impossível. Isso mostrou que a mensagem de Quiberro não era apenas um alerta, e sim um caminho de reconstrução. Portanto, eu te faço um convite. Vamos fazer a oração para Nossa Senhora de Quiberro. Ó Nossa Senhora de Quiberro, Mãe que nos chama à conversão, abre nossos olhos para aquilo que precisamos mudar. Dá-nos um coração sincero, capaz de amar, perdoar, recomeçar. Afasta de nós a indiferença, ensina-nos a viver uma fé verdadeira, que nunca ignore a tua voz. Nossa Senhora de Quiberro, rogai por nós. Amém. Muito obrigado por estar conosco hoje e amanhã vamos conhecer mais um título de Nossa Senhora Aparecida. Obrigado, meu irmão e minha irmã.
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5: 3:36.
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5: Com a Mãe Aparecida, Rede Aparecida de rádio, rezando meu irmão, minha irmã, com você, por você, pela sua família, louvando e agradecendo a Deus por tudo. Já daqui a 24 minutinhos, o nosso Santo Terço Mariano e você rezando, pedindo as bênçãos da Mãe Aparecida para a sua vida, para a vida dos seus familiares. 3104-1043 é o nosso WhatsApp para você enviar a sua mensagem de fé, de amor, esperança e também as suas intenções.
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0: Grupo Semear, um presente para Deus. 3:43 com a Mãe Aparecida, Rede Aparecida de Rádio, Música, Fé e Missão.
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0: Elô Silvério chegando para participar conosco mais uma vez.
2: Ser cristão é estar impregnado até as raízes do próprio ser pela pessoa viva de Cristo, de tal modo que seja Cristo aquele que vive em nós.
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2: Bom dia, meu amigo, minha amiga. Você certamente já ouviu alguém dizendo, ou leu em alguma reportagem ou livro, a seguinte expressão: seja você mesmo. Mas o que significa esse seja você mesmo? Todos nós temos a tendência natural a valorizar as pessoas que são verdadeiras, ou seja, aquelas que se aceitam como são, que não fingem ser outra coisa. Da mesma forma, costumamos depreciar e até nos afastar daquelas que consideramos falsas. Por que será que fazemos isso? Claro que podemos responder que fazemos isso para nos defendermos. No entanto, parece que existe algo além disso. As pessoas verdadeiras exercem um fascínio sobre todos nós, a ponto de querermos ser como elas. Os heróis das histórias e mitos sempre são retratados como pessoas verdadeiras, em quem se pode confiar. Ou seja, esse parece ser um traço muito antigo da personalidade dos seres humanos. Mas por que as pessoas verdadeiras nos atraem tanto? Nós tendemos a confiar mais em uma pessoa autêntica do que em uma que finge, pois acreditamos que aqueles que são sinceros consigo mesmos também serão mais verdadeiros conosco. Nós associamos essa honestidade que uma pessoa possui com si mesma a características desejáveis, como força de caráter e resiliência emocional. Ou seja, quando uma pessoa é sincera, sem máscaras, ela geralmente é confiante, determinada e até corajosa. Nós geralmente somos atraídos pela individualidade, pela singularidade, características que as pessoas verdadeiras têm de sobra. Portanto, como podemos ser mais verdadeiros? O que podemos fazer para sermos mais sinceros e vivermos sem máscaras? Vejamos 6 pontos que podem nos ajudar. Ponto 1. Pessoas autênticas geralmente falam o que sentem. Esse é um hábito que precisa ser trabalhado e possui mais 2 pontos. Pessoas verdadeiras gastam tempo refletindo sobre suas opiniões e perspectivas sobre as coisas. Assim, elas se sentem mais à vontade em partilhar essas opiniões, sem sentirem a necessidade de convencer as pessoas de que elas estão certas. Ponto 2. Pessoas verdadeiras respondem a expectativas internas, não as externas. As pessoas autênticas questionam suas crenças, seus ideais, valores e expectativas, pois confiam que as respostas a isso é que darão um rumo e sentido às suas vidas. Não é fácil questionar porque somos assim e não de outro jeito, mas isso é essencial para descobrirmos quem somos verdadeiramente. Ponto 3. Pessoas autênticas seguem seu próprio caminho. Ser autêntico não é apenas o que você pensa ou fala, mas o que você faz e qual é o seu papel no mundo. Ser guiado por uma bússola interna significa não ter de seguir as rotas convencionais ou os mesmos caminhos de sempre para alcançar seus objetivos. Portanto, as pessoas autênticas procuram e descobrem sua própria maneira de caminhar, muitas vezes criando um caminho totalmente novo. O risco de fazer um caminho novo é que nem todos os seus esforços serão bem-sucedidos. E isso nos leva ao quarto ponto. Pessoas autênticas não se sentem ameaçadas pelo fracasso. Por que as pessoas não arriscam em caminhos menos conhecidos? Por medo de falhar. Fazer o que todo mundo faz, seguir pelo caminho que parece natural, sempre é mais fácil. Mas isso nem sempre é ser verdadeiro. Quem disse que o filho será mais realizado se seguir a profissão do pai? Pessoas verdadeiras arriscam outros caminhos, mesmo que pareçam mais difíceis aos olhos dos outros. Ponto 5. Pessoas autênticas admitem seus erros. Para ser fiel a seus sentimentos e opiniões, você deve primeiro ser honesto com você mesmo sobre seus pensamentos, crenças e comportamentos. O que significa confrontar aquilo que é bom e aquilo que é ruim. As pessoas autênticas são propensas a reconhecer suas falhas e limites e aceitá-los. Assumir a responsabilidade sobre seus atos é sinal de maturidade e autenticidade. E finalmente, ponto 6. Pessoas autênticas não julgam as outras. Ser honesto consigo mesmo leva as pessoas autênticas a serem menos julgadoras e a aceitarem mais as pessoas à sua volta. Reconhecer a própria complexidade torna essas pessoas capazes de perceber que todo ser humano é complexo, possui dons, talentos, limites e deficiências. Enxergar o outro sem preconceitos faz com que possamos ser mais diretos e honestos em nossos relacionamentos. Portanto, para ser você mesmo, você terá que se exercitar. Bom exercício, um bom dia e até o nosso próximo encontro.
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7: 4 horas, horário de Brasília.
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7: Com a Mãe Aparecida, Rede Aparecida de Rádio, momento de oração, momento de rezarmos o nosso Santo Terço, agradecendo ao nosso bom Deus por mais um dia em nossa vida, agradecendo pela nossa saúde, pelo nosso trabalho, agradecendo a Deus pela nossa família, pelos nossos amigos, vizinhos, colegas, pessoas que conhecemos no dia a dia, agradecendo ao nosso bom Deus pela vida, pelo amor, pelo perdão que damos e recebemos. Quinta-feira Eucarística. Adoremos a Jesus no Santíssimo Sacramento do altar. Hoje rezamos por todos os nossos irmãos e irmãs que rezam conosco, irmãos em Cristo, louvando e agradecendo sempre ao nosso bom Deus, rezando pela unidade. Iniciemos o nosso Santo Terço.

0: Divino Jesus, nós vos oferecemos este terço que vamos rezar, meditando nos mistérios da vossa redenção. Concedei-nos, por intercessão da Virgem Maria, Mãe de Deus e Nossa Mãe, as virtudes que nos são necessárias para bem rezá-lo e a graça de ganharmos as indulgências desta santa devoção. Oferecemos particularmente em desagravo dos pecados cometidos contra o Santíssimo Coração de Jesus e o Imaculado Coração de Maria, pela paz do mundo, pela conversão dos pecadores e pelas almas do purgatório, pelas intenções do Santo Padre Leão, pelo aumento e santificação do clero, pela santificação das famílias, pelas missões, pelas vocações, pelos doentes e por todo o povo de Deus. Professemos a nossa fé. Creio em Deus Pai Todo-Poderoso, Criador do céu e da terra, e em Jesus Cristo, seu único Filho, nosso Senhor, que foi concebido pelo poder do Espírito Santo, nasceu da Virgem Maria, padeceu sob Pôncio Pilatos, foi crucificado, morto e sepultado, desceu à mansão dos mortos, ressuscitou ao terceiro dia, subiu aos céus, está sentado à direita de Deus Pai Todo-Poderoso, donde há de vir a julgar os vivos e mortos. Creio no Espírito Santo, na Santa Igreja Católica, na comunhão dos santos, na remissão dos pecados, na ressurreição da carne, na vida eterna. Amém. Rezemos, irmãos e irmãs, com amor e confiança, a oração que o próprio Jesus nos ensinou. Pai nosso que estais nos céus, santificado seja o vosso nome, venha a nós o vosso reino, seja feita a vossa vontade, assim na terra como no céu.
1: O pão nosso

0: tentação, mas livrai-nos do mal. Amém.
1: Ave Maria, cheia de graça, o Senhor é convosco. Bendita sois vós entre as mulheres, e bendito é o fruto do vosso ventre, Jesus.
2: Santa Maria, Mãe de Deus, rogai por nós, pecadores, agora e na hora de nossa morte. Amém.
1: Ave Maria, cheia de graça, o Senhor é convosco. Bendita sois vós entre as mulheres, e bendito é o fruto do vosso ventre, Jesus.
2: Santa Maria, Mãe de Deus, rogai por nós, pecadores, agora e na hora de nossa morte. Amém.
1: Ave Maria, cheia de graça, o Senhor é convosco. Bendita sois vós entre as mulheres, e bendito é o fruto do vosso ventre, Jesus.
2: Santa Maria, Mãe de Deus, rogai por nós, pecadores, agora e na hora de nossa morte. Amém.
1: Glória ao Pai, ao Filho e ao Espírito Santo, como era no princípio, agora e sempre. Amém. Ó meu bom e amado Jesus, perdoai-nos, livrai-nos do fogo do inferno, levai as almas todas para o céu e socorrei principalmente aquelas que mais precisarem da vossa infinita misericórdia. E nós acolhemos a você, nossos irmãos e irmãs em Cristo, você que reza conosco pedindo as bênçãos da Mãe Aparecida, por você, pela sua família, o Jair em Cristiano Otoni, Minas Gerais, louvando e

agradecendo a Deus por tudo na vida dele e de toda a família. A Lucimara em Pindamonhangaba, rezando por ela, pelo filho Mateus, pela nora Jaqueline, pela netinha Maia, por todas as almas

0: os filhos Mateus e Tiago, pelas irmãs, pela irmã dele, a Lourdes, e os filhos dela, louvando e agradecendo a Deus. Reza conosco também o Mauri Camargo, em Cruzília, Minas Gerais, o Paulo Brito, em São Sebastião do Passé, lá na Bahia, rezando conosco por ele e pela família, o Vander Gino, em Suzano, o Jorge Pimenta, em Águia Branca, Espírito Santo, o nosso irmão querido Anderson, em Franca, São Paulo, a Rosa em Imutaba, o José Antônio rezando conosco também, a Nilva Militão rezando por ela e pela família, o Adãozinho Costa em Cerro rezando por ele e pela família, louvando e agradecendo a Deus. Louvando e agradecendo também em Caçapava, o nosso irmão Alexandre Tozeto rezando por ele e pela família, louvando e agradecendo por tudo que temos, por tudo que somos. Pedindo as bênçãos da Mãe Aparecida, o Marcial em Pindamonhangaba, rezando pelos filhos, pelas filhas, pela mãezinha dele, a Dona Isaura, e pela aposentadoria dele, rezando também pelos netos, louvando e agradecendo. E quem reza conosco o nosso primeiro mistério da luz é a Dona Marita, lá em Salvador. Dona Marita, bom dia.
1: Bom dia, Eduardo.
0: Tudo bem com a senhora, graças a Deus?
1: Melhor agora que vamos rezar.
0: Que maravilha. E hoje nós rezamos por quem, Dona Marita?
1: Hoje, Eduardo, primeiramente rezar por você e pela sua família, porque sem você não temos o terço. Que você fique aí muitos anos com essa paciência de Jó.
0: Amém.
1: Vou rezar por mim, pela minha saúde. Vou rezar pelo aniversário do meu filho mais velho, que é sábado. Mas eu vou antecipar, porque sábado eu não posso rezar. Sábado ele faz 73 anos, pedindo a Deusa por ele, pelos anos de vida dele, que é com ele que eu moro, é ele que faz as coisas para mim.
0: Amém.
1: Vou rezar por todos os meus irmãos em Cristo. Aqueles que falam meu nome muito melhor. Mas só temos que agradecer. Rezo pela saúde de Ana Gabriela e Felipe, que agora também está apresentando problemas de saúde. Não sei se foi depois da morte do pai, só Deus sabe. Mas vamos rezar por ele. Sim. E peço a meus irmãos em Cristo que reze por ele e por Gabriela. E eu tenho que agradecer também a esse povo sagrado que reza pelos meus filhos. E vamos rezar.
0: Vamos rezar. Qual o nome do filho que está fazendo hoje
1: 73. Meu primeiro filho.
0: Qual o nome dele, Dona Mãe?
1: Benedito Elias Almeida Silva.
0: Benedito, vamos rezar pela vida e saúde do Benedito, para que a Mãe Aparecida o cubra com seu manto sagrado, que ele continue sempre cuidando muito bem da senhora e de toda a família,
1: Eduardo,
0: também.
1: Cuida.
0: Graças a Deus.
1: Vamos... Graças a Deus. Cuida muito bem de mim.
0: Amém. Vamos contemplar o primeiro mistério.

0: do mal. Amém.
1: Ave Maria, cheia de graça, o Senhor é convosco. Bendita sois vós entre as mulheres, e bendito é o fruto do vosso ventre, Jesus.
0: Santa Maria, Mãe de Deus, rogai por nós, pecadores, agora e na hora de nossa morte. Amém.
1: Ave Maria, cheia de graça, o Senhor é convosco. Bendita sois vós entre as mulheres, e bendito é o fruto do vosso ventre, Jesus.
0: Santa Maria, Mãe de Deus, rogai por nós, pecadores, agora e na hora de nossa morte. Amém.
1: Ave Maria, cheia de graça, o Senhor é convosco. Bendita sois vós entre as mulheres, e bendito é o fruto do vosso ventre, Jesus.
0: Em nome de Inês Maria de Campinas, eu rezo para todos meus amigos, que é ela que marca esse texto para mim. Santa Maria, Mãe de Deus, rogai por nós, pecadores, agora e na hora de nossa morte. Amém.
1: Ave Maria, cheia de graça, o Senhor é convosco. Bendita sois vós entre as mulheres, e bendito é o fruto do vosso ventre, Jesus.
0: Santa Maria, Mãe de Deus, rogai por nós, pecadores, agora e na hora de nossa morte. Amém.
1: Ave Maria, cheia de graça, o Senhor é convosco. Bendita sois vós entre as mulheres, e bendito é o fruto do vosso ventre, Jesus.
0: No dia 6 é aniversário de meu pai, e no dia 9 de setembro é aniversário de minha filha. Santa Maria, Mãe de Deus, rogai por nós, pecadores, agora e na hora de nossa morte. Amém.
1: Ave Maria, cheia de graça, o Senhor é convosco. Bendita sois vós entre as mulheres, e bendito é o fruto do vosso ventre, Jesus.
0: Santa Maria, Mãe de Deus, rogai por nós, pecadores, agora e na hora de nossa morte. Amém.
1: Ave Maria, cheia de graça, o Senhor é convosco. Bendita sois vós entre as mulheres, e bendito é o fruto do vosso ventre, Jesus.
0: Rezo também pelos meus irmãos que rezam o texto e toda a família dele, em especial aqueles que vão rezar depois de mim. Santa Maria, Mãe de Deus, rogai por nós, pecadores, agora e na hora de nossa morte. Amém.
1: Ave Maria, cheia de graça, o Senhor é convosco. Bendita sois vós entre as mulheres, e bendito é o fruto do vosso ventre, Jesus.
0: Santa Maria, Mãe de Deus, rogai por nós, pecadores, agora e na hora de nossa morte. Amém.
1: Ave Maria, cheia de graça, o Senhor é convosco. Bendita sois vós entre as mulheres, e bendito é o fruto do vosso ventre, Jesus.
0: Santa Maria, Mãe de Deus, rogai por nós, pecadores, agora e na hora de nossa morte. Amém.
1: Ave Maria, cheia de graça, o Senhor é convosco. Bendita sois vós entre as mulheres, e bendito é o fruto do vosso ventre, Jesus.
0: Rezo também por Padre Rubens, que me ensinou a rezar o terço. Santa Maria, Mãe de Deus, rogai por nós, pecadores, agora e na hora de nossa morte. Amém.
1: Glória ao Pai, ao Filho e ao Espírito Santo.
0: Como era no princípio, agora e sempre. Amém.
1: Ó meu bom e amado Jesus,
0: perdoai, livrai-me do fogo do inferno, levai as almas todas para o céu. Socorrei principalmente as que mais precisarem da vossa infinita misericórdia.
1: Santa Dulce,
0: rogai por nós.
1: Senhora Aparecida, Mãe Rainha e Padroeira do Brasil,
0: rogai por nós que recorremos a vós.
1: Dona Marita, minha querida, muito obrigado por ter rezado conosco. Uma semana abençoada, um restinho de semana abençoado para a senhora, para todos aí. Dê um abraço no Benedito por mim, por todos nós, viu? Fique com Deus.
0: Amém, amém. E muito obrigada a você, meu filho, porque você é um anjo de bondade na minha vida e na vida dos meus irmãos em Cristo.
1: Sou mais um irmãozinho querido da senhora só, tá bom? Fique com Deus. Salve Maria.
0: Salve Maria.

0: Pai nosso que estais nos céus, santificado seja o vosso nome. Venha a nós o vosso reino, seja feita a vossa vontade, assim na terra como no céu.
1: O pão nosso de cada dia nos dai hoje. Perdoai as nossas ofensas, assim como nós perdoamos a quem nos tem ofendido. E não deixeis cair em tentação, mas livrai, Senhor,

Acolhendo a você, meu irmão, minha irmã, que reza conosco. A Heloísa Cristina, em Bom Jesus da Lapa, na Bahia, rezando conosco pela rádio nossa co-irmã querida, lá em Bom Jesus da Lapa, a rádio Bom Jesus FM, a 98.1. E ela, Heloísa, reza por ela, pelo dom da vida, porque Deus permitir celebrar mais um aniversário, e pela alma dos pais também. Parabéns, Heloísa, que Deus lhe abençoe, viu? Que a mãe Aparecida a cubra com seu manto sagrado, rezando conosco com todos os nossos irmãos lapenses, ela que é uma lapense também, todos rezando conosco com as bênçãos do Senhor Jesus. Rezando conosco também o Eduardo Nascimento em Osasco, rezando por ele, pela Lúcia Porto de Arco Verde no Pernambuco, por todos que precisam de orações. Rezando com a gente também, louvando e agradecendo a Deus por tudo, o José Brás. O José Brás rezando com a gente. José, nós estamos com um probleminha mesmo, viu? Mas já está sendo resolvido, tá bom, meu irmão? Já está sendo resolvido, tá bom, meu querido? Obrigado pelo carinho. A Eliana Diniz rezando conosco, pedindo as bênçãos da mãe Aparecida. Ela que está em Bocaina, Dom Viçoso, pedindo por ela, pela família, pela Maria Gabriela, pelo João Gabriel, que são os netos, louvando e agradecendo a Deus por tudo. Quem reza conosco também, pedindo a proteção e as bênçãos da mãezinha querida, louvando e agradecendo a Deus por tudo, é a Maria Elza e o Manuel, lá em Ananindeua, no Pará, rezando pela família, pelos filhos, pelos netos, por todos aqueles que precisam de orações. A Dora, também ligadinha conosco, está lá rezando por ela, pela família, agradecendo a Deus por tudo na vida dela e de todos os familiares. E quem reza conosco é Dona Maria de Jesus Passos, rezando com a gente. Bom dia! Dona Maria, bom dia! Dona Maria está aqui agora rezando conosco, pedindo as bênçãos da mãe Aparecida. Dona Maria, bom dia. Deixa eu ver aqui. Agora a senhora me ouve? Dona Maria, bom dia. Não, vamos ligar novamente para ela poder rezar com a gente. Rezar e agradecer a Deus por tudo na vida dela e na vida de todos os familiares, rezando conosco, pedindo as bênçãos da mãe Aparecida. Pai nosso que estais nos céus, santificado seja o vosso nome, venha a nós o vosso reino, seja feita a vossa vontade, assim na terra como no céu. O pão nosso de cada dia dai-nos hoje, perdoai-nos as nossas ofensas, assim como nós perdoamos a quem nos tem ofendido, e não nos deixeis cair em tentação, mas livrai-nos de todo o mal. Amém. Ave Maria, cheia de graça, o Senhor é convosco. Bendita sois vós entre as mulheres, e bendito é o fruto do vosso ventre, Jesus. Santa Maria, Mãe de Deus, rogai por nós, pecadores, agora e na hora de nossa morte. Amém. Ave Maria, cheia de graça, o Senhor é convosco. Bendita sois vós entre as mulheres, e bendito é o fruto do vosso ventre, Jesus. Santa Maria, Mãe de Deus, rogai por nós, pecadores, agora e na hora de nossa morte. Amém. Ave Maria, cheia de graça, o Senhor é convosco. Bendita sois vós entre as mulheres, e bendito é o fruto do vosso ventre, Jesus. Santa Maria, Mãe de Deus, rogai por nós, pecadores, agora e na hora de nossa morte. Amém. Ave Maria, cheia de graça, o Senhor é convosco. Bendita sois vós entre as mulheres, e bendito é o fruto do vosso ventre, Jesus. Santa Maria, Mãe de Deus, rogai por nós, pecadores, agora e na hora de nossa morte. Amém. Ave Maria, cheia de graça, o Senhor é convosco. Bendita sois vós entre as mulheres, e bendito é o fruto do vosso ventre, Jesus. Santa Maria, Mãe de Deus, rogai por nós, pecadores, agora e na hora de nossa morte. Amém. Ave Maria, cheia de graça, o Senhor é convosco. Bendita sois vós entre as mulheres,
e bendito é o fruto do vosso ventre, Jesus. Santa Maria, Mãe de Deus, rogai por nós, pecadores, agora e na hora de nossa morte. Amém. Ave Maria, cheia de graça, o Senhor é convosco. Bendita sois vós entre as mulheres, e bendito é o fruto do vosso ventre, Jesus. Santa Maria, Mãe de Deus, rogai por nós, pecadores, agora e na hora de nossa morte. Amém. Ave Maria, cheia de graça, o Senhor é convosco, bendita sois vós entre as mulheres, e bendito é o fruto do vosso ventre, Jesus. Santa Maria, Mãe de Deus, rogai por nós, pecadores, agora e na hora de nossa morte. Amém. Ave Maria, cheia de graça, o Senhor é convosco, bendita sois vós entre as mulheres, e bendito é o fruto do vosso ventre, Jesus. Santa Maria, Mãe de Deus, rogai por nós, pecadores, agora e na hora de nossa morte. Amém. Ave Maria, cheia de graça, o Senhor é convosco. Bendita sois vós entre as mulheres, e bendito é o fruto do vosso ventre, Jesus. Santa Maria, Mãe de Deus, rogai por nós, pecadores, agora e na hora de nossa morte. Amém. Glória ao Pai, ao Filho e ao Espírito Santo, como era no princípio, agora e sempre. Amém. Ó meu bom e amado Jesus, perdoai-nos, livrai-nos do fogo do inferno, levai as almas todas para o céu e socorrei principalmente as que mais precisarem da vossa misericórdia. São José, rogai por nós, valei-me São José. Senhora Aparecida, Mãe, Rainha e Padroeira do Brasil, rogai por nós que recorremos a vós.

Você, meu irmão, minha irmã, você que está em oração conosco, nesta madrugada, o dia quase amanhecendo, e todos nós agradecendo por isso, pela nossa vida, por tudo que temos e somos. A Maria Márcia rezando conosco em Manhuaçu, Minas Gerais, rezando por ela, pela família, pelos netos, pelos filhos, pelo esposo, por todos os amigos e amigas que estejam em oração conosco pela rádio Manhuaçu FM, a 106.9, né, Maria Márcia? Tá lá na lida já, rezando conosco. Rezando com a gente também a Marta em Valinhos, pedindo por ela, pela família, louvando e agradecendo a Deus por tudo que o Senhor tem realizado na vida dela e de toda a família. Rezando conosco também, pedindo as bênçãos da Mãe Aparecida, louvando e agradecendo a Nilva Araújo. Ela está rezando com a gente, pedindo as bênçãos da Mãe Aparecida, louvando e agradecendo por tudo, tudo, tudo, tudo. O Jaurinho Matinhos rezando conosco por ele e pela família. A nossa irmã Rita Dias também rezando por ela e pela família. A Mari Cuidadora em Araucária rezando por ela, pelo filho. Anício Ornelas em Brasília rezando por ela.

0: pela família, louvando e agradecendo a Deus por tudo, por ela e pelos filhos também. Louvando e agradecendo a Deus, o nosso irmão Luiz em Portugal, rezando por ele, pela Selma, Dona Selma, que é a esposa, pela mãezinha Dona Ivete, por todos os familiares, rezando, louvando e agradecendo. A Gorete em Baipendi reza conosco também, pelo Pedro em Lagoinha, pela Elza e o Pedrinho e pelo Cláudio em Tremembé, rezando conosco, louvando e agradecendo os nossos irmãos na zona rural, lá na Gameleira, em Luisburgo, na paróquia Nossa Senhora da Penha, rezando conosco, o nosso irmão querido Ronaldinho, rezando, pedindo as bênçãos da Mãe Aparecida. Ele e a Dona Aparecida estão lá firmes e fortes em oração conosco. Quem reza com a gente também é a Simone Cláudia da Serrinha, Dom Viçoso, por ela e por toda a família. João Antônio, meu irmão, bom dia.
1: Bom dia.
0: Tudo bem, graças a Deus.
1: Graças a Deus.
0: Que maravilha. Hoje rezamos por quem, João?
1: Quero agradecer ao bom Deus por mais um dia de vida, por mais um dia de trabalho. Quero colocar a minha filha, ele está se recuperando, a vizinha também está recuperando. Também pelos meus amigos de sempre, a Lu e o Valdir, o Amarildo, aquela dona Marita que rezou o primeiro mistério, pelo Santo Padre Papa, pela saúde da minha mãe, dona Maria Ivonete. Foi todos doentes, enfermos, desempregados. Também quero colocar Eduardo, que no domingo à noite eu perdi uma amiga minha no acidente de carro, onde ela veio bater o carro, o nome dela se chamava Pâmela, estava ela e a criancinha dela de 3 anos, a criancinha sobreviveu e ela foi morar com o pai. Quero pedir pelo conforto aos familiares dela. Vamos rezar.
0: Vamos rezar e agradecer a Deus por tudo em nossa vida, e rezar também por todos os nossos irmãos e irmãs espalhados pelo mundo afora. Pai nosso que estais nos céus, santificado seja o vosso nome. Venha a nós o vosso reino, seja feita a vossa vontade, assim na terra como no céu.
1: O pão nosso de cada dia nos dai hoje, perdoai as nossas ofensas, e não nos deixeis cair em tentação, mas livrai-nos do mal. Amém.
0: Ave Maria, cheia de graça, o Senhor é convosco. Bendita sois vós entre as mulheres, e bendito é o fruto do vosso ventre, Jesus.
1: Santa Maria, Mãe de Deus, rogai por nós, pecadores, agora e na hora de nossa morte. Amém.
0: Ave Maria, cheia de graça, o Senhor é convosco. Bendita sois vós entre as mulheres, e bendito é o fruto do vosso ventre, Jesus.
1: Também quero colocar pela Rosa, pela Nayara, pelo Luiz. Santa Maria, Mãe de Deus, rogai por nós, pecadores, agora e na hora de nossa morte. Amém.
0: Ave Maria, cheia de graça, o Senhor é convosco. Bendita sois vós entre as mulheres, e bendito é o fruto do vosso ventre, Jesus.
1: Santa Maria, Mãe de Deus, rogai por nós, pecadores, agora e na hora de nossa morte. Amém.
0: Ave Maria, cheia de graça, o Senhor é convosco. Bendita sois vós entre as mulheres, e bendito é o fruto do vosso ventre, Jesus.
1: Também pela Maria Marta, Santa Maria, Mãe de Deus, rogai por nós, pecadores, agora e na hora de nossa morte. Amém.
0: Ave Maria, cheia de graça, o Senhor é convosco. Bendita sois vós entre as mulheres, e bendito é o fruto do vosso ventre, Jesus.
1: Filhos, bem de Santa Rita Jacutinga, Santa Maria, Mãe de Deus, rogai por nós, pecadores, agora e na hora de nossa morte. Amém.
0: Ave Maria, cheia de graça, o Senhor é convosco. Bendita sois vós entre as mulheres, e bendito é o fruto do vosso ventre, Jesus.
1: Entra minha filha na Júlia, Santa Maria, Mãe de Deus, rogai por nós, pecadores, agora e na hora de nossa morte. Amém.
0: Ave Maria, cheia de graça, o Senhor é convosco. Bendita sois vós entre as mulheres, e bendito é o fruto do vosso ventre, Jesus.
1: Santa Maria, Mãe de Deus, rogai por nós, pecadores, agora e na hora de nossa morte. Amém.
0: Ave Maria, cheia de graça, o Senhor é convosco. Bendita sois vós entre as mulheres, e bendito é o fruto do vosso ventre, Jesus.
1: Também pelo Claudinei, que ele é motorista de ontem na empresa, na fábrica. Santa Maria, Mãe de Deus, rogai por nós, pecadores, agora e na hora de nossa morte. Amém.
0: Ave Maria, cheia de graça, o Senhor é convosco. Bendita sois vós entre as mulheres, e bendito é o fruto do vosso ventre, Jesus.
1: Também quero colocar pelos meus inimigos. Santa Maria, Mãe de Deus, rogai por nós, pecadores, agora e na hora de nossa morte.

0: Ave Maria, cheia de graça, o Senhor é convosco. Bendita sois vós entre as mulheres, e bendito é o fruto do vosso ventre, Jesus.
1: Santa Maria, Mãe de Deus, rogai por nós, pecadores, agora e na hora de nossa morte. Amém.
0: Glória ao Pai, ao Filho e ao Espírito Santo.
1: Como era no princípio, agora é sempre. Amém.
0: Ó meu bom e amado Jesus,
1: perdoai e livrai do fogo do inferno, levai as almas todas para o céu, socorrei que somente nós precisarmos pela vossa infinita misericórdia.
0: Nossa Senhora do Perpétuo Socorro,
1: rogai a Deus por nós.
0: São José,
1: rogai por nós.
0: Senhora Aparecida, Mãe, Rainha e Padroeira do Brasil,
1: rogai por nós que recorremos a vós.
0: João Antônio, meu querido, bom trabalho para você daqui a pouquinho. Deus abençoe, que a Mãe Aparecida proteja você, toda a sua família. Fique com Deus, meu irmão.
1: Fique com Deus, até a próxima.
0: Salve Maria.
1: Salve Maria.

0: E nós acolhemos a você, meu irmão, minha irmã, rezando conosco, louvando e agradecendo a Deus por tudo na sua vida, na vida da sua família. Só alegria com a bênção do Senhor Jesus e a proteção de nossa mãe querida, a Senhora Aparecida. Quem reza conosco neste quarto mistério, louvando e agradecendo, o José João em Palhoça, Santa Catarina, louvando e agradecendo a Deus, os nossos irmãos Agorete, na cidade do Putim, aqui pertinho de nós, rezando por ela, pelas almas, também pelos doentes, por toda a família, louvando e agradecendo ao bom Deus, o Agrene, pedindo por ele, pela família, por todos os nossos irmãos e irmãs em Cristo que rezam conosco. A Gisélia em Capela, no Sergipe, rezando por ela e pela família, louvando e agradecendo a Deus também. Ao Edir Venâncio, rezando por ele e pela família. A Maria de Brotas em Castro Alves, na Bahia, rezando por ela e pela família, louvando e agradecendo a Deus. O Antônio Marcos em Ponta Grossa, no Paraná, ele é vigilante, está trabalhando e rezando por ele, pelas filhas, pela esposa. O Jonas Eliseu em Ipatinga, Minas Gerais, rezando pela Joyce, pelo Eduardo, pela Dona Eliane, que são os filhos e a esposa. E o Jonas rezando por ele, por todos os nossos irmãos e irmãs espalhados por todo o Brasil, que neste momento se juntam a nós em oração. O Vicente em Mococa, a Edelma rezando conosco também, seu Geraldo Madeira e Dona Raimunda, lá em Coronel Fabriciano, Minas Gerais, rezando, louvando e agradecendo. Dona Maria de Jesus Passos, bom dia!
1: Bom dia, Eduardo!
0: Tudo?
1: Bom dia, graças a Deus, agora eu vou rezar.
0: Isso, e hoje nós rezamos por quem?
1: Olha, primeiramente eu agradeço a Nossa Senhora por mais uma noite que eu passei, pela minha saúde e por toda a minha família, vivos e falecidos. Rezo pelas vocações sacerdotais, por todos os padres do Brasil, pelo nosso padre Edivaldo, por Dona Inês de Campinas, é Débora de Serra do Machado com a família, Dona Yara na Veneza, pela saúde de Dona Bernadette e São Evaristo, rezo por Júlio no Matador, Dona Terezinha no Alecrim, pela saúde de seu Domingo em Aracaju, Adalgiz em Barra dos Coqueiros, Rosa, Dona Maria do Carmo em Carmo de Minas, seu Carlos Ferreira de Terra Nova, pela saúde de Dona Zélia, rezo pela saúde de Inês, pela saúde de Jaquinho, por Francisco da Gameleira, Madinha Marlene, Dona Valdice em Queimadas, Vavá em Carmópolis com a família, Rosa Maria em Santa

0: Rosa de Lima, Heraldo, Fonseca, pela paz do mundo,
1: pra
0: por
1: todo
0: todos
1: mundo.
0: Doentes, todos idosos, todas as crianças do Brasil, pela saúde da Dona Maria Margarida, seu Paulo Antônio e Dona Maria Helena, seu Nilo Quirino e Dona Daí, por
1: pra
0: todos
1: todo
0: aqueles
1: mundo.
0: Que me pedem oração e principalmente pelo senhor, que Nossa Senhora lhe proteja, livre tudo quanto for ruim.
1: Amém. Vamos rezar e agradecer a Deus por tudo em nossa vida, pela saúde da senhora e de toda a família. Pai
0: Amém.
1: Nosso que estais nos céus, santificado seja o vosso nome. Venha a nós o vosso reino, seja feita a vossa vontade, assim na terra como no céu.
0: O pão nosso de cada dia nos dá hoje. Perdoai as nossas ofensas, assim como nós perdoamos aos nossos devedores. Não nos deixeis cair em tentação, livrai-nos do mal. Amém.
1: Ave Maria, cheia de graça, o Senhor é convosco. Bendita sois vós entre as mulheres, e bendito é o fruto do vosso ventre, Jesus.
0: Santa Maria, Mãe de Deus, rogai por nós, pecadores, agora e na hora de nossa morte. Amém.
1: Ave Maria, cheia de graça, o Senhor é convosco. Bendita sois vós entre as mulheres, e bendito é o fruto do vosso ventre, Jesus.
0: Essa Santa Maria, eu quero parecida da fazendinha, que ela nunca esquece Deus. Santa Maria, Mãe de Deus, rogai por nós, pecadores, agora e na hora de nossa morte. Amém.
1: Ave Maria, cheia de graça, o Senhor é convosco. Bendita sois vós entre as mulheres, e bendito é o fruto do vosso ventre, Jesus.
0: Santa Maria, Mãe de Deus, rogai por nós, pecadores, agora e na hora de nossa morte. Amém.
1: Ave Maria, cheia de graça, o Senhor é convosco. Bendita sois vós entre as mulheres, e bendito é o fruto do vosso ventre, Jesus.
0: E essa Santa Maria eu rezo pela minha zeladora do apostolado, Marisete. Santa Maria, Mãe de Deus, rogai por nós, pecadores, agora e na hora de nossa morte. Amém.
1: Ave Maria, cheia de graça, o Senhor é convosco. Bendita sois vós entre as mulheres, e bendito é o fruto do vosso ventre, Jesus.
0: Santa Maria, Mãe de Deus, rogai por nós, pecadores, agora e na hora de nossa morte. Amém.
1: Ave Maria, cheia de graça, o Senhor é convosco. Bendita sois vós entre as mulheres, e bendito é o fruto do vosso ventre, Jesus.
0: Essa Santa Maria, eu vou rezar pela saúde de Gorete e São Cristóvão. Santa Maria, Mãe de Deus, rogai por nós, pecadores, agora e na hora de nossa morte. Amém.
1: Ave Maria, cheia de graça, o Senhor é convosco. Bendita sois vós entre as mulheres, e bendito é o fruto do vosso ventre, Jesus.
0: Santa Maria, Mãe de Deus, rogai por nós, pecadores, agora e na hora de nossa morte. Amém.
1: Ave Maria, cheia de graça, o Senhor é convosco. Bendita sois vós entre as mulheres, e bendito é o fruto do vosso ventre, Jesus.
0: Santa Maria, Mãe de Deus, rogai por nós, pecadores, agora e na hora de nossa morte. Amém.
1: Ave Maria, cheia de graça, o Senhor é convosco. Bendita sois vós entre as mulheres, e bendito é o fruto do vosso ventre, Jesus.
0: Santa Maria, Mãe de Deus, rogai por nós, pecadores, agora e na hora de nossa morte. Amém.
1: Ave Maria, cheia de graça, o Senhor é convosco. Bendita sois vós entre as mulheres, e bendito é o fruto do vosso ventre, Jesus.
0: Essa última, Maria, eu vou rezar por todo o povo de Ribeirópolis, pelo país inteiro, que Nossa Senhora Aparecida bote a mão em cima desses candidatos. Santa Maria, Mãe de Deus, rogai por nós, pecadores, agora e na hora de nossa morte. Amém.
1: Glória ao Pai, ao Filho e ao Espírito Santo.
0: Assim como era no princípio, agora do sempre e dos séculos. Amém. Ó meu Jesus, perdoar-me, livrar-me do fogo do inferno, levai as almas todas para o céu e socorrer-se principalmente aquelas mais precisadas. Abençoai o Santo Padre e aumentai a nossa fé. Convertei os pecadores, dai-nos a paz. Valê-me, São José.
1: Rogai por nós. Nossa Senhora do Perpétuo Socorro.
0: Rogai por nós, Sagrado Coração de Jesus, Sagrado Coração de Maria.
1: Nós temos.
0: E sexta-feira, a primeira sexta-feira do mês.
1: Nós temos confiança em vós.
0: Em vós.
1: Senhora Aparecida, Mãe, Rainha e Padroeira do Brasil.
0: abençoai nosso Brasil e Eduardo, que Nossa Senhora lhe proteja, toda a sua família, nós. Dê muita paz e muita saúde, viu?
1: Amém, a todos nós. Dona Maria de Jesus, muito obrigado aí de Ribeirópolis, Aracaju, rezando conosco pela Rádio Cultura, nossa

0: parceira.
1: A agricultura desde esta noite está fora do ar, nós estamos rezando só pelo telefone, viu?
0: Mas graças a Deus que estamos rezando.
1: Graças a Deus que rezei.
0: Amém.
1: Pelejei, quase que não rezava. E Jesus é mais. Mas chegou a minha hora, né, Eduardo?
0: Com certeza. Salve Maria.
1: Salve Maria, Jesus lhe abençoe.
0: A todos nós. Dia.

0: E nós acolhemos a você, meu irmão, minha irmã, você que está rezando conosco, na sua casa, no seu trabalho, na estrada, onde quer que você esteja neste momento, rezando com a gente, pedindo as bênçãos da Mãe Aparecida por você, pela sua família, por todos aqueles que precisam de nossas orações, louvando e agradecendo ao bom Deus por todos os nossos irmãos que rezam conosco. Dona Benedita Lopes em Oeiras, lá no Piauí, a Verbena também no Piauí rezando conosco, o Ribeiro em São Paulo rezando pela filha Nicole, hoje fazendo 21 anos, que a Mãe Aparecida lhe cubra com seu manto sagrado, viu, Nicole? Muita saúde, muita paz para você, no seu trabalho, nos seus estudos, na sua vida. Que Deus lhe abençoe grandemente, viu, minha linda? E esse paizão querido aí, o Ribeiro, sempre rezando conosco e por vocês também. Parabéns, Ribeiro. Que Deus abençoe. O Sebastião Silva em Dom Viçoso rezando conosco, por ele e pela família. Reza com a gente também o Paulo Sapateiro em Nova Russas, no Ceará. O nosso irmão querido rezando com a gente. A Gorete, rezando com a gente, pedindo as bênçãos da Mãe Aparecida, lá em Bocaina, Dom Viçoso, família Brito, rezando conosco, a Cristiane e o Antônio, em Fátima do Sul, e todos os nossos irmãos. E quem reza com a gente é a Maria, tá lá no Sergipe, rezando também com a gente. Maria, bom dia, minha irmã.
1: Bom dia, Eduardo, tudo bem?
0: Tudo bem, graças a Deus. Hoje nós rezamos por quem?
1: Vamos rezar pela paz mundial, pelas almas, pelos enfermos, pelo dom da vida. Hoje também eu rezo pelas almas, em especial pela alma da minha mãe, que vai fazer um ano de falecida, e que se estivesse no nosso convívio, estaria completando 95 anos hoje.
0: Que linda. Mas ela está lá, intercedendo por vocês, por todos
1: está
0: nós.
1: Está sim, com muita saudade, mas...
0: Sim. Saudade sim, tristeza não.
1: Eu rezo por os meus filhos, Lucas, né, que se encontra de plantão, minha filha, Ana Carolina, minha netinha, por todos os nossos irmãos da campanha dos devotos, Dona Maria de Jesus Passo, que terminou de rezar agora esse mistério, né, minha amiga de longos anos, minha companheira de madrugada, onde rezávamos sempre, e a gente continua nessa graça de Deus, rezando por todo o povo de Sergipe, Brasil, enfim, por todo o povo do mundo, por vocês, Eduardo.
0: Amém.
1: E aí, estão sempre nessa madrugada, nos trazendo essa bênção, né? Essa graça, que é rezar o texto.
0: Amém.
1: E vamos rezar.
0: Vamos rezar e agradecer. E rezando conosco também a Cláudia Silva em Salvador, na Bahia, o Adailton e Adileus em Dourados, no Mato Grosso, rezando conosco, a Lu e o Valdir em Ponta Grossa, a Dona Amélia, Paulo Sérgio e a Márcia em Franca, seu Joaquim Pereira em Franca, todos

0: todos os nossos irmãos e irmãs, Brasil afora, mundo afora, rezando conosco. Lá em Verona, na Itália, Maria rezando conosco. Serginho Varela, em Portugal, rezando com a gente também, louvando e agradecendo a Deus por tudo. Pai nosso que estais nos céus, santificado seja o vosso nome, venha a nós o vosso reino, seja feita a vossa vontade, assim na terra como no céu.
1: O pão nosso de cada dia nos dai hoje, perdoai as nossas ofensas, assim como nós perdoamos a quem nos tem ofendido. E não nos deixeis cair em tentação, mas livrai-nos, Senhor, do mal. Amém.
0: Ave Maria, cheia de graça, o Senhor é convosco. Bendita sois vós entre as mulheres, e bendito é o fruto do vosso ventre, Jesus.
1: Santa Maria, Mãe de Deus, rogai por nós, pecadores, agora e na hora de nossa morte. Amém.
0: Ave Maria, cheia de graça, o Senhor é convosco. Bendita sois vós entre as mulheres, e bendito é o fruto do vosso ventre, Jesus.
1: Santa Maria, Mãe de Deus, rogai por nós, pecadores, agora e na hora de nossa morte. Amém.
0: Ave Maria, cheia de graça, o Senhor é convosco. Bendita sois vós entre as mulheres, e bendito é o fruto do vosso ventre, Jesus.
1: Santa Maria, Mãe de Deus, rogai por nós, pecadores, agora e na hora de nossa morte. Amém.
0: Ave Maria, cheia de graça, o Senhor é convosco. Bendita sois vós entre as mulheres, e bendito é o fruto do vosso ventre, Jesus.
1: Santa Maria, Mãe de Deus, rogai por nós, pecadores, agora e na hora de nossa morte. Amém.
0: Ave Maria, cheia de graça, o Senhor é convosco. Bendita sois vós entre as mulheres, e bendito é o fruto do vosso ventre, Jesus.
1: Santa Maria, Mãe de Deus, rogai por nós, pecadores,
0: Ave Maria, cheia de graça, o Senhor é convosco. Bendita sois vós entre as mulheres, e bendito é o fruto do vosso ventre, Jesus.
1: Santa Maria, Mãe de Deus, rogai por nós, pecadores, agora e na hora de nossa morte. Amém.
0: Ave Maria, cheia de graça, o Senhor é convosco. Bendita sois vós entre as mulheres, e bendito é o fruto do vosso ventre, Jesus.
1: Santa Maria, Mãe de Deus, rogai por nós, pecadores, agora e na hora de nossa morte. Amém.
0: Ave Maria, cheia de graça, o Senhor é convosco. Bendita sois vós entre as mulheres, e bendito é o fruto do vosso ventre, Jesus.
1: Santa Maria, Mãe de Deus, rogai por nós, pecadores, agora e na hora de nossa morte. Amém.
0: Ave Maria, cheia de graça, o Senhor é convosco. Bendita sois vós entre as mulheres, e bendito é o fruto do vosso ventre, Jesus.
1: Santa Maria, Mãe de Deus, rogai por nós, pecadores, agora e na hora de nossa morte. Amém.
0: Ave Maria, cheia de graça, o Senhor é convosco. Bendita sois vós entre as mulheres, e bendito é o fruto do vosso ventre, Jesus.
1: Santa Maria, Mãe de Deus, rogai por nós, pecadores, agora e na hora de nossa morte. Amém.
0: Glória ao Pai, ao Filho e ao Espírito Santo.
1: Como era no princípio, agora e sempre. Amém.
0: Ó meu bom
1: Deus, Jesus, perdoai-nos, livrai-nos do fogo do inferno, levai as almas todas para os céus e socorrei principalmente aquelas que mais precisarem da nossa misericórdia. Nossa Senhora de Fátima,
0: rogai por nós.
1: Santo Antônio,
0: rogai por nós.
1: São José,
0: rogai por nós. Valei-me, São José. Arcanjos, São Miguel, São Gabriel e São Rafael,
1: rogai por nós.
0: Senhora Aparecida, Mãe Rainha e Padroeira do Brasil,
1: rogai por nós que recorremos a vós.
0: Maria, minha irmã querida, muito obrigado por ter rezado conosco. Um restinho de semana abençoado a você, a toda a família. Fique com Deus.
1: Eu que agradeço, Eduardo. Agradeço a Deus e a Nossa Senhora por este momento tão especial. E a você pela educação, pela paciência. Imagina. Conosco, que estamos sempre junto com você sempre. Nas madrugadas.
0: Amém.
1: Que
0: amém.
1: Deus te abençoe, a você e a toda a família.
0: A todos
1: e
0: nós.
1: A todos que estão nos ouvindo. e também quem não está ouvindo.
0: Amém. Salve Amém. Maria.
1: Salve Maria.
0: Com a Mãe Aparecida, Rede Aparecida de Rádio, rezando, meu irmão, minha irmã, com você. Na sua casa, no seu trabalho, na estrada, onde quer que você esteja nesse momento. Chegamos ao final do nosso Santo Terço, mas antes, queremos agradecer. Infinitas graças vos damos, soberana Rainha, pelos benefícios que todos os dias recebemos de vossas mãos maternais. Dignai-vos agora e para sempre tomar-nos debaixo de vosso poderoso amparo. E para mais vos alegrar, vos saudamos com uma salve, Rainha. Salve, Rainha, Mãe de Misericórdia, vida, doçura e esperança nossa salve. A vós bradamos os degredados filhos de Eva, a vós suspiramos gemendo e chorando neste vale de lágrimas. Eia, pois, advogada nossa, esses vossos olhos misericordiosos a nós volvei, e depois deste desterro mostrai-nos Jesus. Bendito o fruto do vosso ventre, ó clemente, ó piedosa, ó doce e sempre Virgem Maria. Rogai por nós, Santa Mãe de Deus, para que sejamos dignos das promessas de Cristo. Assim seja. Amém. Que nós possamos nos consagrar a Maria neste momento, entregar a nossa Mãe bendita, a Mãe da Divina Graça, a Mãe da Esperança, a Mãe da Consolação, a Mãe do Amor. Entregar a ela o nosso dia de hoje, as nossas necessidades, dificuldades, tudo aquilo que pertence a nós, nós queremos entregar a vós, Mãe querida. Consagrar a ela o suor do nosso trabalho, a nossa família, nossos amigos. Que a Mãe Aparecida acolha a nossa oração e interceda ao seu Filho Jesus por todos nós. Ó Maria Santíssima, pelos méritos de nosso Senhor Jesus Cristo, em vossa querida imagem de Aparecida, espalhais inúmeros benefícios sobre todo o Brasil. Eu, embora indigno de pertencer ao número de vossos filhos e filhas, mas cheio do desejo de participar dos benefícios de vossa misericórdia, prostrado a vossos pés, consagro-vos o meu entendimento, para que sempre pense no amor que mereceis. Consagro-vos a minha língua, para que sempre vos louve e propague a vossa devoção. Consagro-vos o meu coração, para que depois de Deus vos ame sobre todas as coisas. Recebei-me, ó Rainha incomparável, vós que o Cristo crucificado deu-nos por mãe, no ditoso número de vossos filhos e filhas. Acolhei-me debaixo de vossa proteção, socorrei-me em todas as minhas necessidades espirituais e temporais, sobretudo na hora de minha morte. Abençoai-me, ó celestial cooperadora, e com vossa poderosa intercessão, fortalecei-me em minha fraqueza, a fim de que, servindo-vos fielmente nesta vida, possa louvar-vos, amar-vos e dar-vos graças no céu por toda a eternidade. Assim seja. Obrigado a você, meu irmão, a você, minha irmã, a vocês que rezaram conosco. Nós estivemos e continuaremos sempre unidos, em nome do Pai, do Filho e do Espírito Santo. Amém. Fiquem todos com as bênçãos do Senhor Jesus, a proteção e a intercessão de nossa mãezinha querida, a Senhora Aparecida. Fiquem, meus irmãos, na paz. Fiquem todos em paz. Nos encontramos, se Deus quiser, na próxima madrugada com a Mãe Aparecida.

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4: 5 horas, horário de Brasília.
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8: Oi, gente, e aí? Como vai? Tudo bem? Tudo legal com vocês aí nesta manhã de quinta-feira? É, quinta-feira chegando, nosso Amanhecer na Minha Terra. Começando aqui na 106.9 Manhuaçu FM. Seja bem-vindo, seja bem-vinda aqui ao nosso Amanhecer. A você que sintoniza com a gente, organizando as coisas aí para começar mais um dia. Seu dia seja muito produtivo, hein? Olha para você na sintonia aqui com a gente. A leveza da vida está no tamanho da sua gratidão. Bom dia, bom dia. Vem comigo, vem!

Agora são 5 horas mais 3 minutos, 5 e 3 aqui na Manhuaçu. O amanhecer de hoje começa com essa aqui, ó. Daniel e o José Camilo e a Rolinha Cabocla.

0: Agora são 5 horas, 7 minutos, 5 e 7. E aí, de bem com a vida nesta manhã de quinta-feira? Hoje, 3 de setembro de 2026. Carinho especial para você que sintoniza sempre com a gente por aqui. É você que já está aí participando, acontecendo nesta manhã. Bom dia, bom dia. E o Manuel lá de Vieiras já solta a voz com a gente aqui, ó. Mandou mensagem cedinho, cedinho, não é isso, Manuel? Bom dia, bom dia. Fala com a gente.
1: Bom dia, Marcelo Costa. Tá tudo bem, meu amigão?
0: Tudo bem.
1: Fala aqui, Manuel de Vieira.
0: Beleza?
1: Toca pra nós uma música boa aí pra nós aí. Golpe do Mestre.
0: Tá legal.
1: Com Tião Carreiro e Pardim, por favor. Ofereço pra Aparecida todos os ouvintes. Um bom dia, uma boa quinta. Fica com Deus.
0: Fica com Deus também, um Manuel.
1: Tchau, tchau.
0: Um abraço. Tudo de bom aí. Ainda também participando com a gente aqui nesta manhã e soltando a voz com a gente aqui, ó. Bom dia, bom dia.
2: Dom Marcelo Costa, bom dia. Seu Valdemar Araújo, Orizânio, Cobra da Fumaça.
0: Ô, Valdemar.
2: Por favor. Toque pra mim a música com Rodrigo Mato e Praiano, eu e ele é viola.
0: Tá joia.
2: Parabéns pra todos vocês da Rádio Mansur, um abraço a todos os seus ouvintes. Tchau.
0: Valeu, Valdemar, ótimo dia pra você, pra família aí na Comunidade da Fumaça, Orizânia, bacana demais. Bom dia pra todos aí. Ainda Maria Aparecida Cardoso, do Engenho da Serra, ligada com a gente. Ótimo dia para vocês aí, tá bom? Participando com a gente aqui também nesta manhã, o Rogério Rosa. Fala, Rogério.
3: Bom dia, Marcelo. Bom dia, bom dia.
0: Bom dia.
3: Quem fala aqui é o Rogério Rosa, aqui da cabeceira do Jaguaraí, garoto.
0: Bacana.
3: Toca uma música aí, uma escolha do programa para nós e a sua escolha. E ofereço aí pro meu amigo Fernando, lá do São Pedro. E pro Galo da Maricota. Ofereço aí pro o Divaldo lá na Água Limpa, minha irmã Adriele, que mora nos Francos.
0: Tá joia.
3: Mas aí pra todos que estão ligadão aí na 700.6 aí, garoto. Tenha um bom dia, meu líder.
0: Bom dia. Bom dia, Rogério. Todos aí da cabeceira de Jaguaraí. Sandra Moraes, ligada com a gente no Engenho da Serra, desejando boa quinta pra nós. Muito obrigado. Abraço também para o Emílio lá de Mãe Mirim, sempre na sintonia, né, Emílio? Que bom, hein? Ótimo dia para você e para a família aí. Também em Pinheiros de Minas, o Wellington, ligado sempre com a gente. Ótimo dia, Wellington, para você, para os ouvintes aí de Pinheiros de Minas. Participando com a gente também aqui o Geraldo Pereira, lá do Bom Pastor. Ô Geraldo, bom dia. Uma ótima quinta-feira para você também, tá joia? São 5 horas mais 10 minutos, 5 e 10 aqui na Manhuaçu. Tião Carreiro e Pardinho chega cantando aqui. E essa vai também para a Andréia e o Paulo, lá de Martins Soares. Já estão na sintonia do nosso amanhecer bem cedinho, já mandaram mensagem para nós aqui, legal. Ótimo dia para vocês aí também, tá joia? 5 e 11.

0: Agora são 5 horas mais 18 minutos aqui na Manhuaçu. Confira comigo, 5:18.
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1: Agora são 5h21. Obrigado aí pela audiência, você que está aí acompanhando a gente através das nossas mídias sociais aí, do nosso aplicativo, do nosso site. Grande abraço para todos. A você do Radinho Tradicional, que bacana, hein? Bom dia também. Olha, eu atendo aqui a participação dos nossos ouvintes na sintonia com a gente. O João Machado vai falar com a gente aqui, ó, nesta manhã. Bom dia, João.
2: João Machado, Santa Clara, Caparaó, no Espírito Santo.
1: Beleza.
2: Que ouviu a música com Ginigel Morena, de 14 anos, ofereci para minha esposa e para todos da Rádio Manhuaçu, ouvinte da Rádio Manhuaçu.
1: Tá joia.
2: Então, excelente quinta-feira abençoada por Deus. Vai na boa.
1: É isso aí. Grande abraço para você, João, para Fiinha, para todos aí na sintonia com a gente. Também o nosso ouvinte aqui, o Zé Mutuca. Bom dia.
3: Bom dia, Marcelo Costa. Gostaria de pedir uma música do Ginigino, Crescida Coqueiro, Maria Crescida, para todos os ouvintes, para todos aqui do Bairro Terezinha, para vocês da rádio. Tchau, fica com Deus.
1: Fica com Deus também, Zé. Ótimo dia para vocês aí no Santa Terezinha. Dona Isabel Luiza está por lá também ouvindo a gente. Mais uma participação aqui, ó. Bom dia.
4: Ô Marcelo Costa, bom dia. É, tudo bem com você, com sua família aí?
1: Tudo bem.
4: Queria ouvir uma música com Gini Gene, o Machado Cotô. Queria oferecer para todas as minhas famílias, para todos os ouvintes da Rádio Manhuaçu.
1: Valeu.
4: E para todos vocês aí. Tchau, fica com Deus.
1: Fica com Deus também, Geraldo Maro. Vai na boa aí, Geraldo. É, o Geraldo Maro está acompanhando a gente lá. É, em Santa Quitéria, município de Santana do Manhuaçu. Ótimo dia para vocês, tudo de bom. Participação também aqui, deixa eu ver quem está por aqui acompanhando a gente. A Enila do bairro Martinha também pedindo Ginigeno. Vai para você a próxima aqui, tá bom, Eni? Mandando para as colegas, para a família, para todos que sintonizam no nosso amanhecer na minha terra. Que bacana, hein? É, também o Ronaldinho lá da Gameleira. Ronaldinho, bom dia para você, para Aparecida, para a família toda aí acompanhando a gente. Pediu aqui a música com o Goiano e Paranaense, As Águas Vão Rolar, oferecendo para todos os ouvintes. É isso aí, tudo de bom aí para vocês, tá? Ainda participando com a gente aqui nesta manhã, turma boa, hein? É o Paulo Sérgio, lá de Durandé. Tudo bem, Paulo Sérgio? Trabalhando e ouvindo o nosso amanhecer. Legal. Bom trabalho aí. Bom dia. Também o nosso ouvinte, o Cláudio e a Maria, estão ouvindo a gente no Jatobá. Ô, Cláudio.
5: Ô, Marcelo.
1: Fala comigo.
5: Bom dia. Vamos tomar um cafezinho melado.
1: Aí sim.
5: Vamos pra luta.
1: Bora lá, né?
5: Eu tinha uma época de cana.
1: Ó, oh, que bom, hein?
5: De uma música que eu escolhi, você mais minha esposa, pro Muriel, pro Marita. E pra todos, é pra vocês orarem aí, o Botenor, fazer pra nós aí. Muito obrigado.
1: Valeu, um abraço. Tudo de bom pra vocês aí na sintonia com a gente no Jatobá.
6: Ei, Marcelo Costa.
1: Oi,
6: bom
1: Maria.
6: Dia, Marcelo. Bom dia, galera. Bom dia.
1: Bom dia.
6: Marcelo, tá um pouquinho de frio, não tá?
1: Pois é, uai.
6: Parece que o frio tá querendo voltar pra nós de novo. Epa! Mas nós esquenta ele aqui na base do fogão de lenha.
1: Isso
6: fica
1: mesmo.
6: Com Deus aí, Marcelinho. Até amanhã, meu
1: povo. Até, Maria. Vai na boa, Maria Márcia. Bom dia. Tá ligadinha lá, né? Fogão de lenha é bom. Esquenta, mas esquenta mesmo, né? Bom dia para todos aí na sintonia com a gente. É, também a Conceição tá lá no Santa Luzia, aqui em Manhuaçu. Bom dia, Conceição, para você e para a família aí. Bom dia para o Dalbino, para a Renilda, para o Paulinho e a Marinha, lá na Dalói Pinheiro, o João Henrique, a todos aí, a Rosa, sintonizados com a gente. A Evinha também, encontrei com a Evinha ontem. Bom dia para vocês aí na sintonia do nosso programa 5h25. Nosso abraço também para o Sandro, o Sandro Pio, lá na Barra da Gameleira. Bom dia.

0: Agora são 5h32. 5h32 aqui na Manhã Sul.
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0: 5h34 agora.
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0: Agora são 5h35. Ótimo dia para você sintonizado com a gente. Atendendo aqui a participação do nosso ouvinte, o Rogério Costa, lá do Córrego da Raiz. Oi, Rogério, bom dia, bom dia. E aí, tudo bem com você e com a família por aí? Ele está desejando um ótimo dia pra gente, pedindo aqui a música Devolva a Passagem com Leandro e Leonardo e mandando para todos os ouvintes lá da região da Ponte do Silva, Córrego da Raiz, Gameleira, Bem Posta, todos que sintonizam com a gente ali naquela região. Ótimo dia, o Rogério. Vai também um abraço aqui, um bom dia para a nossa ouvinte, a Maria José, que solta a voz com a gente aqui, ó.
1: Marcelo Costa, bom dia.
0: Bom dia, Maria. Fala com a gente.
1: Aqui, Maria José de Paula, na Pedra Furada, Barreiro.
0: Beleza.
1: Quero ouvir uma música junto com o meu marido, né, Geraldo Tué. E ofereço para todos os moradores da Barra do Jaguaraí e para todos os ouvintes da nossa rádio, né?
0: Isso.
1: 106.9. E no mais, muito obrigado. Que Deus abençoe a todos e também nosso dia, né?
0: É isso aí, Maria.
1: Fique com Deus.
0: Fique com Deus também. Ótimo dia para vocês aí. Também um bom dia para a Luciana.

Selena, lá em Martins Soares, abraçando a toda a família. Manda um alô também pro César, pra gente aqui da rádio. Valeu, bom dia, Lucelena. Tá ligadinho no nosso amanhecer, que bacana, hein? O Luciano, lá de Cândido Sales, na Bahia, ouvindo a gente também, abraçando a todos os ouvintes, aos taxistas aqui de Manhuaçu, da Baixada, aos camelôs, a todo o pessoal na sintonia com a gente. Os camelôs também, que sempre ouve a gente, né? Que legal. Valeu, Luciano. Ótimo dia para vocês aí. A Rosa de Santo Amaro de Minas, mandando um abraço também para todos os ouvintes. Valeu, Rosa. Bom dia. Silvério tá ligado com a gente no bairro Catuaí. Ô, Silvério, bom dia, abraçando todos os seus amigos. Bom dia também para o Leonardo Santiago, na comunidade São Roque, em Vila Nova. Bom dia, Leonardo, para você e para toda a família aí. O José Martins mandou um bom dia para nós aqui lá do Rio de Janeiro. Bom dia, José Martins. Grande abraço, hein? Ainda nosso abraço aqui para os nossos ouvintes, a Maria da Glória, lá de Santa Quitéria, lá da comunidade da Garapa. Bom dia, mandando um abraço para os ouvintes, para a família e para a gente aqui da rádio também. Bom dia, Maria. A boa música chegando aqui com Leandro e Leonardo.

0: Agora 5h41.
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0: Danilo Alves participou ontem com a gente aqui de manhã e hoje a participação

0: dela, da Ana Flávia Domingos, que está retornando de férias. Seja bem-vinda, Ana Flávia. Bom dia.
1: Bom dia, Marcelo Costa. Bom dia a todos os ouvintes do Amanhecer na Minha Terra. Vamos para as informações de hoje. Milho inicia setembro em alta nos contratos futuros. O mercado de milho começou setembro com valorização nos contratos futuros e negociações ainda seletivas no mercado físico. Em um cenário de suporte vindo do exterior e de oferta mais contida em algumas regiões. Segundo a TF Agroeconômica, a alta global do cereal, associada à perspectiva de redução da safra dos Estados Unidos e de quebra na Europa, abriu espaço para o milho brasileiro e ajudou a sustentar os preços futuros na B3. Na terça-feira, o contrato setembro de 26 fechou a R$ 72,18, alta de R$ 1,12 no dia. Novembro de 26 terminou a R$ 78,43, avanço de R$ 0,83, enquanto janeiro de 27 encerrou a R$ 81,79, ganho de R$ 0,90. No Rio Grande do Sul, as indicações ficaram entre R$ 58 e R$ 65 por saca, com liquidez restrita e produções mais seletivos. O preço médio estadual avançou 1,53% na semana para R$ 60,23. Em Santa Catarina, as referências de venda permanecem próximas de R$ 60 por saca, diante da demanda ao redor de R$ 55. O estado mantém forte dependência de milho de outras regiões, já que consome cerca de 8,5 milhões de toneladas ao ano e produziu 2,67 milhões na safra 2025-2026. O Paraguai aparece como alternativa de abastecimento. Em Mato Grosso do Sul, as cotações variam entre R$ 50 e R$ 55 por saca, e a demanda da indústria de bioenergia segue firme e ajuda a absorver a oferta, enquanto a colheita da segunda safra atingiu 88% da área. Para o Amanhecer na Minha Terra, repórter Ana Flávia Domingos.
0: Obrigado, Ana Flávia. 5h44. Confira comigo aqui, 5h44 na Manhuaçu. É o nosso amanhecer com a boa música, a sua participação aqui sempre em destaque nas manhãs da Manhuaçu. Fique ligado com a gente. Daqui a pouquinho tem a prece do amanhecer com o padre Carlos Altoer. Na sequência da prece, o nosso jornal regional.
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0: Agora 5h47 aqui na Manhuaçu. Participação aqui do nosso ouvinte lá da Boa Vista, comunidade Boa Vista. Bom dia, bom dia.
1: Bom dia, Marcelo. Fala com nós aí, garoto. Tudo bem? Alô, manda uma música pra nós aí, fez tempo, tá falando com o Grobo ali, pra todos vocês aí na rádio.
0: Tá joia?
1: Pra todos os meus filhos, pra minha esposa, pra minha neta, pra minha neta, pra minha nora. Manda pra nós aí. Silveira e Silveirinho, beija-flor da Pena Verde. Manda pra nós aí, fazendo um favor.
0: Valeu, um abraço, é o José Paulo. Ótimo dia pra você, José, e a família aí no Boa Vista. Lucineta por lá também ouvindo a gente. A todos aí de Boa Vista, nosso abraço em região ali da Ponte da Aldeia, né? Grande abraço para todos. O José e a Margarida ligados com a gente também lá em Luisburgo, no Boa Esperança. Não é isso, José Hélio?
2: Bom dia, Marcelo Costa.
0: Bom dia.
2: Tô ligado no programa aí, viu?
0: Que bom, uai.
2: Alô, Marcelo. Fica com Deus aí. Tchau, tchau.
0: Valeu. Um abraço. Tudo de bom para vocês aí. Um abraço também aqui para a Vanilda, para o Jorge, lá na Areia Branca, município de Santana do Manhuaçu, na sintonia com a gente. Também o Joaquim Ferreira, lá em Santa Quitéria. Bom dia, Joaquim, para você e a família aí. Também bom dia para o Amado e a família lá na região de Santa Quitéria também, na sintonia com a gente. Valeu, bom dia. Encontrei com o Amado ontem, né? Um grande abraço para vocês. Ótimo dia. A Rita, bom dia, Rita.
3: Oi, Marcelo Costa, bom dia. Aqui estou, não escuto o seu programa.
0: Que bom, uai.
3: Júlio, Juliana também está acordada já.
0: Legal.
3: Quero ouvir uma música e a sua escolha. Felicito para todos os ouvintes, para todos os meus familiares, para todas as pessoas que curtem este programa maravilhoso.
0: Valeu.
3: De manhã sou. Para todos vocês.
0: Ótimo dia para vocês aí na Avenida Palmeiras, na Matinha. A Lica está ligada com a gente no bairro Nossa Senhora Aparecida, né, Lica? Abraçando a família, todos os ouvintes. O Paulo César, Paulinho, grande abraço, Paulinho, para você e para a família também no Nossa Senhora Aparecida. Lacerda sempre ouve a gente também. O Aloísio, lá na comunidade São Francisco de Assis, aqui em Manhuaçu. Bom dia para todos aí da comunidade São Francisco de Assis. São 5h49 aqui da Manhuaçu, a Márcia Muniz, também no Coqueiro Rural. Bom dia, Márcia Muniz. Ainda participando com a gente aqui também, o Sebastião do Córrego Boa Esperança, em Luisburgo. Mandando um abraço para todos os ouvintes da Manhuaçu e para a gente aqui também. Valeu, bom dia, ô Sebastião, para você e para a família aí. 5h50 agora.

0: 5 horas mais 52 minutos, 5h52, bom dia aqui para o nosso ouvinte, o Ademir. Fala comigo, Ademir.
1: Ô, Marcelo Costa, bom dia.
0: Bom
1: aqui,
0: dia.
1: Ademir Agostinho, código da live, Palmeiras.
0: Beleza?
1: Gostaria de ouvir a música aí, rapaz, se for possível, aí, se for possível.
0: Fala com a gente.
1: Com Mato Grosso, Matia, retrato de mãe.
0: Tá jóia.
1: Para todos os familiares. Todos vocês da rádio, todos os ouvintes aí. Fica com Deus. Tchau.
0: Fica com Deus também. Ótimo dia para vocês aí na sintonia com a gente. Acompanhando o nosso amanhecer na minha terra também. O Luiz Antônio, lá de Divino. Oi, Luiz Antônio. Ótimo dia para você e para a família aí, tá, meu amigo? A você, a todos aí na sintonia do nosso amanhecer na minha terra. Grande abraço.

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1: Agora 5h56, um bom dia aqui para a nossa ouvinte, a Maildes, lá de Matipó. Oi, Maildes, tudo bem com você, com a família aí? Ela está mandando um abraço para e parabenizando o casal, o Milton e a Lúcia. É aniversário de casamento deles hoje, que bacana, hein? É a irmã Lúcia e o cunhado Milton, na cabeceira da Roça Grande. Ô, senhor Milton, dona Lúcia, bom dia para vocês aí, tá? Parabéns, felicidades. Tudo de bom aí, muito amor, né? No casamento aí, como sempre foi, né? Grande abraço para vocês, tá? É, também bom dia para o José Augusto, lá de Caputira. Ô, José Augusto, tá ligado aí? Ah, que bacana, hein? Tá de butuca aqui no nosso amanhecer, né? Legal demais para você, para Iraci, para a família toda aí em Caputira.

Tira, bom dia. A Creuza também está ligada com a gente no São Vicente, ouvindo nosso amanhecer na minha terra. Aproveitar aqui e mandar um alô para o Benoni da Paixão também, que é ouvinte nosso de todas as manhãs. Que legal, né? Também a última música aqui, quem pediu foi o nosso ouvinte, o Joel Silveira. Pediu aqui o Padre Ezequiel com Rio Negro e Solimões. Viva o Amor, essa música é linda, né? Mandar também essa música para a Gleice, para o Robertinho, o pessoal lá do São Roque. A Gleice gosta muito dessa música, né? Um abraço para você, para a família aí, para todos na sintonia com a gente. O Edivaldo, a Valdemira, a Maria Márcia e o Vicente, né? Bacana demais, ótimo dia para vocês aí. São 5 horas mais 57 minutos, finalzinho do nosso amanhecer. Beijo no coração de todos, fiquem com Deus e até amanhã, gente.

0: Rio Negro e Solimões. Que alegria, Padre Ezequiel.
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1: Bom dia, meu amigo, bom dia, meu irmão, bom dia, família. Grande abraço, bênçãos de Deus na sua vida. Bom dia, pais e filhos, filhos e pais, família ao redor da mesa, tomando a sua primeira refeição. Na sequência, os pais se dirigem ao trabalho, os filhos se dirigem às escolas, aos colégios. Bom dia aos doentes, enfermos, famílias enlutadas, aos idosos, aos que cuidam, aos que zelam, aos que acompanham. Que Deus abençoe todos.

todos os que transportam os estudantes para os seus colégios, para as suas escolas. Que Deus abençoe você na responsabilidade e no compromisso. Mês de setembro, mês da Bíblia, o estudo de Daniel. Voltemos nossas atenções para o livro de Daniel. E que Deus continue fortalecendo em nós a alegria da vida, a graça da fé. A sabedoria humana não deve ser motivo de vaidade e arrogância. Tudo o que sabemos é um nada diante de Deus. Quem pensa que sabe, ignora a própria sabedoria. É disso que fala o apóstolo Paulo na primeira leitura de hoje, primeira carta aos Coríntios, no capítulo 3. Ele mostra aos membros da comunidade de Corinto que a sabedoria humana é loucura para Deus e que ninguém se iluda com ela, pois os critérios humanos de sabedoria não são os critérios divinos. Com tal argumentação, Paulo desbanca os que agiam com arrogância ou que se colocavam como mais sábios que os outros dentro da comunidade. Toda atitude de arrogância é prejudicial ao anúncio da palavra. É preciso se ter compromisso. É preciso ser e ter posturas humildes. E que nós queremos chegar ao coração das pessoas. Aqueles que se acham sábios caem nas suas próprias armadilhas e nas contradições da vida. Na comunidade, precisamos saber e demonstrar que tudo que temos e somos vem de Deus e que, sem Ele, nada somos. Saber que toda a nossa sabedoria não passa de um grão de areia perto da grande sabedoria de Deus e das coisas que desconhecemos. Quando temos essa postura, estamos prontos para ir ao encontro das outras pessoas e aí sim conseguiremos colocar a vida a serviço. Reze comigo a oração deste dia quando fazemos memória de São Gregório Magno. Ó Deus, que cuidais do vosso povo com bondade e o governais com amor, concedei pela intercessão do Papa São Gregório Magno o espírito de sabedoria a aqueles a quem confiastes o governo da vossa igreja, a fim de que o progresso espiritual das ovelhas torne-se a alegria eterna dos pastores. Por nosso Senhor Jesus Cristo, vosso Filho, que é Deus, e convosco vive e reina na unidade do Espírito Santo, por todos os séculos dos séculos. Amém. Primeira música, Viva Aliança.

Prezado ouvinte, querida família, o evangelho de hoje, São Lucas capítulo 5, versículos de 1 a 11. Naquele tempo, Jesus estava na margem do lago de Genezaré, e a multidão apertava-se ao seu redor para ouvir a palavra de Deus. Jesus viu duas barcas paradas na margem do lago. Os pescadores haviam desembarcado e lavavam as redes. Subindo numa das barcas, que era de Simão, pediu que se afastasse um pouco da margem. Depois sentou-se e da barca ensinava as multidões. Quando acabou de falar, disse a Simão: avança para as águas mais profundas e lançai vossas redes para a pesca. Simão respondeu: mestre, nós trabalhamos a noite inteira e nada pescamos, mas em atenção à tua palavra vou lançar as redes. Assim fizeram e apanharam tamanha quantidade de peixes que as redes se rompiam. Então fizeram sinal aos companheiros da outra barca para que viessem ajudá-los. Eles vieram e encheram as duas barcas a ponto de quase afundarem. Ao ver aquilo, Simão atirou-se aos pés de Jesus, dizendo: Senhor, afasta-te de mim, porque sou um pecador. É que o espanto se apoderara de Simão e de todos os seus companheiros, por causa da pesca que acabavam de fazer. Tiago e João, filhos de Zebedeu, que eram sócios de Simão, também ficaram espantados. Jesus, porém, disse a Simão: não tenhas medo. De hoje em diante, tu serás pescador de homens. Então levaram as barcas para a margem, deixaram tudo e seguiram a Jesus. Palavra da salvação. Glória a vós, Senhor. Prezado ouvinte, querida família, Jesus, no evangelho de hoje, se encontra na margem do lago de Genezaré. Esse lago simboliza o campo da missão. Há uma multidão que se aperta para ouvir a palavra, ou há muito a ser feito, muitas ovelhas sedentas de pastor. A messe é grande e os operários são poucos, mas também são desqualificados. Essa desqualificação se revela nos discípulos que colhiam suas redes, queriam guardá-las, recolhiam depois de uma noite de pouco resultado, desistindo da pesca porque não tinham pescado quase nada. Havia alguma coisa de errado naquela pesca. A missão de Jesus é ensiná-los a pescar, isto é, capacitá-los para que a missão seja frutuosa. Ele entra na barca para ensinar. Entrar na barca significa entrar na vida daqueles pescadores que estavam agindo de modo inadequado, jogando a rede sempre no raso,

mesmo lugar. Quantas vezes repetimos os mesmos erros desses pescadores? Continuamos a jogar nossa rede no mesmo lugar e por isso nada pescamos. Muitos desistem e recolhem suas redes. Precisamos nos deixar guiar e conduzir por esta catequese do Mestre, que nós nos deixemos guiar e conduzir pela palavra, pelo ensinamento de Jesus. Pai nosso que estais no céu, santificado seja o vosso nome. Venha a nós o vosso reino, seja feita a vossa vontade, assim na terra como no céu. O pão nosso de cada dia nos dai hoje, perdoai as nossas ofensas, assim como nós perdoamos a quem nos tem ofendido. E não nos deixeis cair em tentação, mas livrai-nos do mal. Amém. Prezado ouvinte, querida família, nossa programação paróquia de São Lourenço, hoje, às 18h10, nossa missa na Igreja Matriz do São Lourenço. Às 19h30, missas nas comunidades Santo Antônio e São Paulo Apóstolo. Amanhã, primeira sexta-feira do mês, temos a programação às 13h, exposição do Santíssimo Sacramento, 14h, missa do Sagrado Coração de Jesus e às 18h10, nossa missa transmitida. E no sábado, às 19h, missas na Igreja Matriz do São Lourenço e missa na comunidade São Vicente. Última música, Pátria do Evangelho, Cantores de Deus. Pela intercessão de São Lourenço, de Nossa Senhora, desça sobre você, sua família, nossos lares. A bênção de Deus Todo-Poderoso, Pai, Filho e Espírito Santo. Amém. Na sequência, o Jornal Regional, um grande abraço. E até amanhã, neste mesmo horário, nova prece do amanhecer.

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2: 6h27, bom dia. Hoje é quinta-feira, 3 de setembro. Começa agora a edição 9075 do Jornal Regional. E você confere na edição de hoje, moradora pede solução para bueiros entupidos na Vila Deolinda. Produtores rurais têm até 30 de setembro para declarar o ITR. Festa de setembro movimenta Alto Jequitibá neste final de semana. Prefeitura de Manhuaçu negocia parceria com o Hospital Padre Júlio Maria para ampliar atendimento. Polícia Civil cumpre 22 mandados contra grupo investigado por crimes violentos. E homem é baleado ao levar filhos à escola em Mutum.
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0: Em Manhuaçu, céu encoberto na manhã desta quinta-feira. A temperatura no momento está em 14 graus. Confira como fica o clima para esta quinta-feira com o professor Rui Brandos Reis.
1: Olá, bom dia. Sol entre nuvens durante o dia nesta quinta-feira em todos os municípios da Zona da Mata. Temperatura máxima em Manhuaçu, Manhuaçu, Altiquibá, Espera Feliz, entre 23 a 24 graus. Tempo parcialmente nublado, sem chuvas nas regiões leste e nordeste de Minas. Nas demais regiões do estado, sol entre nuvens. Capital Mineira, com temperatura máxima em torno de 27 graus. Uma nova frente fria chega a Minas Gerais a partir da tarde de sábado. Vamos ter mudança nas condições do tempo na Zona da Mata, de sábado para domingo. Há possibilidade de temporais da noite de sábado na Zona da Mata, domingo, segunda, com tempo nublado, chuvoso e uma ligeira queda da temperatura máxima. Direto da Clima Tempo, Rui Brandos Reis.
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0: Ainda sob a previsão do tempo, a Defesa Civil de Manhuaçu recebeu alerta da Coordenadoria Estadual de Defesa Civil para a possibilidade de chuvas de grande volume, principalmente em períodos curtos. E o coordenador da Defesa Civil Municipal, Jefferson Vitor, orienta a população a ficar atenta às condições do tempo.
3: Os alertas que essa coordenadoria recebeu da Coordenadoria Estadual de Defesa Civil têm um indicativo de chuvas de grande volume concentrada em períodos curtos, o que pode ocasionar alagamentos, inundações em algumas partes da cidade. É importante que as pessoas estejam atentas nos seus deslocamentos, que evitem áreas que comumente são alagadas em nossos municípios, e que também não tentem atravessar esses locais, nem a pé, nem de carro, e muito menos aí que se arrisquem em enxurradas ou outras ações que podem colocar e comprometer a sua integridade física. Pedimos ainda que as pessoas fiquem atentas aos canais oficiais de comunicação e a gente vai atualizando as informações e mantendo a população informada acerca dessas possibilidades. A gente orienta também que em casos de emergência, as pessoas entrem em contato aí com o 193, que é o Corpo de Bombeiros, e também podem entrar em contato com a Defesa Civil Municipal através do 3339-4747. E para você receber alertas da Defesa Civil no seu telefone celular, você vai enviar o CEP aí da sua rua, da sua localidade, através de um SMS para 40199. Você envia aí o seu CEP via mensagem SMS para 40199 e aí você vai receber diretamente no seu telefone celular informações da Coordenadoria Estadual de Defesa Civil.
0: Agora 6 horas 31 minutos e uma moradora da rua José Sicarini, na Vila Deolinda, em Manhuaçu, procurou a reportagem para relatar problemas com bueiros entupidos na via. Em um vídeo enviado à reportagem, ela mostra a água acumulada em frente à residência e afirma que, durante as chuvas, o volume chega próximo à entrada do imóvel. A moradora também já relata que procurou a Secretaria de Obras e o Serviço Autônomo Municipal de Água e Esgoto, SAMAU, em busca de uma solução. Conforme o relato, ao procurar a Secretaria de Obras, foi informada de que a responsabilidade seria do SAMAU. No SAMAU, teria recebido a orientação de que o serviço deveria ser solicitado à Secretaria de Obras. Ela pede que o órgão responsável realize a limpeza dos bueiros para evitar novos acúmulos de água em frente às casas.
4: Olha como que fica aqui os bueiros. Não tá. Todos entupidos. Olha a água na minha porta, praticamente entrando dentro da minha casa, por conta dos banheiros. Todos os bueiros, todos entupidos. Todos. Já pedi na Secretaria de Obra, fala que é com o SAMAL. Já pedi no SAMAL, fala que é Secretaria de Obra. E assim vai continuando. Olha aí. Aí fica um rio na minha porta, porque simplesmente a prefeitura não tem ninguém para vir desentupir bueiros.
0: Nossa equipe encaminhou a demanda para a Secretaria de Obras, que informou ter recebido a reclamação e que vai enviar uma equipe ao local. Dependendo

0: da disponibilidade, o serviço deverá ser concluído até o final de semana. E se você tem alguma necessidade ou demanda em sua rua ou bairro, pode enviar, como a moradora enviou para nós, através do nosso WhatsApp com o DDD 33984528780. E, novamente, o WhatsApp do Tribuno do Leste, DDD 33984528780. Agora 6 horas 33 minutos e no próximo bloco você confere. Produtores têm até 30 de setembro para declarar o ITR. E festa de setembro movimenta Alto Jequitibá neste final de semana.
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3: E o dólar cotado em R$ 5,10 na manhã desta quinta-feira, baixa de 0,91%. O euro negociado em R$ 5,92, queda de 0,9%. Na região de Manhuaçu, café arábica, bebida dura tipo 6, safra nova saca 60 quilos, cotado em R$ 1.719. O café arábica Rio saca 60 quilos é negociado em R$ 1.190. As informações são do site agrolink.com.br.
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3: 6 horas 38 minutos. O prazo de declaração do Imposto Territorial Rural, que começou no dia 10 de agosto, vai até o dia 30 de setembro. Para quem tem uma propriedade rural, seja para produção ou apenas de residência, deve realizar a declaração. O presidente do Sindicato dos Produtores Rurais de Manhuaçu, Reduto e Luisburgo, o senhor Antônio Teodoro, explica que a não declaração do ITR pode trazer consequências para o produtor que precisar de algum benefício futuro.
4: O Sindicato dos Produtores Rurais de Manhuaçu sempre preocupado, né? E não deixar o produtor sem fazer essa declaração que é do Imposto Territorial Rural, conhecido, né, siga ITR. Todos os proprietários rurais são obrigados a fazer. É uma obrigação, porque além, né, de ser uma lei que obriga o produtor a fazer essa declaração, como do Imposto de Renda, outros documentos, o ITR é muito importante. Se você precisar do INSS para qualquer benefício, precisa da declaração atualizada do ITR. Você vai no banco pedir lá, fazer empréstimo, né? Você precisa do ITR. Se você vende, você precisa de ITR. É uma série de coisas que depende do ITR. Então, não pode deixar de fazer. E outra coisa que a gente precisa alertar bem o produtor é que, às vezes ele fala, não, ano que vem eu faço do ano que vem e faço desse ano. Não pode. Até consegue fazer. Mas se ele precisar do INSS, pode dar problema. Então, tem que fazer no ano.
3: O presidente ainda reforça quais são os documentos necessários para realizar a declaração.
4: Nós fazemos também, né, quem não é associado. O que ele precisa? Trazer o ITR do ano passado, né? Aquela guia do ano passado, que ele pagou, trazer. E se ele for pagar, né, se ele não for sócio, ele pode associar e pagar uma taxa anual e tem todos os benefícios, né, que o sindicato oferece, como a festa que nós vamos fazer dia 26 de setembro, com vários sorteios, né, faz aqui ITR, faz CCR, temos uma advogada que atende aqui no sindicato, funcionários aqui para fazer cadastro, fazer todo tipo de serviço, ele paga uma anuidade. Então, quem não é sócio, o primeiro documento que ele tem que trazer é o do ano passado. Se ele, né, vou trazer também uma certidão de inteiro teor para a gente conferir a área. Porque às vezes faz em outro local, costuma a área não conferir. E a receita está muito exigente, então é bom tirar uma certidão de inteiro teor, é baratinho, o cartório, como fazendo na hora lá, trazer a guia do ano passado do ITR, do CCIR também, precisa do CCIR e uma certidão de inteiro teor.
3: 6h42, o município de Alto Jequitibá recebe neste final de semana, entre os dias 4 e 6 de setembro, a tradicional festa de setembro. Em sua 118ª edição, o evento será realizado na Igreja Presbiteriana e contará com diversas atividades para a população. A renda arrecadada durante a festa será destinada a ações sociais e missões. Quem explica é o secretário municipal de Cultura, Esporte, Lazer e Turismo, o Leandro Reis.
0: Nós temos várias atrações, começando na sexta-feira, com a venda de doces e salgados, né, na PCE, no antigo internato, e no auditório da PCE, uma apresentação teatral com o teatro Encanto dos Brinquedos, no dia 4. E no sábado, a partir das 8 horas da manhã, o desfile cívico da Escola Estadual Reverendo Cícero Siqueira, com o tema Brasil, a força da terra que alimenta a nação. Logo em seguida, nós teremos a apresentação da Incorporação Musical 26 de Abril, a nossa banda de música, depois desfile de carros antigos,

0: às 4 horas, o grupo de danças alemã também vai estar participando. E no sábado à noite, às 19h30, também, a segunda edição do teatro O Encanto dos Brinquedos.
1: 6h43, e daqui a pouco você confere no Jornal Regional. A Prefeitura de Manhuaçu negocia parceria com o Hospital Padre Júlio Maria para ampliar atendimento.
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9: 6h48. A Prefeitura de Manhuaçu iniciou tratativas com o Hospital Padre Júlio Maria, em Manhumirim, nesta quarta-feira, para estabelecer uma parceria voltada ao atendimento de pacientes do município. A proposta é utilizar a estrutura da unidade para ampliar a oferta de procedimentos e reduzir a demanda do Hospital César Leite.
10: A construção dessa parceria depende agora do alinhamento entre o município e a direção do hospital. A expectativa é que as tratativas definam os serviços que poderão ser contemplados, os investimentos necessários e a forma de funcionamento do acordo com foco no atendimento à população de Manhuaçu. A prefeita de Manhuaçu, Maria Imaculada Dutra, explica em que etapa estão as tratativas e destaca os principais objetivos do município com a parceria.
11: E nós temos que estreitar mesmo os laços para desafogar o Hospital César Leite. Nós sabemos que o Hospital César Leite hoje já não comporta mais, né? Inclusive, pequenas cirurgias nós estamos mandando, né, para fora, para Valadares, aonde tem, porque o hospital não dá conta. Então, essa parceria que nós estamos fazendo aqui, essa primeira conversa, é para orientar, conscientizar a população de Manhuaçu do tamanho que hoje está o Hospital Júlio Maria. Há um ano que o Padre Marcos e o Padre Felipe assumiram o hospital e já podemos ver uma grande diferença, né? As mudanças que foram feitas e também o grupo de médicos especialistas, clínicos que estão aqui, são excelentes. E o objetivo nosso hoje é desafogar lá o César Leite e atender a nossa população para que não precise de ir tão longe fazer as cirurgias, inclusive pequenas cirurgias, nós estamos mandando até para Igarapé, Valadares, aonde a gente encontra, nós estamos mandando.
10: O diretor financeiro do Hospital Padre Júlio Maria, Padre Felipe Cunha Azevedo, avalia a possibilidade de parceria com a Prefeitura de Manhuaçu e fala sobre as principais necessidades da entidade que poderiam ser atendidas por meio desse trabalho conjunto.
12: Muito bem, quero cumprimentar a todos da nossa tribuna. O nosso Hospital Padre Júlio Maria, ele hoje faz parte de uma rede de atendimento micro-regional dos 23 municípios. E nós sabemos que o município de Manhuaçu é que tem uma população maior. Então, se nós temos espaço para atender, temos leitos disponíveis, muitas vezes temos também na nossa urgência e emergência espaço de realizar os procedimentos e desafogar a necessidade dos municípios com maior necessidade, como o caso de Manhuaçu. Então estamos aqui querendo estreitar essas relações, essa possibilidade de parceria e de ampliação desse atendimento através de um diálogo com a Prefeitura Municipal de Manhuaçu.
10: Caso a parceria seja formalizada, Padre Felipe Cunha destaca como o hospital espera que esse acordo contribua para melhorar a assistência oferecida aos moradores de Manhuaçu.
12: Então, estamos agora nessa fase de construir juntos, né? Não é só o hospital, não é só a prefeitura, mas construir juntos esse possível atendimento aqui de uma grande demanda de Manhuaçu e da região. A gente chama também os demais prefeitos a fazerem o mesmo, os secretários, né? Quando a gente vê prefeitos que se preocupam realmente com a sua população, ele busca logo fazer parcerias, correr atrás e ajudar. Porque nós vemos que o Hospital Padre Júlio Maria não é um hospital que interessa só Manhumirim, mas ele hoje, ele atende toda a nossa região, né? Os 23 municípios da micro. Então, é preciso a gente unir forças.
10: 6:52 e em instantes você confere no Jornal Regional. Polícia Civil cumpre 22 mandados contra grupo investigado por crimes violentos. Homem é baleado ao levar filhos à escola em Mutum.
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3: 6h56, a Polícia Civil de Minas deflagrou a Operação Deuol para combater a atuação de um grupo criminoso investigado por crimes violentos e tráfico de drogas em Ponte Nova. Os detalhes com o delegado de Ponte Nova, Dr. Carlos Alberto Souza.
4: A Polícia Civil de Minas Gerais deflagrou nesta quarta-feira, dia 2 de setembro de 2026, a Operação Deuol, deflagrada com o objetivo de reprimir a atuação de grupos criminosos envolvidos em crimes violentos na região de Ponte Nova e toda a Zona da Mata. A operação contou com 20 policiais civis de Ponte Nova e teve como objetivo cumprir 15 mandados de prisão e 7 mandados de busca e apreensão. As diligências foram realizadas no entorno de Ponte Nova, mas também no estado do Rio de Janeiro e Espírito Santo, onde alguns integrantes das organizações criminosas estavam foragidos. As investigações identificaram um grupo criminoso que atua em Ponte Nova, região que se intitula Paredão, havendo elementos investigativos que apontam para a conexão de vínculos com a organização chamada CV, Comando Vermelho do Estado do Rio de Janeiro. No Espírito Santo, um dos investigados foi localizado e preso em ação realizada pela Polícia Civil do Espírito Santo, em apoio a nós, da Polícia Civil de Minas. Esse investigado já se encontra foragido em razão de outro fato anteriormente relacionado à investigação de homicídio ocorrido em Ponte Nova, no bairro Pacheco. Os demais investigados presos durante a Operação Deuol foram capturados em cumprimento de mandado de prisão preventiva, expedido especificamente no âmbito desta investigação, não se tratando, portanto, de pessoas que já se encontravam foragidas.

0: anteriormente. A operação é resultado de investigação desenvolvida pela Polícia Civil de Ponte Nova, que possibilitou a individualização de atuação dos investigados, a identificação da estrutura e da forma de atuação do grupo criminoso, bem como a conexão estabelecida com integrantes de outras localidades e até mesmo de outros estados vizinhos. Nós, da Polícia Civil, ressaltamos que as investigações prosseguem com o objetivo de identificar outros possíveis envolvidos, esclarecer integralmente os fatos investigados e promover a desarticulação da estrutura criminosa responsável pelos delitos em nossa região.
1: E um homem de 49 anos foi baleado no braço esquerdo e no tórax enquanto levava os dois filhos para a escola no córrego Encoberta. A vítima parou o veículo para abrir uma porteira quando foi surpreendida por uma motocicleta com dois ocupantes. O passageiro atirou diversas vezes contra o carro. As crianças não foram atingidas e os autores fugiram em alta velocidade. A perícia constatou ao menos 3 disparos no veículo compatíveis com calibre 38. As buscas pelos responsáveis continuam. Agora, 6 horas e 50 minutos, termina aqui mais uma edição do Jornal Regional, que volta amanhã. Tenham todos uma excelente quinta-feira.
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0: 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Agora, 7 e pouco da manhã, horário de Brasília. Já estamos na manhã de quinta-feira, 3 de setembro. 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
2: Bom dia pra você, meu grande amigo. Bom dia pra você, minha grande amiga. Chegando na Rádio Manhuaçu FM para mais uma Manhã do Ouvinte nesta quinta-feira super legal. Dia 3 de setembro. Parabéns pra você que está de aniversário hoje. Tem aplausos pra você logo no início do programa? Claro que tem. Parabéns pra você. Muitos anos de vida. Música.

0: Que essa nova etapa da sua vida seja de sucesso, muita saúde, muita felicidade, que tudo dê certo para você. Hoje também é o dia do biólogo. Bom dia para você que é biólogo, bióloga. E é o dia do guarda civil. Parabéns para vocês que estão no calendário hoje, celebrando aí esse dia tão importante que é o dia 3 de setembro. Nós estamos iniciando com a benção do nosso Deus e a proteção de Nossa Senhora Aparecida, rainha e padroeira do Brasil. E pode ter certeza absoluta, nós estamos aqui prontinhos para trabalhar com muito entusiasmo nessa manhã de quinta-feira. E você é o nosso convidado, a nossa convidada. É o tempo todo. Sempre aqui. Você já percebeu que através de suas atitudes e da maneira como vive e pensa, pode ajudar ou atrapalhar o mundo que o cerca? Já teve essa percepção? Não se deixe mais atrair pelo caos e confusão, pela destruição e devastação. E comece agora a se concentrar na beleza do mundo à sua volta. Agradeça por tudo. Abençoe todas as pessoas e tudo o que o cerca. Recuse-se a ver o que existe de ruim nas pessoas, coisas ou acontecimentos, e procure sempre pelo que há de melhor em tudo e em todos. Esse é o convite a uma nova atitude a partir de hoje, dessa quinta-feira, dia 3.
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0: O WhatsApp da Rádio Manhuaçu está liberado para você. É 988-18-8890, o Zap Zap da Manhuaçu FM. Tô aguardando, hein? Pode ficar à vontade. Já tem o pessoal manifestando-se aqui. Falta você. 988-18-8890. 7:30 da manhã. Bruno Barreto, para a gente começar.

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Manhã do Ouvinte no ar pela Rádio Manhã Sul FM com Chitãozinho e Chororó e Simone Mendes, romance de filme, música do ano de 2024 e Bruno Barreto, também de 24, Outro Patamar. Bom dia mais uma vez para você que está chegando agora para acompanhar a programação, para você que está com a gente desde cedo. Hoje nós temos na liturgia da igreja São Gregório Magno, Papa e Doutor da Igreja, na memória, hoje na liturgia da Igreja Católica. 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
0: E aqui no Boa Notícia, a gente sempre traz aquela informação que é para motivar as pessoas a terem novas atitudes, para vencerem as dificuldades que têm. E hoje eu quero falar do campeão mundial de bocha. Ele é um brasileiro, tem 19 anos. Ele tem a distrofia e conquistou o segundo ouro mundial em 17 meses. Olha só que notícia maravilhosa de a gente dar aqui para você. Tem 19 anos de idade, o potiguar José Antônio Santos é o campeão mundial de bocha na classe BC4 ao vencer o Mundial disputado em Seul, na Coreia do Sul. O ouro veio cerca de 17 meses depois de ele conquistar o Mundial de Jovens em Curitiba, numa passagem rápida da base para o topo da categoria adulta. Na decisão de Seul, José Antônio derrotou Yuki Wing Leung de Hong Kong por 6-1. A vitória colocou o brasileiro no alto do pódio em uma competição que reuniu cerca de 500 atletas de mais de 40 países. Resultado também dá outra dimensão à trajetória recente do atleta. Em abril do ano passado, ele tinha ainda 18 anos, havia sido o único brasileiro campeão mundial no Mundial de Jovens de Bocha. Pouco mais de um ano depois, repetiu o ouro, agora entre adultos. Ele é natural lá do Rio Grande do Norte, São José de Mibibu, e ele tem distrofia muscular e começou no esporte pela natação. E em 2022 decidiu migrar para a bocha e passou a competir em eventos escolares e nacionais. Então, José Antônio, é a nossa boa notícia de hoje. Se você não conhece esse esporte, né, bocha é um esporte de precisão e estratégia em que o objetivo principal é lançar bolas pesadas o mais perto possível de uma bola menor chamada bolim. Então parabéns a ele, é ouro e a gente fica feliz. Superação, resiliência e vontade de vencer. Exemplo pra gente. Mais boa notícia amanhã.
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0: E hoje no Manhã do Ouvinte, 8h30 da manhã, tem o podcast Manhã do Ouvinte, Tribuna do Leste. Vou receber hoje o nosso querido educador físico, professor Bruno. Ele vai estar com a gente aqui, trazendo aquelas informações importantes para que a gente possa, com atividade física, melhorar a nossa saúde. Isso mesmo. Então hoje o Bruno Silva é o nosso convidado às 8h30 no podcast Tribuna do Leste, Manhã do Ouvinte, pelo rádio em 106.9, Manhã Oeste FM, e também pelo YouTube, canal Tribuna do Leste. E na próxima segunda eu vou receber aqui a Rosinha, a Rose Valentim, que vai representar o nosso Brasil no Mundial de Atletismo, corrida, na Espanha, próximo dia 20. Então, segunda-feira, eu vou receber ela aqui, às 8h30 da manhã. 7h44.
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0: Nosso Cantinho Caipira está no ar, aquele momento de recordação da boa música caipira, a música tradicional que vai tocar para você aqui na Rádio Manhuaçu. Agora, é isso mesmo, tá na hora do nosso Cantinho Caipira. Soberano já apareceu aqui, o Totó, a Mia, o Frederico, tá todo mundo já no pique. gente, é bom demais a gente ter o Cantinho Caipira, né? Cantinho Caipira, atração inicial aqui do nosso Manhã do Ouvinte, sempre de segunda a sexta, 7h45, e no sábado, de 7 às 8. Agora, por conta do horário eleitoral, de 7h30 até as 8 horas da manhã, aos sábados. Passadinha no Zap Zap, minha amiga Laíse, centro da cidade, aquele abraço para você, obrigado aí pela sintonia. Tenho bom dia também, dessa nossa amiga, bom dia.
1: Bom dia, Lulinho, tudo bem?
0: Tudo.
1: Sou Maria Aparecida Santos Costa, do Corpo Boa Vista, de Santo Amaro de Minas. Gostaria de ouvir uma música, pode ser escolha, tá, Lulinho? Ofereço para meu pai José Carlos, minha mãe Maria das Graças, para meus irmãos, meus filhos, genros, nora, para todos os ouvintes, cunhadas, cunhados, sobrinhos, sobrinhos, e para o meu netinho João Miguel e minha netinha Stephanie. Tenham um bom dia a todos.
0: Para você também, minha amiga. Bom dia para vocês todos aí de Santo Amaro, área urbana, área rural, ligados aqui na 106.9. Mais um bom dia chegando, e esse bom dia que chega agora é o bom dia da Márcia. Oi, Márcia, obrigado aí pela sua participação e aqui os emojis todos, né? De fé, otimismo e esperança. A Eni do bairro Matinha também dá o bom dia dela. Obrigado, minha amiga. Obrigado mesmo pelo carinho sempre, tá? O Cláudio lá do Jatobá também tá com a gente.
2: Ô, Luciano, bom dia. Estou aqui mais a Marinho. Morrendo nas canas, escutando seu programa. Ontem eu mandar mensagem porque não tinha internet. Pedi uma música antiga de IP, chamar minha esposa para ter novo Zé Pedro Alice ontem. Não deu pra falar com o seu assunto do Cruzeiro, não, hein? Só ligado ao Clube do Atlético, Langonia do Atlético, mas não deu pra isso, não. Ligado, o Cruzeiro é muito bom, viu?
0: Falou. Tá certo, meu amigo. Um abraço para você. Obrigado, tá, Cláudio? Obrigado. E falou aí de futebol. Ontem teve também mais dois jogos pela Copa do Brasil. E nós vamos falar da Copa do Brasil. Teve jogo do Flamengo ontem também. Jogo da rodada 4 do Campeonato Brasileiro. E a gente destaca daqui a pouquinho, tá? Daqui a pouquinho, às 8h15, do nosso plantão esportivo. Oi, Cleusa, bom dia.
3: Bom dia, Luiz Nascimento. É a Cleusa, né? Da Cova do Gavião, Dão Correia. Nossa! Tu hoje começou arrasando, né?
0: É, menina.
3: A vitamina D aí com o sol, vai que vai. Não, tá maravilha o programa hoje, viu? Tô aqui, tô em casa, cuidando do meu quintalzinho. Que hoje amanheceu bem frio, né?
0: É,
3: mas tá gostoso.
0: Né? Isso aí.
3: Pensa num trem bom, essa friagem, pra gente estar tá mexendo com o quintalzinho, mexendo com as coisas da gente, né?
0: Isso mesmo.
3: Deus é bom o tempo todo. Só ele sabe fazer maravilha. Eu ofereço esse programa para todos que estão te ouvindo e que continua assim, essa pessoa maravilhosa. Que quem sintonizar na Rádio Manhã Sul, minha filha, não gasta remédio, não. Não gasta psiquiatra, nem foi na loja, não gasta nada. É só Jesus na causa.
0: Vamos nessa.
3: Fique com Deus, um abração. Bom final de semana para vocês, para nós.
0: Isso aí.

0: Meu amigo, tudo de bom, tá? Essa é a Cleusa do Gavião, palavras bonitas. Jean da Vila Nova, Abraão e Valentina, Patrícia, a família curtindo a Rádio Manhuaçu. Maria da Penha Silva, Pouso Alegre também está comigo. Maria Aparecida Cardoso, do Engenho da Serra, também está na sintonia. No mesmo Engenho da Serra, a Sandra Moraes, também dando o bom dia dela. Tá ótimo. Tem mais uma aqui, do nosso amigo Claudinei da Silva.
1: Oi, Luiz Nascimento, bom dia. Aqui é o Claudinei, do Corvo da Taquara Preta. Tudo bom com você, né, Luiz Nascimento?
0: Tudo certo.
1: É, rapaz, passando por aí para te falar com você sobre o jogo do Palmeiras e Santos. Tá difícil pro Santos segurar o Palmeiras, hein? Segura não, hein? Mas meu irmão joga mais deitado e sentado de que em pé, né, rapaz? Não para em pé dentro do campo de jeito nenhum. Então é... Agora vamos lá, né? Contra o Vasco, domingo. Mas nós ganhamos do Vasco também, passar pro Vasco também, o negócio ficar melhor, né?
0: Tá certo, esse é o palmeirense, né? Ontem ficou empatado o jogo, Santos e Palmeiras, o Palmeiras classificado. E o Vasco venceu a Vitória novamente, fora de casa, inclusive. Olha o Vascão aí, que vai pegar o Palmeiras. Isso aí, um abraço pra você. Primeira, do Cantinho Caipira. Os Federais.

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3: E assim o nosso Cantinho Caipira, sendo encerrado aqui na Rádio Manhuaçu com essa música mensagem maravilhosa, falando aí sobre o pai, saudade do meu pai, com a dupla Peão do Brasil e Parentinho. Isso mesmo, Peão do Brasil e Parentinho. Por sinal, tem uma amiga nossa que mandou uma mensagem agora aqui, a Valéria Oliveira, perguntando o nome da música. Valéria, é esse aí, tá? É Peão, Brasil e Parentinho, saudade do meu pai. Filhos de Goiás, Não Vai Embora, e teve também Os Federais, cantando Tira o Bico, Gavião. E o Cantinho Caipira volta amanhã, nesse horário das 7h45, aqui na nossa querida e amada.
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3: A Loto Fácil de ontem, concurso 3778, prêmio principal não saiu para ninguém. E as dezenas sorteadas ontem foram as seguintes: 01, 02, 03, 05, 06, 08, 09, 10, 13, 14, 16, 17, 18, 20 e 22. Vamos aqui na concurso 7108, prêmio principal acumulou. E os números são 04, 28, 29, 30 e 67, 67. Mais loterias amanhã.
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4: E daqui a pouco nós teremos o plantão esportivo Copa do Brasil em destaque, Campeonato Brasileiro. Ontem teve mais dois classificados para a fase seguinte da Copa do Brasil e no Brasileiro teve um jogo isolado da rodada 4. Tudo isso para você daqui a pouquinho. O Padre Carlos Altoé está chegando com a Igreja em Reflexão. Bom dia, Padre Carlos.
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6: Bom dia, Luiz Nascimento. Bom dia a toda a equipe do Mãe do Ouvinte. Bom dia, ouvintes, telespectadores, família. Grande abraço, bênçãos de Deus para os trabalhadores e trabalhadoras, viajantes, motoristas, os que estão trafegando pelas BRs da nossa região. Que Deus abençoe você, sua família, seu empreendimento para este novo dia. Nosso bom dia todo especial aos que transportam estudantes para as suas escolas, para os seus colégios. Nosso bom dia todo especial aos membros dos nossos grupos de reflexão, a você família que lê a Bíblia, que busca na palavra a fonte de inspiração e de força para viver da melhor maneira possível sua vida, o seu dia, o seu caminho, seja ele cristão, familiar, comunitário. Nosso bom dia aos trabalhadores que buscam na palavra a força para viver de uma forma intensa e plena, a alegria da vida, o trabalho do dia a dia. Catequistas, catequizandos, que Deus continue acompanhando e iluminando a vida e a fé na dimensão do serviço, da doação e da entrega. Reze comigo, Igreja em Reflexão, o Salmo 23. Ao Senhor pertence a terra e o que ela encerra. Ao Senhor pertence a terra e o que ela encerra. O mundo inteiro, com os seres que o povoam, porque Ele a tornou firme sobre os mares e sobre as águas a mantém inabalável. Quem subirá até o monte do Senhor? Quem ficará em sua santa habitação? Quem tem mãos puras e inocente o coração? Quem não dirige sua mente para o crime? Sobre este desce a bênção do Senhor e a recompensa de seu Deus e Salvador. É assim a geração dos que o procuram e do Deus de Israel buscam a face. Glória ao Pai, ao Filho e ao Espírito Santo, como era no princípio, agora e sempre. Amém. Ao Senhor pertence a terra e o que ela encerra. Prezados ouvintes, caro telespectador, que Deus abençoe você. Mês de setembro, mês da Bíblia, mês da Palavra de Deus. Estamos diante de um livro apocalíptico. A partir do exílio da Babilônia até João Batista, desaparece a profecia, pois o povo de Deus já não era livre, dominado por nações estrangeiras, não tinha como mudar a situação, nem meios para cobrar dos governantes o cumprimento da lei. Assim, a fé em Deus levou a uma atitude de resistência e confiança na vitória do bem e da justiça sobre o mal e a violência. Surgiu o movimento apocalíptico, a teimosia da fé dos pequenos que sustenta a esperança, uma espiritualidade que sustenta a caminhada. Apocalipse quer dizer revelação, tirar o véu para mostrar

contar a ação de Deus na história. No livro do autor, usa o nome de uma pessoa famosa, um pseudônimo. Esse personagem é inspirado no lendário Daniel e faz uso de outro recurso. Ele, como que volta ao passado,

0: chegar aos dias presentes é um jeito novo de ler a história de modo mais criativo, mais crítico, para suscitar a esperança, o compromisso diante de Deus. Pai nosso que estais no céu, santificado seja o vosso nome. Venha a nós o vosso reino. Seja feita a vossa vontade, assim na terra como no céu. O pão nosso de cada dia nos dai hoje. Perdoai as nossas ofensas, assim como nós perdoamos a quem nos tem ofendido. E não nos deixeis cair em tentação, mas livrai-nos do mal. Amém. A você, Luiz Nascimento, e toda a equipe do Manhã do Ouvinte, um grande abraço, bênçãos de Deus. Aos ouvintes, telespectadores, famílias, grupos e pastorais, comunidades, movimentos, que em breve daremos início ao estudo em nossa paróquia de São Lourenço, em nossos grupos e comunidades. Grande abraço, bênçãos de Deus, alegria e paz, felicidades. Até o nosso próximo encontro, Igreja em Reflexão.
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2: Padre Carlos, muito bom dia, obrigado pela presença e amanhã, 8 da manhã, o Igreja em Reflexão volta. 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Hoje, quinta-feira, vai estar com a gente aqui na manhã o Padre Rafael. 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Agora nós vamos, na sequência do nosso Manhã do Ouvinte, trazer para você a participação do Rui Brandos Reis com a previsão do tempo. Hoje, Manhã Uaçu está com a manhã de sol, céu com algumas nuvens. Temperatura, nesse momento aqui no centro da cidade, na casa de 17 graus e a umidade do ar em 79%. Rui Brandos Reis, muito bom dia. Seja bem-vindo aqui ao nosso Manhã do Ouvinte com a previsão do tempo para hoje, para esta quinta-feira.
3: Olá, bom dia. Sol entre nuvens durante o dia nesta quinta-feira em todos os municípios da Zona da Mata. Temperatura máxima em Manhã Uaçu e Umidim Alto Jequitibá espera feliz entre 23 a 24 graus. Tempo parcialmente nublado, sem chuvas nas regiões leste e nordeste de Minas. Nas demais regiões do estado, sol entre nuvens. Capital Mineira com temperatura máxima em torno de 27 graus. Uma nova frente fria chega a Minas Gerais a partir da tarde de sábado. Vamos ter mudança nas condições do tempo na Zona da Mata de sábado para domingo. Há possibilidade de temporais na noite de sábado na Zona da Mata, domingo, segunda, com tempo nublado, chuvoso e uma ligeira queda da temperatura máxima. Direto da Clima Tempo, Rui Brandos Reis.
2: Nosso muito obrigado e até amanhã, Rui Branco, a previsão do tempo aqui na Manhã Uaçu. 8h13, a seguir, Plantão Esportivo.
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5: Hora do futebol na Rádio Manhuaçu, às 8h15 da manhã. Oi, Ana Flávia, bom dia.
6: Ei, Luiz, bom dia. Bom dia também para os ouvintes do Manhã do Ouvinte.
5: Ana Flávia, nós tivemos aí a definição de mais dois classificados para a próxima fase da Copa do Brasil. O Palmeiras havia vencido a partida primeira com o Santos de 3-0. E ontem ficou empatado, sem gols, e prevaleceu aí o primeiro resultado, né?
6: Isso, eu acho que não tinha necessidade, né, Luiz? Tava até comentando com uma amiga minha agora há pouco que não tinha necessidade do Palmeiras fazer o resultado, tava tranquilo, já tinha feito 3-0. Acho que diferente do Santos, né, que tinha que buscar o resultado. Mas eu acho que não tinha necessidade do Santos entrar com a equipe titular, porque a possibilidade de classificação, com todo respeito ao Santos, ela era muito baixa, pelo que o Santos vem jogando e pelo que foi o resultado do primeiro jogo, sendo 3-0. E aí teve jogadores ali saindo, né, com incômodo também, inclusive o Neymar, né, acabou deixando o campo no intervalo, com dores na coxa, outros jogadores também. Acho que até vi uma pessoa comentando, não tinha necessidade do Santos entrar com todo o time titular. Fez uma festa absurda para quem estava com uma desvantagem ali no placar. E não consegue, né? Não conseguiu fazer gol. Inclusive, uma atuação bem abaixo, né, da equipe santista, como tem sido nos últimos jogos, né? Ressalvo o jogo contra o Vasco lá no Rio de Janeiro, em São Januário. Mas aí o Palmeiras não tinha muito o que fazer. Só foi ali, entrou em campo, manteve ali o placar de 0-0 e consegue essa classificação.
5: Já estava encaminhada desde a semana passada. E realmente o que você falou é interessante, porque o Santos não está bem no Campeonato Brasileiro. E ele colocou peças principais nesse jogo e jogadores que estão precisando de descanso. Então o Santos realmente não teve uma boa decisão.
6: Isso, exatamente.
5: Agora o Vasco foi até a Boa Terra e já havia vencido a primeira em cima do Vitória 1-0. E ontem o Pumba Rodrigues e o Andrés Gomes fizeram os dois gols. Vasco no agregado 2-1, né?
6: Isso, acabou ficando 2-1 no agregado.
5: 3-1, né? 3-1.
6: 3, porque havia... Não, na verdade foi 3-0, né? Porque o Vasco vence a primeira partida
5: aí,
6: por 1... agora que eu tô me lembrando. Vence a partida, a primeira, por 1-0, com um jogador a menos, inclusive, lá em São Januário. E aí conquista esse resultado diante da equipe do Vitória, lá no Barradão. E o Vitória, que tinha uma expectativa muito grande, porque tinha eliminado o Flamengo nas oitavas, né? Posteriormente. E aí não consegue ter esse desempenho que teve, né, nas fases anteriores, e acaba sofrendo esses dois gols, né, da equipe do Vasco. O Vasco, que não vem bem no Campeonato Brasileiro, acho que tem sim ressaltar o Vasco conseguir chegar mais uma semifinal, lembrando que chegou à final ano passado contra o Corinthians, e agora consegue mais uma semifinal, mas é preciso ter cuidado. É lógico que agora tem o jogo da semi, acontece somente no mês de novembro.
5: Vai
6: então,
5: dar um tempo, né?
6: Tem um tempo aí para tentar se recuperar no Campeonato Brasileiro. Lembrando que o Vasco está na zona de rebaixamento. Mas falando sobre ontem, um ótimo resultado. Conseguiu fazer os gols mais para o fim da partida ali, né? E consegue essa classificação.
5: O Vasco está no Brasileiro em 17º, né? O primeiro ali na zona de rebaixamento com 25 pontos. Mas o Vasco tem jogado bem. Eu acho que o Vasco vai sair dessa zona de rebaixamento aí.
6: Tem jogado bem. Inclusive venceu, né, o Cruzeiro na rodada do Campeonato Brasileiro por 3-1, né, no final de semana. Conseguiu um resultado. Mesmo que o Cruzeiro tenha jogado com o time reserva, acho que foi um ótimo resultado, porque acho que independente do time, você precisa jogar bem. Acho que eu ficaria mais preocupado se o Vasco não tivesse jogado bem com o Cruzeiro jogando com o time reserva. E aí consegue, precisa sair, né? Porque tá perigando muito ali, né, na zona

0: zona de rebaixamento, aí consegue sair, volta de novo, e é preciso tomar muito cuidado, porque como eu falei, do Internacional, do Grêmio também, chega um momento que você precisa começar a fazer conta para saber de quantos pontos você precisa de sair ali ou não entrar na zona de rebaixamento. O Vasco precisa disso, lógico que tem que ter essa atenção na Copa do Brasil, mas acho que o principal é o Campeonato Brasileiro.
1: Ana Flávia, então o Vasco vai pegar o Palmeiras e hoje vai sair o adversário do Atlético, né? Grêmio e Internacional jogam às 8 horas da noite e quem vencer vai pegar o Atlético embalado, né?
0: Isso, exatamente, o Atlético embalado, que inclusive tá começando a encaixar, né, aquele jogo do Barba.
1: O Barba tá conseguindo,
0: é uma fala até que o Bernard teve depois do jogo contra o Cruzeiro, anteontem, sobre a questão de que no começo eles não estavam entendendo muito bem o que o Barba queria, né, então por isso que o time não tava tendo aquele entrosamento e não tava jogando bem, e a partir do momento que eles conseguem entender, e aí eu acho que tem pontos cruciais, tem a chegada do Bernard, eu falo muito do Renan Lodi, gosto muito do estilo de jogo do Renan Lodi, que acabou vindo pro Atlético e fez um diferencial. E o Fred, apesar de ter...
1: O Fred parece que tá jogando no Atlético há 100 anos, né?
0: Exatamente, né? Ele volta pro Atlético há cerca de um mês, mais ou menos, e já tem tido resultados muito bons, inclusive sendo protagonista. Foi contra o Cruzeiro também no último jogo, tem sido no Brasileiro também. Então, assim, ele acaba estreando contra o Internacional, né? E aí depois já tem os jogos de mata-mata da Copa do Brasil. Então o Barba já consegue ter mais esse entrosamento e acredito que o Atlético seja favorito para chegar nessa final. Pelo que o Grêmio Internacional vem jogando, acho que vai ser um jogo bem morno hoje. A gente sabe que os dois precisam buscar o resultado, mas pelo futebol que as duas equipes vêm jogando, não tem tanta expectativa assim. Então acredito que, independente de quem passar desse confronto, o Atlético ainda é favorito para chegar na final.
1: Essa semana passada, o Grêmio Internacional não conseguiram fazer gol. Tamanha a qualidade do jogo.
0: Tá bem,
1: né?
0: Aberto, né? Eu acho que é diferente de alguns aspectos, porque acaba que um time joga em casa, o outro joga fora, que foi a questão do Cruzeiro, que acabou sendo favorito na sua casa, mas acabou perdendo. E aí o Atlético acabou jogando futebol muito bom naquela primeira partida, então no jogo de volta já tinha essa superioridade em relação ao Cruzeiro. Agora, a equipe, o Grêmio e o Internacional, você não consegue ver quem tá melhor, quem tá pior. Então, esse jogo, pra mim, tá muito em aberto. Não sei quem classifica aí desse confronto.
1: E ontem, pela rodada 4 do Campeonato Brasileiro, o Flamengo venceu o Mirassol 2-0. Todo mundo tava esperando goleada, mas o Flamengo jogou bem, mas deu ali uma tranquilizada no jogo. Não precisava de tanta correria, né, Ana?
0: Isso, acho que a partir do momento que você vê que tá com o controle do jogo ali, acho que não tem necessidade, pelo que o Flamengo vem fazendo, né? Agora tem somente a Libertadores, né? O Campeonato Brasileiro, visto que saiu da Copa do Brasil, mas vem buscando, né? E lembrando que agora tá igualado o número de jogos, né, com o Palmeiras, e aí chega a 51 pontos. Se tivesse conseguido um empate contra o Cruzeiro, que acaba perdendo lá atrás, poderia chegar, né? E aí, mas eu acho que tá pau a pau aí, né? Essas duas equipes, tanto Palmeiras quanto Flamengo, para conseguir ganhar o Campeonato Brasileiro. Já estão se distanciando, né, das outras equipes. O Atlético tem 45 pontos e o Fluminense tem 42. Então, assim, ótimo resultado para o Flamengo e o Mirassol, que consegue sair da zona de rebaixamento, mas está perigando ali, né? Então tem esse problema também e precisa conseguir sair, né, para se manter na Série A do Campeonato Brasileiro.
1: Ontem, dois gols do Flamengo. Carrascal, por sinal, uma bela jogada, né, do Flamengo, culminando com o gol do Carrascal, e o Lucas Paquetá.
0: E teve a apresentação também dos dois jogadores que acabaram sendo contratados, chegaram no começo da semana, não vou lembrar o nome aqui agora, mas teve a apresentação para a torcida do Flamengo ontem.
1: E ontem também, à tarde, mais depois do plantão, eu noticiei aqui que o Gabriel Jesus foi para o Barcelona, né?
0: Foi pro Barcelona. Ninguém entendeu até agora pelo futebol que o Gabriel vinha jogando, né? De fato, muito ruim, muito apagado. Foi uma negociação bem baixa.
1: 30
0: acho
1: milhões,
0: que
1: né?
0: Bem baixa, reais. Se tratando de Barcelona, de futebol europeu, né? Mas não tava tendo espaço. E aí consegue essa contratação, né, no Barcelona. Ainda acho muito estranho, não entendi ainda o porquê desse movimento do Barcelona. Mas espero que ele consiga desempenhar, ele que tem sido muito apagado, né? não conseguiu ir para a Copa, tinha uma expectativa muito grande em cima dele quando ele acaba surgindo no Palmeiras, e aí vai embora, não consegue ter esse desempenho, e aí agora tem mais uma oportunidade aí no Barcelona, quem sabe, né, dê certo ali na Espanha.
1: É para quem tava esperando o Julián Álvarez, né, chegar o Gabriel Jesus, né?
0: Pois é, mas foi uma negociação

0: barata, né? Eu acho que entra muito nessa questão. Que eles estão na expectativa de que dê certo. Ele é muito novo ainda também. Sim, então tem muita coisa pra acontecer na carreira dele.
1: E pode recuperar o bom futebol.
0: Exatamente. Né? Ele tem, salvo engano, ele é da minha idade. Então ele deve ter 26...
1: 18 anos.
0: Deve ter 26, 27 anos. Então tá muito novo. Tem pelo menos mais aí uns...
1: Parece que é 29, tá?
0: Uns 7... É, então, tem aí uns 3, 4 anos de carreira ainda. Então, vamos ver como é que vai ser.
1: Ô, Ana Flávia, eu quero agradecer e você volta agora amanhã, né?
0: Isso, amanhã eu volto, Luiz, para falar um pouquinho desses resultados desses jogos. Exatamente, Luiz, ele tem 29 anos.
1: Isso.
0: Ah, tem mais uns 4, 5 anos de carreira aí.
1: Vamos ver, dá pra rolar muita bola ainda.
0: É, mas ele, pro que o Barcelona contrata, ele tá bem velho, né?
1: É. Isso aí. E amiga, até amanhã, então.
0: Até amanhã.
1: Ana Flávia Domingos com a gente e o Futebol em Destaque aqui na Rádio Manhuaçu.
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1: Daqui a pouco a nossa próxima atração é o podcast Manhã do Ouvinte, Tribuna do Leste. Recebendo hoje Bruno Silva, educador físico, nosso convidado da manhã de hoje, em áudio e vídeo. Áudio aqui em 106.9, claro, né? E em vídeo pelo YouTube, canal Tribuna do Leste. Panda, eu te seguro. E depois Henrique e Juliano.

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1: Bom dia para você que está acompanhando pelo YouTube. A partir de agora, nosso podcast Manhã do Ouvinte, Tribuna do Leste. Hoje com o educador físico Bruno Silva. Às quintas-feiras, a cada 15 dias, ele está com a gente aqui para conversarmos sobre a importância da atividade física. Bruno Silva, seja bem-vindo. Você está também não só no YouTube, mas também na Rádio Manhã Uaçu, aqui em 106.9. Tudo bem? Bom dia.
2: É isso aí. Bom dia. Bom dia a você. Bom dia a todo mundo que nos acompanha. É um prazer estar com vocês aqui mais uma vez.
1: Ô Bruno, hoje, nessa manhã de quinta-feira, qual que será o tema para a gente conversar aqui?
2: Hoje eu preparei o tema sobre doenças cardiovasculares.
1: Doenças cardiovasculares. A gente sabe que se a pessoa tiver um bom plano de atividade física, reflete na saúde cardiovascular, não é isso?
2: Exatamente.
1: É. Por isso esse tema, né?
2: Exatamente. A saúde do coração, né?
1: Saúde do coração.
2: Exatamente. Se a gente se cuidar, a gente vai evitar várias doenças aí causadas no nosso coração.
1: Isso mesmo. E a gente sabe que o coração, ele é o nosso principal músculo, né? Se não estiver bem, não tem vida, né, Bruno?
2: Exatamente.
1: Então, essa preocupação é muito importante. Como que a gente começa, então, essa entrevista? Mas antes, se você quiser fazer alguma pergunta para o Bruno Silva, pode fazer no 988-18-8890, que é o nosso zap-zap aqui. Ele fica liberado para você mandar a mensagem com a pergunta para o Bruno. Mas manda em texto, que ele já responde hoje. Se ela vier em áudio, vai ficar para o próximo programa. Bruno, para a gente começar então, vamos falar.
2: Quando a gente começa a falar, Luiz, sobre doenças cardiovasculares, a gente já percebe já que as principais causas, de imediato, são os maus hábitos, né? O sedentarismo, que é a falta de atividade física, e a má alimentação. Quando você não tem uma boa alimentação, também é uma causa gravíssima aí para você ter doenças cardiovasculares. E quando você percebe isso, você já sente a necessidade de perceber que atividade física é essencial, né? Também para nossa saúde do coração. Quando a gente fala disso, a gente precisa saber que as principais doenças cardiovasculares, a gente pode citar aí a pressão arterial elevada, né? Arritmias cardíacas e a pior delas, que vem crescendo cada vez mais os números de mortes causados pelo infarto.
1: Sim.
2: O infarto agudo no miocárdio, que é um acúmulo aí de placas nas nossas artérias, né? Que acarreta aí ao infarto. E o pior de tudo, que essas doenças cardiovasculares, na maioria das vezes, são doenças silenciosas, né? Você percebe poucos sinais, mas quando já está num estado mais grave. Ela vai acumulando, vai aumentando ali o grau dela, e quando você percebe, já pode ser tarde demais, né? Então, nesse caso também, é mais um caso em que a prevenção sempre vai ser o melhor remédio, né?
1: É igual o caso da caixa d'água, né? Ela vai enchendo, e depois uma gotinha faz transbordar e causa todo o problema. Com a saúde do nosso coração, também é assim, né? Você precisa, nós precisamos cuidar para evitar chegar nesse ponto, né?
2: Exatamente.
1: De ter um problema grave que pode, inclusive, levar a pessoa a óbito, né?
2: Exatamente.
1: Mas você falou aí da questão do sedentarismo. A gente sabe que, no início da humanidade, os povos, eles mudavam muito de lugar, né? Não moravam em um lugar apenas, ficavam mudando de um local para outro. E aí não tinham uma vida sedentária. Aí quando pararam e criaram ali as vilas, as aldeias, começou a vida sedentária, ficava só naquele entorno. Então esse ficar parado, historicamente, é do homem. Tem que quebrar isso aí, né, Bruno?
2: Exatamente. E principalmente hoje em dia, com o aumento da tecnologia, né? Tudo fica mais acessível, as pessoas não vão a pé para o trabalho mais nem de bicicleta, vão de moto, vão de carro, chegam em casa, não quer fazer nenhuma atividade física, já vai mexer no telefone, já fica de frente para o computador, né?
1: Sim.
2: Então o sedentarismo está cada vez maior, cada vez mais presente no nosso cotidiano.
1: Você falando aí sobre a questão da bicicleta, eu até brinquei com um amigo meu um dia desse, porque ele anda de bicicleta já há muitos anos, né? A pessoa já até mais idosa, e anda bem de bicicleta, tem bom equilíbrio, né? Tem boa postura e tem boa resistência física. Mas agora ele tomou a decisão, ele comprou uma bicicleta elétrica. Não que não possa ter bicicleta elétrica,
2: sim,
1: né? Mas você abre mão de uma atividade que você faz ali no dia a dia seu, até sem perceber, mas que ajuda muito, né?
2: Exatamente. O que seria

0: pro bem-estar da nossa saúde, né? Agora se tornou algo mais prático aí para acelerar a rotina do dia, né?
1: É verdade.
0: No caso é a bike elétrica.
1: Verdade. Eu até estava comentando com o Bruno, dias atrás eu estava com um problema no joelho e fizeram os exames todos, né? E foi diagnosticado uma tendinite. Menos mal, né? Menos mal. Mas eu estou pensando em fazer a hidroginástica e fazer também a musculação, alternadamente. E agora me surgiu a ideia aqui de ir de bike para a academia, né, Bruno?
0: Exatamente.
1: Isso é interessante, porque você vai fazer já aí o aeróbico também, né?
0: Já é um trajeto diário do seu dia, né? Sim. Você vai aproveitar e já vai fazer atividade física.
1: É, muito bom.
0: E já vai ajudar a bater a meta semanal de 150 minutos de atividade física.
1: Isso aí. E outra coisa, para a gente poder ter essa boa saúde cardiovascular, qual atividade física é a mais recomendada para a gente poder orientar o nosso público?
0: Sim, então, para cuidar do nosso músculo, sabemos que para fortalecer, no caso, né, que a mais indicada é a musculação. Para cuidar do nosso coração, a mais indicada são exercícios aeróbicos, né, atividades aeróbicas, que é a caminhada, que é a corrida, que é um esporte coletivo, né, onde você aumenta a sua frequência cardíaca. Ou seja, atividades físicas que te cansam mais, que você exige mais controle cardiovascular, né? Essa atividade aeróbica, ela aumenta aí a sua resistência cardiovascular e melhora a saúde do seu coração.
1: Sim. Então você vai ter que fazer aeróbico e musculação.
0: Musculação para o nosso músculo, para a nossa saúde em geral, e atividade aeróbica para a saúde cardiovascular.
1: Sim. Qual é a aeróbica mais recomendada? Eu sei que você vai falar assim, depende do gosto da pessoa, né? Tem gente que gosta de correr, tem gente que gosta de caminhar, mas tem outra atividade que seria interessante?
0: Então, na verdade, o indicado aí seria intensificar a sua atividade aeróbica, né? Por exemplo, se você for comparar aí caminhada com corrida, a corrida aumenta mais sua frequência cardíaca.
1: Sim.
0: Se torna mais eficiente. Claro que cada caso é um caso, né? Você não vai começar a atividade física fazendo corrida, né? Se você é uma pessoa sedentária. Você vai começar com a caminhada e aos poucos você vai intensificando. Mas quanto mais intenso for a sua atividade aeróbica, mais eficiente vai ser para a saúde do seu coração, né?
1: Sim.
0: Então é importante intensificar os seus exercícios para acelerar também o seu fortalecimento cardiovascular.
1: Nós estamos conversando com o Bruno Silva, ele é educador físico, é o nosso convidado hoje aqui no podcast Tribuna do Leste, Manhã do Ouvinte. E falando sobre a importância da atividade física para que a gente possa manter a boa saúde cardiovascular. Dia desses, eu estava subindo um morrinho, coisa pequena, e ao final daquele morrinho, eu subi um pouco mais rápido, eu fiquei assim, ofegante. Isso aí é problema cardíaco ou é falta de condicionamento?
0: É falta de condicionamento.
1: É?
0: É. Se você fizer um pouco mais de atividade aeróbica, vai melhorar a saúde do seu coração. E vai te deixar mais resistente, você vai cansar menos.
1: É, eu fiz a pergunta justamente por isso. Porque, de repente, a pessoa pensa assim, poxa, mas é uma ladeirinha de nada, né? E eu estou assim, ofegante. Dois lances de escada e eu termino assim. E a pessoa falou que estou doente. Nada disso, né, Bruno? É só a falta de condicionamento físico.
0: Exatamente. Né? É muito comum, né? As pessoas subirem um grau de escada e já começar a ficar fadigada, né? Vai subir um morrinho, tem que parar no meio do caminho para respirar e continuar. Isso aí são sinais que você precisa melhorar a sua saúde cardiovascular.
1: Sim.
0: Que o seu coração está fraco. Você precisa de cuidar mais aí da sua saúde cardiovascular. Fazendo mais exercícios aeróbicos, né?
1: Sim.
0: Aumentando a frequência de caminhada na semana, andando mais de bicicleta, correndo mais aí. Que aí dessa forma você aumenta a frequência semanal de atividade aeróbica e melhora a sua saúde cardiovascular.
1: Dizem que nós temos dois corações?
0: Exatamente.
1: É isso mesmo?
0: Sim.
1: Um coração músculo, um coração para apaixonar? É isso?
0: Não,
1: né?
0: Não.
1: O que é então?
0: Temos
1: dois corações.
0: Temos o nosso coração músculo principal, né? E temos também a panturrilha, que é o nosso segundo coração. Ela que é responsável por voltar o fluxo sanguíneo para a parte superior do nosso corpo.
1: Ou seja, aí a musculação, os alongamentos ajudam muito.
0: Exatamente,
1: né?
0: É necessário fortalecer o músculo específico da panturrilha para deixar ele mais forte, mais eficiente, para fazer o principal papel dele, que é bombear o fluxo sanguíneo para o nosso corpo.
1: Você falou no início, eu até deveria ter perguntado naquela hora, mas estou lembrando agora, quem está acompanhando desde o início, né, vai lembrar que o Bruno falou que se você tiver um bom condicionamento físico, a sua saúde cardiovascular vai melhorar. E há também um controle da questão da pressão alta, né? Porque a gente sabe que a pessoa, quando ela está desenvolvendo um quadro de hipertensão e vai ao médico, o médico recomenda, sim, né, atividade aeróbica, porque ela faz baixar a pressão, né?
0: Exatamente.
1: Ela regula... algo assim, natural, né?
0: Assim que você faz atividade física, você percebe que você regula a sua pressão arterial. E
1: sim.
0: Falamos aí das causas, né, das principais causas de doenças cardiovasculares, citamos aí a má alimentação e o sedentarismo, existem também os fatores genéticos, né, hereditários, que você percebe que a sua família já tem todo um histórico de problema de saúde cardiovascular, e você tem que redobrar essa atenção aí, porque você pode também estar nesse quadro aí.
1: É nesse caso, mais atenção ainda, né?
0: Mais atenção ainda. Aí tem também a questão do tabagismo, né? Que interfere bastante também. Ter esses cuidados aí para prevenir essas doenças cardiovasculares.
1: É, quando a gente fala de tabagismo, entra o cigarro eletrônico também, né?
0: Também. Está incluso.
1: Está incluso aí nessa questão, que é uma grande preocupação, inclusive, que ele vem como um atrativo, né? Para, sobretudo para os mais jovens. E tem jovem achando aí que não causa nenhum problema. Causa sim. Então, muita atenção e muito cuidado. Ô Bruno, o que é que ficou faltando para a gente falar?
0: Para complementar, quando a gente frisa aí doenças cardiovasculares, a principal é o infarto, né? E é uma doença silenciosa, que muitas das vezes os sinais são bem repentinos e próximos da causa principal do infarto, né? E tem pessoas que sabem quais são as causas, né? O sedentarismo, a má alimentação, e não se cuidam. Deixam para se cuidar quando já está naquele último estágio, que o coração começa a dar umas fisgadas, a pessoa fica muito ofegante, a respiração começa a falhar. Aí ela vai no médico, o médico examina ela e fala que ela tem que começar urgentemente a melhorar os hábitos, né?
1: Sim.
0: Então, o que eu indico para a galera que está nos acompanhando aí, não deixem chegar nesse estágio. Quanto mais cedo você começar a melhorar a sua alimentação, a trocar alimentos ultraprocessados, né? Excesso de sódio, excesso de açúcar, para uma alimentação mais saudável. Começar a atividade física, fazendo no mínimo aí 150 minutos semanais de atividade física para se livrar do sedentarismo, reduzindo aí, ou até mesmo cortando de vez, né, o tabagismo, enfim, cuidando da sua saúde em geral, você vai estar muito mais distante dessas saúdes, dessas doenças cardiovasculares, né? Então, sim, a prevenção sempre vai ser o melhor remédio. Quanto mais cedo você começar a se cuidar, mais distante você vai estar dessas doenças cardiovasculares.
1: Sabia que dia desse alguém me desafiou? Disse assim para mim: ô Luiz Nascimento, eu entendo que a atividade física é importante, mas vocês ficam falando disso lá, você, aquele homem que vai lá, o Bruno Silva, né, educador físico, né, que tem que praticar atividade física, não pode ficar parado. Como que você me explica um jogador de futebol, um atleta que tem todo um condicionamento, tem toda uma equipe por trás dele ali na preparação e morre de infarto? Aí eu disse para ele assim: meu amigo, você tem quantos fatos assim por ano? São casos isolados, né, Bruno? Porque, no geral, a atividade física só vai fazer bem, né?
0: Com certeza. Se você for comparar as pessoas sedentárias que morrem de infarto e os atletas que morrem de infarto, né?
1: Sim.
0: Não tem nem comparação. Os níveis são bem diferentes.
1: Eu disse isso porque tem muita gente que diz assim: ah, mas é meio exagero isso, né? Tem que fazer isso tudo. Não é exagero, não.
0: Tem gente que fala que quando chega a hora de morrer, não tem como remediar, né?
1: Vai morrer mesmo.
0: Exatamente. Mas tem pessoas que aceleram esse processo, né?
1: É verdade.
0: Então, aí que está o problema.
1: E um problema que pode ser evitado, claro, ninguém vai deixar de morrer, todo mundo vai morrer mesmo, né? Mas entra algo assim interessante também, que é você ter uma qualidade de vida até esse instante final, né, Bruno?
0: Exatamente. Quanto mais você se cuidar, mais você vai viver, e melhor também, né? Não adianta nada viver até os 80 anos, mas chegar nos 50 já está todo debilitado já.
1: Pior do que um adolescente.
0: Exatamente. Né? É viver bem, viver muito e viver bem, né?
1: Isso
0: aí. Essa é a estratégia.
1: Ô Bruno, e a rede social sua, continua bombando?
0: Continua, graças a Deus.
1: Isso é bom demais, né?
0: Sim.
1: O que você tem lá para nós? Qual que é o seu endereço?
0: Estamos no Instagram como Personal Bruno Silva.
1: Instagram Personal Bruno Silva.
0: Exatamente.
1: Top de linha, hein? Seu Instagram, show lá de participações, né?
0: Estamos lá com algumas dicas para a galera, né?
1: Dicas
0: de corrida, de musculação.
1: Siga o Bruno, porque tem muita coisa boa lá, tá? Eu passo lá de vez em quando e tem muita coisa boa. A rede social não é problema, não. Problema é aquilo que você acessa, né?
0: Exatamente, conteúdo que você
1: busca. O conteúdo que você busca, né? E se a pessoa quiser aula com você, ainda tem espaço ou não?
0: Temos vaga sim. No presencial, no online.
1: Sim.
0: Só entrar em contato com a gente lá.
1: Lá no Instagram tem tudo.
0: Tem o meu contato lá.
1: Tá ótimo. Ô Bruno, muito obrigado pela presença aqui no podcast Tribuna do Leste, Manhã do Ouvinte, nessa quinta-feira. E até a próxima.
0: Eu que agradeço pela oportunidade e agradeço a audiência de todos aí que nos acompanham.
1: Esse é o Bruno Silva, educador físico, nosso amigo aqui do Manhã do Ouvinte, da Rádio Maior Sul, no podcast desta quinta-feira. Amanhã tem mais, a partir das 8h30 da manhã. E amanhã vamos receber aqui a psicóloga Vitória Pimentel. Nossa amiga psicóloga vai estar com a gente aqui no podcast. Ah, deixa eu até antecipar, segunda-feira é feriado, 7 de setembro. Não vai ter o podcast no YouTube, mas eu vou receber no programa aqui na Rádio Manhuaçu a Rose Valentim. Conhece a Rose, né? A corredora. A Rose está na seleção brasileira de atletas, né, para corrida, e ela vai nos representar na Espanha, dia 20. Então ela vai viajar dia 15, não pôde aguardar um pouco mais, para estar com a gente aqui em vídeo também, vai estar na segunda-feira, às 8h30, no programa, falando sobre essa experiência que ela vai ter lá e essa representação que ela vai fazer de todos nós brasileiros lá. Então, segunda-feira, já antecipando aí. Encerrando então o podcast, muito obrigado a você que acompanhou pelo YouTube e aqui na Rádio Manhuaçu, nós seguimos com você. Até já.
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1: Na Manhuaçu FM, a informação não para. Agora a presença é da Lorena Correia, que vai destacar aqui o Tribuna do Leste pra gente. Oi, Lorena, bom dia.
10: Bom dia, Luiz. Para você e para os ouvintes do Manhã do Ouvinte também nessa quinta-feira.
1: Ótimo. E hoje o que a gente traz aí de informação, assim, destaque no Tribuna do Leste?
10: Vamos lá, Luiz. A gente vai trazer hoje um destaque de reduto, porque no dia 18 de outubro vai receber o Movimento Solidário, que é um evento que alia atividade física, saúde e solidariedade, com uma caminhada e corrida. Sei que está um pouquinho distante dia 18 de outubro, mas é porque precisa realizar uma inscrição prévia por meio de um formulário disponível no Instagram movimenta.reduto. E a inscrição é solidária. Basta levar no dia da corrida um quilo de alimento não perecível e as doações serão destinadas ao Hospital do Câncer de Muriaé. A ação vai contar também com café da manhã após o percurso e sorteio de brindes. A concentração vai ser às 6h30 e a largada às 7h. Quando estiver mais pertinho, a gente relembra, mas como precisa fazer a inscrição prévia, é bom o pessoal ficar de olho, né? Tem mais de um mês de antecedência aí para realizar essa inscrição e aproveitar um momento de lazer, de esporte e também ajudar o Hospital do Câncer de Muriaé. A gente fala também sobre Ipanema, porque a partir de amanhã começa o Festival Gastronômico da cidade. Além de atrações gastronômicas, das comidas típicas, amanhã, às 22 horas, tem show com Davidson Dalma e banda. A gente fala também, Luiz, sobre os concursos de café, concursos de qualidade de café aqui na nossa região. Porque já tem cidade anunciando o vencedor do concurso. Em Fervedouro, a produtora Bruna Carolina foi a grande campeã do concurso de qualidade de cafés da cidade. A pontuação do café dela foi 86,75 pontos. E a gente traz aqui a vencedora e também um lembrete aos produtores aqui de Manhuaçu e região, porque as demais cidades, o prazo de inscrição se encerra hoje, como é o caso de Manhuaçu, é o caso de Manhumirim também. Então, se você é produtor, quer participar do concurso de qualidade de café e ainda não deixou a sua amostra, corre que ainda dá tempo, hoje é o último dia para deixar ou na Imater ou na Secretaria de Agricultura.
1: Nessa época os concursos vão acontecendo e tem que separar aquele café muito especial para poder faturar, né?
10: É, tem que separar um café bem especial. O ano passado aqui a gente teve pontuações gigantescas no concurso regional, pontuações acima de 90, então bem legal acompanhar a pontuação do pessoal também.
1: Esse ano eu ganhei um pacote de café, inclusive a nossa ouvinte trouxe aqui na Rádio Manhuaçu para mim, e ao tomar aquele café, gente... É uma viagem, tá? No sabor. Aí perguntei pra ela assim, aqui, aquele café que você me deu de presente lá, que café é aquele, hein? Ah, é o café que a gente faz a amostra pros concursos.
10: Oh, tá chique demais, Luiz.
1: Top de linha.
10: Muito chique recebendo café especial assim, é muito bom.
1: Pensa num negócio bom, menina.
10: É bom demais, né?
1: Meu Deus, maravilhoso.
10: É verdade.
1: Aqui um abraço então e bom dia.
10: Um abraço, Luiz. Até amanhã.
1: Até lá. Lorena Correia com a gente. Na Rádio Manhuaçu, trazendo a informação. Por falar em informação, nós tivemos uma operação da Polícia Militar, Polícia Civil. Dois suspeitos foram presos, 7 mandados de busca e apreensão foram cumpridos durante a segunda fase da Operação Varredura. Foi realizada ontem de manhã na região do Caparaó. Um dos investigados foi localizado em Mutum, Zona da Mata, né? Aqui na nossa região. A operação foi deflagrada pela Polícia Civil e resultou na prisão de Isaías Ferreira dos Santos, 47 anos, apontado pela investigação como um dos traficantes mais antigos da região de Ibitirama, no Espírito Santo. Segundo o delegado William Cabral, titular da Polícia de Ibitirama, o suspeito já havia conseguido escapar durante outras duas operações. Então a polícia dessa vez preparou um cerco, né? Com mais inteligência, e ele acabou sendo preso. Tentou fugir, mas não conseguiu fugir. E ontem ele, inclusive, foi preso, né? E preso em Mutum. Ele foi encontrado naquela cidade, mantinha atividade de redes sociais e teve o endereço identificado a partir de um monitoramento dessas atividades. E durante o cumprimento dos mandados, policiais também encontraram maconha e embalagens que, segundo a investigação, seriam utilizadas para o comércio de drogas. Um outro suspeito foi preso durante a operação e autuado em flagrante. Então aí está, operação importante, Polícia Civil, Polícia Militar, na região do Espírito Santo e prendendo pessoas em Mutum, aqui em Minas Gerais. Outra notícia veio lá de Mutum, um homem de 49 anos, ele foi baleado no braço esquerdo e no tórax, enquanto levava os dois filhos para a escola, lá no Córrego Encoberta. A vítima parou o carro dele para abrir uma porteira quando foi surpreendido por uma motocicleta com dois ocupantes. O passageiro atirou diversas vezes contra o carro. As crianças que estavam perto desse homem não foram atingidas, graças a Deus, né? Os autores fugiram em alta velocidade e não foram identificados. Perícia constatou ao menos 3 disparos compatíveis com calibre .38, e esse homem foi transferido conscientemente para o Hospital César Leite, aqui em Manhuaçu. E a polícia está tentando elucidar esse caso lá. E agora imagina você, 2 crianças em meio a tudo isso aí, esses atos violentos. Graças a Deus que não aconteceu nada com elas, né? Não foram atingidas. Mas fica aí todo esse problema psicológico que será sequência por conta do que viram nessa ocorrência, nesse ato violento em Mutum. 8h58 da manhã. Mais notícias a qualquer momento.

0: 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Intervalo, super sequência, eu volto já.
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0: E aqui na 106.9, Manhuaçu FM, a nossa subsequência para você. Maravilhosa, como sempre, trazendo hoje um pouquinho mais de música, né? Nós tivemos para fechar aqui o Alexandre Pires com essa música que chama Gratidão. A música é maravilhosa, tem uma mensagem maravilhosa. Teve também Oswaldo Montenegro, a participação aqui da cantora Lady Gaga, do Brad Cooper, Djavan, Marcelo Genesi. A participação do Totoro abrindo aqui a Supersequência com a música I'll Be Over You. E a Supersequência vai voltar amanhã, 9 horas da manhã, trazendo aí grandes temas nacionais e internacionais para você ligado, ligada, sempre na melhor e maior, que é amanhã o Manhuaçu FM. E daqui a pouquinho tem a sua participação pelo WhatsApp. Vamos dar sequência aí ao atendimento, porque ter você com a gente aqui é maravilhoso. 9h29 da manhã.
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0: Manhã de quinta-feira e as informações sobre o preço do café. 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
0: Sua participação na Rádio Manhuaçu. Minha amiga Rosiane Antunes está ligada, trabalhando e sintonizada na Manhuaçu FM. Um abraço para você, minha amiga. Bom dia, muito obrigado aí pela participação, tá? Bom dia também para o nosso amigo Osimar Pereira, que está em São João do Manhuaçu, ligadão como sempre aqui na Maior e Melhor, a nossa querida Rádio Manhuaçu. Bom dia para Maria Isabel. Maria Isabel está em Bom Jesus Divino, ligadinha, claro, mais uma vez com a gente aqui na Rádio Manhuaçu. Tem um bom dia também do meu amigo Lucas Matos, que está acompanhando em BH, a nossa capital. Vou passar sua informação aqui para o setor de técnica, tá bom, meu amigo? Um abraço para você e obrigado aí pela sintonia e pela informação que você nos passou. Nosso aplicativo, nosso site está passando por algumas mudanças e a gente vai fazendo esses ajustes necessários aqui. Mas a informação já foi encaminhada. Celeste, minha amiga do bairro Matinha, bom dia para você. Um abraço a toda a comunidade do bairro Matinha. Rosângela de Lima Sattler, de Reduto, tá ligada mais uma vez, desejando aqui um ótimo dia. para toda a grande audiência da Rádio Manhuaçu. O Benoni da Paixão está no São Vicente. Grande amigo, bom dia para você, amigo. Tudo de bom para esse querido bairro São Vicente, todos ligados aí. Você, minha amiga, dona de casa, você que trabalha aí no São Vicente, você que mora aí, nosso bom dia. E daqui a pouquinho, mais participações na Rádio Manhuaçu. Se você não mandou a sua ainda, mande 988-18-8890. Zé Neto e Cristiano, cadeira cativa.

0: E aí está na rádio, eu sou Raça Negra. Quem é fã de Raça Negra é a Marta, minha esposa, na Ponte da Aldeia. É tarde demais, que saudade linda essa, hein? Deixa eu dar um bom dia também para o Jorge, tá no bar dele, no bairro Todos os Santos. Ligadão aqui na 106.9, curtindo a programação da Manhã Iguaçu. Bom dia, Jorge, bom trabalho aí. Pessoal, hoje é o dia das organizações populares, que são importantes. Toda organização popular é importante. As instituições, os conselhos, enfim, aquilo que trabalha em união de esforços público para que a gente tenha o melhor para a coletividade. Então, organizações populares são valiosas e hoje é o dia de todas elas. Bom dia para você que participa de alguma. E daqui a pouquinho tem mais participações pelo nosso WhatsApp, já, 9h43.
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1: E o seu bom dia na Rádio Manhuaçu. Já mandou o seu bom dia pra cá? Ainda não? Então manda. Durante toda a manhã nós vamos fazendo o registro aqui, porque você realmente é muito especial para todos nós. Vou trazer agora a participação do meu amigo Jadir, o homem do picolé. Fala comigo. Bom dia.
2: Bom dia, Nascimento. Jadir, picolé do pico. Nossa, super sequência demais, hein? Só mesmo seu programa. Não adoro os outros não fazerem isso. Só música especial, amigo. Pô, Djavan, Cor de Lis, amigão. Tá, e um adoro também os outros não pedir, né? Os ouvintes, uma vez até pede, né? Mas os outros programas, sei lá, diz que não tem na chapa, não sei. Um adoro, a gente. Nossa região aqui tá tão carente de MPB. Parabéns, amigo, tá? Ofereço a todo o povo, curtidor de uma boa MPB de Manhuaçu, em especial o bairro Petrina e o bairro Santana. Amigão, um abraço. Jadir, Picolé do Pix.
1: Valeu, Jadir. Ótimo dia para você. Maria Aparecida Paixão está no Coqueiro Rural, ligada na 106.9. Está pedindo aqui Amado Batista. Vai ter nessa sequência, Amado Batista. Zé Hélio, bom dia.
3: Bom dia, Luiz Nascimento. Aqui é o José Hélio, com a Boa Esperança e Lisburgo. Gostaria de pedir uma música aí no programa. Pode ser a sua escolha. Oferecer para minha esposa Margarida, para meus amigos aí do bairro Petrina e para toda a minha comunidade aqui do Corpo Boa Esperança e para vocês aí da rádio, viu? Falou, garoto. Fica com Deus. Tudo de bom para vocês aí na rádio, viu? Tchau, tchau.
1: Até a próxima, amigos Zé Hélio. É a Boa Esperança em Luisburgo, ouvindo a Rádio Manhã Sua. A Fátima do Sagrada Família está com a gente também.
4: Bom dia, Luiz Mento. Deus que abençoe você, abençoe sua família. Uma boa quinta-feira para todos, tá? Gostaria de ouvir uma música do Bruno Marrone, Só um Minuto, da Feliz Minha Família. E para vocês da rádio, para todos os ouvintes. Fica com Deus.
1: Até a próxima, minha amiga. Bom dia para todos do Sagrada Família. Bom dia.
5: Bom dia, Luiz Nascimento. Meu nome é Patrícia Gregório. Gostaria de ouvir uma música com Luana Prado, Primeiro Eu. Oferecer para minha mãe, Parecidinha Mota, lá no Reduto. Minhas famílias lá no Santana. Minha avó, meus tios. Pessoal do Mota lá no Santana. Obrigada.
1: Nós que agradecemos. O Ronaldinho, o atleticano, tá feliz da vida, né?
6: Eita, Luiz Nascimento. Bom dia, bom dia, bom dia. Um bom dia a todos os ouvintes, de onde quer que esteja. Falou, tchau, tchau.
1: Direto da Gameleira pra Rádio Manhuaçu, grande Ronaldinho. Aparecida também tá ligada. E um bom dia na Taquara Preta pra Silene Amorim Aguiar, nossa amiga de todas as manhãs. Ele também tá com a gente, direto lá de Cândido Salles.
7: Bom dia, Luiz Nascimento. Aqui o Alicap de Cândido Salles, que mandar um abração aí pro Ferrugem, pro Alberto, todos os camelôs aí, os taxistas, o bairro Santa Terezinha. E a todos os ouvintes da rádio aí, fique com Deus.
1: Tá certo, meu amigo. Ótimo dia para você. A Lúcia Helena da Barra de Jaguaraí também está participando, dizendo que gosta do Cantinho Caipira, mandando alô para todos de lá. Abençoado dia, tá ótimo, minha amiga. Mais uma participação.
8: Bom dia, Luiz Nascimento, tudo bem? Meu nome é Lisângela Gomes Martins, no bairro Matinho. Gostaria de ouvir a música do Chapeludo. Ofereço para toda a minha família e para vocês da rádio. Tenham um bom dia.
1: Bom dia para você. Bom dia. Hoje essa não vai tocar, vai tocar uma outra com Rio Negro e Solimões. E Carlton Beach daqui a pouquinho, aí vai para você. Bom dia.
9: Bom dia, bom dia para nós todos. Que tá falando é o Shaolin, pintor de Manhuaçu, gente.
1: Grande Shaolin.
9: Queria dar um

0: Ouvindo uma música aí, sertanejo, da mais antiga.
1: Isso.
0: Bom dia pra nós todos.
1: Nessa sequência vai ter, né? Aliás, nessa nem tanto, mas na próxima vai ter uma música das mais antigas sertanejas, tá? Bora aguardar aí, Shaolin. A participação também da minha amiga Geralda do Carmo. Ótimo dia pra você aí na Vila Nova. Tá sintonizada na Manhã Uaçu FM. Minha amiga Dona Isabel está em São Pedro do Havaí. Bom dia! Uma quinta-feira maravilhosa para Dona Isabel e para todos de São Pedro do Havaí, ligados aqui. 9h50, Bruno e Marrone, por um minuto.

E aqui na Maior Sul FM, a sequência maravilhosa pra você, sendo encerrada com a música da Ana Vitória. Por sinal, essa música é um grande clássico do rei Roberto Carlos, Amor Perfeito. Teve também Ana Castela, Solteiro Forçado e muito mais. Por falar em muito mais, tem mais música pra você até às 11h30 da manhã no nosso Manhã do Ouvinte. E às 11h30, Caminho Verdade.

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0: 10h05 da manhã, de volta com mais ouvintes aqui no Zap Zap mais querido, aquela passagem que a gente dá mais uma vez aqui na Rádio Manhuaçu pelo Zap Zap. Afinal de contas, você, né, está aí na sintonia e mandando o seu bom dia, que para nós é maravilhoso. Vamos lá então, mais participações aqui. O bom dia agora da minha amiga Valéria. Pode falar comigo. Vamos trazer então a participação da minha amiga Valéria, que está em Luisburgo, sintonizada aqui na Rádio Manhuaçu. A Valéria está ligadinha diariamente e dá o seu bom dia.
3: Bom dia, Luísa. Aqui é a Valéria de Luisburgo. Gostaria de ouvir a música do Edson Yudes, Foi Deus. E ofereço meus filhos Gustavo, Otávio e Gabriel, para o meu esposo Wagner, para todos os ouvintes do programa e para vocês da rádio. Uma ótima quinta-feira para todos.
0: Para você também. Oi, Manuelita, bom dia.
4: Bom dia, Luiz Nascimento. Aqui é a Manuelita, da Escadaria São Gabriel. Como é que você está? Tudo bem?
0: Tudo 10, minha amiga.
4: A minha rádio é a 106.9.
0: É a melhor que tem.
4: Eu queria mandar uma música para Maria Aparecida Paixão e para minha comadre Glorinha, filhada da Núbia. E também para minhas duas netas, Marcela e Marcele, Adriana, filha. E também para o meu esposo, Felício. E também eu não posso esquecer do meu neto também, o Everton Ferreira da Silva. Eu peço uma música, se você puder passar para mim.
0: Tá certo, minha amiga. Vamos tocar agora a próxima, tá? O Zé dos Teclados também está na sintonia da Manhuaçu. Grande Zé, homem da música. Bom dia para você. Bom dia também para Santo Amaro de Minas, você que está aí na cidade, na área urbana, na área rural, aquele abraço especial.
5: Bom dia, Luiz Nascimento, bom dia a todos os ouvintes da Rádio Minas Sul, que é o dia de Santo Amaro, que era uma música do Amado Batista, Serenata. E oferecer para todos os ouvintes da Rádio Minas Sul e para o José Lúcio Santo Amaro.
0: Tá certo. Vai ter o Amado nessa sequência. Seria na sequência passada. Transferimos para essa aqui, tá bom? Vamos então, aqui na 106.9, nossa querida Rádio Manhuaçu, ouvir Rio Negro e Solimões, Caltrum Beach, apaixona muita gente.

0: Esse é o Amado Batista, por onde passa, arrasta multidão também, com tanta música que tem esse homem, né? E essa é uma delas, né? Serenata, um dos grandes destaques do Amado Batista. 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
1: E a seguir nós teremos notícias na edição do Girando às 10h30. Vou falar da pesquisa eleitoral para a presidência da República. Tem um candidato que está crescendo, inclusive mandou políticos conhecidos aí nacionalmente para abaixo da terceira posição. E esse candidato não é um político acostumado a candidatar-se. Porque político todo mundo é, né? Então daqui a pouco a gente fala desse assunto aqui na Rádio Manhuaçu. Teve também uma colisão entre dois carros no Trevo de Reduto e a economia e muito mais para você. Já já na edição de 10h30 do Girando com a Notícia. Vou ao Zap Zap com a participação da minha amiga Meirimar. Tudo bem, Meirimar? Bom dia para você. Está dizendo assim, ó, de volta para escutar a Rádio Manhuaçu. Meirimar Pinheiro, ela está acompanhando a gente em Divino, está sintonizada por lá. Bom dia. Tenho um bom dia também para minha amiga Fátima. Ela mandou assim, ó, bom dia, Luiz. Bom dia, pessoal da FM. Aquele cafezinho gostoso agora? Ótimo, isso é muito bom. Valeu, Fátima. Tudo de bom para você. Obrigado pela participação, tá? Tem mais uma chegando. Bom dia, pode falar comigo.
2: Oi, Luiz Nascimento. Bom dia para você. Tudo bem com você e a família?
1: Tudo certo.
2: Aqui é a Conceição do Santa Luzia. Gostaria de ouvir uma música, se for possível, Maria Passa na Frente, e oferecer para toda a minha família e para todos os ouvintes, para vocês aí da rádio. Obrigado, fica com Deus, um bom dia.
1: Para você também, tchau, tchau, obrigado, tá, minha amiga. Oi, Lica, bom dia.
3: Ô, Luiz, bom dia, tudo bem?
1: Tudo.
3: Ô, Luiz.
1: Sim.
3: Pedindo uma música aí, Deus é Caipira, para mim, para meus filhos, para minhas noras, para meu genro, meus compadres, meus afiados, minhas colegas, meus colegas e para todos vocês aí da rádio. Tchauzinho, fica com Deus. Deus que abençoe.
1: Até a próxima, tá, minha amiga? Felicidades para você. Daqui a pouco nós vamos trazer, como eu disse, informações, a edição do Girando aqui na Rádio Manhuaçu. E tem mais uma sequência de músicas chegando para você nessa manhã especial de quinta-feira aqui na Rádio Manhuaçu. E já já nós teremos também às 11 horas o Saúde em Foco, com aquela dica que a gente traz diariamente

aqui na 106.9. Afinal de contas, a gente precisa viver bem. E para viver bem, claro, precisamos de ter a informação. O Alejandro Sanz vai cantar para a gente agora, aqui na manhã. É, a música chama-se Quando, com Alejandro Sanz. Hora certa, 10h20. Muito bom dia para você.

0: Pra quem gosta de um modão, aí está Chico Rei Paraná e a música De Carona com a Saudade. E aqui é assim, o melhor da música toca pra você e também a informação. A mais importante do dia, você escuta aqui na Rádio Manhuaçu. 10 horas 31.
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0: Manhuaçu tem neste momento 21 graus de temperatura, umidade do ar em 63%, céu com algumas nuvens na manhã dessa quinta. 10h32, começando a edição do Girando com a Economia. O dólar no câmbio comercial está operando em alta de 0,13%. A moeda vale R$ 5,10. O euro está trabalhando em alta de 0,17%. Vale, nesse momento, R$ 5,93. A Bovespa opera em alta de 1,41%, 187.816,3 pontos. Uma colisão envolvendo dois veículos deixou uma pessoa ferida ontem à noite no trevo de Reduto, na BR-262. Um Jeep Compass seguia pela rodovia, sentido Martins Soares, quando o acidente acabou acontecendo. Motorista de um outro Jeep, o Renegade, tentou atravessar a BR-262 e os dois Jeeps acabaram se colidindo. Com impacto, o Renegade ficou atravessado na pista. O SAMU foi acionado, socorreu uma vítima com escoriações e ferimentos considerados leves. Ocorrência registrada pela Polícia Rodoviária Federal. Vamos falar sobre política. Esse ano tem eleição e teve mais uma pesquisa divulgada ontem, pesquisa Quest, mostrando que o atual presidente, Luiz Inácio Lula da Silva, candidato do PT, com 37% das intenções de voto, está à frente nessa corrida para o primeiro turno da eleição presidencial contra Flávio Bolsonaro e outros candidatos. Flávio Bolsonaro está com 29%, ele é do PL, 37% para Lula, do PT, e 29% para Flávio Bolsonaro, do PL. No cenário, com 12 candidatos, que não inclui o candidato Pablo Marçal, do PRTB, que está inelegível. Agora, a novidade é o crescimento de Augusto Cury, que é um candidato, uma terceira via, como está sendo chamada, a candidatura dele. E o Augusto Cury, do Avante, agora aparece em terceiro, com 10%, desbancando outros candidatos que vinham à frente dele. No caso, Renan Santos, do Missão, agora está com 3%. Ronaldo Caiado, do PSD, Romeu Zema, do Novo, e Marçal, 1% cada. O levantamento foi encomendado pelo jornal Globo e pela Globo. A Quest entrevistou 2.004 pessoas de 16 anos ou mais em todo o país, entre os dias 30 de agosto e 1º de setembro. A margem de erro é de 2 pontos percentuais, para mais ou para menos, e o nível de confiança é de 95%. A pesquisa foi registrada no TSE sob o número BR-07065-2026. Então, essa pesquisa foi divulgada ontem. 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
1: De volta com você na manhã da Rádio Manhuaçu. Andréa Barbosa Leandro está no Córrego da Raiz, região da Ponte do Silva, ligada aqui na Manhuaçu FM. Está mandando bom dia aqui para a dona Terezinha e João Adolfo, também os filhos. Daqui a pouco toca a música que você sugeriu aqui, tá, minha amiga? Andréa Barbosa, aquele abraço para todos aí do Córrego da Raiz, Ponte do Silva, Gameleira, Barra da Gameleira, Pontões, enfim, toda essa região aí. Na Vila Nova, o Zé Paulo e a Geralda também estão com a gente nessa manhã. Muito obrigado aí pela participação, tá? Tudo de bom. E a Marilene também está me acompanhando. Oi, Marilene, bom dia. Que bom saber que você está com a gente. A Cleusa do São Vicente também dá o bom dia dela. E às 10h37 da manhã, Edson e Hudson, foi Deus.

0: Sandy Júnior, grande sucesso nos anos 90, 2000. A dupla de irmãos que encantou o Brasil e encanta até hoje com essas saudades maravilhosas. Essa aqui, As Quatro Estações. Daqui a pouco, 11 horas, seu Saúde em Foco, na sua Rádio Manhã Açu, aquela dica que a gente traz diariamente para você. Aquela orientação para que a gente tenha mais saúde. É daqui a pouquinho, às 11 horas da manhã. E eu vou também já voltar para o Zap Zap para atender a sua participação. Se você não mandou ainda, tem um tempinho, pode mandar o seu bom dia aí. Fique à vontade.
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1: Para você que está na estrada ouvindo a Rádio Manhuaçu, muito bom dia, obrigado aí pela sintonia. Viajando a trabalho, a lazer, e nós vamos fazendo companhia para você. Muito obrigado, tá? Meus amigos caminhoneiros, você que trabalha aí com transportes, transporte de cargas, transporte de passageiros, galera dos aplicativos, dos táxis, e você que está no seu automóvel aí também curtindo a gente. Tem alguém fazendo atividade física agora? Ouvindo aqui no foninho? Se tiver, manda aí um zap para mim, 988-18-8890. É a Manhuaçu fazendo companhia para você. Agora, a minha amiga e dona de casa, essa é a nossa parceira de sempre, né? Não perde aqui a programação da Manhuaçu. Está sempre aqui conectada e ligada com a gente. A minha amiga, a Margarete, da Vespasiano, está fazendo aquele almocinho gostoso agora e ouvindo a Rádio Manhuaçu. Ah, que delícia esse almoço seu, hein, Margarete? Bom dia para você, tá? Ana Lúcia Martins, nossa amiga de São Domingos, em Santa Margarida, mandou aqui, ó, que a sua sabedoria seja moldada pelo arquiteto do universo. Afinal de contas, ele é o maior de todos. É isso mesmo, né? É a razão de tudo, né, minha amiga? Obrigado, tá? Pela participação. Maria das Graças, minha amiga, bom dia pra você. Tá em São Caetano, lá no Gavião, curtindo a Rádio Manhuaçu. Mandando aqui mensagem, dizendo que gosta demais do Barreirito. Vai ter uma música do Barreirito para você e para todos os fãs do cantor das Andorinhas, tá? Maria das Graças, bom dia para você. Fiquei feliz em receber aqui o seu áudio. O Edvaldo Lourenço, da Barra da Água Limpa, também está com a gente. Aquele abraço para você. E a Regilaine também está me acompanhando. E ela está dizendo assim, hoje quero mandar música, Nascimento, aqui para todo mundo que está na sintonia, tá?
2: Gostaria de ouvir a música para mim.

0: minha mãe, meu pai, para todos os meus irmãos e para minhas amigas lá da Colheita do Café, Alto Caparaó.
1: Sim.
0: Gostaria de ouvir a música do Rio Negro e Solimão, Só Alegria. Toca ela para nós aí.
1: Olha aí, Só Alegria, Rio Negro e Solimões. Eu já toquei Rio Negro e Solimões agora há pouco. Então a gente vai mandar para você uma música bem alegre, que é Só Alegria, com Leandro e Leonardo, nessa sequência aqui. Mas a gente começa com a pedida do Jadir. Dias de Luta, Ira. É o pop nacional, o nosso rock em destaque.

0: Leandro e Leonardo pra cima, Anahie. Essa música é do tempo da quadrilha, né? Daquela dancinha, daquele arraiá gostoso, né? Anahie pra lá, Anahie pra cá. E a gente vai mexendo o esqueleto, isso mesmo. Leandro e Leonardo, saudade, na Rádio Manhuaçu. Alemão do Forró, na pegada do alemão. E o pop, Dias de Luta, Ira, cantando aqui na Rádio Manhuaçu. E aquela dica tá chegando pra gente.
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0: Mais cedo aqui na Rádio Manhuaçu, na entrevista, podcast Manhã do Ouvinte, Tribuna do Leste, o Bruno Silva, educador físico, falou pra gente da importância do cuidado com o coração. E ele falava sobre a necessidade de deixar a vida sedentária, da prática da atividade aeróbica e também da musculação. E eu quero dizer para você que é necessário você fazer tudo isso, como foi dito mais cedo, o Bruno também destacou isso, mas é necessário melhorar também a alimentação. E a gente fala desde cedo. A alimentação das crianças deve ser balanceada, equilibrada desde cedo. E é só você buscar na internet e também, claro, com um profissional da sua confiança, a dieta balanceada e equilibrada para as crianças desde cedo. E eu estou falando desde a fase ali do bebezinho, né, passando ali pela infância, pré-adolescência, para que cresçam saudáveis as nossas crianças. Então ter esse cuidado, apesar de uma dificuldade muito grande que todos nós temos com a questão da alimentação, porque são muitas ofertas o tempo todo de produtos que aí estão, mas que não são alimentos, e sim alimentícios, né? Então é necessário essa busca por essas informações. Aqui na Rádio Manhuaçu, por exemplo, nós temos diversas entrevistas. Uma delas é com a Jane Pesso, nutricionista, que sempre está com a gente aqui nos orientando, né, sobre essa alimentação para todas as fases da vida. Então tenha esse cuidado e eu tenho certeza a saúde de toda a sua família vai agradecer. É a dica de hoje do Saúde em Foco e amanhã tem mais.
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13: A última passagem aqui no Zap Zap da Manhuaçu, no nosso Manhã do Ouvinte. Nascimento, bom dia pra você. Gostaria de ouvir uma música aí na rádio? É, meu nome é Ronaldo, tô aqui ligadão, hein? Ronaldo Alexandre. Grande Ronaldo, bom dia pra você, obrigado aí pela sintonia, felicidades, tá? A Isabel Luiza, minha amiga do bairro Santa Terezinha, também tá ligada. E a Maria Isabel, lá do Bom Jesus em Divino, toquei pra ela a música De Carona com a Saudade. E ela disse assim, ó, tô aqui na cozinha, trabalhando e, claro, escutando aí a Rádio Manhuaçu. Não estou ouvindo pelo fone, mas estou ouvindo pelo rádio, no volume, no máximo. Tá certo, tá certo. Aquele abraço pra você, tá? Obrigado aí pela participação sempre. E assim nós encerramos aqui no Manhã do Ouvinte a sua presença pelo Zap Zap. Mas teremos mais, claro, aqui na 106.9, à tarde, tá? Com o Moreira Lopes, no Sertanejão, com o Robert e no Ritmos da Noite com o Giovanni. Antes de fechar aqui, a minha amiga Margarida, da Fortaleza, também tá ligada. Tudo bem, minha amiga? Bom dia para você. Tá dizendo assim, eu quero mandar um bom dia para os estudantes da Escola Municipal José Petronilho, da Fortaleza. É, nós vamos estar no desfile cívico no centro de Luisburgo. Ótimo, isso é muito bom. Um abraço então para você e para todas aí. Ah, sim, tem o Vaguinho da Máquina que ainda não falou. Fala comigo.
14: Bom dia, meu amigo Luiz Nascimento. Aqui é o Vaguinho da Máquina, aqui da cidade de Luisburgo. Aqui, gostaria de ouvir uma música aí, pode ser a tua escolha. E eu ofereço aqui para minha esposa Valéria e meus filhos Otávio, Gustavo e Gabriel. E para todos os ouvintes aí da rádio. Valeu, um ótimo dia para você, meu amigão.
13: Até a próxima, até a próxima. Esse é o Vaguinho da Máquina, curtindo a Manhuaçu, em Luisburgo. 11:08.

0: Essa é uma das vozes mais marcantes da nossa música romântica sertaneja. Barreirito, afinadíssimo como sempre, cantando aqui Amaremos, o cantor das andorinhas. Teve também Eduardo Costa, grande sucesso dele, primeiro lugar na parada. Imagina Eu e Gustavo Lima, Bala Alojada. Aqui na Manhã Açu FM é assim, é sucesso e é saudade pra você. Sempre aquela música que você gosta de ouvir, toca aqui na Rádio Manhã Açu. E daqui a pouquinho eu volto já na parte final do nosso Manhã do Ouvinte de hoje. É já já.
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13: E assim chegamos ao final de mais um Manhã do Ouvinte pela Rádio Manhã Uaçu. Nosso muito obrigado pela sua participação aqui no WhatsApp. Você que acompanhou o programa, não mandou mensagem, não tem problema. Esteve comigo na manhã de hoje, um pouquinho que seja, eu agradeço. E amanhã nós vamos estar de volta às 7h25, termina o horário eleitoral. A gente chega com mais um Manhã do Ouvinte. E você é o meu convidado, a minha convidada, para o nosso encontro de amanhã, sexta-feira, dia 4 de setembro. Tô aguardando, hein? Daqui a pouco tem o Caminho Verdade e Vida, após o horário eleitoral tem o Sintonia da Tarde, e assim a programação da Manhã Uaçu vai. Vou deixar duas músicas para você, Phil Collins, Another Day in Paradise, e a última vai ser a música que vai ser cantada aqui na manhã da Rádio Manhã Uaçu, para fechar o programa, pela cantora Eliana Ribeiro. Já já para você. Fiquem todos com Deus e até amanhã. Tchau, gente!

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3: Bom dia, Luiz Nascimento. Bom dia, ouvintes. Grande abraço, bênçãos de Deus na sua vida. Nosso bom dia aos nossos ouvintes. Todos os que estão aí ligados, com certeza. Tantos que estão aí ao redor da mesa, momento do almoço, aproximando o meio-dia. Grande abraço. Bom dia aos pais e filhos, filhos e pais. Bom dia aos trabalhadores e trabalhadoras. Que o Senhor ilumine, abençoe e fortaleça a vida, a fé, o compromisso e a missão. Estamos em pleno mês de setembro, mês da Bíblia, mês da Palavra de Deus. Que o Senhor ilumine, fortaleça, guie e acompanhe. É na Palavra de Deus que nós encontramos a força para reavivar a esperança no coração e na vida. Por isso que mandamos uma saudação toda especial para os doentes, enfermos, famílias enlutadas, idosos, os que podem, os que têm condições, leia, busque na palavra a força de Deus. A palavra de Deus aquece o coração, ilumina a vida. A palavra de Deus é que vai nos revelando, e de fato é verdade, o grande amor, o amor grandioso, infinito de Deus na própria vida. E de modo especial, neste mês de setembro de 2026, nós temos a proposta da Igreja do Brasil a partir do livro do profeta Daniel. Tantas coisas importantes, a fidelidade, o compromisso, a esperança, que ela é realizada e reavivada no coração e na vida. O compromisso de Daniel com Deus, o seu Deus, o Deus verdadeiro, o Deus libertador, o Deus do povo de Israel. Por isso que a fidelidade começa nas pequenas escolhas. E o texto nos chama a atenção que o primeiro gesto de Daniel não aconteceu diante de um grande desafio, mas em uma decisão simples, silenciosa, ainda jovem, vivendo em terra estrangeira, ele escolheu permanecer fiel aos ensinamentos recebidos de seu povo. Podemos tomar como exemplo tantos elementos importantes na vida de Daniel. Seguiu, decidiu continuar vivendo a sua vida, mesmo em terra estrangeira, decidiu ser fiel aos ensinamentos recebidos de seu povo. Com certeza, família, lar, povo, compromissos assumidos, que ele assumiu como propósito. Eu acredito que essa experiência tantas e tantas pessoas a têm, quando assumimos propósitos e conseguimos renová-los no dia a dia da vida, nós conseguimos dar passos, nós conseguimos viver de uma forma intensa e plena o nosso compromisso. Por isso que a tentativa era de interferir diretamente na sua dignidade, sua origem, ressignificando suas existências para colocá-los a serviço do rei da Babilônia. Daniel e seus companheiros foram selecionados como jovens, bem definidos, para serem treinados, perder a consciência de povo, de perder a consciência dos seus, para se colocar totalmente sem consciência a serviço do rei. Por isso que Daniel, com prudência e confiança em Deus, não permitiu que as mudanças ao seu redor modificassem aquilo que trazia no coração. É um outro elemento importante. As influências externas, aquela riqueza do império, o poderio de um rei injusto, interesseiro. A fidelidade de Daniel nasceu nas pequenas escolhas e orientou toda a sua vida. Também nós somos chamados a viver essa mesma fidelidade. Quantos sacramentos, quantos propósitos, quantos compromissos assumimos no dia a dia da vida, a partir de uma família, a partir de uma igreja doméstica, a partir da nossa catequese da iniciação à vida cristã, a partir dos passos que nós vamos vivendo e celebrando no dia a dia da nossa vida. E uma coisa importante, é no ambiente da família, no trabalho, na comunidade e nas atitudes do dia a dia que demonstramos nossa confiança no Senhor. É esse o espaço. Por isso que a primeira leitura de ontem, primeira carta de Paulo aos Coríntios, chamava-nos a atenção que nós somos lavoura de Deus. E como lavoura de Deus, nós precisamos trabalhar em nós valores, consciência, determinação, com o objetivo de podermos produzir frutos de Deus, frutos de vida, frutos de justiça. É na palavra de Deus que nós aprendemos e que nós encontramos o verdadeiro caminho. Primeira música do nosso caminho Verdade e Vida, Padre Ezequiel, Aprendi a Amar a Palavra.

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1: Muito bem, caro ouvinte. Vamos ao evangelho de hoje. Temos o texto de São Lucas, capítulo 5, versículos de 1 a 11.
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1: Naquele tempo, Jesus estava na margem do lago de Genezaré, e a multidão apertava-se a seu redor para ouvir a palavra de Deus. Jesus viu duas barcas paradas na margem do lago. Os pescadores haviam desembarcado e lavavam as redes. Subindo numa das barcas, que era de Simão, pediu que se afastasse um pouco da margem. Depois sentou-se e da barca ensinava as multidões. Quando acabou de falar, disse a Simão: avança para as águas mais profundas e lançai vossas redes para a pesca. Simão respondeu: mestre, nós trabalhamos a noite inteira e nada pescamos. Mas em atenção à tua palavra, vou lançar as redes. Assim fizeram e apanharam tamanha quantidade de peixes que as redes se rompiam. Então fizeram sinal aos companheiros da outra barca para que viessem ajudá-los. Eles vieram e encheram as duas barcas a ponto de quase afundarem. Ao ver aquilo, Simão atirou-se aos pés de Jesus, dizendo: Senhor, afasta-te de mim, porque sou um pecador. É que o espanto se apoderara de Simão e de todos os seus companheiros por causa da pesca que acabavam de fazer. Tiago e João, filhos de Zebedeu, que eram sócios de Simão, também ficaram espantados. Jesus, porém, disse a Simão: não tenhas medo, de hoje em diante tu serás pescador de homens. Então, levaram as barcas para a margem, deixaram tudo e seguiram a Jesus. Palavra da salvação. Prezado ouvinte,

noite, querida família. Temos um belo texto de hoje para nossa reflexão. Acredito que é o caminho que nós somos convidados a realizar no dia a dia da nossa vida. Quando conseguimos nos encontrar com o próprio Cristo, com o próprio Jesus, conseguimos dar passos e conseguimos viver de uma forma mais intensa a vida. Temos duas cenas muito belas. Primeiro, Jesus diante da grande multidão. Jesus entra na barca, afasta-se um pouco e a palavra dele com certeza aquece a grande multidão. E o segundo momento é quando Jesus lança o desafio para Pedro: avança para as águas mais profundas. No fundo, no fundo, a tentativa deles durante toda a noite foi inútil. Foi a experiência amarga de pescadores profissionais que não conseguiram o sucesso necessário, o sucesso desejado. Mas quando eles obedecem ao Senhor, mesmo diante da palavra de Pedro: trabalhamos a noite toda e não conseguimos pescar nada. A palavra de Jesus leva-os a deixar tudo para o seguimento. Quando nós conseguimos ouvir a palavra do Senhor, nós conseguimos acolher o seu convite, nós conseguimos produzir frutos. Seguir Jesus, caro ouvinte, implica deixar algo para trás. O egoísmo, a autossuficiência, a busca desordenada de poder, o comodismo, o apego dos bens e tudo aquilo que ocupa o lugar de Deus no coração humano. Não significa necessariamente abandonar família, trabalho ou responsabilidades, mas permitir que Cristo seja o centro de tudo. Quando nós olhamos os evangelhos, nós percebemos atitudes diferentes. Pedro, Tiago, João, André, eles deixaram tudo. Mateus, quando ele é convocado por Jesus, ele deixa tudo para seguir. Passos que eles deram e que ficaram na narrativa dos irmãos e que hoje são apelos para cada um de nós. Quando nós olhamos a atitude do jovem rico, que recebeu também o convite de Jesus para o seguimento, ele não conseguiu responder com a mesma generosidade que Pedro e André, Tiago e João, Mateus, Felipe e outros. Não conseguiu, porque ele estava apegado às suas coisas, ele estava vivendo a experiência da autossuficiência, do poder que tomou conta dele e que não deixou, não permitiu que ele pudesse abrir mão daquilo que ele possuía e que acabou como que se escravizando diante de toda a sua riqueza. Quando conseguimos perceber o necessário é importante para a vida cristã, o compromisso da fé, nós conseguimos dar o grande passo. E quando nós conseguimos descobrir que o supérfluo nos impede de seguir mais radicalmente o apelo do Senhor, nós também conseguimos dar passos. Que o Senhor nos ilumine, que o Senhor nos fortaleça, mas que o Senhor nos dê a graça da fé para podermos ouvir na alegria da vida o apelo, o convite, para podermos nos comprometer com uma resposta alegre, sincera e verdadeira. Segunda música do nosso Caminho Verdade e Vida, Padre Joãozinho, avança para as águas mais profundas.

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1: Muito bem, cada ouvinte, a música ela vem enriquecer ainda mais aquilo que o Evangelho narra. O canto, ele com certeza fortalece, acrescenta elementos importantes. Que possamos unir a música à palavra, o canto ao Evangelho, para continuarmos respondendo da melhor maneira possível ao apelo, à proposta, aquilo que o Senhor tem para cada um de nós. Vamos à nossa programação, Paróquia de São Lourenço. Hoje, dia 3 de setembro, quinta-feira, às 18h10, nós teremos a missa transmitida na Igreja Matriz. Missa transmitida pela Rádio Manhuaçu FM 106.9 e pelas redes sociais. E às 19h30 horas, hoje teremos missas nas comunidades Santo Antônio e São Paulo Apóstolo. Amanhã, sexta-feira, primeira sexta-feira do mês de setembro, a partir das 13 horas, exposição do Santíssimo Sacramento, adoração ao Santíssimo Sacramento e às 14 horas, Missa do Sagrado Coração de Jesus. E às 18h10, missa transmitida. No sábado, às 19 horas, teremos missas, Igreja Matriz do São Lourenço, missa transmitida, e missa da comunidade São Vicente. Que Deus os ilumine, que Deus os abençoe, que o Senhor nos dê a graça da fé, para continuarmos respondendo da melhor maneira possível ao apelo, à proposta, e que tenhamos a plena certeza, o convite do Senhor continua. A ordem que Jesus deu a Pedro, ela continua presente no dia a dia da nossa vida. E nós conseguimos ouvi-la quando nós conseguimos nos sintonizar. Quando nós conseguimos unir a fé com a vida, a oração com a ação. Rezemos pelos doentes, enfermos, famílias enlutadas, idosos. Rezemos pela sua família, pelo seu lar, pela vida de todos os trabalhadores, trabalhadoras, viajantes e motoristas. Pai nosso que estais nos céus, santificado seja o vosso nome. Venha a nós o vosso reino, seja feita a vossa vontade, assim na terra como no céu. O pão nosso de cada dia nos dai hoje, perdoai as nossas ofensas, assim como nós

perdoamos a quem nos tem ofendido. E não nos deixeis cair em tentação, mas livrai-nos do mal. Amém. A você, caro ouvinte, sua família e seu lar, um grande abraço. Bênçãos de Deus, uma quinta-feira feliz e abençoada. E, na verdade, até amanhã, neste mesmo horário, em novo caminho, verdade e vida. Luiz Nascimento, um grande abraço, uma boa tarde. Deus abençoe muito, um bom descanso. Que Deus ilumine sempre. Nós vamos ficar com a última música. Primeiro Amor, Padre Reginaldo Manzotti. Logo na sequência, nós teremos o Sintonia da Tarde com Moreira Lopes. Pela intercessão de São Lourenço, de Nossa Senhora, Mãe de Deus, Mãe da Igreja e Nossa Mãe, desça sobre todos nós, nossas famílias, nossos lares, a bênção de Deus Todo-Poderoso, Pai, Filho e Espírito Santo. Amém. Felicidades. Grande abraço.

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E aí, eu vou ser frente com você, ligadinho aqui pela Mãe Uaçu FM 106,9. E assim, no Sintonia, nós estaremos juntinhos a partir de agora com você.

0: Uma excelente tarde, um carinho especial. Hoje é quinta-feira, dia 3 de setembro de 2026. Meu amigo, minha amiga, boa tarde. Um carinho muito grande nesta quinta-feira, hoje com muita gente aniversariando, tô sabendo, hein? Parabéns, felicidades, muitas alegrias, muitas realizações para você, tá? E aquela data que é especial em sua vida, marcando aí o casamento, batizado, noivado, formatura, são os momentos especiais da vida. Já chegamos a 246 dias do ano para 2027. Faltam 119 dias, 22ª semana do tempo comum. Hoje lembra o Dia das Organizações Populares, Dia Nacional do Biólogo e Dia do Guarda Civil. Também para você que está aí soprando velinhas, hein? Parabéns, tem alguém na família que está aniversariando? Conta pra gente, deixa aí o recado através do nosso WhatsApp, que é o 33988188890. Estaremos registrando com muito carinho. Pode pedir a música, mandar o seu abraço, comentar como é que está a sua tarde, comecinho do mês de setembro, esse mês tão especial que marca, dentro de alguns dias, o início da estação primavera. Estamos vivenciando aí o mês da Bíblia. Realmente, o setembro é mais que especial. Abraçando você que chegou, ligou seu radinho a partir de agora, ou mesmo já está ligadinho desde cedo, nesse ritmo gostoso aqui pela Manhã Uaçu. Não tem erro, hein? É só você estar aí interagindo. Também pode acompanhar pelo nosso aplicativo. Baixe o aplicativo da Manhã Uaçu aí no seu aparelhinho celular, pelo site manhuaçufm.com.br. Na Manhã Uaçu, não há distância que nos separe. Na quinta-feira, 3 de setembro, daqui a pouquinho nós vamos ter o convidado do dia. Sabe quem vem lá? Hoje tem mais gente bacana da música para você ouvir e também saber a história, tá? Por falar em história, tem trajetória de mineiro hoje para você ficar antenado. Mais uma grande personalidade em instantes ou direto da redação, atualizando você com as notícias do tribunadoleste.com.br. As duas, o momento mais que especial, com a catequese no seu lar ou Igreja Viva. Depois tem toques e dicas, informações do esporte, consagração, e a sua tarde vai acontecendo a partir de agora. E a nossa mensagem sempre é de gratidão, de coração aberto. Vamos agradecer pela vida, por todas as oportunidades. Tem gente que já amanhece reclamando, não é mesmo? Reclama de tudo. Se está chovendo, reclama. Se está fazendo calor, reclama. Se está fazendo frio, reclama. Se o passarinho está cantando. E por aí vai, né? Nada está bom. Então, vamos reclamar menos e agradecer mais. Se você quiser encontrar paz e alegria neste mundo, espalhe em torno de si otimismo e bondade. Não se deixe ficar inativo na comodidade que nada produz. É pelo trabalho em benefício do próximo que armazenamos energias a fim de vencer os embates da vida. E são tantos, não é mesmo? Então, não pare jamais. Não perca as oportunidades que se apresentam diariamente de fazer o bem, para que o bem venha de forma abundante sobre você.
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0: Estamos aqui aguardando o seu contato, a sua mensagem. Começando assim com Só Pra Contrariar. Se liga, hein? Você virou saudade.

0: No Sintonia, sim, no clima da sua tarde, hein? É, que clima agradável, muita emoção, é só você estar aí também participando, interagindo, e o nosso WhatsApp fica sempre à sua disposição, tá? Vai lá, deixa seu recadinho, mensagem de texto, mensagem de voz. Oi, Moreira, tô aqui em casa, tô ouvindo a programação. Oi, tô trabalhando, é, tem muita gente aí nativa, né? Produzindo e realmente tirando o tempinho para mandar mensagem. Então aproveita, deixa seu recado. Ah, tô aqui na estrada, né? Dá aquela paradinha e manda aí o seu áudio, digita a mensagem e nós estaremos aqui registrando. O importante é que estamos juntos!
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0: com você, com o bonde do forró e déjà vu, pra não pensar em você. Vamos conferindo agora, meio dia 47. 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

0: com você no Sintonia, vamos em frente conferindo agora, 12:50.
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0: César Menotti, Fabiano.

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1: E a hora certinha agora, meio-dia 57. Daqui a pouquinho, o convidado do dia. Leozinho do Forró chegou.

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1: A sua quinta-feira, 3 de setembro de 2026, no Dia das Organizações Populares. Vamos em frente hoje, trazendo o trabalho de uma escritora reconhecida na premiação João de Barra em 76 e também com destaque nacional. É a mineira de Belo Horizonte, tradutora e escritora Eliana Valadares Sabino, ou Eliana Sabino, que nasceu em 26 de março de 1945. Tradutora, ela é creditada em diversas obras. Sob a influência do pai, o escritor Fernando Sabino, então tá aí no sangue, né? Começou a escrever para crianças e jovens na década de 70. Em 76, logo no início da carreira como escritora, ganhou o prêmio João de Barro pela obra Bitolinha. Além de escrever, a Eliana Sabino dedica-se também ao trabalho de tradutora. É dela a tradução dos livros da série His Dark Matters, do britânico Philip Pullman. E também ela, ainda pequena, foi morar em Nova York e depois mudou-se para o Rio de Janeiro. E a carreira literária da Eliana Sabino é marcada pela produção de obras voltadas principalmente ao público juvenil, abordando temas relacionados à formação identitária, relações familiares e questões sociais contemporâneas. Ao longo da trajetória, a autora publicou romances e livros infanto-juvenis que circularam em projetos educacionais, programas de incentivo à leitura, consolidando sua presença no campo da literatura voltada para jovens leitores. Sua produção literária caracteriza-se pelo uso de linguagem acessível e pela aproximação com experiências cotidianas, frequentemente articuladas a debates sobre juventude, memória e diversidade cultural. Parte de suas obras também incorpora elementos históricos e sociais, aproximando ficção e reflexão crítica em narrativas direcionadas ao ambiente escolar e à formação de leitores. Além da atuação como escritora, Eliana Sabino desenvolveu trabalhos relacionados ao audiovisual e a escrita de roteiros, estabelecendo diálogo entre literatura e televisão. Sua trajetória foi associada pela crítica à expansão da literatura juvenil brasileira, produzida a partir das décadas finais do século XX, especialmente em obras voltadas para o público escolar e para debates sobre cidadania e formação cultural. Obras são muitas de sua autoria, traduções, então, são realmente muitas e muitas obras. Para você hoje, o resumo da trajetória de sucesso da escritora Eliana Valadares Sabino. Tá aí, mais um grande artista em destaque aqui no nosso Artista da Terra, personalidades mineiras, que nós contamos suas histórias, hein? Cada uma história mais interessante que a outra. Amanhã tem mais.
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8: E agora vem chegando o convidado, pra você tem ele, Mano Walter, se liga, beijinho de Esquimó, 1:06. Tá a fim de indicar uma música com o Mano Walter? Vai lá, deixa seu recado.

Sintonia você com a presença marcante do Mano Walter, ele que é de Quebranco, lá na cidade, micro-região de Palmeiras dos Índios, estado de Alagoas. Filho da professora Elineuza Tenório Cerqueira e do pecuarista Djalma Lopes da Silva. O José Walter Tenório Lopes, ele conhecido como Mano Walter, ele nasceu em 13 de julho de 1986. E assim, esse cantor e também compositor é reconhecido em boa parte do Brasil e está chegando com participação do Raíssa Erro.

0: E aí, você ligadinho na Mãe Uaçu FM 106,9. E assim, hoje o Mano Walter, né, que quando estava no período aí na escola técnica, conheceu alguns amigos que tinham um estúdio e aí resolveu gravar o primeiro CD denominado Cavalo Cimento. E após terminar a escola técnica, foi morar em Maceió e assim cursar a faculdade, montou a primeira banda de forró e começou a fazer engenharia e música em paralelo, sempre tentando fazer as duas coisas. Se formou em engenharia e fez pós-graduação em segurança do trabalho. Sempre teve como referência o primo Vavá Machado. E assim, com o destaque hoje para o Mano Walter, essa aí é a participação da Paula Fernandes, Chorona.
1: Isso é Mano Walter.

0: Aê, legal, aí, esse encontro, Mano Walter e Paula Fernandes. Daqui a pouquinho tem mais, fique ligado.
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E aí, você ligadinho aqui na Manhuaçu FM 106,9, Mano Volta é a sua trajetória. E em uma das viagens que teve uma marca na vida do vaqueiro foi no estado de Tocantins, quando seu veículo quebrou numa estrada deserta, né? Quem já viajou em Tocantins sabe, né? Tem uns trechos que você demora aí mais de 100 quilômetros para localizar aí algum socorro, algum contato, né? Então, nesse estado, ele teve o problema, né, de uma falha no veículo e teve que rodar aí um bom tempo, né? Aguardando carona, e o carro quebrou, é o que a gente dizia há pouco, né? Praticamente a 100 quilômetros da próxima cidade. E, segundo ele, foi uma das piores batalhas que encontrou. E um outro acontecimento, só que esse trágico, foi uma das piores para ele, foi quando o seu ônibus, ele acabou se envolvendo em um acidente e o cantor já estava no local do show. E assim ficou muito preocupado com os amigos, mas felizmente nada de grave aconteceu. Foram os prejuízos materiais. Mano Walter, quando estava já sendo destaque na sua região, ele esperava atingir o sucesso no Nordeste, mas não esperava chegar ao alcance nacional como chegou e tão rápido. E assim, para você, tem agora Mano Walter com Henrique Juliano. Você vai, mas volta.

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2: E aí, vou ser fresco com você aqui na Manhuaçu, direto da redação, na quinta-feira, 3 de setembro de 2026. Por aqui já está Ana Flávia Domingos. E Ana, tudo bem? Boa tarde.
3: E Moreira, boa tarde. Boa tarde também para os ouvintes do Sintonia da Tarde.
2: E aí, informações atualizadas do tribunadoleste.com.br. Mais cedinho eu dei uma passadinha lá e vi que tem muita coisa, hein?
3: Tem bastante coisa e a gente começa falando sobre uma operação.

0: ação que prendeu dois suspeitos e cumpriu 7 mandados no Espírito Santo e também aqui em Minas Gerais. Esses dois suspeitos, né, foram presos durante a segunda fase da Operação Varredura em Ibitirama, no sul do Espírito Santo. A ação ela foi deflagrada pela Polícia Civil na manhã de ontem, quarta-feira, e resultou na prisão de um homem de 47 anos, apontado como um dos traficantes mais antigos da região. Ainda de acordo com o delegado titular da Delegacia de Polícia de Ibitirama, William Cabral, o suspeito já havia conseguido fugir durante outras duas ações, e ele destacou, né, que essa operação ela aconteceu e que eles conseguiram localizar ele também através das redes sociais, que acabava que ele tinha usava muito ali, né, as redes sociais, e conseguiram achar a localização dele. Lembrando que essa operação ela começou no ano passado, com a primeira fase deflagrada em maio de 2025 em Una e também em Ibitirama, que também está acontecendo, né, nesse ano de 2026. Na ocasião foram apreendidos celulares, um veículo, maconha, 40 munições e 7 armas de fogo, uma submetralhadora, uma espingarda de fabricação artesanal, uma pistola e também 4 revólveres.
1: É, tá essa situação, né? Esse município lá é Ibitirama, né? Espírito Santo.
0: Sul do Espírito Santo, uhum. E aí acabou que esse homem, ele foi preso em Mutum, né? Então, essa ação acabou sendo integrada, né, com a Polícia Civil de Minas Gerais e também do Espírito Santo, e conseguiu fazer a prisão desse homem, né, que é um dos mais conhecidos, né, antigos ali daquela região. A gente fala também sobre Manhuaçu, que inaugurou o Centro de Logística de Saúde. Esse centro ele foi inaugurado hoje, né? E falando um pouco mais, né, sobre essa estrutura, ela será responsável pelo armazenamento, controle e distribuição de medicamentos e insumos para as unidades de saúde do município. De acordo com o secretário de Municipal de Saúde, Juliane Stanislau, as unidades de saúde terão acesso ao sistema para solicitar os medicamentos e insumos necessários e, após a requisição, os produtos são separados no centro de distribuição e encaminhados ao ESFs por meio de veículo próprio. O controle também utiliza QR Code nos produtos, permitindo o acompanhamento do estoque e da ordem de saída dos itens. A estrutura conta com ambiente climatizado, de acordo com as especificações necessárias para o armazenamento dos medicamentos. A aquisição desses medicamentos continua sendo responsabilidade da prefeitura. Já a empresa responsável pela gestão do centro acompanha o armazenamento e a distribuição dos produtos. E há previsão contratual de controle sobre perdas superiores a 3%. E também durante a inauguração foi destacado o início do programa Medicamento em Casa, voltado à pessoa que enfrenta dificuldade de locomoção e precisa receber medicamentos de uso contínuo. A iniciativa ela prevê a entrega desses medicamentos diretamente nas residências de pessoas em situação de vulnerabilidade e acamadas, conforme critérios definidos pela Secretaria Municipal de Saúde. A reportagem está um pouco extensa, então se o pessoal quiser estar conferindo, é só estar acessando lá no nosso site.
1: Perfeito, né? O Centro de Logística de Saúde, né? Quase que poderíamos entender como centro de distribuição, né? E ali está concentrado para atender aí as unidades de saúde do município, né? E a tecnologia através desse monitoramento QR Code, né?
0: Isso, exatamente, através desse monitoramento, né? E aí, como foi destacado, quem tem alguma comorbidade, não consegue se locomover, vai estar podendo receber esse medicamento em casa, desde que esse medicamento seja de uso contínuo. Então, as pessoas vão ter essa possibilidade. Posteriormente, a prefeitura deve trazer mais informações, né, de como que vai funcionar para o pessoal ficar bem antenado. E a gente encerra falando sobre Alto Jequitibá, que recebe a edição tradicional da festa de setembro, né? Lembrando que acontece entre essa sexta-feira, amanhã e domingo, e será realizado lá na Igreja Presbiteriana e terá programação com desfile cívico, apresentações culturais, carros antigos, teatro, cultos, barracas de alimentação, parques de diversão. Então, é uma programação que acontece durante esses 3 dias, para toda a família também. Se você é aí de Alto Jequitibá e tiver a oportunidade, pode estar indo lá, né, e estar conferindo, se divertindo também, que é uma programação para toda a família.
1: É, igual a matéria disso, né, você levantou aí também, a questão tradicional, né, e envolve a comunidade, e aqueles que

0: moram na região, tem gente que vem de fora, né? Lá em Alto Jequitibá, um município famoso, assim, em termos desta organização nesse período, em especial pelo 7 de setembro também.
1: Isso, exatamente, em especial. Inclusive, vai ter até uma programação sobre o 7 de setembro lá, com trilha também, com motoqueiros, que posteriormente a gente vai estar deixando disponível também lá no nosso site. Tradicional, né? São 118 edições que já acontece, né? A festa de setembro, então já tem muita tradição lá no município. E aí, se você tiver a oportunidade, é de Alto Jequitibá ou de cidades ali da região, pode estar indo lá conferir, aberto ao público. E lembrando também, né, que o dinheiro arrecadado ele vai ser revertido, né, para instituições sociais lá do município.
0: Que maravilha, né? Tá aí, portanto, esta iniciativa e esta festa tradicional em Alto Jequitibá. Vai lá, Ana?
1: Não vou, sabe, conseguir, né? Vou estar trabalhando.
0: Ah, não, mas o final de semana tá chegando aí, não dá tempo. Tira um tempinho. Aqui, um abraço, muito obrigado aí pela participação.
1: Nada, Moreira. Lá no nosso site tem mais informações, o pessoal pode estar acessando e conferindo lá o nosso site e ficar bem antenado também.
0: É, por falar em festa, né, do Jubileu tá chegando também, né, a partir de segunda-feira, dia 7, né?
1: Exatamente, está chegando em Manhumirim, o pessoal pode estar indo presente também. Tradicional, né, o Jubileu do Bom Jesus, o pessoal pode estar presente, acontecendo lá no santuário, né, todos os dias.
0: Muito bem, destaque para você informações, se quiser saber mais é só acessar o tribunadoleste.com.br.
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1: E aí, você ligadinho aqui na Manhuaçu FM com destaque na sua tarde. Deixa o seu abraço, o seu alô. Um grande abraço aqui, boa tarde, Moreira Lopes. Quem manda é a nossa ouvinte, a Maria Fernanda, ligadinha, abraçando a sua prima Rita e também para o namorado William. Um abraço para vocês, tudo de bom, tá? E também pode mandar o áudio, é destaque aí a sua audiência.
2: Boa tarde, Moreira Lopes. Aqui quem tá falando é Margarida de Boa Vista, Caparaó Novo. Gostaria de ouvir uma música com Gilberto e Gilmar. Tá ruim, mas tá bom. E ofereço pro meu esposo Claudio Onês, pra todos meus irmãos, pra todos meus sobrinhos.
1: É? Ah, conta aí.
2: E todos vocês aí da rádio. Tchau, fique com Deus.
1: Ah, tá bom demais, hein? A família tá feliz? Ah, tá na mãe, moço. Tá ruim? Mas tá bom, hein? Mas pode melhorar, não é isso?

0: Com você na Mãe Uaçu, vamos em frente, destacando o seu abraço, seu alô, de onde quer que esteja. Uma boa tarde. Oi, Moreira, aqui é o Joel Reduto. E coloca aí o nome da mamãe, né? Manda um abraço. Uma alusão para Laurides de Oliveira Cunha. Um abração para ela, hein? Para todos que vão aí acompanhando. Deixa o seu abraço, seu alô também. Oi, Moreira, boa tarde. Aqui é a Aparecida Cardoso, bairro Engenho da Serra. Nosso amigo Edinho. Alô, Edinho, um abraço para você. Sempre acompanhando aí na comunidade, bairro Matinha também. Um grande alô para a Neuza Aparecida. Oi, Neuza. Um abração para todos aí, tá? E pediu para recordar aqui a aba. Gimme, gimme, gimme. 1h54. Já já tem o Igreja Viva. A catequese no seu lar.
1: Cento e seis ponto nove.

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5: Vamos em frente conferindo. 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
7: Olá, meu querido irmão, minha querida irmã, está no ar o nosso Igreja Viva, este momento em que nós estamos fazendo a leitura de um documento da Igreja, recordando a nossa catequese inicial, aprimorando a nossa catequese permanente, momento em que nós ouvimos a tradição da Igreja através dos bispos, através dos sínodos, e neste instante

do Igreja Viva, nós estamos na leitura da exortação apostólica pós-sinodal Verbum Domini, do Santo Padre Bento XVI, sobre a Palavra de Deus na vida e na missão da Igreja. Nesta exortação apostólica, nós continuamos a leitura do número 92, que vai nos dizer o seguinte. São Paulo nos ilustra com a sua vida o sentido da missão cristã e a sua originária universalidade. Pensemos no episódio do Areópago de Atenas, narrado pelos Atos dos Apóstolos. O apóstolo das nações entra em diálogo com homens de culturas diversas, na certeza que o mistério de Deus conhecido ou desconhecido, do qual todo homem tem uma certa percepção, embora confusa, revelou-se realmente na história. O que venerais sem conhecer é o que eu vos anuncio. De fato, a novidade do anúncio cristão é a possibilidade de dizer a todos os povos: ele mostrou-se, ele em pessoa, e agora está aberto o caminho para ele. A novidade do anúncio cristão não consiste num pensamento, mas num fato. Ele revelou-se. Muito bem, meus queridos irmãos, minhas queridas irmãs, nós aqui neste número 92, compreendemos então que esta universalidade do anúncio, da nossa missão, aquilo que nós devemos cumprir, é fazer com que este Deus conhecido, desconhecido, este Deus chegue ao coração até mesmo daqueles que não o conhecem, mas o veneram, mesmo desconhecendo, fazendo como São Paulo disse: este Deus, o qual venerais, ao qual não conheceis, é o Deus que eu vos anuncio. Portanto, nós somos convidados a nos deixar ser conduzidos e conduzir esta nossa missão de discípulos missionários, fazendo-se assim com que a Palavra de Deus chegue aos confins do universo, pela nossa ação missionária, pelo nosso discipulado e o nosso seguimento. Que Deus abençoe imensamente você, abençoe o seu lar, abençoe a sua família. Um grande abraço, fiquem com Deus e até o nosso próximo Igreja Viva.

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4: Com você, na Manhuaçu, com emoção sempre. Daqui a pouquinho tem o quê? Tem toques e dicas, então fique ligado.

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1: E assim nós tivemos ele, grande Bezerra da Silva, hein? Sequestraram minha sogra. Conferindo a hora certinha, agora são 2:15. Daqui a pouquinho tem o Toques e Dicas. E hoje com uma receita de um estrogonofe diferenciado, hein? Gosta de estrogonofe? Não é tão difícil, é prático, alimenta bem, a família gosta. E você vai ter essa receita já já com o chefe Eliassi Fernandes. Então, é só ficar ligadinho com a gente.
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4: Chegou a hora, hein? Aquela receita legal para você aproveitar, preparar, chamar os amigos, estar surpreendendo os familiares. 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
5: Boa tarde, ouvintes do Toques e Dicas. A nossa receita de hoje é estrogonofe com iogurte. Caneta e papel na mão para anotar aí os nossos ingredientes. 1/2 quilo de filé mignon em tirinhas. 1 limão para temperar o filé. 1 cebola média ralada. 1 xícara pequenininha de azeite. 6 dentes de alho esmagados.

0: uma colher de chá de pimenta do reino em pó, uma colher de chá de gengibre raladinho, uma xícara de caldo de carne fervente, duas colheres de chá de sal, um copo de iogurte e uma colherzinha de chá de maizena. Então, como vamos preparar aí o nosso estrogonofe com iogurte? Tempere o filé, né, com azeite e sal. Coloque na panela a carne e a farinha de trigo e deixe dourar no azeite. Adicione a cebola e deixe ferver. Logo após, adicione o conhaque e frambe, né? Quer dizer, bota o conhaque e acende, bota o fogo nele para que o álcool evapore. O álcool evaporando, adicione o alho e os demais temperos e misture muito bem. Por final, adicione o iogurte misturado com a maizena e misture mais bem, mas não deixe ferver. Ele pronto, está gostoso. Você pode fazer um ajuste aí no tempero, botar um pouquinho mais de sal, um pouquinho mais de pimenta. E logo em seguida, você pode servir com aquele arroz branquinho e aquela batata saltê. Vai ficar um prato simples, gostoso, saboroso, que todo mundo gosta. Até o nosso próximo encontro, se Deus assim nos permitir. E um beijo repleto de sabor.
1: Essa receita aí chamou atenção, hein? Essa aí eu vou te contar, hein? Já deu até fome novamente, né? E olha que o almoço foi há pouco, hein? Então, tá aí para você esse estrogonofe diferenciado com o chef Eliacir. E tem o conhaque, né? Você utiliza, né? Coloca lá para fazer a queima do álcool, só para dar aquela saborizada, né? E ele diz mais que ele é arroz fresquinho, feito na hora, aquela batata salpê. Que bacana, hein? Então, para você aí, esse estrogonofe, Moreira, eu quero a receita. É só você pedir, mandar o seu WhatsApp aí e a produção encaminha na mesma hora, hein? E fazendo, conta pra gente, deu certinho? Gostou? E aí, surpreendeu?
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3: E aí, tá ligadinho? Quer deixar o seu recado? Vamos que vamos, hein? Alusão aí para o Luiz Antônio, aniversariante. Um abraço pra você, Luiz. Tá na oficina aí, curtindo.
4: Amanhã, Morelope. Opa! É o dia do aniversário da Is Gabriele. É minha neta.
3: Opa!
4: Aí eu quero que você rode pra ela uma música muito bonita. Fica com Deus.
3: Valeu, um abraço para a netinha aniversariante, todos os aniversariantes hoje, para você que chegou agora, e aí, vamos juntos! Aí pelo WhatsApp, a sua mensagem, seu abraço, daqui a pouquinho a consagração à Nossa Senhora.

0: E animando a sua tarde com o Jorge Matheus, boa beija-flor ao vivo, sintonia agora 12h40.
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0: É a sua quinta-feira, 3 de setembro. Daqui a pouquinho, informações do esporte. Vamos aí destacando o abraço para o ouvinte Lica, da comunidade Nossa Senhora Aparecida, enviando alusão aí para todos os seus familiares. Também a ouvinte, a Madalena Fraga, lá em Cabeceira do Japu, deixou seu recadinho e vai abraçando a todos os amigos, as amigas e desejando uma ótima tarde. Alusão também para a Edivânia, esposo, todos aí ligadinhos, amigos aí do bairro Petrina. Alusão para o Moisés, Matheus, toda essa galera. E o Nando Moreno chegou.

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2: Com você, no de você. Sintonia na sua tarde de quinta-feira. Hoje, dia 3 de setembro. Alusão aqui vai para o nosso ouvinte Denilson, lá da comunidade do Santa Terezinha, aniversariante de hoje também, não é isso? Um abraço para você, felicidades. Daqui a pouquinho, informações do esporte.
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4: Agora são 12h48, sintonia na quinta-feira, 3 de setembro. E no jogo de ontem entre Santos e Palmeiras, lá na Vila Belmiro, foi substituído no intervalo do jogo o Neymar, né? Ele se pronunciou sobre uma possível lesão em um post nas redes sociais. O atacante diz que sentiu um incômodo na coxa direita e que fará exames para saber a gravidade da situação. E assim, ele sentiu dores e nos minutos finais do primeiro tempo e aos 43 minutos, fez o sinal para o banco de reservas. O meio atacante do Santos passou a caminhar no gramado e por algumas vezes levou a mão na coxa direita. Foi substituído por Rony. Além da publicação para falar sobre a possível lesão, Neymar detonou o gramado da Vila Belmiro na sequência. Em outro post, o craque santista diz que o campo estava cheio de buraco porque fizeram descompactação um dia antes do confronto contra o Palmeiras e relacionou as lesões ao estado da grama. E no confronto anterior ele até manifestou, né? Nem esteve atuando e detonou aí o gramado sintético lá do campo do Palmeiras, né? Então, aí essa situação, a turma foi nas redes sociais e ficou pegando o pé dele depois. Vamos aí destacando, antes de trazer aqui a Copa do Brasil, o jogo de hoje da Série B com Náutico e Botafogo de São Paulo. Esse jogo vai ser lá no Esportes da Zona dos Aflitos, com o horário das 20 horas. E assim, com destaque também, nós vamos ter amanhã Criciúma e Cuiabá, 19h30, às 20h30. Tem Atlético e Vila Nova, jogos de amanhã, tá? CRB e América, às 21h30. Portanto, aí a movimentação da Série B na 26ª rodada. E a Copa do Brasil, com os jogos de ontem, né? Vasco não quis saber, jogou fora de casa e venceu bem, tá? 2-0 em cima do Vitória, já havia vencido o primeiro jogo. E o Vasco vai enfrentar quem? Palmeiras, na próxima fase aí, na semifinal da Copa do Brasil. E o jogo entre Santos e Palmeiras, que ficou no empate 0-0. O primeiro jogo do Palmeiras venceu fácil por 3-0. E com isso, Palmeiras e Vasco se enfrentam na próxima fase. E hoje sai o adversário do Atlético Mineiro na Copa do Brasil. O Grêmio vai jogar com o Internacional. Primeiro jogo ficou 0-0. Hoje o jogo é na Arena do Grêmio, às 20 horas. Destaque para o Campeonato Brasileiro. Jogos deste sábado, tem Bragantino e Bahia, às 16 horas, 18h30, São Paulo e Atlético Mineiro. Fluminense e Vasco da Gama, esse clássico, às 21 horas, no Maracanã. No domingo, tem Coritiba e Mirassol, 11 horas da manhã. O Cruzeiro, no Mineirão, joga com o Atlético Paranaense, a torcida do Cruzeiro na bronca, né, por causa da eliminação na Copa do Brasil. E aí, a manifestação contra o treinador e outra, em especial, com a diretoria também. O Internacional joga no domingo com o Santos, 16 horas. No domingo também, às 16, tem Remo e Flamengo. Botafogo e Palmeiras, às 18h30. Às 19h30, Corinthians e Chapecoense. Na segunda-feira, às 20 horas, encerra a rodada com Vitória e Grêmio. Conferida a hora certa, agora 12h51.
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1: E vamos em frente na quinta-feira, 3 de setembro, a consagração a Nossa Senhora Aparecida, na intenção dos aniversariantes também de todos os enfermos.

0: do Filho e do Espírito Santo.
1: Amém.
0: O Senhor esteja convosco.
1: Ele está no meio de nós.
0: Ave Maria, cheia de graça, o Senhor é bendita sois vós entre as mulheres, e bendito é o fruto do vosso ventre, Jesus.
1: Santa Maria, Mãe de Deus, rogai por nós, pecadores, agora e na hora de nossa morte. Amém.
0: E o Verbo de Deus se fez carne
1: e habitou entre nós.
0: Ave Maria, cheia de graça, o Senhor é convosco. Bendita sois vós entre as mulheres, e bendito é o fruto do vosso ventre, Jesus.
1: Santa Maria, Mãe de Deus, rogai por nós, pecadores, agora e na hora de nossa morte. Amém.
0: Rogai por nós, Santa Mãe de Deus,
1: para que sejamos dignos das promessas de Cristo.
0: Infundi, Senhor, nós vos rogamos, a vossa graça em nossos corações, para que nós, que conhecendo pela anunciação do anjo a encarnação de Jesus Cristo, vosso Filho, por sua paixão e morte na cruz, cheguemos à glória da ressurreição. Pelo mesmo Cristo, Senhor nosso.
1: Amém.
0: Sentados. Bem-vindos, bem-vindas, romeiros, peregrinos de Nossa Senhora, vindos de vários lugares do nosso Brasil. Quero saudar você também que está rezando conosco pela Rede Aparecida de Comunicação. Rede Aparecida. Mais de 60, são 65 emissoras que transmitem esse momento abençoado aqui do Santuário de Aparecida. Quero rezar lá junto com a rádio Vaza Barris de Jeremoabo, da Bahia. Quero rezar pela rádio Onda Viva.

Silva, FM, de Presidente Prudente, São Paulo. Rádio Tocantins, do Porto Nacional de Tocantins. A Rádio Difusora, de Casa Branca, São Paulo. A Rádio Foz, de Foz do Iguaçu, Iguaçu, do Paraná. A Rádio Metropolitana de Uberaba, Minas Gerais. A Rádio Difusora do Pai Eterno, de Goiânia, de Goiás. A Rádio de Minas Gerais, Difusora de São Sebastião do Paraíso, e outras rádios. Que Nossa Senhora abençoe todos os ouvintes, trazendo muita paz, alegria no coração. Mês de setembro, mês da palavra de Deus, da Bíblia, os bispos do Brasil escolheram para esse mês a reflexão do livro Daniel. No livro Daniel, no capítulo 7, versículo 14, fala essa frase: o reino de Deus jamais será destruído. O contexto desse livro traz esperança para todos nós, esperança e fidelidade a Deus. Tendo esperança na palavra de Deus e sendo fiel a Deus, a sua palavra, nós não seremos destruídos. Mesmo que a gente morra, nós teremos a vida eterna. Então, no meio do sofrimento, da dor, da provação, no meio da guerra, de muita maldade que existe no mundo, no meio das catástrofes, né, que existe, dos terremotos, vamos acreditar que Deus nos ama, Deus mandou o seu filho para nos salvar. Então, é importante a gente ser firme na fé, mostrar que os reinados do mundo, do pecado, da injustiça, da maldade, eles vão passar, vão ser vencidos pelo reino de Deus. O reino de Deus permanece para sempre. E quem viveu assim de um modo perfeito foi ela, Nossa Senhora e a palavra de Deus. Poucas vezes ela falou, mas falou o essencial. Primeira palavra de Nossa Senhora na Bíblia, que deve ser a nossa, quando o anjo falou: você vai ser a mãe do Salvador, do Filho de Deus. Ela, depois de dialogar com o anjo, ver que era vontade de Deus, que ela falou: eis aqui a serva do Senhor, faça-se em mim segundo a vossa palavra. Olha que palavra forte que nos ensina a dizer para cada um de nós: faça-se, eis aqui a serva do Senhor, faça-se em mim, em você, segundo a palavra de Deus. O que Deus quer, isso é o essencial, isso é a salvação. Maria viveu isso durante a vida toda. Ela teve provações. Logo no início, teve que fugir com a criança. Antes de nascer a criança, teve que ajeitar uma gruta, colocar o menino no cocho onde que os animais comiam, na manjedoura. Eis aqui a serva do Senhor, faça-se em mim segundo a vossa palavra. Eu estou pronto para fazer tudo o que Deus quer. Eu assumo a vida. Na fuga para o Egito, ela estava pronta. E lá na cruz, que mãe que aguenta assistir à morte de um filho daquele jeito? Ela ficou firme na fé. Por isso, ela venceu. Depois, a segunda palavra de Nossa Senhora, quando Jesus já era adolescente: filho, por que você fez isso conosco? Maria nos ensina a perguntar para Deus: o que é que o Senhor quer que eu faça? Jesus respondeu: eu estou aqui para fazer a vontade do Pai. Né? Maria guardava no coração o que ela escutava de Jesus, o que ela escutava dos outros. Maria

nas bodas de Caná, que ela falou? Façam tudo o que meu filho disser. Olha que palavras de Nossa Senhora. Fazer o que Deus pede, o que Jesus pede, é o essencial. Ela é uma mãe, e é próprio da mãe dar bons conselhos. O melhor conselho de uma mãe: fazer o que Jesus pede. Quem vem Aparecida, quem está aqui ligado com o santuário, escuta de Nossa Senhora todos os dias, a qualquer hora. Faça o que Jesus pede. Ame a Deus, ame o próximo. E no Magnificat, que ela cantou, né, agradecendo a Deus: minha alma engrandece o Senhor, meu espírito se alegra em Deus meu Salvador, porque Ele fez maravilhas em mim. Aprendamos de Maria a agradecer as graças recebidas, né? Tudo é graça de Deus. Mas ela também denunciou, diz que o Poderoso fez em mim maravilhas, e santo é o seu nome. Ele manifesta o poder de seu braço, dispersa os soberbos, derruba os poderosos dos seus tronos e eleva os humildes. Palavra de Nossa Senhora. Então, o reino de Deus vai vencer, né? Quem escutar a palavra de Deus e cumprir o que ele fala. Sacia de bens os famintos, despede os ricos sem nada. Todos somos famintos de Deus. Mesmo os que estão ricos de dinheiro devem ser famintos de Deus, né? Para ser preenchidos. Acolhe bem todos os que têm amor, né? Acolhe bem todos os que acreditam em Deus. Que Nossa Senhora nos ensine a escutar a palavra de Deus, a viver a palavra de Deus como ela viveu. Assim seja. Agora vamos nos consagrar a Nossa Senhora. Fiquem de pé. Antes vou dar a bênção da água. Onde você estiver com a sua água, abençoai, Senhor, esta água, criatura vossa, lembrando o nosso batismo, que nos lavou do pecado e trouxe vida divina, que traga saúde, libertação de todo o mal a quem dela tomar. Em nome do Pai, e do Filho, e do Espírito Santo. Amém. Consagração. Consagrar é pegar o jeito dela, ser todo de Deus, a serviço dos irmãos. Estenda a sua mão para a imagem. Ó Maria Santíssima, pelos méritos de nosso Senhor Jesus Cristo, em vossa querida imagem de Aparecida, espalhais inúmeros benefícios sobre todo o Brasil. Eu, embora indigno de pertencer ao número de vossos filhos e filhas, mas cheio do desejo de participar dos benefícios de vossa misericórdia, prostrado a vossos pés, consagro-vos o meu entendimento, para que sempre pense no amor que mereceis. Consagro-vos a minha língua, para que sempre vos louve e propague a vossa devoção. Consagro-vos o meu coração, para que depois de Deus vos ame sobre todas as coisas. Recebei-me, ó Rainha incomparável, vós que o Cristo crucificado deu-nos por mãe, no ditoso número de vossos filhos e filhas, acolhei-me debaixo de vossa proteção, socorrei-me em todas as minhas necessidades espirituais e temporais, sobretudo na hora de minha morte. Abençoai-me, ó celestial cooperadora, com vossa poderosa intercessão, fortalecei-me minha fraqueza, a fim de que, servindo-vos fielmente nesta vida, possa louvar-vos, amar-vos e dar-vos graças no céu por toda a eternidade. Assim seja.

0: Senhor esteja convosco.
1: Ele está no meio de nós.
0: Pela intercessão de Nossa Senhora Aparecida, Rainha, Padroeira do Brasil, a Mãe de Jesus, Mãe da Igreja, Nossa Mãe, pela intercessão de São José, desça sobre você,

0: alegria, a esperança, a força de Deus Todo-Poderoso, Pai, Filho e Espírito Santo.
1: Amém.
0: Permaneçam na paz do Senhor com a proteção materna da Virgem Maria. Graças a Deus. E palmas para Nossa Senhora. Viva a Senhora Aparecida. E aquele que é a razão da nossa vida. Viva Jesus Cristo. Viva o povo de Deus. Depois do cântico, a bênção para os

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1: Toda grande conquista nasce de uma decisão, a de não desistir. Os objetivos que dão um verdadeiro sentido à nossa vida quase nunca são alcançados pelo caminho mais fácil. Eles exigem coragem para começar, perseverança para continuar e fé para acreditar, mesmo quando os resultados ainda não aparecem. Haverá dias de cansaço, dúvidas e obstáculos que parecerão maiores que os nossos sonhos. Entretanto, é justamente nesses momentos que a luta ganha valor. Cada dificuldade vencida fortalece o caráter, amadurece a esperança e nos prepara para receber aquilo que tanto buscamos. Não compare a sua caminhada com a dos outros. O importante é você não parar de caminhar, um passo de cada vez. Celebre as pequenas conquistas. Elas serão os alicerces das grandes realizações.

Jamais abandone seus objetivos, aquilo que faz o seu coração acreditar em dias melhores. Quem luta com dignidade, trabalha com dedicação e permanece firme diante das adversidades, descobre que a verdadeira vitória não está apenas em chegar ao destino, mas em tornar-se uma pessoa melhor durante toda a caminhada.

E assim, Johnny Warwick em destaque para você com a música All the Love in the World, complementando a mensagem de hoje, hein? Não desista dos seus objetivos, hein? Quais são os objetivos na sua vida? É, então, mantenha esse propósito, siga firme, tá? Não desanime jamais e, logicamente, que você tenha sucesso nas suas realizações. Mas não desista.

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1: E aí, vamos tirar a dúvida, não é mesmo? Ah, coisa boa, né? Tem um canal pra, de repente, você ficar antenado e saber o que é verdade, o que é mentira aí nas redes sociais, né? Aqueles conteúdos que são compartilhados e, logicamente, que é importante você estar ligadinho para não cair em golpe, para não ficar propagando notícia falsa. E circula no WhatsApp uma mensagem que imita os canais do governo federal e divulga um benefício chamado Auxílio Reconstrução 2026, no valor de R$ 1.050 a ser liberado após a vítima clicar em um link. Aí a própria mensagem já lembra vítima, né? Então é fake news, tá? A mensagem que imita os canais do governo federal divulgando o benefício chamado Auxílio Reconstrução 2026. Fique atento, hein? O conteúdo viralizou no WhatsApp, exibe uma mensagem com o seguinte enunciado. Auxílio Reconstrução 2026, faça uma consulta para saber se você tem direito ao benefício. Valor de R$ 1.050, clique aqui para consulta. Abaixa o logotipo do governo federal, slogan adotado pelo governo entre 2003 e 2010. E assim, ao acessar esse link, o usuário é levado a uma página com endereço não oficial, intitulado auxilio_reconstrucao@serviços.ru, que solicita o cadastro de pessoas físicas, ou seja, o CPF, e também a chave Pix da vítima. Em nota publicada em 17 de agosto com o título MIDR, alerta para o golpe do auxílio, ou seja, o Ministério de Integração e do Desenvolvimento Regional destaca. O benefício não existe e a mensagem não é do governo federal. A informação é falsa e pode ser usada para roubo de dados. E no texto, mentiroso, destaca. O auxílio reconstrução destinado às famílias afetadas pelas enchentes que atingiram o Rio Grande do Sul em 2024 foi de R$ 5.100, pago em parcela única. O benefício foi destinado às famílias residentes em áreas efetivamente atingidas por inundações, enxurradas ou deslizamentos nos 444 municípios gaúchos que tiveram situação de emergência ou estado de calamidade pública reconhecido pelo governo até 7 de junho de 2024. Assim, o Ministério reforça que não há um novo auxílio reconstrução no valor de R$ 1.050. E assim, esta notícia, né, o site falso que circulou, também utilizava um domínio russo, RU, em vez do oficial, que é .gov.br, que faz parte obrigatoriamente das páginas de órgãos do governo federal. Tá aí para você não ter dúvida, tá? É fake a mensagem sobre auxílio reconstrução 2026 no valor de R$ 1.050. Trata-se de golpe. Cuidado!
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com você na tarde especial no seu rádio. Um abraço aí, o ouvinte Alicate, lá em Campos Sales, né? Esse município é localizado lá no Ceará, região da Chapada do Araripe. Está a 460 quilômetros de Fortaleza, hein? É, lá no Nordeste. Um abraço para você, Alicate. E mandando um abraço aí aos seus amigos, né? Os camelôs, essa turma bacana aí. E deixa eu registrar aqui também a nossa ouvinte Eni, tá lá do bairro Matim acompanhando. Oi, Moreira, sempre ligadinha aqui. Passou a música aí com o Roberto Carlos pra gente, tá? É a Juraci Catarina Gomes. Oi, Juraci, grande abraço pra você, tudo de bom, boa quinta-feira. A Maria da Penha Silva, córrego Pouso Alegre, tá a fim de ouvir também Roberto Carlos. Daqui a pouquinho ele vai cantar, porque agora tem Zezé de Camargo, Irmão da Lua, Amigo das Estrelas.

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1: Pra você, ligadinho aqui na Manhuaçu FM, voltar no tempo. Vamos juntos, agora 13h41, Lara Fabian, meu grande amor.

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E aí, gostando? Nando Reis em destaque pra você aqui na Mãe Uaçu, declaração de amor. Essa música é muito legal, hein? Nossa amiga Alicate corrigiu aqui, né? Na produção fez a pesquisa e no primeiro momento, Alicate, o pessoal entendeu que o município era Campos Salles, né? E aí, a identificação lá no Ceará, mas o nosso ouvinte, atento, não perde nada do que está acontecendo, já mandou aqui a correção. O município é Cândido Salles, não Campos Salles, né? O Brasil tem aí os seus milhares de municípios, né? E às vezes até a pronúncia faz a gente confundir quando vai fazer esse trabalho da pesquisa, né? Então, está lá na Bahia, né? Estado quente, hein? Esse município localizado no sudoeste do estado da Bahia, Cândido Salles, né, meu amigo? Um abraço para você, tá? Obrigado aí. E tá atento, né? Ligadão mesmo, hein? E o nosso amigo Toninho Cruzeirense. Ô, Toninho, um abração, mandou seu áudio aqui também, o tempo não permite, mas fica registrado aí um abraço especial para você. Obrigado pela sintonia.

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1: Com você na Manhuaçu, deixa um abraço, carinho, na super quinta-feira, 3 de setembro, só posso dizer que foi bom demais esse encontro, hein? Vem chegando Roberto Carlos com as suas músicas, você que já indicou aí as canções de hoje, e já já chegando o Jornal das Quatro, a melhor informação no seu rádio. Valeu, tchau, gente!

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3: Olá, boa tarde. Agora são 4 horas e 1 minuto. Hoje é terça-feira, dia 3 de setembro de 2026. Começa agora a edição 1703 do Jornal das Quatro. Você confere hoje. Centro de Logística de Saúde é inaugurado em Manhuaçu. Moradores da Vila Deolinda pedem solução para bueiros entupidos. Sindicato reforça prazo de declaração do ITR. E festa de setembro movimenta Alto Jequitibá neste fim de semana. Você confere também. Acidente no Trevo de Reduto deixa uma pessoa ferida e operação contra tráfico de drogas cumpre mandados em Minas Gerais e no Espírito Santo.
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3: Manhuaçu passou a contar nesta quinta-feira com um centro de logística de saúde para centralizar o armazenamento, o controle e a distribuição de medicamentos e insumos para as unidades da rede municipal. A estrutura marca o início do programa Medicamento em Casa, que prevê a entrega de remédios a pacientes acamados em situação de vulnerabilidade, conforme critérios da Secretaria Municipal de Saúde. Confira os detalhes com Danilo Alves.
4: Manhuaçu inaugurou nesta quinta-feira, 3 de setembro, o novo Centro de Logística de Saúde, estrutura que será responsável pelo armazenamento, controle e distribuição de medicamentos e insumos para as unidades de saúde do município. O sistema informatizado permite acompanhar a entrada e a saída dos produtos, além de organizar os estoques e as solicitações feitas pelos ESFs, conforme destaca o secretário municipal de saúde, Juliano Estanislau.
5: Danilo, Manhuaçu hoje entra para o rol dos municípios que tem uma estrutura de nível de grandes indústrias farmacêuticas. Hoje nós temos um centro de distribuição e logística, que é fundamental destacar essa questão da logística, onde a gente tem uma estrutura toda por meio de sistemas informatizado que controla tudo que entra e tudo que sai de dentro desse centro.
4: Juliano destaca que as unidades de saúde terão acesso ao sistema para solicitar os medicamentos e insumos necessários.
5: Os ESFs, eles têm acesso ao sistema, já foram treinados, então eles fazem a requisição de todos os insumos que eles necessitam no ESF. A empresa hoje, ela tem aqui os estoques, ela vai separar tudo na expedição.

0: que o veículo vai levar até o ASF.
1: Durante a inauguração, também foi destacado o início do programa Medicamento em Casa, voltado a pessoas que enfrentam dificuldades de locomoção e precisam receber medicamentos de uso contínuo.
0: E, neste momento, nós temos uma novidade que é um sonho da população de Manaus, uma promessa que nós fizemos e nós estamos aqui hoje para cumprir, que é o medicamento em casa. As pessoas que têm necessidade de receber esse medicamento na sua residência, ela vai receber. Isso é muito importante a gente destacar aqui, Danilo, que o SUS ele é para todos, né? Um dos princípios do SUS, que é a universalidade do SUS, mas neste caso nós estamos falando da equidade. Nós não vamos conseguir atender toda a população com medicamento em casa, mas temos um critério para que as pessoas possam receber esse medicamento. Então, são pessoas em situações de vulnerabilidade, pessoas acamadas, que vão ser selecionadas pela nossa equipe. A gente já tem um monitoramento feito no bairro Santa Luzia, no bairro Matinha e no bairro Engenho da Serra. Esse monitoramento ele continua, mas a população também pode procurar o seu ESF e destacar que ela tem essa necessidade, que ela vai receber a visita da nossa equipe junto com a assistência social e, uma vez cadastrada, ela vai receber o seu medicamento em casa, assim como os demais que estão já catalogados.
1: A prefeita de Manhuaçu, Maria Imaculada Dutra, destaca que a implantação do centro representa uma mudança no controle dos medicamentos.
2: Olha, a emoção é pelo que eu já vivi. Quando eu assumi a prefeitura em 2021, em plena pandemia, nós passamos muito sufoco. Nós sofremos muito, nós lutamos muito, porque não tínhamos uma empresa como essa, não tínhamos um centro de logística onde mostrava para a gente todos os medicamentos, o que a gente tinha, o que ia chegar. Então, hoje, é muita alegria a gente saber que nós não vamos ter mais esse problema. E as histórias do passado, elas são muito piores. Porque lá em 93, quando eu assumi o meu primeiro mandato de vereadora, as pessoas tinham muito mais dificuldade. Então, inaugurar isso hoje é gratidão a Deus.
3: Agora são 4:06 e a Defesa Civil de Manhuaçu recebeu alerta da Coordenadoria Estadual da Defesa Civil para a possibilidade de chuvas de grande volume, principalmente em períodos curtos. O coordenador da Defesa Civil Municipal, Jefferson Vitor, orienta a população a ficar atenta às condições do tempo.
4: Os alertas que essa coordenadoria recebeu da Coordenadoria Estadual de Defesa Civil têm um indicativo de chuvas de grande volume concentrada em períodos curtos, o que pode ocasionar alagamentos, inundações em algumas partes da cidade. É importante que as pessoas estejam atentas nos seus deslocamentos, que evitem áreas que comumente são alagadas em nossos municípios e que também não tentem atravessar esses locais, nem a pé, nem de carro, e muito menos aí que se arrisquem em enxurradas ou outras ações que podem colocar e comprometer a sua integridade física. Pedimos ainda que as pessoas fiquem atentas aos canais oficiais de comunicação e a gente vai atualizando as informações e mantendo a população informada acerca dessas possibilidades. A gente orienta também que em casos de emergência, as pessoas entrem em contato aí com o 193, que é o Corpo de Bombeiros, e também podem entrar em contato com a Defesa Civil Municipal através do 3339-4747. E para você receber alertas da Defesa Civil no seu telefone celular, você vai enviar o CEP aí da sua rua, da sua localidade, através de um SMS para 40199. Você envia aí o seu CEP via mensagem SMS para 40199 e aí você vai receber diretamente no seu telefone celular informações da Coordenadoria Estadual de Defesa Civil.
3: E uma moradora da rua José Sicani, na Vila Deolinda, em Manhuaçu, procurou a reportagem para relatar problemas com bueiros entupidos na via. Em um vídeo enviado à reportagem do Tribuna, ela mostra a água acumulada em frente à residência e afirma que durante as chuvas, o volume chega próximo à entrada do imóvel. A moradora também relata que já procurou a Secretaria de Obras e o Serviço Autônomo Municipal de Água e Esgoto em busca de uma solução. Conforme o relato, ao procurar a Secretaria de Obras, foi informada de que a responsabilidade seria do SAMAL. No Samal, ela teria recebido a orientação de que o serviço deveria ser solicitado à Secretaria de Obras. Ela pede que o órgão responsável realize a limpeza dos bueiros para evitar novos acúmulos de água em frente às casas.
5: Olha como que fica aqui os bueiros. Não tá. Todos entupidos. Olha a água na minha porta, praticamente entrando dentro da minha casa, por conta dos banheiros, todos os bueiros, todos entupidos. Todos. Já pedi na Secretaria de Obra, fala que é com o Samal, já pedi no Samal, fala que é Secretaria de Obra. E assim vai continuando. Olha aí. Aí fica um rio na minha porta, porque simplesmente prefeitura não tem ninguém para vir desentupir bueiros.
3: Nossa equipe encaminhou a demanda para a Secretaria de Obras, que informou ter recebido a reclamação e que vai enviar uma equipe ao local. Dependendo da disponibilidade, o serviço deverá ser concluído até o final de semana. Se você tem alguma necessidade, um problema na sua rua ou bairro, pode enviar a sua demanda também para o nosso WhatsApp, que é o 339-8452-8780. Agora são 4 horas e 9 minutos. A gente fala sobre o prazo de declaração do Imposto Territorial Rural, que começou no dia 10 de agosto e vai até o dia 30 de setembro. Para quem tem uma propriedade rural, seja para produção ou apenas para residência, deve realizar esta declaração. O presidente do Sindicato dos Produtores Rurais de Manhuaçu, Reduto e Luisburgo, Sr. Antônio Teodoro, explica que a não declaração do ITR pode trazer consequências para o produtor que precisar de algum benefício futuro.
6: O Sindicato dos Produtores Rurais de Manhuaçu sempre preocupado, né, em não deixar o produtor sem fazer essa declaração que é do Imposto Territorial Rural, conhecido, né, siga ITR. Todos os proprietários rurais são obrigados a fazer. É uma obrigação, porque além, né, de ser uma lei que obriga o produtor a fazer essa declaração, como do imposto de renda, outros documentos, o ITR é muito importante. Se você precisar do INSS para qualquer benefício, precisa da declaração atualizada, do ITR. Você vai no banco pedir lá, fazer empréstimo, né? Você precisa do ITR. Se você vende, você precisa de ITR. Então, uma série de coisas que dependem do ITR. Então, não pode deixar de fazer. E outra coisa que a gente precisa alertar bem o produtor é que, às vezes, ele fala, não, ano que vem eu faço do ano que vem e faço desse ano. Não pode. Até consegue fazer. Mas se precisar do INSS, pode dar problema. Então, tem que fazer no ano.
3: O presidente explica também quais são os documentos necessários para realizar a declaração.
6: Nós fazemos também, né, quem não é associado. O que ele precisa? Trazer o ITR do ano passado, né, aquela guia do ano passado, que ele pagou, trazer. E se ele for pagar, né, se ele não for sócio, ele pode associar e pagar uma taxa anual e tem todos os benefícios, né, que o sindicato oferece, como a festa que nós vamos fazer dia 26 de setembro, com vários sorteios, né, faz aqui ITR, faz CCR, temos uma advogada que atende aqui no sindicato, funcionários aqui para fazer cadastro, fazer todo tipo de serviço, ele paga uma anuidade. Então, quem não é sócio, o primeiro documento que ele tem que trazer é o do ano passado. Se ele, né, vou trazer também uma certidão de inteiro teor para a gente conferir a área. Porque às vezes faz em outro local, costuma a área não conferir. E a receita está muito exigente, então é bom tirar uma certidão de inteiro teor, é baratinho, o cartório, estamos fazendo na hora lá, trazer a guia do ano passado, do ITR, do CCIR também, precisa do CCIR, e uma certidão de inteiro teor.
3: Agora são 4 horas e 13 minutos. E o município de Alto Jequitibá recebe neste fim de semana, entre os dias 4 e 6 de setembro, a tradicional Festa de Setembro. Em sua 118ª edição, o evento será realizado na Igreja Presbiteriana e contará com diversas atividades para a população.

A renda arrecadada durante a festa será destinada a ações sociais e missões. Quem explica é o secretário municipal de Cultura, Esporte, Lazer e Turismo, Leandro Reis.

0: Santo dos Brinquedos, no dia 4. E no sábado, a partir das 8 horas da manhã, o desfile cívico da Escola Estadual Reverendo Cícero Siqueira, com o tema Brasil, a força da terra que alimenta a nação. Logo em seguida, nós teremos a apresentação da incorporação musical 26 de abril, a nossa banda de música, depois desfile de carros antigos, às 4 horas, o grupo de danças alemã também vai estar participando, e no sábado à noite, às 19h30, também, a segunda edição do teatro O Encanto dos Brinquedos.
1: O secretário também destaca a programação preparada para o domingo, último dia da festa.
0: E no domingo, no encerramento da festa, às 9 horas da manhã, o culto em gratidão pela pátria, e às 19 horas também o culto de louvor e adoração por esta festa, né? Uma festa tradicional, centenária, que está indo aí para a edição 118 da nossa festa de setembro aqui de Alto Jequitibá. Fica aí o convite para todos da região vir participar, prestigiar e viver esses momentos aqui em nosso município. Nós teremos barracas de alimentos, parques de diversão, muita atração para todo mundo aqui, para todo o pessoal que vier participar da nossa festa de setembro. Teremos também, no sábado, né, um cantinho especial para a gente prestigiar e conhecer o café campeão do concurso da Imatel, o melhor café do estado, que é aqui de Alto Jequitibá, café João Miguel, do produtor João Pedro. É uma oportunidade de valorizar e conhecer esse produto que é tão rico, que nos traz renda, traz fartura para a nossa cidade, né? Então, o nosso município tem esse título de melhor café do estado de Minas Gerais.
1: Agora são 4 horas e 16 minutos. Nós vamos para o intervalo e na volta você confere. Acidente no trevo de Reduto deixa uma pessoa ferida e operação contra tráfico de drogas cumpre mandados em Minas Gerais e no Espírito Santo.
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3: Dólar cotado em R$5,10. O euro negociado em R$5,93. Na região de Manhuaçu, o café arábica, bebida dura tipo 6, safra nova, saca de 60 quilos, cotado em R$ 1.719. Já o café arábica

0: meio saca de 60 quilos, negociado em R$ 1.190. As informações são do site AgroLink.
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0: Em Manhuaçu hoje temos um dia nublado, a temperatura no momento é de 22 graus. Confira outras informações sobre o clima e o tempo para os próximos dias com o professor Rui Brandos Reis.
3: Sol entre nuvens durante o dia nesta quinta-feira em todos os municípios da Zona da Mata. Temperatura máxima em Manhuaçu, Mairumirim, Alto Jequitibá, Espera Feliz, entre 23 a 24 graus. Tempo parcialmente nublado, sem chuvas nas regiões leste e nordeste de Minas. Nas demais regiões do estado, sol entre nuvens. Capital Mineira, com temperatura máxima em torno de 27 graus. Uma nova frente fria chega a Minas Gerais a partir da tarde de sábado. Vamos ter mudança nas condições do tempo na Zona da Mata de sábado para domingo. Há possibilidade de temporais da noite de sábado na Zona da Mata, domingo, segunda, com tempo nublado, chuvoso e uma ligeira queda da temperatura máxima. Direto da Clima Tempo, Rui Brandos Reis.
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0: Agora são 4 horas e 20 minutos. A gente volta a falar de saúde, porque a Prefeitura de Manhuaçu iniciou tratativas com o Hospital Padre Júlio Maria, em Manhumirim, nesta quarta-feira, para estabelecer uma parceria voltada ao atendimento de pacientes do município. A proposta é utilizar a estrutura da unidade para ampliar a oferta de procedimentos e reduzir a demanda do Hospital César Leite. O repórter Danilo Alves traz mais informações.
4: A construção dessa parceria depende agora do alinhamento entre o município e a direção do hospital. A expectativa é que as tratativas definam os serviços que poderão ser contemplados, os investimentos necessários e a forma de funcionamento do acordo com foco no atendimento à população de Manhuaçu. A prefeita de Manhuaçu, Maria Imaculada Dutra, explica em que etapa estão as tratativas e destaca os principais objetivos do município com a parceria.
5: E nós temos que estreitar mesmo os laços para desafogar ao Hospital César Leite. Nós sabemos que o Hospital César Leite hoje já não comporta mais, né? Inclusive, pequenas cirurgias nós estamos mandando, né, para fora, para Valadares, aonde tem, porque o hospital não dá conta. Então, essa parceria que nós estamos fazendo aqui, essa primeira conversa, é para orientar, conscientizar a população de Manhuaçu do tamanho que hoje está o Hospital Júlio Maria. Há um ano que o Padre Marcos e o Padre Felipe assumiram o hospital e já podemos ver uma grande diferença, né? As mudanças que foram feitas e também o grupo de médicos especialistas, clínicos que estão aqui, são excelentes. E o objetivo nosso hoje é desafogar lá o César Leite e atender a nossa população para que não precisa ir para tão longe fazer as cirurgias, inclusive pequenas cirurgias, nós estamos mandando até para Igarapé, Valadares, aonde a gente encontra, nós estamos mandando.
4: O diretor financeiro do Hospital Padre Júlio Maria, Padre Felipe Cunha Azevedo, avalia a possibilidade de parceria com a Prefeitura de Manhuaçu e fala sobre as principais necessidades da entidade que poderiam ser atendidas por meio desse trabalho conjunto.
6: Muito bem, quero cumprimentar a todos da nossa tribuna. O nosso Hospital Padre Júlio Maria, ele faz parte de uma rede de atendimento micro-regional dos 23 municípios. E nós sabemos que o município de Manhuaçu é que tem uma população maior. Então, se nós temos espaço para atender, temos leitos disponíveis, muitas vezes temos também na nossa urgência e emergência espaço de realizar os procedimentos e desafogar a necessidade dos municípios com maior necessidade, como o caso de Manhuaçu. Então estamos aqui querendo estreitar essas relações, essa possibilidade de parceria e de ampliação desse atendimento através de um diálogo com a Prefeitura Municipal de Manhuaçu.
4: Caso a parceria seja formalizada, Padre Felipe Cunha destaca como o hospital espera que esse acordo contribua para melhorar a assistência oferecida aos moradores.

0: de Manhuaçu.
1: Então estamos agora nessa fase de construir juntos, né? Não é só o hospital, não é só a prefeitura, mas construir juntos esse possível atendimento aqui de uma grande demanda de Manhuaçu e da região. A gente chama também os demais prefeitos a fazerem o mesmo, os secretários, né? Quando a gente vê prefeitos que se preocupam realmente com a sua população, ele busca logo fazer parcerias, correr atrás e ajudar. Porque nós vemos que o Hospital Padre Júlio Maria não é um hospital que interessa só Manhumirim, mas ele hoje, ele atende toda a nossa região, né? Os 23 municípios da micro. Então, é preciso a gente unir forças.
2: Agora são 4 horas e 25 minutos e um bitrem carregado com café se desprendeu e desceu sozinho em Manhumirim. Ele estava carregado com sacas de café e isso aconteceu nesta quarta-feira, nas proximidades da Nicho Café, em Manhumirim. Ele desceu por um longo trecho da via. O veículo seguiu desgovernado, sem o controle do motorista. No momento do incidente, não haviam outros veículos ou pedestres passando no local. Ninguém ficou ferido e foram registrados apenas danos materiais no veículo e na carga. E já também a gente fala sobre uma colisão envolvendo dois veículos que deixou uma pessoa ferida na noite desta quarta-feira no Trevo de Reduto, na BR-262. Segundo as informações registradas no local, um Jeep Compass seguia pela rodovia vindo do sentido de Martins Soares, quando ocorreu o acidente. No trevo, o motorista do Jeep Renegade tentou atravessar a BR-262 e os dois veículos colidiram. Com o impacto, o Renegade ficou atravessado na pista. O Serviço de Atendimento Móvel de Urgência, SAMU, foi acionado e socorreu uma vítima com escoriações e ferimentos leves. A ocorrência foi registrada pela Polícia Rodoviária Federal. Após os procedimentos no local, os veículos foram retirados da pista e o trânsito foi liberado. Agora são 4 horas e 27 minutos.
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2: A Polícia Civil de Minas Gerais realizou nesta quarta-feira a segunda fase da Operação Varredura, chegando a 2 prisões e 7 mandados de busca e apreensão no Espírito Santo e em Minas Gerais. Confira os detalhes com a repórter Ana Flávia Domingos.
4: 2 suspeitos foram presos e 7 mandados de busca e apreensão foram cumpridos durante a segunda fase da Operação Varredura em Ibitirama, no sul do Espírito Santo. A ação foi deflagrada pela Polícia Civil na manhã desta quarta-feira, dia 2, e resultou na prisão de um homem de 47 anos, apontado como um dos traficantes mais antigos da região. Segundo o delegado titular da Delegacia de Polícia de Ibitirama, William Cabral, o suspeito já havia conseguido fugir durante outras 2 ações policiais. Abre aspas, ele tentou fugir novamente, mas como a gente já sabia que ele tinha esse perfil, fizemos todo um planejamento. Ontem minha equipe foi para Minas Gerais fazer o reconhecimento, verificar as possíveis rotas de fuga, fecha aspas. O homem foi localizado no município de Mutum e, de acordo com o delegado, o suspeito era ativo nas redes sociais e a equipe conseguiu descobrir o endereço onde ele estava por meio do monitoramento das atividades digitais. Alguns dos mandados de busca e apreensão ainda estão sendo cumpridos, segundo o delegado da Delegacia de Ibitirama. Em um dos endereços, os policiais encontraram maconha e embalagens que seriam utilizadas no comércio de entorpecentes. Outro suspeito foi preso e autuado em flagrante por tráfico de drogas. A primeira fase da Operação Varredura foi deflagrada em maio de 2025 em Iúna e Ibitirama. Na ocasião, foram apreendidos celulares, um veículo, maconha, 40 munições e 7 armas de fogo, uma submetralhadora, uma espingarda de fabricação artesanal, uma pistola e 4 revólveres.
2: Agora são 4 horas e 29 minutos. Eu sou a Lorena Correia e termina agora mais uma edição do Jornal das 4. Trabalhos técnicos de João Pedro Amorim e Robert Giovanni. A seguir, você fica com o programa Sertanejão com Robert Giovanni. O Jornal das 4 retorna amanhã.
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2: Alô Manhuaçu, alô região, alô Minas, alô Brasil, está no ar mais um sertanejão pelas ondas amigas da Rádio Manhuaçu em 106.9 FM. Você ficou muito bem informado, muito bem informada com a repórter Lorena Correia agora há pouco na apresentação do Jornal das Quatro, com trabalhos técnicos do cinegrafista João Pedro Amorim e a colaboração de toda a equipe de jornalismo da Rádio Manhuaçu do Jornal Tribuna do Leste. Você acompanhou pelas mídias sociais, ouviu pela Rádio Manhuaçu no radinho tradicional e também na internet, no site manhuaçufm.com.br e também pelo nosso aplicativo. E a partir de agora é com a gente, eu sou Robert Giovanni e com muito prazer te faço companhia aqui no Sertanejão com o melhor da música sertaneja clássica, raiz, tradicional. E nós vamos juntos até logo mais às 18 horas desta quinta-feira, dia 3 de setembro de 2026. A fase da lua é cheia, a estação é inverno. Já se passaram 246 dias de 2026, restando 119 para 2027. Estamos na 22ª semana do tempo comum e a igreja celebra hoje santos Gregório Magno, Aristeu e Basilissa. Hoje, no calendário civil, é Dia das Organizações Populares, Dia Nacional do Biólogo e Dia do Guarda Civil. E na liturgia desta quinta-feira, tem a seguinte passagem no Evangelho de São Lucas, que diz o seguinte: e aconteceu que a multidão se comprimia em volta de Jesus para ouvir a palavra de Deus. Ele estava junto ao lago de Genezaré. Lucas, capítulo 5, versículo 1. E São Gregório Magno disse assim um dia: diante dos homens é virtude suportar os inimigos, mas diante de Deus a virtude é amá-los. Vamos juntos e você participa conosco através do WhatsApp, que é o 33 98818 8890. Você nos ouve pelo radinho tradicional e também pela internet no site manhuaçufm.com.br e pelo nosso aplicativo. 4 horas e 32 minutos, a primeira de hoje com o trio Parada Dura, Fuscão Preto, sucesso de 1983.

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Muito bem, 5h04 no Sertanejão da Manhuaçu. Hoje é quinta-feira, dia 3 de setembro. Hoje é aniversário do nosso companheiro, do nosso amigo Urias Alves, nosso companheiro de comunicação lá em Ipanema. Abraços para você, meu amigo Urias, e para todos de Ipanema, né? O pessoal que está na sintonia do Sertanejão, o meu amigo Geraldo Fotógrafo, Roberto Duais, e ainda o João, o Matheus, Zé Nascimento, Juarez, Adão, o senhor Adão no Córrego dos Marambaia, o Elinho, a Maria de Lourdes lá em Durandé também acompanhando o Sertanejão sempre, todos os dias, né? Obrigado pela sintonia e mais uma vez um abraço para o Urias, parabéns meu irmão. Deus te abençoe hoje e sempre.

0: Esse é o saudoso Juliano César. Meu amor fugiu de mim. Teve também Fred e Paulinho pra sempre. E Rick Renner, saudade pesada. Voltamos com mais participações já já.
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0: 5h18, voltamos com as nossas participações. Alô, boa tarde.
1: Oi, Robson Giovanni. Oi. Boa tarde,
0: boa
1: tudo
0: tarde.
1: Bem?
0: Tudo jóia.
1: Eu sou a Maria de Lourdes, aqui de Durandé. Ouvi você mandando um alô pra mim. Muito obrigada, tá bom? Muito obrigada mesmo, de coração. Todas as tardes estou aqui na escuta do programa. A programação está maravilhosa. Ofereço a próxima música para todos meus vizinhos aqui e para todos os meus parentes, irmãos. E mais, muito obrigada. Uma boa tarde.
0: Obrigado, minha amiga. Boa tarde. Fica com Deus.
2: Oi, Rob. Sou a Eni Barmati.
0: Oi, Eni.
2: Agradeço muito a Vila Rato. Sou legado com o Quebrão, Gracinha, Madeirinha, Padijão, com Matinatões, Zezé, Baixão e Mossorão, família, sua família também, meus cunhados, minha neta, meus sobrinhos, meus primos, meus irmãos. Estou escolhendo a Torre Barmatim, Maria de Vidade, Maria da Penha, Maria da Graça, Malvino. Eu queria mudar.

0: muito forró. A mais nova dele. Boa tarde, com Deus.
1: Boa tarde, amiga.
2: Boa tarde, Robert Giovanni. Opa, boa tarde. Fala, Zé Antônio. São Jorge. Gostaria de ouvir IP e o Prisioneiro com Christian Ralph. Oferecer para toda a minha família. Todos te ouvindo. Boa tarde.
1: Boa tarde, meu amigo. Um abraço para você.

0: Essa é a dupla Milionário e Marciano. Ainda ontem chorei de saudades e vontade dividida. Mais participações por aqui pelo 339-8818-8890. Alô, boa tarde.
1: Boa tarde, tudo bem com você, sua família que é ali com o barco Nossa Senhora Aparecida pedindo a música. O chapeludo para mim, para meus filhos, para minhas noras, para meu genro, para meus compadres, meus afiados, meus colegas, para toda a minha família, para todos vocês aí da rádio, para a comunidade São Francisco de Assis. Tchauzinho, fica com Deus, uma boa tarde, Deus te abençoe.
0: Um abraço.
2: Boa tarde, Raul Giovano, Maripici Paixão, toca para nós ver o Gine. Quero oferecer para a dona Ilma das Gabriacelas, a Fagosa Magacizana, a Lima Brenço, a Vitavagina de Gomes, a Nidia Lima, a Nilma Levama da Casa Matura, a Penezinha, a Marcequeira, a Sincera, a Rosa, Maria e Marlene, e todos vocês da rádio, todos para a Chaminha do Boa Vista. Uma ótima tarde e até amanhã.
0: Ótima com Deus. Tarde, fica com Deus também.
3: Boa tarde, Robson.
0: Boa tarde.
3: Eu sou Maria Luzia de Deus.
0: Maria Luzia.
3: Nicolau, aqui da Petrina.
0: Opa, Petrina.
3: Gostaria se não passasse uma música para mim do... O padre Alessandro. Eu não quis São Jesus. Bota minha mãe lá da Roça Grande e a minha irmã Lucelena. Vocês todos da rádio. Boa tarde. Tchau. Fique com Deus.
0: Grande abraço. Abraço também para o Deuzeni Norberto, no centro da cidade. Acompanhando o sertanejão aí desta quinta-feira. Bom trabalho, meu amigo. Tá no táxi trabalhando, né?

0: Essa foi a dupla Christian e Ralph e o IP Florido. Agora, 5h30, vamos juntos até às 6h. Lembrando que a partir das 6h tem Hora do Ângelus na apresentação do Padre Carlos Altoé e Luiz Nascimento. E a produção é do nosso companheiro Marcelo Costa. É daqui a pouquinho, a partir das 6h. Logo depois, tem a Santa Missa em Família, direto da Igreja Matriz de São Lourenço. 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Também na internet, no site, no aplicativo. E a Santa Missa você acompanha também com imagens através das mídias sociais da Paróquia de São Lourenço, no YouTube e no Instagram. Procure lá, Paróquia de São Lourenço, Manhuaçu, e acompanhe a Santa Missa também com imagens.
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0: Contente, tá feliz. 5h33, agora tem o Nando Moreno e o Rio Negro e Solimões, o Chapeludo.

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0: 5:50, as últimas participações de hoje do Sertanejão. Grande abraço para Ana Brum, lá no Córrego dos Barros. Oi, Ana, boa tarde para você, tá na sintonia do programa. Ela, a filha Tauane, o esposo Ailton, enfim, toda a família, né? Abraços para todos aí, obrigado pela sintonia. Tem mais participação aqui, ó.
1: Boa tarde, meu grande amigo. Opa. Robert Giovanni, também da comigo. Rádio Mãe Mansu. Quero ver a música, vira isso para minha esposa Alessandra, minha filha Liz Vitória, e também Gabriela e Vitória. E também para todos os ouvintes, uma ótima tarde. E para você, meu grande amigo Robert Giovanni. E também para o nosso grande amigo Luiz Nascimento.
0: Tá certo, meu amigo. Um abraço para vocês.
2: Tarde, Robert, eu sou Leandro Badeiro. Que quem tá falando é Margarida.
0: Oi, Margarida.
2: Para o novo. Gostaria de ouvir uma música com Gino e Geno, Vazei na Braquiária. E ofereço meu esposo Claudio Nelson, para todos meus irmãos, para todos meus sobrinhos, para todos vocês aí da rádio. Tchau, fique
0: Valeu,
2: com Deus.
0: Valeu, minha amiga.
3: Ô, Robson, boa tarde.
0: Boa tarde.
3: Aqui é Edivaldo Lorena, da Barra da Guaripa.
0: Oi, Edivaldo.
3: Te peço uma música aí para você ter escolha. Eu quero oferecer minha esposa Marli. E para vocês todos da rádio e para todos os ouvintes aqui da Barra da Guali. Mas vocês fiquem todos com Deus aí.
0: Um abraço. O Renato está pedindo música aqui, oferecendo para a esposa. Gisele está na sintonia também. Boa tarde para você, tá, meu amigo? Obrigado pela sintonia. Tem mais participação aqui, ó.
4: Boa tarde.
0: Boa
4: Robert
0: tarde.
4: Giovanni, aqui é o Fabrício. Laranja da Terra. Eu quero que você toque aí para mim hoje, do Milionário e José Rico, Herói da Velocidade. Ofereço para todos aqui de Laranja da Terra, para vocês da rádio. Tenham todos uma boa tarde, uma boa semana. Tô aqui, né? Tirando leite e ouvindo o seu programa.
0: Que bom.
4: E ofereço pro meu amigo Adriano Lara.
0: Um abraço para você. O Adriano também está na sintonia, né? E aquele abraço especial para Maria Isabel, lá no Bom Jesus do Divino, também está na sintonia. Deixa eu ver quem está com a gente mais aqui no Sertanejão. A sintonia Maria Aparecida Cardoso, no Engenho da Serra. Tem mais uma participação aqui ainda.
5: Boa tarde, Robson.
0: Oi, boa tarde.
5: Tudo jóia?
0: Tudo jóia.
5: Aqui é a Maria. Maria. Gostaria de ouvir a música do Chapeludo e oferecer para o meu esposo, Marco Antônio, que está aqui ansioso para ouvir. E oferecer para todos os ouvintes da rádio, todos os ouvintes que tiveram.
0: Que bom.
5: Tá bom? Um abraço para você e fica com Deus.
0: Fica com Deus.
5: Tenha uma ótima noite.
0: Valeu, a música a gente até rodou o Chapeludo aqui já. Abraço para vocês. É Neuza, lá de Pontões, na região da Gameleira também. Abraço para você, Neuza, e para todos que estão na sintonia aí nesse restinho de Sertanejão. Valeu, o Adriano Lara falou, tô aqui, ó, acompanhando o Sertanejão. 7 faltando agora para as 6.

E essa foi a última de hoje do Sertanejão. Eric e Henrique, feito a tatuagem. Teve também Felipe Falcão. Deixa eu te amar, por favor. Foi a última, aliás, a penúltima de hoje. Muito obrigado pelo carinho, pela companhia na sequência. Hora do Ângelus, na apresentação do Padre Carlos Altoé e Luiz Nascimento. E logo depois, a Santa Missa em Família, direto da Igreja.

0: Igreja Matriz de São Lourenço. A gente se fala amanhã, se Deus quiser, a partir das 16h30, depois do Jornal das 16h. Terminamos com uma frase do filósofo Sócrates. Ele disse assim um dia: a grandeza não consiste em receber honras, mas em merecê-las. Beijo no coração, gente. Até amanhã.
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2: Boa noite, meu amigo, boa noite, meu irmão. Alegria, paz, bênçãos de Deus na sua vida. Agradeçamos a Deus o dia, os trabalhos. Agradeçamos a Deus a presença e a força, a luz e a graça derramada em nossos corações. Que Deus abençoe nossas famílias e nossos lares. Chegando ao final de mais um dia, início da noite, agradeçamos a Deus pelo seu amor infinito derramado em nossas vidas. A partir do trabalho, rezemos pelos doentes, enfermos, famílias enlutadas, idosos. Agradeçamos a Deus as nossas famílias e nossos lares. O anjo do Senhor anunciou a Maria, e ela concebeu do Espírito Santo. Ave Maria, cheia de graça, o Senhor é convosco, bendita sois vós entre as mulheres, bendito é o fruto de vosso ventre, Jesus. Santa Maria, Mãe de Deus, rogai por nós, pecadores, agora e na hora de nossa morte. Amém. Eis aqui a serva do Senhor, faça-se em mim segundo a vossa palavra. Ave Maria, cheia de graça, o Senhor é convosco, bendita sois vós entre as mulheres, bendito é o fruto de vosso ventre, Jesus. Santa Maria, Mãe de Deus, rogai por nós, pecadores, agora e na hora de nossa morte. Amém. E o Verbo se fez carne e habitou entre nós. Ave Maria, cheia de graça, o Senhor é convosco. Bendita sois vós entre as mulheres. Bendito é o fruto de vosso ventre, Jesus. Santa Maria, Mãe de Deus, rogai por nós, pecadores, agora e na hora de nossa morte. Amém. Rogai por nós, Santa Mãe de Deus, para que sejamos dignos das promessas de Cristo. Oremos. Infundi, Senhor, a vossa graça em nossos corações, para que, conhecendo pela anunciação do anjo a encarnação de Jesus Cristo, vosso Filho, cheguemos por sua paixão e cruz à glória da ressurreição. Ó nosso Senhor Jesus Cristo, vosso Filho, que é Deus, na unidade do Espírito Santo. Amém. Glória ao Pai, ao Filho e ao Espírito Santo, como era no princípio, agora e sempre. Amém. As almas dos fiéis, pela misericórdia de Deus, descansem em paz. Amém. Anjo de Deus, que por divina piedade sois minha guarda e proteção, iluminai-me, guardai-me, dirigi-me, governai-me. Amém.

Boa noite, queridos ouvintes da Rádio Manhuaçu, da Rádio Nova. Retornamos com mais reflexões sobre Maria Santíssima, nossa querida e amada mãe. Em 1615, encontramos o povo de Sevilha, na Espanha, cantando pelas ruas alguns versos derivados do argumento de Don Scotus: quis e não pôde, não é Deus, pôde e não quis, não é filho, digam, pois, que pôde e quis. Também os artistas entraram na procissão dos que louvavam e difundiam a devoção à Imaculada Conceição de Maria. Ninguém foi tão feliz quanto o espanhol Murilo, falecido em 1682. A ele se atribuem 41 diferentes obras, quadros da Imaculada, inconfundíveis, sempre a Virgem em atitude de assunta, cercada de anjos, a meia lua sob os pés, lembrando de perto a mulher descrita pelo Apocalipse, naquele trecho em que está escrito: revestida de sol, com a lua debaixo dos pés. Apocalipse 12, 1. A lua, por variar tanto, é símbolo da instabilidade humana e das coisas passageiras. Maria foi sempre a mesma, sem nenhum pecado. No entanto, escreve o santo padre Pio IX, era absolutamente justo que, como tinha um pai no céu, que os serafins

0: exaltam como três vezes santo, o unigênito, ou seja, Jesus, tivesse também uma mãe na terra, em quem jamais faltasse o esplendor da santidade. Com efeito, essa doutrina se apossou de tal forma dos corações e da inteligência dos nossos antepassados, que deles se fez ouvir uma singular e maravilhosa linguagem. Muitas vezes se dirigiram à Mãe de Deus como a toda santa, a inocentíssima, a mais pura, santa e alheia a toda mancha de pecado. Mais formosa que a beleza, mais amável que o encanto, mais santa que a santidade. A sede única das graças do Santíssimo Espírito, sendo, à exceção de Deus, a mais excelente de todos os homens, por natureza, e até mesmo mais que os próprios querubins e serafins. E para a decantarem os céus e a terra, não acham palavras que lhes bastem. Aí está as palavras, então, do Papa, Santo Padre Pio IX. E no dia 8 de dezembro de 1854, o bem-aventurado Papa Pio IX declarou verdade de fé a Conceição Imaculada de Maria. E amanhã, encerrando a semana, nós vamos falar desse tema, fechando as reflexões sobre a Imaculada Conceição. Desejo para você um bom restante de noite dessa quinta-feira. Fiquem todos com Deus e até amanhã.
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2: Louvado seja nosso Senhor Jesus Cristo,
3: para sempre seja louvado.
2: Queridos irmãos e irmãs, transmitimos ao vivo, diretamente da Igreja Matriz de São Lourenço de Manhuaçu, a Santa Missa em Família. Pela Rádio Manhuaçu FM 106,9, pelo aplicativo de nossa rádio e em vídeo pelo canal do YouTube da Paróquia de São Lourenço. Celebramos em comunhão com a Igreja a memória de São Gregório Magno, Papa e Doutor da Igreja. Gregório, de família nobre, foi prefeito de Roma e mostrou-se excelente administrador. Abandonou sua brilhante carreira e tornou-se monge beneditino. Mais tarde, foi eleito Papa, destacando-se por seu grande empenho pela liturgia e pelo canto sacro. A seu exemplo, cultivemos a alegria de pertencer a Cristo e de nos associarmos a Ele na missão de resgatar as pessoas para o seu reino. Rezemos pelos jovens, crianças e adolescentes, por todas as famílias, pelos doentes e enfermos, por todos os catequistas e catequizandos, pelos grupos e comunidades da nossa paróquia, pelos ministros extraordinários da Palavra e da Eucaristia, pelo aniversário de Esther Lourenço de Castro, Maria do Carmo Alves Cury, 90 anos, Genesi, que é o dos reis, pelos casais aniversariantes, pela saúde de Elisete Sueli Alves da Silva e Henrique de Amorim, pela família enlutada que perdeu o seu ente querido, sétimo dia de Antônio Agostinho de Cristo, um ano de Deusiane Florenço dos Santos. Ainda pelas intenções pessoais que trazemos em nosso coração e por aquelas intenções que cada família apresenta neste momento. Também as intenções depositadas na caixa em frente ao altar. Elevemos o nosso coração a Deus e participemos intensamente desta celebração eucarística. Esta celebração será presidida pelo Padre Carlos, na alegria do ressuscitado, com entusiasmo e muito fervor, cantemos.

0: Irmãos e irmãs, uma boa noite.
1: Boa noite.
0: Sejam todos bem-vindos, bem-vindas. Acolhemos todos os que nos encontramos aqui na Igreja Matriz do São Lourenço. Acolhemos você que reza conosco da sua casa, do seu lar. Renovemos o nosso compromisso diante da palavra. Mês de setembro, mês da Bíblia. O estudo, o compromisso nosso é o livro de Daniel. Em nome do Pai, do Filho e do Espírito Santo.
1: Amém.
0: Irmãos e irmãs, o Deus da esperança, que nos cumula de toda alegria e paz em nossa fé, pela ação do Espírito Santo, esteja convosco.
1: Bendito seja Deus que nos reuniu no amor de Cristo.
0: Fazemos hoje a memória de São Gregório Magno, Papa e Doutor da Igreja. São Gregório, elevado à Cátedra de Pedro, sempre buscava a face do Senhor e vivia na felicidade do seu amor. Pensemos na nossa vida, no nosso caminho como cristãos, peçamos ao Senhor a graça do perdão pelas nossas faltas. Cantemos. Música.

0: Deus Pai de infinita misericórdia, tenha compaixão de todos nós. Perdoe os nossos pecados e nos conduza à vida eterna.
1: Amém.
0: Oremos, irmãos e irmãs. Ó Deus, que cuidais do vosso povo com bondade e governais com amor, concedei pela intercessão do Papa São Gregório Magno o espírito de sabedoria àqueles a quem confiastes o governo da vossa Igreja, a fim de que o progresso espiritual das ovelhas torne-se alegria eterna dos pastores. Por nosso Senhor Jesus Cristo, vosso Filho, que é Deus e convosco vive e reina na unidade do Espírito Santo, por todos os séculos dos séculos.

0: mundo, reconheça sua insensatez para se tornar sábio de verdade, pois a sabedoria deste mundo é insensatez diante de Deus. Com efeito, está escrito: ele apanha os sábios em sua própria astúcia. E ainda, o Senhor conhece os pensamentos dos sábios, sabe que são vãos. Portanto, que ninguém ponha a sua glória em homem algum. Com efeito, tudo vos pertence: Paulo, Apolo, Cefas, o mundo, a vida, a morte, o presente, o futuro, tudo é vosso, mas vós sois de Cristo e Cristo é de Deus. Palavra do Senhor.
1: Graças.

0: Irmãos e irmãs, o Senhor esteja convosco.
1: Ele está no meio de nós.
0: Proclamação do Evangelho de Jesus Cristo, narrado por São Lucas.
1: Glória a vós, Senhor.
0: Naquele tempo, Jesus estava na margem do lago de Genezaré, e a multidão apertava-se ao seu redor para ouvir a palavra de Deus. Jesus viu duas barcas paradas na margem do lago. Os pescadores haviam desembarcado e lavavam as redes. Subindo numa das barcas, que era de Simão, pediu que se afastasse um pouco da margem.

0: margem. Depois sentou-se e da barca ensinava as multidões. Quando acabou de falar, disse a Simão: avança para as águas mais profundas e lançai vossas redes para a pesca. Simão respondeu: mestre, nós trabalhamos a noite inteira e nada pescamos, mas em atenção à tua palavra vou lançar as redes. Assim fizeram e apanharam tamanha quantidade de peixes que as redes se rompiam. Então fizeram sinal aos companheiros da outra barca para que viessem ajudá-los. Eles vieram e encheram as duas barcas a ponto de quase afundarem. Ao ver aquilo, Simão Pedro atirou-se aos pés de Jesus, dizendo: Senhor, afasta-te de mim, porque eu sou um pecador. É que o espanto se apoderara de Simão e de todos os seus companheiros, por causa da pesca que acabaram de fazer. Tiago e João, filhos de Zebedeu, que eram sócios de Simão, também ficaram espantados. Jesus, porém, disse a Simão: não tenhas medo. De hoje em diante, tu serás pescador de homens. Então, levaram as barcas para a margem, deixaram tudo e seguiram a Jesus. Palavra da salvação.
1: Glória a vós.

Irmãos e irmãs, celebramos a quinta-feira da 22ª semana do nosso tempo comum, primeiros dias do mês de setembro, todo ele dedicado à Bíblia e à Palavra de Deus. Quando nós tomamos consciência como cristãos do valor da palavra, nós conseguimos dar passos maiores e melhores. Quando nós conseguimos descobrir aquilo que Paulo nos revela na primeira leitura, são elementos básicos e fundamentais da vida cristã. E Paulo mesmo, ele nos lembra: tudo é vosso, mas vós sois de Cristo e Cristo é de Deus. Esta unidade, essa sintonia. Ninguém precisa se considerar maior e melhor do que o outro. E ninguém precisa tomar partido, como nós ouvimos na primeira leitura de ontem, causando divisão, discórdia e tantos conflitos dentro da própria comunidade. Quando nós olhamos a proposta que a Igreja do Brasil apresenta-nos a partir do livro de Daniel, nós percebemos a grande fidelidade de Daniel a Deus, que começa com pequenas escolhas, escolhas do dia a dia. Por isso que essa fidelidade, ela será colocada à prova. Já mencionávamos esses últimos dias, ele foi levado para uma estrutura grandiosa, escolhido junto com outros companheiros jovens. O grande objetivo do imperador era prepará-los para servi-lo, mas ao mesmo tempo fazer todo um trabalho e uma dinâmica, desde a alimentação até uma reeducação, para que eles perdessem tudo aquilo que eles adquiriram a partir de uma vivência no meio do seu povo e principalmente uma consciência de Deus. Diante da ordem do rei Nabucodonosor para adorar a uma grande estátua de ouro construída por ele mesmo, para que eles pudessem adorar, os três, Sidraque, Misaque e Abednego, eles precisaram fazer um caminho para não obedecer ao rei, porque o seu propósito, o propósito desses jovens, já era um propósito firme.

e definido. Eles não vão adorar a Deus, eles não vão adorar o rei, nem a estátua que o rei fez e que desejava, obrigava que todos a adorassem. Mas eles têm uma consciência, e uma consciência da base, é alicerce. Por isso que quando nós lemos Daniel, ele também nos chama a atenção para o hoje. Também nós somos chamados a escolher todos os dias aquilo que ocupa o primeiro lugar em nossa vida. O que, que ocupa o primeiro lugar na nossa vida? Só a gente definindo e pautando. Porque aquilo que ocupa o primeiro lugar na nossa vida é que nós iremos seguir, que nós iremos adorar e que nós iremos nos voltar totalmente. Mas precisamos assumir também as consequências. Se é Deus de verdade, aquele Deus que nos criou, o Deus que nós assumimos um compromisso a partir da Trindade, no batismo, na iniciação à vida cristã, no compromisso da fé, aquele Deus que nos que uniu homem e mulher, mulher e homem através do matrimônio, e a sua responsabilidade dentro dessa igreja doméstica, ora, nós vamos conduzir, nós vamos trabalhar, nós vamos assumir as consequências deste compromisso. E Daniel nos mostra exatamente esse caminho. O rei mandou construir uma grande estátua de ouro e ordenou que todos adorassem. E aí nós vemos, quem desobedecesse seria lançado numa fornalha ardente. E os três jovens fizeram uma opção, é um desafio ao rei. Mas diante do desafio é necessário assumir as consequências. Mesmo ameaçados de morte, permaneceram firmes em sua decisão e confiaram em Deus, o Deus que jamais os abandonou. Por isso que, quando lemos Daniel, a partir do estudo proposto, eu acredito que nós somos convidados a firmar os passos aonde nós nos encontramos. Porque se nós não conseguimos firmar passos, a gente fica assim, ó, para lá e para cá. Já viram folha de bananeira seca? É. Quanto maior o vento, maior é a dança. É. De acordo com o vento, leva-se para lá e leva-se para cá. De acordo com as propostas, leva-se para lá e leva-se para cá. De acordo com os feriados prolongados durante o ano civil, leva-se para lá, traz para cá. E no fundo, no fundo, não firma passos, não firma os pés, não firma consciência num Deus, não firma consciência e o compromisso numa comunidade, numa vida cristã, numa resposta generosa diante do apelo de Deus na vida. É compromisso. Por isso que quando nós cristãos católicos, quando nós conseguimos nos firmar numa comunidade, tomar consciência que somos desta igreja, nós somos convidados a assumir as consequências e viver de uma forma intensa e plena. Este relato recorda ao povo de Israel que nenhuma autoridade ou poder deste mundo pode ocupar o lugar que pertence somente a Deus, Senhor da história, Senhor da vida. É Deus. Por isso que ontem nós ouvíamos, um planta, o outro rega, o outro colhe, mas é Deus quem faz crescer. Se nós não tivermos o sentimento de gratidão a Deus, nós não conseguiremos nos sintonizar e viver nesta harmonia para podermos responder aquilo que Ele suscita em cada um de nós. O Evangelho de hoje é o início do capítulo 5 de São Lucas. E neste capítulo de hoje,
nós temos alguns elementos importantes. Entre eles, nós temos uma palavra de Jesus. A grande multidão. Se a sinagoga de Nazaré foi sinal de discórdia e descrença no Filho de Deus, ao longo, nas margens do lago de Genezaré, a grande multidão se aperta ao redor de Jesus. É interessante. Os de casa não reconhecem. Os de fora, eles se apertam para ouvir Jesus. E Jesus tem a sua dinâmica. Entra na barca, se afasta um pouco, e aí ele aproveita para falar da palavra. É a palavra. É um povo sedento, não apenas do alimento, como nós ouvimos no capítulo 6 de São João, a multiplicação dos pães, mas é um povo também sedento da palavra, uma palavra de esperança, uma palavra que revela o amor grandioso de Deus. E logo na sequência, Jesus acaba dizendo para Pedro, um outro elemento importantíssimo, talvez o elemento chave do evangelho de hoje. Avança para as águas mais profundas e lançai as vossas redes. É interessante que o Cristo, o Mestre, ele ensina os pescadores a pescar. Ele dá a dica, ele aponta o caminho. Mesmo diante da palavra de Pedro, Mestre, trabalhamos a noite inteira e nada pescamos. Às vezes trabalhamos o dia todo, mas chega o final do dia, a gente olha para trás, não produzimos muita coisa, não conseguimos muita coisa, não conseguimos aquilo que nós desejávamos. O dia foi pesado, difícil, cansativo, e não conseguimos muitos resultados. Mas, em atenção à tua palavra, vou lançar as redes. E aí a colheita foi grandiosa. A pesca é uma pesca milagrosa, que encanta não apenas a Pedro, mas também aos outros que estavam com ele, aos sócios de Pedro, Tiago e João também. Eram companheiros de pesca, eram profissionais do mar, viviam deste trabalho. Por isso que, diante da pesca milagrosa, Pedro reconhece pecador. E Pedro diz: afasta-te de mim, porque sou um pecador. Domingo, ele foi chamado de Satanás. Hoje, ele se sente, reconhece o seu limite, reconhece a sua fragilidade. É uma catequese de Jesus que vai levando o discipulado a tomar consciência, a dar passos, até chegar num determinado momento que ele vai conseguir responder na fidelidade, no compromisso, aquilo que Jesus quer de cada um. É um caminho da formação. Por isso que quando nós pensamos na catequese, às vezes a gente diz: a catequese inicial, a catequese da iniciação à vida cristã, é uma catequese permanente. A catequese nunca termina. Graças a Deus, a gente escuta muito: concluí a minha catequese. Não, a catequese nunca será concluída. Quando nós tomamos consciência que nós somos discípulos missionários, de que nós somos seguidores de Jesus Cristo, nós vamos nos sentir eternos catequizandos. Homens e mulheres, independente da idade, ouvintes da palavra e praticantes daquilo que Jesus tem e quer para cada um de nós. Quando nós nos colocamos nessa atitude, nós conseguimos dar passos, porque nós conseguimos ouvir e escutar, nós conseguimos responder
e nos deixar guiar e conduzir.

0: Por isso que o finalzinho de hoje, Jesus porém disse a Simão: não tenhas medo, de hoje em diante tu serás pescador de homens. Levaram as barcas para a margem, deixaram tudo e seguiram Jesus. O que é deixar tudo? É um outro elemento. Ah, eu não tenho nada, tenho pouca coisa, tenho umas bugigangas. Mas deixar aquilo que impede a pessoa, o ser humano, a se tornar discípulo, ouvinte de Jesus Cristo. É a dinâmica da fé. É o compromisso que deve fortalecer os laços na comunidade, na vida cristã, no compromisso da fé. Pensamos ao Senhor, além da graça da fé, a capacidade de nos deixarmos guiar e conduzir por Ele. Aí, desta forma, conseguiremos dar passos, conseguiremos produzir frutos e conseguiremos deixar um pouco daquilo que nós temos. Quando nós celebramos hoje a memória de São Gregório Magno, bispo, papa, doutor da Igreja, foi prefeito de Roma, um exímio administrador, colocou a vida totalmente a serviço, mas quando no seu momento sentiu o chamado, conseguiu deixar tudo para seguir Jesus Cristo. Deixou uma herança para a Igreja, herança no sentido de ensinamento, uma catequese, uma colaboração grandiosa para a Igreja. Que a intercessão dele, que a intercessão de Pedro, de André, de Simão, de Tiago, continue fortalecendo em nós a escuta e a resposta, para continuarmos nos comprometendo com o apelo que o Senhor continua nos fazendo. Louvado seja nosso Senhor Jesus Cristo.
1: Para sempre seja louvado.
0: Elevemos ao Senhor nosso Deus pedidos, preces, nosso louvor e agradecimento.
2: Senhor, escutai nossa prece.
0: Senhor, escutai nossa prece.
2: Para que o testemunho dos santos pastores ilumine a caminhada dos filhos e filhas da Igreja e os impulsione a crescer na santidade, rezemos ao Senhor.
0: Senhor, escutai nossa prece.
2: Para que as autoridades públicas trabalhem pela edificação de uma sociedade justa e fraterna, cumpridora dos desígnios divinos, rezemos ao Senhor.
0: Senhor, escutai nossa prece.
2: Para que os vocacionados à vida religiosa e presbiteral tenham a coragem de avançar para águas mais profundas, sempre atentos à palavra do Mestre, rezemos ao Senhor.
0: Senhor, escutai a nossa prece. Senhor, nosso Deus e nosso Pai, acolhei nossos pedidos e preces. Fortalecei em todos nós a graça da fé, a capacidade da escuta e a resposta generosa ao apelo do Senhor. Por Cristo nosso Senhor. Amém.

0: Orai, irmãos e irmãs, para que o meu e o vosso sacrifício seja aceito por Deus Pai Todo-Poderoso.
1: Receba, ó Senhor, por tuas mãos este sacrifício, para a glória do seu nome, para o nosso bem e de toda a Santa Igreja.
0: Senhor, nós vos pedimos que na festa de São Gregório Magno nos seja proveitoso este sacrifício, por cuja imolação concedestes o perdão dos pecados do mundo inteiro. Por Cristo nosso Senhor.
1: Amém.
0: Amém. O prefácio é dos doutores da Igreja, dos santos doutores da Igreja, e a oração eucarística segunda. Irmãos e irmãs, o Senhor esteja convosco.
1: Ele está no meio de nós.
0: Corações ao alto.
1: O nosso coração está em Deus.
0: Demos graças ao Senhor nosso Deus.
1: É nosso dever e nossa salvação.
0: Na verdade, é digno e justo. É nosso dever e salvação dar-vos graças sempre e em todo lugar. Senhor, Pai Santo, Deus eterno e Todo-Poderoso, por Cristo Senhor nosso, o vosso Filho é o único Mestre. A sua palavra é lâmpada para os nossos passos. A sua cruz, somente ela é nossa sabedoria. Em vosso desígnio de amor, iluminaste São Gregório Magno e alegrais a vossa Igreja com a sua doutrina, na sublime beleza do vosso conhecimento. Por este sinal da vossa bondade, unidos aos anjos e aos santos, entoamos o hino da vossa glória, cantando

0: Na verdade, ó Pai, vós sois santo, fonte de toda santidade. Santificai, pois, estes dons, derramando sobre eles o vosso Espírito, a fim de que se tornem para nós o corpo e o sangue de nosso Senhor Jesus Cristo.
1: Enviai o vosso Espírito Santo.
0: Estando para ser entregue, abraçando livremente a paixão, Jesus tomou o pão, pronunciou a bênção de ação de graças, partiu e o deu aos seus discípulos, dizendo: tomai todos e comei, isto é o meu corpo, que será entregue por vós.

Do mesmo modo, no fim da ceia, ele tomou o cálice em suas mãos e, dando graças novamente, o deu, o entregou a seus discípulos, dizendo: tomai todos e bebei. Este é o cálice do meu sangue, o sangue da nova e eterna aliança, que será derramado por vós e por todos para a remissão dos pecados. Fazei isto em memória de mim.

0: Mistério da fé para a salvação do mundo.
1: Salvador do mundo, salvai-nos. Vós que nos libertastes pela cruz e ressurreição.
0: Celebrando, pois, o memorial da morte e ressurreição do vosso Filho, nós vos oferecemos

0: ó Pai, o pão da vida, o cálice da salvação, e vos agradecemos porque nos tornastes dignos de estar aqui na vossa presença e vos servir.
1: Aceitai, ó Senhor, a nossa oferta.
0: Suplicantes vos pedimos que, participando do corpo e sangue de Cristo, sejamos reunidos pelo Espírito Santo num só corpo.
1: O Espírito nos una num só corpo.
0: Lembrai-vos, ó Pai, da vossa igreja, que se faz presente pelo mundo inteiro, que ela cresça na caridade em comunhão com o Papa Leão, com o nosso Bispo Juarez, os bispos do mundo inteiro, os presbíteros, os diáconos e todos os ministros do vosso povo.
1: Lembrai-vos, ó Pai, da vossa igreja.
0: Lembrai-vos também na vossa misericórdia dos nossos irmãos e irmãs que adormeceram na esperança da ressurreição, e de todos os que partiram desta vida, parentes, amigos, familiares. Estamos rezando nesta Eucaristia, sétimo dia de falecimento de Antônio Agostinho de Cristo, e um ano de falecimento de Deusiane Florenço dos Santos. Todos os nossos que partiram, acolhei-os junto a vós, na luz da vossa face.
1: Concedei-lhes, ó Senhor, a luz eterna.
0: Enfim, nós vos pedimos, tende piedade de todos nós, nossas comunidades, nossas famílias, nossos lares, que a palavra de Deus seja alimento para todas as nossas famílias, que a palavra de Deus possa fortalecer em nós cristãos o compromisso do seguimento, a alegria da vida, o discernimento necessário. Estamos rezando por todas as crianças, jovens, adolescentes, por todas as famílias, todos os doentes, enfermos, famílias enlutadas, idosos, os catequistas e catequizandos, os nossos grupos e todas as nossas comunidades. Estamos rezando pelos ministros extraordinários da palavra e da Eucaristia, agradecendo a Deus a vida dos aniversariantes: Esther Lourenço de Castro, Maria do Carmo Alves Cury, Genesi Kiel dos Reis, os casais aniversariantes, os que contam com as nossas orações e preces. Agradeçamos a Deus e dai-nos participar da vida eterna com a Virgem Maria, Mãe de Deus, São José, seu esposo, os apóstolos, São Lourenço, nosso padroeiro, São João Batista, padroeiro da nossa diocese, todos os santos e santas, todos os que intercedem junto a Jesus pelas nossas necessidades, e dai-nos participar da vida eterna com a Virgem Maria, Mãe de Deus, São José, seu esposo, os apóstolos e todos os santos que neste mundo viveram na vossa amizade, a fim de vos louvarmos e glorificarmos, por Jesus Cristo, vosso Filho, por Cristo, com Cristo e em Cristo. A vós, Deus Pai Todo-Poderoso, na unidade do Espírito Santo, toda honra e toda glória, por todos os séculos.

Irmãos e irmãs, o banquete da Eucaristia é sinal de reconciliação e vínculo de união fraterna. Unidos como irmãos e irmãs, rezemos juntos como o Senhor nos ensinou. Pai nosso que estais nos céus, santificado seja o vosso nome. Venha a nós o vosso reino. Seja feita a vossa vontade, assim na terra como no céu. O pão nosso de cada dia nos dai hoje. Perdoai as nossas ofensas, assim como nós perdoamos a quem nos tem ofendido. E não nos deixeis cair em tentação, mas livrai-nos do mal. Livrai-nos de todos os males, ó Pai, dai-nos hoje a vossa paz. Ajudados pela vossa misericórdia, sejamos sempre livres do pecado e protegidos de todos os perigos, enquanto aguardamos a feliz esperança e a vinda do nosso Salvador.

0: Senhor Jesus Cristo,
1: vosso é o reino, o poder e a glória para sempre.
0: Senhor Jesus Cristo, dissestes aos vossos apóstolos: eu vos deixo a paz, eu vos dou a minha paz. Não olheis os nossos pecados, mas a fé que anima a vossa igreja. Dai-lhe, segundo o vosso desejo, a paz e a unidade. Vós que sois Deus com o Pai e o Espírito Santo.
1: Amém.
0: A paz do Senhor esteja sempre convosco.
1: O amor de Cristo nos uniu.

0: servo fiel e prudente, a quem o Senhor confiou a sua família, para dar-lhe na hora certa a sua porção de trigo. Eis o Cordeiro de Deus que tira o pecado do mundo.
1: Senhor, eu não sou digno de que entreis em minha morada, mas dizei uma palavra e serei salvo.

0: Oremos, irmãos e irmãs. Senhor, instruí pelo Cristo Mestre aqueles que alimentais com o Cristo pão da vida, para que na celebração da memória de São Gregório Magno aprendam a vossa verdade e a realizem pela caridade. Por Cristo nosso Senhor.
1: Amém.
0: Amém. Votos de uma boa noite, um bom descanso. Que o Senhor ilumine a vida, a fé, o compromisso. Lembrando a todos que amanhã, primeira sexta-feira do mês, teremos o momento da adoração ao Santíssimo Sacramento, 13 horas, 1 hora da tarde, exposição do Santíssimo e adoração. 14 horas, nós teremos a missa do Sagrado Coração de Jesus. Que Deus abençoe a vida, a fé, o compromisso. Levemos a palavra e o apelo de Jesus hoje, o apelo a Pedro é o apelo para nós. Avance para as águas mais profundas. Não vamos ficar ou continuar ficando no dia a dia da vida. Às vezes a gente fica muito nas margens. Às vezes a gente fica muito no ritmo de casa para igreja, da igreja para casa. A gente não sai, a gente não abre os olhos, a gente não olha ao redor o que está acontecendo. Em tantas famílias necessitadas, tem tantos idosos abandonados, isolados, tem tantas crianças que não têm o amor, o carinho de uma família, de um lar, tem tantas necessidades ao nosso redor. Às vezes a gente fica muito voltado para nós mesmos e o apelo continua sendo o mesmo de 2000 anos atrás. Avance para as águas mais profundas, não fique nas acomodações da vida. Vamos continuar lavando as nossas redes. E o sentido de lavar as redes no evangelho de hoje é a atitude de Pedro. Pedro não desiste, Pedro persiste. Lavar as redes para que amanhã elas sejam lançadas de novo. Nosso agradecimento à equipe de liturgia, muito obrigado. Ministros extraordinários da Eucaristia e da Palavra, muito obrigado, que Deus abençoe muito. As ministras atuantes de hoje, muito obrigado. Zé na música, nosso agradecimento. A nossa equipe técnica, nosso muito obrigado. João Pedro aqui conosco, cinegrafista. E os que estão trabalhando na Fundação Expansão Cultural, Rádio Manhuaçu FM 106.9. Aniversariantes presentes: Esther Lourenço de Castro, Maria do Carmo Alves Cury, 90 anos de vida, e Genesi Kiel dos Reis. Ave Maria, cheia de graça, o Senhor é convosco. Bendita sois vós entre as mulheres. Bendito é o fruto de vosso ventre, Jesus. Santa Maria, Mãe de Deus, rogai por nós, pecadores, agora e na hora de nossa morte. Amém. Parabéns aos aniversariantes, bênçãos de Deus, sentimentos, orações e preces às famílias enlutadas. Sétimo dia de falecimento, rezamos pela alma de Antônio Agostinho de Cristo, em um ano de Deusiane Florenço dos Santos. Que o Senhor fortaleça em todos nós a certeza da ressurreição. Irmãos e irmãs, o Senhor esteja convosco.
1: Ele está no meio de nós.
0: Pela intercessão de São Lourenço, de São Gregório Magno, de Nossa Senhora da Saúde, desça sobre todos nós a bênção de Deus Todo-Poderoso, Pai, Filho e Espírito Santo.
1: Amém.
0: Irmãos e irmãs, ide em paz e que o Senhor vos acompanhe sempre.
1: Graças a Deus.
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5: Olá, boa noite.
6: Boa noite para você que nos acompanha em todo o país.
5: Quinta-feira, 3 de setembro de 2026.
6: Vamos aos destaques do dia.
5: Saúde das mulheres tem novas regras.
6: Sancionada a lei que assegura o direito de realizar avaliação médica completa pelo menos uma vez ao ano no SUS. Márcia Fernandes.
7: O objetivo é reforçar a prevenção e ajudar a identificar doenças e outros problemas de saúde o mais cedo possível.
5: Mais segurança no Pix.
6: Contestação de golpes fica mais fácil para o usuário. Nazi Brum.
8: O sistema vai facilitar a identificação do tipo de golpe e a vítima terá um campo disponível para descrever como ocorreu a situação.
5: Está chegando o fim do prazo para escolher os livros didáticos que vão ser usados a partir do ano que vem.
6: Escolas públicas têm até 8 de setembro para definir as obras. Gabriela Noronha.
9: Os livros didáticos serão utilizados nos próximos 4 anos por estudantes e professores do 1º ao 5º ano do ensino fundamental.
5: Hoje, na apresentação da Voz do Brasil, eu, Mariana Jungmann e Luciano Seixas.
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5: A saúde das mulheres ganha novas regras no SUS.
6: Uma lei publicada nesta quinta-feira garante o direito a uma avaliação médica completa, pelo menos uma vez por ano, com exames de rotina e ações de prevenção.
7: As mulheres vão ter direito a uma avaliação médica completa pelo SUS, pelo menos uma vez por ano. A medida está prevista em uma lei publicada nesta quinta-feira no Diário Oficial da União. O objetivo é reforçar a prevenção e ajudar a identificar doenças e outros problemas de saúde o mais cedo possível. A avaliação deve incluir exames de rotina e de triagem, definidos de acordo com a idade e as principais doenças que atingem a população feminina. O atendimento também vai levar em conta fatores como condição de saúde, situação socioeconômica e local de residência. A nova lei prevê ainda campanhas para incentivar os cuidados com a saúde das mulheres. Entre as ações estão orientações sobre alimentação, atividade física, saúde mental e vacinação, além da realização de exames preventivos. As novas regras entram em vigor 180 dias depois da publicação da lei. Márcia Fernandes, para a Voz do Brasil.
5: Foi apresentada hoje a Central de Comando das UTIs Inteligentes do SUS, que monitora em tempo real os pacientes internados em 6 hospitais do Brasil.
6: Sediada na Universidade de São Paulo, a sala contará com monitoramento 24 horas e vai contribuir para o atendimento dos pacientes.
5: Para isso, as UTIs Inteligentes vão utilizar a conectividade e a inteligência artificial, como destacou o ministro da Saúde, Alexandre Padilha.
10: A inteligência artificial é uma realidade quando ela é aplicada a uma estrutura, ou seja, trazer essa incorporação tecnológica para servir os pacientes do SUS. Isso é inovação com acesso. Essa é uma tecnologia que vai ser apropriada também pelos hospitais privados, pela saúde suplementar, vai crescendo a densidade tecnológica do país.
6: A expectativa é reduzir as complicações clínicas e o tempo de internação dos pacientes, aumentar a rotatividade dos leitos e o acesso aos serviços do SUS.
5: O início das aulas desperta aquele interesse pelo material novinho que vai acompanhar o aluno durante toda a jornada daquele ano.
6: Escolas públicas de todo o país têm até a próxima terça-feira para decidir quais livros serão usados pelos próximos 4 anos.
9: Escolas públicas de todo o Brasil têm até o dia 8 de setembro para escolher os livros didáticos que serão utilizados nos próximos 4 anos por estudantes e professores do 1º ao 5º ano do ensino fundamental. O processo de seleção faz parte do Programa Nacional do Livro e do Material Didático, iniciativa executada pelo Fundo Nacional de Desenvolvimento da Educação, o FNDE, em conjunto com o Ministério da Educação. Para auxiliar as equipes na decisão, Fernanda Pacobaíba, presidente do FNDE, explica que o MEC disponibiliza o Guia Digital, ferramenta que reúne informações sobre as obras aprovadas. Segundo Fernanda Pacobaíba, os livros selecionados passam por uma análise criteriosa.
11: O que o FNDE disponibiliza a partir de uma seleção junto com o Ministério da Educação, quais foram as obras selecionadas. Então, vamos imaginar, para português, tem 4 possibilidades. E aí é o professor, junto com a rede, que vai dizer, ah, eu quero a obra do autor X, porque ela tem mais a

0: ver com a minha peculiaridade aqui.
1: A escolha dos materiais, segundo a orientação do MEC, deve ser realizada de forma coletiva, incluindo professores, coordenadores e gestores escolares. E essa decisão tem até oficina para preparar toda a equipe na escola pública onde a Juliana Cristina Silva trabalha em Brasília. Ela é coordenadora pedagógica e afirma que é fundamental que os livros atendam à realidade dos estudantes.
2: Professora, o que está na sala de aula mais próximo ao aluno?
1: Roberto Alves, diretor da mesma escola onde a Juliana trabalha, conta que mesmo em um cenário cada vez mais cheio de telas e aparelhos eletrônicos, o livro didático segue como um aliado essencial no processo de ensino e aprendizagem.
3: O livro físico, ele é muito importante ainda, apesar de tanta tecnologia, né? Então as crianças gostam de receber, coloca o nome, coloca o telefone, coloca a série, porque não pode perder o livro, tem que ter cuidado. O livro é um parceiro do dia a dia.
1: Após a análise das obras e a definição dos livros escolhidos, o diretor da escola ainda deve enviar o registro no sistema PNLD Gestão, com acesso pela conta gov.br. Reportagem Gabriela Noronha.
4: E professores podem ter acesso a descontos em compras e serviços. Para isso, devem participar da iniciativa #ToComProf.
5: Com mais de 40 empresas físicas e online aderiram à iniciativa de bancos e farmácias a aplicativos de alimentação e cursos de pós-graduação.
4: As empresas podem ser identificadas por meio do selo #ToComProf ou ser verificadas na página do programa no portal do MEC.
5: Para ter acesso aos benefícios, basta apresentar a Carteira Nacional Docente do Brasil.
4: O documento pode ser solicitado por professores da educação básica e superior de escolas públicas e privadas de todo o país, que estejam no exercício da profissão.
5: Confira como obter o documento com Graziela Mendonça.
6: Professores da educação básica e superior já podem solicitar a Carteira Nacional Docente do Brasil. O documento pode ser emitido por profissionais em exercício em instituições públicas ou privadas de todo o país. A solicitação é feita pela internet, no sistema oficial da Carteira Nacional Docente, com acesso pela conta gov.br. O sistema verifica os critérios de elegibilidade e os dados do vínculo com a instituição de ensino. Para solicitar o documento, é necessário ter o CPF regular e cadastro ativo no E-Social pelo empregador. Depois da conferência dos dados, o professor deve completar o cadastro, enviar uma foto e confirmar as informações para a emissão da versão digital. O documento tem validade de 10 anos e possui QR Code para verificação. Ele também permite acesso a benefícios previstos para professores, como descontos em hotéis, estabelecimentos credenciados e eventos culturais, além de condições específicas em produtos e serviços. Para saber mais e solicitar a Carteira Nacional Docente, acesse maisprofessores.mec.gov.br. Graziela Mendonça, para a Voz do Brasil.
4: E por falar em pesquisa, você que é professor da educação básica, uma oportunidade de formação profissional e acadêmica.
5: O Ministério da Educação e a Coordenação de Aperfeiçoamento de Pessoal de Nível Superior, a CAPES, divulgaram mais de 8 mil vagas em cursos de pós-graduação para docentes da rede pública de ensino.
4: As oportunidades contemplam mestrado e doutorado acadêmico em áreas como matemática, letras, biologia, história e demais áreas do currículo escolar.
5: Também serão oferecidas mais de 1000 vagas para mestrados profissionais nas áreas de educação inclusiva e educação tecnológica.
4: Os interessados podem se inscrever pelo portal Formação Mais Professores no endereço gov.br/mec.
5: Uma mistura improvável que promete construir casas mais frescas e sustentáveis.
4: Cientistas da Universidade Federal de Lavras, em Minas Gerais, desenvolveram um bloco de concreto usando fibra de coco e restos de mineração.
5: O novo material reduz a transferência de calor e pode criar ambientes mais confortáveis.
4: Os detalhes dessa novidade você confere agora no quadro Ciência em Prática.
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8: Uma forma sustentável para um velho conhecido da construção civil. Um bloco de concreto mais resistente, feito com fibra de coco e resíduos de mineração da rocha quartzito.
9: Sou Isabelle Cristina de Carvalho Terra, sou engenheira civil e doutora em engenharia de biomateriais da Universidade Federal de Lavras.
10: A pesquisa, ela teve como objetivo avaliar a possibilidade de produzir blocos de concreto para alvenaria incorporando dois tipos de resíduos. O resíduo de quartzito, que é proveniente da mineração

0: ação e fibras de coco provenientes de resíduos agroindustriais.
1: Dois ingredientes inusitados e uma receita que promete conforto para os lares brasileiros. Os blocos de concreto prometem amenizar o calorão dos materiais tradicionais.
0: Os blocos convencionais de concreto, eles podem apresentar elevada transferência de calor. Então, a pesquisa mostrou que a utilização das fibras de coco reduz a condutividade térmica dos blocos. Então, na prática, isso pode contribuir para menor transferência de calor, ambientes internos mais confortáveis, menor necessidade de climatização artificial, possibilidade de redução do consumo de energia. A contribuição ambiental da pesquisa, ela é bastante significativa, porque ela transforma dois materiais que seriam considerados resíduos em matérias-primas para a construção civil. A incorporação desse material em blocos de concreto oferece uma alternativa de destinação tecnicamente viável. Isso representa uma lógica de economia circular.
1: Acompanhe a pesquisa na página da Universidade Federal de Lavras. E esse foi o Ciência na Prática, com produção de Warby Calil e edição de Edinaldo Júnior. E nosso encontro com o Saber Científico volta na próxima semana. Até lá.
2: O Pix tem novas regras para que os usuários tenham mais clareza para contestar uma operação identificada como fraude ou golpe.
3: As mudanças deverão ser efetuadas pelos bancos, dando mais liberdade para que o usuário encaminhe documentos e informações.
4: Disponível desde 1º de outubro de 2025 nos aplicativos das instituições que oferecem um PIX, a funcionalidade de contestação por meio do Mecanismo Especial de Devolução, MED, passa a contar com uma jornada mais orientativa. O sistema vai facilitar a identificação do tipo de golpe e a vítima terá um campo disponível para descrever como ocorreu a situação, inclusive com a possibilidade de anexar documentos e comprovantes que serão analisados pela instituição financeira. O MED também vai trazer orientações em casos que não envolvam fraudes, como a não entrega de produtos comprados por meio do PIX, direcionando o usuário para os canais de atendimento do consumidor. Outras mudanças se referem a funcionalidades dos aplicativos. As instituições deverão informar quando houver mudanças no destinatário de contatos salvos para operações de PIX. A função PIX automático deverá trazer em destaque a identificação do recebedor. As novas regras entram em vigor em 1º de março de 2027. O prazo é para que as instituições façam as alterações em seus aplicativos. Nazi Brum, para a Voz do Brasil.
2: Rico em proteína e nutrientes, como por exemplo ômega 3, uma gordura boa que faz bem para o cérebro e para o coração.
3: Pode ser feito assado, cozido, grelhado, ensopado.
2: Estamos falando de peixes e frutos do mar.
3: E já começou a semana do pescado, que estimula o consumo dessa carne tão saudável.
5: Incentivar o consumo de pescado no Brasil. Esse é o objetivo da Semana do Pescado, que este ano é realizada entre 1º e 15 de setembro. Criada em 2003 pelo Ministério da Pesca e Aquicultura, a iniciativa também tem o objetivo de valorizar o empreendedorismo pesqueiro. A campanha propõe que as pessoas criem o hábito de incluir o consumo do pescado ao menos uma vez por semana. Quero ver!

0: O peixe foi o meio de sobrevivência do seu Francisco dos Santos Bezerra, que desde os 9 anos de idade já acompanhava o pai, que era pescador. Hoje, aos 65 anos, está aposentado da profissão.
1: Saía assim 2:30 da manhã e quando era 1 hora da tarde já estava chegando de volta. Minha família toda eu criei a custa de pescaria.
0: E foi justamente o pescado que fez a merendeira Marli Pereira de Souza ganhar até prêmio. Só de saber os ingredientes já dá a vontade de experimentar essa receita, que leva o nome de peixe joia rara.
2: Leite de coco, extrato de tomate, vem a batata inglesa, vem o queijo mussarela, que dá todo o diferencial, né? Todo o sabor do peixe. Nós colocamos o tomate, a cebola, o pimentão, a manteiga para dar aquela refogada, aquela apurada, e é onde vai dando sabor.
0: E esse prato é um dos preferidos de Ana Júlia Ramos da Silva, de 9 anos.
3: Eu gosto muito do peixe porque o peixe é macio e também do queijo e da batata.
0: A diretora escolar Maria Ângela Rolim de Oliveira garante que os alunos aprovam essa refeição.
4: Na escola, a gente usa muitas estratégias para a criança aceitar bem o peixe. Então, aqui na escola, eles amam o

0: de alimentação escolar. Uma pesquisa nacional realizada pelo FNDE, em parceria com o Ministério da Educação e o Ministério da Pesca e Aquicultura, aponta o potencial de ampliação do pescado na merenda escolar. O levantamento revela que a inclusão do pescado nas escolas ainda possui espaço para crescimento. O ministro da Pesca e Aquicultura, Édipo Araújo, ressalta que a cadeia produtiva nacional está muito organizada e preparada para atender a demanda.
1: São pescadores, pescadoras, armadores, aquicultores, feiras e empresas que envolvem essa cadeia. O pescado brasileiro, ele precisa estar no centro da mesa da população brasileira.
0: E quem ficou com vontade de comer peixe pode conferir receitas, espécies de peixes, além de dicas sobre como escolher o pescado, saber se ele está fresco e bem armazenado no site comapescado.com.br. Reportagem Luciana Colares de Holanda.
2: Uma plataforma abre possibilidades para que pessoas com deficiência pratiquem atividades esportivas.
3: Mas quem pode participar? No Paradesporto, atletas com diferentes tipos de deficiência podem competir.
2: Para promover disputas justas e significativas, existe um sistema de classificação que determina quem é elegível para competir e agrupa os atletas em classes esportivas, considerando o impacto da deficiência nas atividades fundamentais de cada modalidade.
4: A atleta paralímpica de tênis de mesa, Carla Maia, conta como o esporte transformou sua vida.
5: Trouxe propósito, me trouxe desafio, me trouxe saúde, oportunidade até como repórter depois. Por isso eu indico para todo mundo.
4: E para quem deseja começar a praticar uma modalidade paralímpica, como Carla Maia, o Comitê Paralímpico Brasileiro oferece uma plataforma que reúne orientações sobre como dar os primeiros passos e permite localizar clubes e associações que desenvolvem atividades esportivas adaptadas. A página Quero Ser Atleta Paralímpico está disponível no site cpb.org.br. Ela apresenta informações para quem pretende iniciar no esporte, seja por lazer e inclusão, ou seja, com o objetivo de seguir uma trajetória no alto rendimento. A ferramenta também facilita a busca por instituições que atuam no esporte paralímpico. Segundo o Comitê Paralímpico, existem atualmente mais de 1000 associações dedicadas ao desporto para pessoas com deficiência em todas as regiões do Brasil. O secretário nacional de Paradesporto do Ministério de Esporte, Fábio Araújo, explica qual é o primeiro passo para encontrar a modalidade adequada.
6: Então, procure uma entidade que ofereça um esporte inclusivo, acessível e seguro, porque quando você insere o esporte na sua vida, você não está falando só de competição, você está falando de empoderamento, que ela vai buscar uma educação melhor, uma vida social, ela vai buscar seus direitos, ela vai buscar emprego melhor. Então o esporte é a porta de entrada para muitas outras coisas dentro da vida da pessoa com deficiência.
4: E o tipo de deficiência e como ela impacta a execução das atividades não impede a prática de qualquer modalidade. No paradesporto, os atletas passam por uma classificação. O objetivo é minimizar o impacto da deficiência sobre o resultado da competição. O processo é realizado por classificadores certificados que levam em consideração quanto a deficiência afeta a execução das tarefas e atividades fundamentais de determinado esporte. Assim, os atletas podem competir de forma justa em cada modalidade. Reportagem Cleide Lopes.
3: Dia 7 de setembro, próxima segunda-feira, celebramos a independência do Brasil. Mas para chegar a essa conquista, a história começou bem antes de 1822.
2: Foi resultado de um processo que não ocorreu apenas às margens do Ipiranga, mas que envolveu guerras na Europa e Brasil.
3: E não só com personagens dos livros, mas brasileiros anônimos em diversas regiões do país.
2: Vamos conhecer um pouco mais sobre essa história na reportagem de Graziele Bezerra.

0: início do século XIX, a Europa estava em guerra. O imperador francês Napoleão Bonaparte decretou o impedimento do comércio dos países europeus com a Inglaterra. Diante da recusa de Portugal em aderir e a ameaça de uma invasão francesa, o príncipe regente Dom João decidiu transferir a corte portuguesa para o Rio de Janeiro. Foi então que o Brasil deixou de ser colônia e passou a integrar o Reino Unido de Portugal. Anos depois, com a queda de Napoleão na Europa, as cortes portuguesas passaram a exigir o retorno da família real. Dom João retornou a Portugal, mas deixou aqui seu filho, Dom Pedro I, que protagonizou o chamado Dia do Fico. Em 9 de janeiro de 1822, conforme relembra o escritor e jornalista Laurentino Gomes.
1: Dom Pedro, pressionado pelas cortes constituintes que queriam que ele voltasse a Portugal, ele decide, não, se é para o bem da nação e felicidade geral de todos, eu fico. Ou seja, é um rompimento entre o herdeiro da coroa portuguesa e a monarquia que estava em Lisboa. E a partir daí, diria assim, que o processo se torna irreversível, né?
0: No dia 7 de setembro, nas proximidades do rio Ipiranga, Dom Pedro recebeu cartas com notícias e decisões das cortes portuguesas. E foi ali que ocorreu o episódio que entrou para a história como o Grito da Independência. Como detalha o historiador e diretor do Museu do Ipiranga, Paulo Garcês Marins.
2: Aqui foi declarada a independência, porém, essa independência foi pactuada no Rio de Janeiro, naquilo que viria a se tornar a Corte Imperial. Com as elites do país fazendo um movimento bastante conservador nesse processo de independência.
0: Outros personagens tiveram participação direta no processo de independência, como o ministro José Bonifácio e a princesa Leopoldina, esposa de Dom Pedro. Sem eles, provavelmente Dom Pedro não teria conseguido aguentar a pressão entre a corte de Lisboa e os interesses brasileiros, segundo o jornalista e escritor Laurentino Gomes. Mas ele lembra também de outros brasileiros que protagonizaram a independência.
1: Os brasileiros de 1821 e 1822 sonharam grande. Brasileiros ricos, imperiais, mas também brasileiros pobres, brasileiros escravizados, brasileiros simples, anônimos. Sonharam que o Brasil poderia se manter como um país unido, que não se dividisse, um país que se tornasse independente de Portugal e tivesse grandes ambições. Esse Brasil aconteceu, nós temos o Brasil hoje graças aos sonhos daquela época.
0: Para consolidar a independência, ocorreram confrontos em diferentes regiões do país. Houve combates e mortes no Ceará, no Piauí, no Pará e, sobretudo, na Bahia, onde foram desencadeadas as batalhas de Pirajá e de Itaparica. Com colaboração de Malu Prado, reportagem Graziele Bezerra.
3: Na lista de espera do ProUni e foi chamado, tem até o dia 14 de setembro para comprovar as informações apresentadas na inscrição.
4: A documentação deve ser entregue à instituição de ensino indicada pelo candidato.
3: Cada faculdade ou universidade define o formato de recebimento dos documentos exigidos, que pode ser presencial ou online.
4: Quem não apresentar os dados no prazo, perde a vaga.
3: O programa Universidade para Todos usa a nota do Enem para conceder bolsas em instituições particulares de ensino.
4: E essas foram as notícias do governo federal.
3: Uma realização da Secretaria de Comunicação Social da Presidência da República.
4: Com produção da empresa Brasil de Comunicação.
3: Fique agora com as notícias do Poder Judiciário e do Congresso Nacional. Boa noite.
4: Boa noite para você. Até amanhã.
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7: Jornada Ítalo Hispano-Brasileira de Direito Público foi encerrada no Supremo Tribunal Federal com um debate sobre integridade do processo democrático eleitoral.
8: Para STJ, comprador de celular defeituoso, não está dispensado automaticamente de aguardar prazo legal para conserto.
7: Bancário chamado de devagar, devagarinho, obtém aumento de indenização na justiça.
8: Boa noite, eu sou o Arthur Filho.
7: E eu sou Walter Lima.
8: A 17ª Jornada Ítalo-Hispano-Brasileira de Direito Público foi encerrada nesta quinta-feira no Supremo Tribunal Federal com debates sobre integridade do processo democrático eleitoral e o papel da justiça constitucional.
7: O encontro, iniciado ontem, reuniu magistrados, professores e pesquisadores do Brasil, da Itália e da Espanha. Marta Ferreira.
9: A jornada teve como tema resistência democrática e justiça constitucional. Na terceira e última sessão do evento, os debates abordaram a atuação da justiça constitucional para garantir a regularidade das eleições. O diretor do Centro de Estudos Constitucionais do STF, Fernando Facuri Scaff, apresentou o panorama dos acontecimentos posteriores às eleições presidenciais de 2022 e exibiu vídeo institucional sobre os ataques às sedes dos três poderes em 8 de janeiro de 2023. Ele citou as investigações, os processos e os julgamentos decorrentes dos ataques. Segundo Scaff, o cenário político brasileiro continua marcado por disputas intensas e críticas ao Supremo e ao sistema de justiça.
8: STJ entende que comprador de celular defeituoso não está dispensado automaticamente de aguardar prazo legal para o conserto.
7: O prazo definido em lei é de até 30 dias para o fornecedor resolver o problema. Fátima Uchoa.
10: A Defensoria Pública do Rio de Janeiro ajuizou ação civil pública contra as operadoras Claro, Oi, Tim e Vivo, alegando que o celular é produto essencial e por isso seria abusiva a prática dos fornecedores de não disponibilizar o direito imediato à troca, à devolução do valor pago ou ao abatimento do preço. Mas o Tribunal de Justiça Estadual discordou. No voto condutor do julgamento pelo STJ, o ministro Ricardo Villas Boas Cueva observou que, em regra, só após os 30 dias é que a lei garante ao consumidor uma dessas três opções. E embora o celular seja importante na vida cotidiana, cabe ao juiz analisar cada caso se o aparelho é essencial para a pessoa, a ponto de serem dispensados os 30 dias.
8: Um bancário que era alvo frequente de apelidos e brincadeiras ofensivas por causa de uma doença relacionada ao trabalho vai receber uma indenização maior por danos morais.
7: A decisão é da terceira turma do Tribunal Superior do Trabalho, Samanta Flor.
11: O bancário foi diagnosticado com LER-DORT, doença que afetava os movimentos e dificultava que ele realizasse algumas tarefas. O trabalhador passou a ser alvo frequente de comentários e brincadeiras ofensivas entre os colegas. Para a terceira turma do TST, além da repetição das ofensas, houve omissão da empresa em impedir a situação. Por isso, a corte elevou a indenização por danos morais de 10 mil para 20 mil reais.
8: Tribunal Superior Eleitoral celebra Pacto Nacional pela Paz e Tolerância nas eleições 2026.
7: Acordo busca promover diálogo, segurança, pluralismo e fortalecimento da democracia no pleito de outubro. Fábio Ruas.
12: O pacto foi firmado nesta quinta-feira com instituições da sociedade civil e organizações religiosas. O objetivo é fortalecer a democracia, promover a convivência pacífica e contribuir para a realização de eleições livres, seguras e legítimas. Na abertura do evento, o presidente do TSE, ministro Cássio Nunes Marques, disse que o tribunal dá um passo que transcende o calendário eleitoral por um propósito comum de fortalecer a democracia brasileira e reafirmar um de seus pilares constitucionais, o pluralismo político. Ele disse também que é necessário construirmos um ambiente em que ninguém tenha medo de votar, de manifestar opinião, de participar da vida pública ou de defender as próprias convicções.
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8: A você uma boa noite.
7: E até amanhã.
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0: Jornal do Senado, que começa agora.
1: Aprovada MP da taxa das blusinhas, que zera imposto sobre compras internacionais de até $50.
0: Congresso aprova medida para acelerar fila de benefícios do INSS.
1: Senado aprova criação de Universidade Federal da Fronteira Norte.
0: Boa noite.
1: Boa noite.
0: O Senado confirmou o fim da taxa das blusinhas, que é um imposto nas compras internacionais de até $50.
1: A medida ainda determina a realização de avaliações periódicas sobre os impactos da desoneração fiscal. E mais, o texto ainda prevê isenção de impostos para medicamentos de doenças raras que não tenham similar no Brasil. Repórter Márcio Maturana.
2: Agora é definitivo. Compras internacionais de até $50, cerca de R$250, não pagam mais um imposto de importação, que era de 20%. A senadora Leila Barros, do PDT do Distrito Federal, foi a relatora na comissão mista da medida provisória.
3: Enquanto o viajante que se desloca ao exterior já goza de isenções de tributos federais sob a bagagem no valor de $1,000, a família de baixa renda que não viaja não dispõe desse mesmo canal desonerado. A única forma de disposição desse extrato social para adquirir produtos importados de pequeno valor é pela remessa internacional.
2: Nas compras de até $3,000, as alíquotas da importação serão reduzidas de 60% para 30%. Uma das mudanças é a isenção de impostos para medicamentos de doenças raras que não têm um similar no Brasil. Outras são a adoção de medidas para a venda de produtos ilegais e a realização de avaliações periódicas sobre os impactos da desoneração. O primeiro em 3 meses e os seguintes em intervalos de no máximo 6 meses, como explicou Leila Barros.
4: A gente atendeu em parte a maior preocupação do setor, que é a avaliação, dando essa autonomia ao Ministério da Fazenda, a avaliação de 6 meses e também passar pelo Executivo a avaliação do Congresso Nacional anualmente.
2: O imposto sobre importações de até $50 ganhou o apelido de taxa das blusinhas, mas existia para qualquer tipo de produto, como eletrônicos ou cosméticos, em compras internacionais que ficaram populares em sites e aplicativos de celular. Já a cobrança do ICMS continua igual para compras de qualquer valor, porque a alíquota desse imposto é definida pelos estados.
0: E o Senado enviou para a sanção presidencial a prorrogação até 2030 de incentivos fiscais a programas de atenção à saúde oncológica e de pessoas com deficiência.
1: Com a medida, empresas poderão continuar direcionando parte de seus impostos para financiar projetos de entidades sem fins lucrativos que atuam na prevenção, no diagnóstico e no tratamento. Repórter Pedro Pincer.
5: O projeto altera o funcionamento do Programa Nacional de Apoio à Atenção Oncológica e do Programa Nacional de Apoio à Atenção da Saúde da Pessoa com Deficiência. O texto prorroga até o ano calendário de 2031 a possibilidade de dedução do imposto de renda para doações destinadas aos dois programas. Com a medida, empresas poderão continuar direcionando parte dos seus impostos para financiar projetos de entidades sem fins lucrativos que atuam na prevenção, diagnóstico e tratamento de doenças oncológicas, bem como em serviços de reabilitação e tecnologias assistivas. A relatora, senadora Mara Gabrilli, do PSD de São Paulo, ressaltou que a aprovação não vai significar aumento de despesas.
6: Não há no texto ampliação de percentuais de dedução, criação de novos benefícios ou majoração de despesa orçamentária direta. Os limites e condições para usufruto do benefício permanecem inalterados, de modo que a renovação do incentivo não implica aumento de renúncia fiscal em termos percentuais, mas apenas a manutenção do regime vigente por mais um ciclo.
5: O texto também atualiza a legislação para incluir o termo correto transtorno do espectro autista e adequa as referências às normas de certificação de entidades beneficentes.
0: A fila de benefícios do INSS é um dos principais desafios da Previdência. Para reduzir a espera de quem precisa de uma resposta sobre aposentadorias, auxílios e outros benefícios, o Congresso aprovou uma medida provisória que amplia a força-tarefa do INSS e da Perícia Médica Federal.
1: A medida reforça as equipes do órgão e da Perícia Médica Federal com o objetivo de acelerar a análise dos pedidos que estão há mais de 30 dias na fila. Repórter

0: Rodrigo Rezende.
1: O Congresso aprovou a medida provisória que ampliou a força-tarefa do INSS e da Perícia Médica Federal com o objetivo de diminuir a fila de cidadãos que aguardam benefícios previdenciários. A ideia da MP é dar celeridade à análise dos pedidos, principalmente para aqueles que estão aguardando há mais de 30 dias na fila. A relatora, senadora Zenaide Maia, do PSD do Rio Grande do Norte, destaca que desde a edição da MP, os resultados já são significativos.
2: Resultados alcançados em 2026 evidenciam a efetividade do programa. Entre janeiro e junho, o número de processos pendentes de análise ou de perícia médica inicial caiu de 2,7 milhões para 1,7 milhão. A redução foi ainda mais expressiva nos processos com tempo de espera superior a 45 dias, que passaram de 1,7 milhão para apenas 557 mil.
1: Como não houve modificação por deputados e senadores no conteúdo da MP enviada pelo Poder Executivo, o texto será agora promulgado pelo Congresso.
3: Atos de crueldade contra animais poderão estar entre as hipóteses que autorizam a aplicação de medidas socioeducativas de internação para crianças e adolescentes.
0: Projeto com essa determinação teve a votação concluída na Comissão de Constituição e Justiça e deve seguir diretamente para análise da Câmara dos Deputados. Repórter Bruno Lourenço.
4: O projeto de lei inclui ações contra animais praticadas com crueldade extrema ou com potencial concreto de causar lesão grave ou morte como nova hipótese de internação para menores de idade. A proposta também aumenta penas para maus tratos contra animais em geral. A relatora, senadora Leila Barros, do PDT do Distrito Federal, defendeu maior cuidado com os animais.
5: A vedação à crueldade, ela constitui fundamento central do direito animal brasileiro e confere proteção aos animais individualmente considerados. Essa proteção constitucional também se relaciona à dignidade da pessoa humana na medida em que a submissão de animais à crueldade degrada os próprios valores éticos que devem orientar as ações humanas e a atuação estatal.
4: O texto ainda aumenta a punição em casos que envolvam tortura, abuso sexual ou transmissão das agressões pela internet.
3: E avançou no Senado a criação de um serviço de telefone nacional gratuito para encaminhar denúncias de maus tratos a animais. A proposta assegura o direito ao anonimato dos denunciantes.
0: O projeto define como maus tratos atos de crueldade, abandono, agressão, mutilação, falta de alimentação e cuidados, além de trabalho excessivo ou inadequado. O abandono também é considerado maus tratos. A matéria seguiu para análise do plenário em regime de urgência.
3: O Senado aprovou o projeto do Executivo que cria a Universidade Federal da Fronteira Norte.
0: A nova instituição herdará a estrutura, os estudantes, servidores e professores atualmente vinculados ao campus Oiapoque da Universidade Federal do Amapá. Repórter Alexandre Campos.
6: A população do extremo norte do Amapá, que vive no município do Oiapoque e imediações, contará com uma nova instituição de ensino superior. Isso porque o Senado aprovou nesta quinta-feira o projeto do Executivo que cria a Universidade Federal da Fronteira Norte a partir do desmembramento da Universidade Federal do Amapá. Em julho, um projeto semelhante havia sido analisado pelos senadores. No entanto, a proposta foi vetada pelo governo por ter sido apresentada por parlamentar e não pelo Poder Executivo, como manda a Constituição. Representante do Amapá, o presidente do Senado, Davi Alcolumbre, destacou a importância estratégica da Universidade Federal da Fronteira Norte.
7: É fundamental termos a condição de formarmos capacidade intelectual na academia, na universidade, no conhecimento, nessa nova perspectiva das riquezas da exploração do petróleo e das riquezas que o petróleo pode proporcionar para o Brasil e vai proporcionar para a Amazônia, de conhecimento, de inteligência, e a universidade, só ela é capaz de gerar todas essas perspectivas.
6: Além da oferta de vagas em cursos de graduação e pós-graduação, a nova instituição também atuará em pesquisa e extensão e buscará promover o desenvolvimento regional. O projeto segue para a sanção presidencial.
0: Com edição de Paula Groba e trabalhos técnicos de Eliseu Caires, o Jornal do Senado fica por aqui. Acompanhe agora as notícias da Câmara dos Deputados. Boa noite.
3: Boa noite e até amanhã.
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0: Plenário da Câmara zera imposto sobre importações de até 50 dólares.
1: Câmara confirma o Brasil em acordos de proteção à mulher no trabalho.
0: Deputados aprovam Plano Nacional de Cultura para a próxima década.
1: Boa noite. A Câmara aprovou o Plano Nacional de Cultura para os próximos 10 anos. O repórter Antônio Vital tem os detalhes da proposta.
2: A Câmara dos Deputados aprovou o projeto do governo que institui o Plano Nacional de Cultura para os próximos 10 anos. A proposta estabelece princípios, diretrizes, eixos estratégicos e mecanismos de gestão para orientar as políticas culturais do país. Entre os princípios das políticas públicas voltadas para o setor estão o respeito à diversidade cultural, a valorização dos trabalhadores e a garantia de direitos, como o acesso universal à cultura, a liberdade de expressão e a preservação do patrimônio imaterial. Entre os eixos estratégicos estão o financiamento descentralizado, a redução das desigualdades regionais no acesso aos recursos, a presença das artes e da cultura nos currículos escolares e a proteção de culturas tradicionais, indígenas e de matriz africana. Outro eixo é a proteção de direitos autorais no ambiente digital, principalmente em função do uso de ferramentas de inteligência artificial. Cada eixo apresenta objetivos que servirão de base para a elaboração de metas específicas, ainda a ser definidas. O texto também prevê mecanismos de monitoramento do alcance dessas metas, tanto pelo governo federal quanto por estados e municípios. A proposta foi enviada pelo governo ao Congresso no ano passado, a partir de debates da 4ª Conferência Nacional de Cultura e consultas abertas ao público pela plataforma Brasil Participativo, com mais de 85 mil acessos. O relator da proposta, deputado Pedro Czai, do PT de Santa Catarina, acrescentou outros pontos ao projeto, como a prorrogação até 2028 do prazo para que estados e municípios façam a adesão ao Sistema Nacional de Cultura ou criem seus próprios fundos de cultura como condição para receberem recursos da Política Nacional Aldir Blanc de Fomento à Cultura. Esse prazo hoje termina no ano que vem. Pedro Czai disse que os objetivos, diretrizes e eixos estratégicos do Plano Nacional de Cultura contam com fontes de recursos e incentivos fiscais já existentes, mas ele anunciou que o governo vai elaborar um projeto para aumentar as fontes de financiamento para o setor.
3: As ações estratégicas e os indicadores serão democraticamente construídos com estados e municípios do Brasil. Isso para deixar claro, diferente do Plano Nacional de Educação, nós fizemos metas, definimos financiamento, definimos PIB, etc. Neste ponto, em relação ao financiamento, nós vamos apresentar um outro projeto para discutir novas formas de financiamento da cultura brasileira.
2: O projeto cria um colegiado para gerir o Plano Nacional de Cultura, com representantes do Ministério da Cultura, do Conselho Nacional de Política Cultural e dos órgãos gestores dos estados e municípios. A aprovação do Plano Nacional de Cultura para os próximos 10 anos foi acompanhada no plenário pela ministra da Cultura, Margarete Menezes, e foi comemorada pela bancada do governo. A deputada Jandira Fegali, do PCdoB do Rio de Janeiro, destacou a importância da cultura para o país.
4: Cultura é economia, é trabalho, é disputa, é compreender o Brasil profundo, é entender o que ele é capaz, de que forma a gente faz a integração civilizatória de toda a sociedade na sua diversidade. Não há nenhuma luta de resistência e luta por independência que a cultura não tenha sido um fator fundamental. E no momento que tenta nos recolonizar, aprovar esse plano é um instrumento de resistência.
2: O projeto que institui o Plano Nacional de Cultura para os próximos 10 anos foi enviado para análise do Senado. Da Rádio Câmara de Brasília, Antônio Vital.
0: Saúde. Rosiana Sarney, do MDB do Maranhão, quer obrigar o SUS a encaminhar pacientes com câncer para hospitais privados quando os prazos legais para diagnóstico ou início do tratamento não forem cumpridos. A medida também prevê encaminhamento preventivo quando o atendimento público estiver prestes a estourar o prazo.
1: Rosiana Sarney afirma que a proposta dá efetividade aos prazos já previstos para o atendimento oncológico. Pelo texto, o paciente deverá ser comunicado do encaminhamento, terá transporte garantido quando necessário e continuará acompanhado pela rede pública durante todo o tratamento.
0: Previdência. Beto Preto, do PSD do Paraná, propõe que a remuneração de adolescentes e jovens contratados como aprendizes deixe de entrar no cálculo da renda familiar do Bolsa Família. A medida valeria durante a vigência do contrato de aprendizagem e preservaria os demais critérios do programa.
1: Beto Preto explica que a proposta evita que famílias percam o benefício quando um jovem consegue o primeiro emprego como aprendiz. O deputado afirma ainda que a mudança incentiva a qualificação profissional.

0: profissional e reduz a evasão escolar.
1: Trabalho. A Câmara aprovou a adesão do Brasil a dois tratados internacionais sobre trabalho que protegem as mulheres. O repórter Marcelo Lascher traz os detalhes.
2: A Câmara dos Deputados aprovou a adesão do Brasil a dois tratados internacionais sobre direitos dos trabalhadores e, em especial, as mulheres. Um dos textos aprova a adesão do Brasil à Convenção da Organização Internacional do Trabalho, a OIT, com medidas contra violência e assédio no trabalho. A Convenção 190 da OIT é o primeiro tratado internacional a reconhecer o direito de todas as pessoas a um mundo de trabalho livre de violência e assédio. Os países que ratificarem o texto ficam obrigados a adotar medidas para proibir violência e assédio contra trabalhadores e garantir reparação às vítimas e sanções aos autores. A Convenção considera violência e assédio baseados no gênero como práticas inaceitáveis e inclui o assédio sexual como violência praticada contra as pessoas em razão de seu sexo e gênero. Outro trecho estabelece que as medidas previstas na Convenção se aplicam à violência e assédio que ocorre no trabalho, inclusive durante os deslocamentos do empregado. A adesão do Brasil ao tratado recebeu parecer favorável da relatora, a deputada Benedita da Silva, do PT do Rio de Janeiro, mas foi criticada pelo deputado Kim Kataguiri, do Missão de São Paulo. Segundo ele, os termos que designam o assédio no ambiente de trabalho são vagos e podem encarecer os encargos trabalhistas.
3: Gente, não é à toa que só 30% dos países que integram a OIT concordaram com esse tratado. Nós, mais uma vez, Brasil, América Latina, África, estamos sendo feitos de tonto pela Europa, que vão lá, usam seus 3 votos, cada país lá na OIT, e empurram legislação trabalhista para nós. A gente fica com a legislação mais cara, a gente fica com a legislação mais burocrática.
2: O plenário também aprovou a adesão do Brasil a outra convenção da OIT, esta voltada para promover a igualdade de oportunidade de tratamento para trabalhadores, homens e mulheres, com responsabilidades familiares. Segundo a convenção, as responsabilidades familiares não podem ser usadas como uma razão para demissão. Os trabalhadores devem ter direito à livre escolha de um emprego, levando em conta suas necessidades com responsabilidades familiares. A deputada Benedita da Silva também ofereceu parecer favorável à adesão do Brasil a esse tratado.
4: A ratificação da convenção reforça demais as respostas às interrupções de trajetória laboral impostas pelas responsabilidades de cuidado, que reduzem a densidade contributiva das trabalhadoras e comprometem sua cobertura previdenciária na velhice.
2: As propostas que ratificam a adesão do Brasil às duas convenções da Organização Internacional do Trabalho sobre assédio e cuidado seguiram para análise do Senado. Da Rádio Câmara de Brasília, com informações de Antônio Vital, Marcelo Larcher.
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1: Segurança Pública.
0: Silvia Cristina, do PP de Rondônia, defende a aprovação da proposta de emenda à Constituição que reduz a maioridade penal de 18 para 16 anos. A deputada argumenta que a medida pode ajudar a reduzir a violência e responsabilizar jovens envolvidos em crimes graves.
1: Silvia Cristina cita a experiência pessoal com a violência ao lembrar o assassinato do pai e diz que criminosos adultos usam adolescentes para cometer delitos. Para ela, é preciso endurecer as punições para quem participa da destruição de famílias por meio da criminalidade.
6: Se diminuir a maioridade, até porque rapaz e meninas, aos 16 anos, eles já votam, já casam, já sabem muito bem, já têm noção do que estão fazendo, a gente diminui essa violência que assola o Brasil. Então é um fato que causa muita discussão, mas para quem sabe já sofreu na pele o efeito da violência, não pode deixar de ser favorável a algo que a gente sabe que tem que ser mais rigorosa, nós temos que ser mais rigorosos nas penalidades de quem sabe que está destruindo família.
0: Sargento

0: O PAURO do PL do Paraná apoia a redução da maioridade penal para casos de crimes graves. O parlamentar lembra sua experiência na Polícia Militar para defender punições mais severas a infrações hediondas e de envolvimento com o crime organizado.
1: Muitas vezes fala-se que queremos prender crianças. É mentira. Nós queremos prender menores bandidos. Menores cometem crimes graves transportando drogas químicas, estuprando e matando crianças, matando pessoas para roubar. Precisam ser punidos severamente de acordo com a gravidade dos seus crimes. Comissão especial instalada, já começamos os trabalhos e tive contato com o relator e ele deu a entender que vai fazer uma consulta pública, um plebiscito para que o povo decida finalmente se quer ou não a redução da maioridade penal no Brasil.
2: Na opinião de Sargento Faur, a revisão da legislação penal responde a uma demanda expressiva da sociedade por mais segurança. O deputado garante que a maioria dos integrantes da comissão especial é favorável à proposta.
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4: Justiça.
0: Acácio Favacho, do MDB do Amapá, é autor de proposta que consegue gratuidade da justiça a pessoas que recorram ao judiciário para obter atendimento de saúde do poder público ou de planos privados. Pela matéria, o benefício poderá ser concedido antes da análise da situação financeira do paciente.
2: A gratuidade abrange ações sobre medicamentos, tratamentos, cirurgias, internações e outros recursos relacionados à saúde. Acácio Favacho avalia que a medida facilita o acesso à justiça em situações nas quais os gastos médicos podem comprometer a renda do paciente.
4: Política.
0: Vinícius Gurgel, do PL do Amapá, apoia projeto que impede condomínios e proprietários de proibir o funcionamento de sedes partidárias em imóveis comerciais. De acordo com a proposta, a regra vale desde que sejam respeitadas normas de segurança, acessibilidade e vizinhança.
2: Vinícius Gurgel considera que a medida protege a liberdade de organização dos partidos políticos. O texto torna nulas cláusulas que imponham esse tipo de restrição e prevê que o prejudicado solicite a reparação por eventuais danos. A matéria está no Senado após a aprovação da Câmara.
4: Desenvolvimento Regional.
0: Altineu Cortes, do PL do Rio de Janeiro, defende um regime especial para acelerar obras de reconstrução em cidades atingidas por eventos climáticos extremos. Ele explica que a proposta simplifica licitações, reduz prazos administrativos e prioriza a recuperação da infraestrutura.
2: Na visão de Altineu Cortes, é preciso agilizar as ações de reconstrução e prevenção em estados e municípios em situação de calamidade pública. Para ele, o Estado precisa garantir socorro rápido e eficiente às populações afetadas por desastres naturais.
0: Paulo Litro, do União do Paraná, apresentou o projeto que reforça as regras de segurança para a abertura de comportas de barragens. A proposta do parlamentar determina que a liberação da água seja feita de forma gradual, conforme o volume de chuvas e o nível dos reservatórios.
2: Paulo Litro também propõe a instalação de sistemas de alerta para moradores de áreas próximas às barragens. O texto, que atualmente tramita na Comissão de Integração Nacional, prevê ainda a divulgação dos planos de abertura das comportas para reduzir riscos de inundações.
4: Votação.
0: Deputados aprovam medida que isenta de imposto compras internacionais de no máximo 50 dólares. O repórter Antônio Vital tem mais informações sobre a chamada taxa das blusinhas.
5: A Câmara dos Deputados aprovou medida provisória que isenta do imposto de importação as compras internacionais de até 50 dólares, conhecida como taxa das blusinhas. A medida provisória, aprovada faltando 5 dias para perder a validade, já está em vigor desde maio, quando foi publicada. Até então, as compras de até 50 dólares pagavam taxa de 20%. O texto também zera a alíquota de importação para medicamentos destinados a doenças raras que não tenham similar nacional. Estabelece ainda taxação de 30% para as compras entre 50 e 3 mil dólares. com a possibilidade de o governo impor limites para os produtos mais caros. Além disso, obriga as plataformas de comércio eletrônico a adotarem mecanismos contra fraudes, como preços fictícios abaixo dos preços reais e fracionamento das compras de modo a evitar a taxação. O descumprimento sujeita as empresas a multas, suspensão de atividades e até proibição de operar no país. O texto final cria ainda um sistema de avaliação periódica sobre os impactos da isenção, com dados sobre os impactos da medida sobre os empregos, a arrecadação e o comércio. Os relatórios devem considerar especialmente setores considerados mais atingidos pela concorrência de produtos importados, como de roupas, calçados, brinquedos e cosméticos. Deputados da oposição criticaram a proposta e disseram que o fim da taxação sobre os produtos importados prejudica a indústria e o varejo nacionais. Foi o que disse o deputado Gilson Marques, do Novo de Santa Catarina.
6: O empreendedor brasileiro, aquele que paga DARF, que paga Selic a 15%, que contrata e pagar um imposto caríssimo, tem que concorrer com o exterior. A China, por exemplo, que tem regra trabalhista análoga à escravidão, que se diz, entra no solo brasileiro sem nada de imposto.
5: Já deputados da base do governo disseram que eventual prejuízo a comerciantes e fabricantes brasileiros será compensado com a entrada em vigor da reforma tributária no ano que vem, o que vai acabar com o imposto cumulativo sobre os produtos. O deputado Reginaldo Lopes, do PT de Minas Gerais, disse que a medida beneficia quem não pode fazer compras pessoalmente no exterior.
7: É fundamental para aquelas pessoas de menor poder econômico, que não têm condição de fazer viagens internacionais, como os 16 milhões de brasileiros assim fazem e têm o direito à isenção até $2,000.
5: Já o presidente da Câmara, Hugo Mota, disse que a medida beneficia também aqueles empreendedores que dependem de compras no exterior para seu comércio. Ele disse que a Câmara está atenta ao impacto da isenção no setor de varejo.
8: Sabemos que existem preocupações da indústria e do varejo em relação a essa medida. E a Câmara dos Deputados não dará as costas a essas preocupações. A Câmara continuará dialogando com o setor produtivo, buscando conciliar a proteção do poder de compra das famílias, sem deixar de olhar para a competitividade da indústria e a força do varejo nacional.
5: A medida provisória que isenta do imposto de importação as compras internacionais de até $50 seguiu para análise do Senado. Da Rádio Câmara de Brasília, Antônio Vital.
2: Logo em seguida, a aprovação da MP na Câmara, o Senado retomou sessão própria com a inclusão do tema na pauta de votações.
4: Economia.
0: Mauro Benevides Filho, do União do Ceará, é autor de proposta que obriga o Banco Central a enviar ao Congresso as informações solicitadas por deputados e senadores. Ele explica que a medida visa dar mais transparência à relação entre a instituição e o poder legislativo.
9: Restabelecer a obrigatoriedade do Banco Central prestar informações ao Congresso Nacional, tanto à Câmara quanto ao Senado, de qualquer informação que o Congresso deseje. Por exemplo, eu quero pedir informação não só do Brasil, quero pedir informação quanto é a taxa de juros lá da Suíça. O Banco Central tem isso e terá que informar para a gente poder fazer uma avaliação da atuação do Banco Central, que eu acho que o Banco Central hoje privilegia muito o sistema financeiro, com taxas de juros muito elevadas, em detrimento da iniciativa privada, das famílias, das pessoas, e nós temos, portanto, que acabar com isso.
2: Mauro Benevides Filho avalia que a fiscalização do Congresso pode ampliar a responsabilidade do Banco Central na definição da política monetária do país. Ele avalia que a taxa de juros atual representa um custo adicional de pelo menos R$300 bilhões por ano.
0: Kleber Verde, do MDB do Maranhão, apresentou o projeto que altera o sistema de consórcios para garantir novos direitos aos participantes desistentes e excluídos. O deputado propõe regras para a devolução de valores, limita multas e veda a cobrança de taxa de administração após a saída do grupo.
2: Kleber Verde acrescenta que o texto prevê o envio de saldos não resgatados ao Banco Central para, segundo ele, facilitar o resgate do dinheiro. Na opinião do parlamentar, a medida busca dar mais transparência e equilíbrio à relação entre clientes e administradoras.
0: Termina agora o Jornal Câmara dos Deputados, produzido pela Rádio Câmara, com trabalhos técnicos de Everson Urani e apresentação de José Carlos Andrade e Márcio Aquiles Sardi. Uma boa noite para você.
2: Ótima noite. A Voz do Brasil está de volta amanhã.
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10: Olá pessoal, aquele abraço, ótima noite a você sintonizado, sintonizada aqui pela 106,9, mais um programa Ritmos da Noite começando por aqui, com as graças de Deus. Hoje, quinta-feira, 3 de setembro de 2026. Eu sou Giovanni Amorim, a partir de agora faço companhia para você, ligado, sintonizado, conectado em toda a região. Nós vamos agradecendo a Deus, claro, por mais esse dia, mais esse programa que está começando aqui pela 106,9. Até às 11 com muita música, bate-papo, interação. Você ligado, ligada com a gente em toda a região. Abraço, Giovanni Amorim. Seja muito bem-vindo, bem-vinda. Prazer imenso ter você ligado, ligada com a gente aqui na mais querida, na mais ouvida, no leste de Minas. Até logo mais às 11, vamos juntos. Você vai interagindo com a gente, participando através do Zap. Mande aquele recadinho, mande aquela mensagem pra gente. 8 e 4, o programa tá no ar, pessoal.

Legal, em primeira de hoje, nosso programa Bruno e Marrone, amor não vai faltar. 8h08, programa Ritmos da Noite, nosso programa. Só começando aqui pela Manhã Açu FM 106,9, noite muito especial de quinta-feira, 3 de setembro.

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0: Você em toda a região, ligado, sintonizado, conectado, conectada com a gente. Abraço, Giovana Mourinho, seja muito bem-vindo, bem-vinda. Prazer imenso ter você ligado, ouvindo o nosso programa, ouvindo a mais querida, a mais ouvida, indiscutivelmente no leste de Minas. Tá bom, minha gente? 8h16, a Lúcia Helena está em Martins Soares nos ouvindo. Não é isso, Lúcia? Boa noite, minha querida.
1: Giovana, boa noite, tudo bem com você? Tudo na Santa Paz? Que Lúcia Helena tudo de ótimo. Martins Soares. Uma música com Adriano Maras, Toma Uma com Limão. Feliz pra você, pra todo aí da rádio, toda minha família, todos meus irmãos, primos, amigos e amigas. E para o meu primo César. Uma ótima noite para você, com Deus. Até amanhã, se Deus quiser.
0: Tá bom, Lúcia. Fica com Deus, minha amiga. Obrigado pela sintonia, pela participação. Então vamos lá, né? Tomar uma com limão. Eita, tá aí o Adriano, né? Adriano Lara cantando pra gente no programa. Tá lá em Santana nos ouvindo, né? Será que tá tomando uma nessa hora? Eita, duvido não, hein?

0: Eita, tá bom demais, né? O Adriano Lara cantou pra gente Pinga com Limão. Deve estar ouvindo a gente não, senão eu já teria mandado mensagem aqui, hein? Eita, tá bom. Minha gente, 8h20, programa Ritmos da Noite, só tá começando. Quem tá ligado com a gente é o nosso amigo Leandro, nosso ouvinte, bairro São Jorge. Não é, Leandro? Boa noite.
1: Fala, meu amigo Giovanni Murita, mesmo ouvindo a Rádio Meu Assunto 106.9. Quero ver a música, eu penso na minha esposa Alessandra, minha filha Gabriela Vitória, e também para Liz Vitória, e também para meu pai José Lucas, a mãe Maria, e para todos os ouvintes da rádio, aquele abraço e uma boa noite a todos. Para você, meu grande amigo Giovanni Murim, ah, não podemos esquecer do nosso grande amigo Luiz Nascimento.
0: Eita, tá bom, Leandro. Um abraço aí, Leandro. Tá mandando um abraço também pra Adriano Lara, né? Tá lá em Santana nos ouvindo. Quem tá nos ouvindo também mandou aqui até uma foto pra gente. Nosso amigo ouvinte, o Betão, né? Lá da Vila Alto Paraíso, São João do Manhuaçu. Ele tá tomando uma, né? Mandou aqui a foto pra gente. Eu acho que não é uma só não, hein, Betão? Hoje tá frio, né, Betão? Hoje tá propício pra isso, né, meu querido? Um abraço pra você. Daqui a pouquinho vou atender a sua participação, tá bom, Betão? Enquanto isso, vai tomando mais um aí, hein? Um abraço, meu querido. Boa noite. Daqui a pouquinho eu vou atender, tá bom? Deixa eu atender mais participações. A Luzia de Santo Amaro tá ligada com a gente. Não é, Luzia? Boa noite, minha querida. Fala com a gente.
2: Boa noite, Giovana Mourinho. Boa noite a todos os ouvintes da Rádio Manhuaçu. Aqui é a Luzia de Santo Amaro. Quero ouvir uma música do Zezé de Camargo e Luciano, Saudade Bandida.

0: oferecer para todos que estão ouvindo a Rádio Banhoaçu e para o José Lúcio de Santo Amaro.
1: Tá joia, Luzia. Um abraço pra você. Ótima noite. Obrigado pela sintonia, pela participação. Pediu pra ouvir Saudade Bandida. Quem pediu pra ouvir Zezé e Luciano também é o meu amigo Thiago. Oi, Thiago.
2: Olá, boa noite, Giovanni Mourinho. Aqui é o Thiago Pelinário, São Ronaldo, Manaus, Coque Santana. Gostaria de ouvir uma música Zezé de Camargo e Luciano. O dia que eu saí de casa, ofereço pra minha esposa Raquel, minha filha Lara, minha filha Larissa, meu filho Michel. Minhas cunhadas que estão aqui hoje, minha cunhada Sueli, minha cunhada Júnior, minha sobrinha Irene Vitória, o Michel e todos os ouvintes aí. Falou, tchau, obrigado.
1: Ô, Thiago, um abraço, meu querido, toda a família, Deus abençoe, obrigado aí pelo carinho da audiência. Seguinte, Thiago, um outro dia eu toco pra você aí no dia que eu saí de casa com Zezé e Luciano, é que pediram antes Saudade Bandida, tá bom, meu irmão? Um abraço pra você, obrigado pelo carinho, uma ótima noite. Chegando modão no programa, hein? Eita! Zezé de Camargo e Luciano. Saudade Bandida. Eita, essa é boa, hein? Vamos curtir aqui no programa, minha gente.

0: Tá bom, né? Zezé de Camargo, Luciano no programa. Que saudade é essa, hein? Saudade bandida. Já tem gente tomando mais um aí, hein? Tô sabendo. Meu amigo Leandro do bairro São Jorge, né? Giovanni, parabéns pelo programa. Depois dessas músicas aí, Giovanni, vou ter que tomar uma. Não tem jeito não, hein? Tá bom, Leandro? Um abraço, meu querido. Boa noite. É, obrigado pelo carinho da audiência. Valeu, né? Betão tá na terceira já, né? Eita, tá danado o negócio. Acho que vai terminar o programa hoje não, hein, Betão? Vamos lá, hein? Vamos de mais participações. O Antônio, São João do Manhuaçu, tá com a gente. Fala aí, Antônio. Boa noite.
1: Boa noite, Giovanni Murim. Aqui é o Antônio Álvaro Oliveira, São João do Manhuaçu. Tudo bem com vocês e sua família?
0: Tudo jóia.
1: Se você puder tocar pra nós aí, oferecendo pra todos os ouvintes da Rádio Manhuaçu, Itamar do PT, lá no Zadão. Oferecendo também para o Zé Basílio, muito amigo nosso, conhecido seu. Se você puder tocar para nós aí, com Trio Parada Dura, Barco de Papel. Tchau.
0: Beleza, Antônio. Um abraço, meu querido. Zé Basílio, um abraço, meu irmão. Deus abençoe. Obrigado pelo carinho da audiência. Em São João do Manhuaçu é assim, né? De 100 rádios, 99 estão ligados aqui na Manhuaçu, ouvindo Ritmos da Noite. Ô, barbaridade, hein?

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1: Seguimos aqui na Noite da Manhã, sua FM, são 8h33. O programa vai seguindo no seu rádio, no seu aplicativo, nas mídias digitais. Até logo mais às 11, minha gente. Deixa eu abraçar a Margarete Veríssimo, Vespasiano, ligadinha com a gente, Grande Belo Horizonte. Tá abraçando a todos os comunicadores aqui das rádios Mãe Iguaçu, 9 FM e também em especial o Rafael Muniz. Tá de férias, meu querido, tá de férias, hein? É, deixa ele descansar, né? Um abraço pro nosso querido Rafael. Tá bom, Margarete? Um abraço pra você, fica com Deus também, uma boa noite. Obrigado pela audiência, pela participação, tá bom, Margarete? A Maria Fialho, tá lá em Santa Amaro nos ouvindo. Oi, Maria.
2: Boa noite, Giovana. Aqui é a Maria Fialho do Santa Amaro. Tô pedindo uma música do Amor Eterno pro meu filho, Lessinei Moraes Dutra, que está fazendo aniversário hoje.
1: O Lessinei, aniversário hoje. Parabéns, Lessinei. Muitos anos de vida, meu querido. Deus abençoe. Parabéns pelo seu dia. Vic Souza. Essa música é linda, hein? Demais. Amor Eterno.

0: Essa música é muito linda, Vicky Souza, Amor Eterno. Minha gente, 10h38, ou melhor, 8h38. Eita, onde foi que eu falei isso, hein? 8h38. Vamos lá, né? Deixa eu abraçar aqui o nosso amigo Beto, lá de São João do Manhuaçu. E aí, Betão, boa noite, fala comigo.
1: Giovanni Amorim, boa noite. Eu sou Beto, São João do Manhuaçu. Toma, escuta, toca pra nós aí. Jads e Jadson, na sua estante. Tamo por cá, oferecer pra turma do Criciúma lá, o Thiago, mas a Cruzilene, os meninos. Tamo, escuta aqui, com Deus, tudo de bom. Todo mundo ligado no Ritmos da Noite, hein? Os Corgos, Tugo de Santana, Criciúma, Zadão, Corgo São Bento, Bom Sucesso, Paraíso, todo mundo ligado no Ritmos da Noite. Mandar um abraço pra todos eles aí.
0: Eita, o negócio tá bom por aí então, hein, Betão? Pois é, rapaz, esses córregos todos aí que você citou aí na sua mensagem, todo mundo ouvindo a Manhuaçu, ouvindo o nosso programa, a gente fica feliz demais da conta, não é? Um abraço, meu querido, valeu mesmo, obrigado aí pelo carinho da sintonia, tá bom? Ele tá abraçando ainda lá no São Bento o amigo Fabrício. Alô, Fabrício, um abraço, queridão, boa noite, Jads e Jadson.

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1: Muito bem, minha gente, 8h46 é a hora certa. Pois é, vamos em frente, né? Seguimos abraçando a você ligado, sintonizado, conectado aqui em nosso programa. Vamos juntos até às 11. Agora há pouco eu mandei um abraço, né, pro nosso querido amigo ouvinte lá, o Adriano Lara, lá em Santana. Falei que ele, tava, se tivesse ouvindo a gente, teria mandado a mensagem que não mandou.

Mandou, mas mandou agora. Falou que estava ouvindo sim, só que ele estava em uma live, né? Ele faz live todos os dias às 20 horas e por isso ele até ouviu, mas não teve como mandar um alô na hora, né? Tá bom, Adriano Lara. Você tomou uma com limão hoje já, cara? É? Tá bom então, meu querido. Um abraço pra você. Boa noite, tá bom? Obrigado pelo carinho da audiência aí, tá bom? Valeu, Adriano. Vamos lá, né? Deixa eu abraçar também nosso amigo ouvinte, a Maria da Penha Silva, Corre Pouso Alegre. Tá ligadinha com a gente, né? Curtindo o nosso programa. Giovanni, gostaria de ouvir a música com Chico Rei Paraná, De Carona com a Saudade. A música ela manda pra toda a família, amigos e todos os ouvintes do programa. Muita gente, hein? Bacana, minha querida. Abraço pra você. Deus abençoe. Obrigado pelo carinho. Valeu, Maria! Aí no Pouso Alegre. Essa música é bonita, hein? Chico Rei Paraná.

0: Aí no programa Chico Rei Paraná de carona com a saudade. Minha gente, 8h50, programa vai seguindo. Deixa eu mandar um abraço pro Zé Lúcio de Souza, Santa Maria. Boa noite, Zé Lúcio.
1: Boa noite, velho. Sabana Mourinho, todos ouvindo da Rádio Monsul, fala com nós. Santa Maria, Zé Lúcio de Souza, Rádio Amante pra nós aí.
0: Tá joia, Zé Lúcio. Um abraço pra você, meu querido. Bom descanso, uma boa noite. Obrigado aí pelo carinho da audiência em Santo Amaro, sempre ouvindo o nosso programa. Aqui em Mãe Monsul do bairro Lajinha, nosso amigo Geraldino. Hoje tá em casa, né? Descansando, tá ouvindo o nosso programa, tá na escuta do Ritmos da Noite. Giovanni, um bom trabalho, meu amigo. Deus te abençoe sempre. Amém, meu querido. A todos nós, tá bom? Deus abençoe. Obrigado pelo carinho da audiência, meu irmão. Estamos aí juntos, tá bom? Valeu mesmo. 8h51, tem Roberto.

0: Aí a Roberta Miranda cantando pra gente no programa Viajante Solitário. 8h55, para fecharmos a sequência, deixa eu abraçar a Silvânia Cruz de Petrópolis, no Rio, né? Ligadinha com a gente. Abraçando a todos os ouvintes do programa, os amigos, familiares de Manhuaçu e toda a região. Ela oferece uma música, né, para todos os seus, pro amigo, né, José Prudente Jordão, que mora no Jordão em Martins Soares. Tá bom, Silvana, tá dado o recado, minha amiga. Abraço para você aí em Petrópolis, no Rio, ligadinha com a gente toda noite. Vamos lá, quem tá com a gente também ouvindo o programa é o João Batista Uebra, de Alto Jequitibá. Oi, João.
1: Boa noite, boa noite. Uma música boa para mim, do seu agrado. Tô ouvindo o programa Rio da Noite aqui na Santo Agostinho, Alto Jequitibá. É o Batista Uebra.
0: Opa, beleza, João? João Batista, Ebra, um abraço pra você, boa noite. O programa tem Henrique Renner. Baby, boa noite pra você.

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